0: Era um sinal claro por parte do Ministério Público ao não arquivar a denúncia sobre a base das Lajes. O partido tinha feito uma denúncia sobre a legalidade da utilização da base por parte dos Estados Unidos. Perante a queixa, o Ministério Público abriu um inquérito. O coordenador do Bloco, José Manuel Pureza, diz que é preciso esperar pelas conclusões do inquérito, mas vê nesta decisão um sinal claro por parte do Ministério Público.
1: O Ministério Público, ao dar este passo, reconhece que pode haver fundamento na queixa que apresentamos. E, evidentemente, que isso desmonta, já que estamos a falar também em termos de avaliação política, isso desmonta todo o discurso que o Governo foi fazendo, no sentido de que cumpria escrupulosamente as regras internacionais, o acordo entre Portugal e os Estados Unidos. Enfim, isso fica claramente posto em causa por esta averiguação, por esta vontade do Ministério Público, averiguar. Há aqui fundamento. Qual é depois o julgamento que o Ministério Público venha a fazer? Bom, naturalmente cabe ao Ministério Público, depois de ouvidas testemunhas como eu, e depois de feita a sua avaliação, tomar as decisões que entende tomar.
0: O coordenador do Bloco de Esquerda considera ainda que continua muito por explicar sobre o entendimento entre Portugal e Estados Unidos para a utilização da base aérea.
1: O Governo procurou, digamos assim, disfarçar a sua escolha política com a linguagem de que estava tudo a ser cumprido e que valia uma regra de consentimento tácito. E a queixa que apresentámos dizia, não, na verdade, uma interpretação rigorosa do acordo entre Portugal e os Estados Unidos sobre a utilização da base das Lajes não permite a aplicação da figura do consentimento tácito para as operações agressivas que foram perpetradas usando a base das Lajes. E, portanto, isso tem a ver também com regras da Carta das Nações Unidas, mas com o próprio acordo. E, portanto, não tenho dúvidas nenhumas de que este passo é um passo de relevo no plano do direito, também no plano político, porque, volto a dizer, foi uma escolha política por parte do Governo, que o Governo procurou disfarçar com o cumprimento escrupuloso das regras, e esse cumprimento não se verificou de todo.
0: A queixa que tinha sido apresentada pelo Bloco de Esquerda deu lugar agora a um inquérito por parte do Ministério Público. O bastonário da Ordem dos Médicos pede que o processo de integração dos médicos prestadores de serviço no SNS seja conduzido com cuidado. Carlos Cortes sublinha que é preciso acautelar que o SNS não colapse.
2: Nós a fazemos esta transição, temos que a fazer com pinças, temos que a fazer com muita cautela, para não podermos prejudicar a capacidade de resposta de hospitais. Contrato médicos em prestação de serviço, porque é a única forma deles poderem dar uma resposta à população. E eu não queria ver prejudicada, obviamente, essa resposta. Portanto, é preciso aqui um período de transição, que 5 anos parece um bocadito longo, mas é preciso ter um período de transição para as unidades locais de saúde se poderem adaptar a esta realidade.
0: A Associação de Médicos Prestadores de Serviço esteve hoje reunida com a ministra. No final, Nuno Figueiredo e Sousa revelou que a ministra da Saúde se comprometeu a integrar os médicos tarefeiros no SNS num prazo de 3 a 5 anos. Em comunicado, o Ministério não avança para calendários, diz apenas estar empenhado em criar condições para a integração nos quadros do SNS dos médicos atualmente em funções. A Antena 1, Nuno Figueiredo, explica que o plano em cima da mesa é mais explícito.
3: Ficou aberto e bem presente um canal de comunicação entre nós e o Ministério da Saúde para podermos trabalhar neste projeto, que é uma integração paulatina, mas estável, dos prestadores de serviço num prazo de 3 a 5 anos, com uma alteração do modelo de contratos que estão vigentes, podendo serem criados contratos que sejam com mais garantias, quer para as OLS, quer para os prestadores de serviço, para que depois se possa então fazer a transição para contratos de trabalho, que a lei não permite neste momento que médicos sem especialidade obtenham esse contrato.
0: O Governo está a ultimar a portaria com os valores a pagar aos médicos prestadores de serviço. Os tarefeiros querem que o pagamento por hora seja igual para todos no país. André Ventura rejeita que António Costa seja vítima por estar impedido de consultar o processo da Operação Influencer. A Procuradoria-Geral da República diz que a lei não permite a António Costa consultar o processo por não ser formalmente interveniente no inquérito, ainda sujeito a segredo de justiça externo. O caso levou à admissão do governo de António Costa. André Ventura criticou esta tarde o impacto mediático deste caso.
4: Parece que quem olhar para este processo, o Dr. António Costa é aqui uma vítima. Não, o Dr. António Costa, objetivamente, está envolvido numa teia que venha ou não a demonstrar-se que ele é próprio, é culpado. Acho que já ficou mais do que evidente que houve uma teia de prevaricação à volta dos negócios do lítio e do hidrogênio. Nós precisamos de uma reforma na justiça. E essa reforma na justiça não pode ser só quando o Dr. António Costa está envolvido ou o Dr. Luís Montenegro. Tem que ser para todos os cidadãos, porque todos sofrem com os atrasos na justiça, com as precipitações ou com más decisões.
0: Declarações de André Ventura em Aveiro à entrada para uma sessão do Chega sobre economia e reforma do Estado. O presidente norte-americano elogia os países europeus pelo acordo alcançado pelo G7 para 100 milhões de barris de petróleo e gasóleo para aliviar os preços dos combustíveis. Donald Trump negou que a administração norte-americana tivesse ponderado proibir durante 3 meses as exportações americanas de gasóleo. A Comissão Europeia tinha avisado que uma proibição da exportação de gasóleo, ponderada pelos Estados Unidos, não teria benefícios e colocaria em causa o Estatuto de Washington como parceiro fiável.
5: Edição da jornalista Cláudia Godinho. 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
1: Uma hora e sete minutos no continente e na Madeira, menos uma hora nos Açores.
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1: E nesta última hora das noites da RTP Mundo, ficamos em frente e seguimos em frente com a digressão mundial. E hoje o convidado é Manuel Linhares.

Olá, o meu nome é Manuel Linhares, sou um cantor, compositor, atualmente a viver entre Nova Iorque e o Porto e estou aqui com vocês na Digressão Mundial.

0: Dicção Mundial hoje com Manuel Manuel Linhares. Não é? Porque às vezes aparece Manel, mas tu és Manuel. Nada de confusões. Manuel Linhares, tu...
1: Acaba aí a formalidade.
0: Exato. Tu estás em Nova Iorque, quer dizer, tu no fundo, tu próprio disseste há pouco na apresentação, andas cá e lá, não é? Embora andar de Porto para Nova Iorque não é assim como ir do Porto a Gaia, não é? Um bocadinho mais complicado.
1: É tudo uma questão de. É tudo uma questão de perspectiva, na realidade. Porque neste momento as viagens são. Eu já faço isto com uma perna atrás das costas. Sim, nos últimos anos, portanto, nos últimos 3 anos, principalmente, tenho feito esta vida um bocado louca, que é, apesar de estar aqui em Nova Iorque, cerca de 8, 9 meses ao ano, num total, e depois o resto em Portugal. Vai variando, depende do trabalho, não é? Mas acabei por encontrar este equilíbrio, porque comecei a ter muito trabalho cá e decidi aproveitar. Na realidade, em Portugal o trabalho é muito mais escasso, não é?
0: Exato.
1: E tive uma série de oportunidades que me fizeram abrir portas e pronto. E Nova Iorque, sem dúvida, é o sítio para estar, não é? É um sítio,
0: Nova Iorque
1: especialmente
0: é Nova
1: dentro
0: Iorque.
1: Do jazz.
0: Exato. Pois é o que eu tinha a dizer,
1: Nova
0: porque,
1: Iorque,
0: porque o teu género musical se calhar é mais apreciado aí do que cá, não é?
1: Claro, também há uma questão de nicho, não é? Não é que não haja público em Portugal para a música que eu faço, acho que há para o jazz e
0: Sim.
1: existe, mas os espaços são pequenos, é difícil viver disso sem criar caminhos internacionais.
0: Claro.
1: E Portugal tem uma posição muito, muito, muito, digamos, periférica relativamente à Europa em termos de circulação de artistas, e é sempre uma dificuldade. E também a minha carreira sempre se virou um pouco para os Estados Unidos, por alguns trabalhos que tive e por estudos, não é? Porque estudei com várias pessoas e depois comecei a ter trabalhos com algumas referências que
0: Já
1: me
0: vamos
1: puxaram para
0: aprofundar, já
1: aqui.
0: vamos aprofundar isso
1: Sim, já
0: tudo
1: vamos. Não,
0: com
1: não, não
0: mais
1: quero estar a
0: detalhe,
1: adiantar.
0: Tu estás com que idade? Desculpa. Que
1: Eu
0: idade?
1: estou com 42.
0: 42.
1: Já não
0: Pois,
1: sou uma criança.
0: já tens de facto uma boa bagagem por
1: Já
0: trás.
1: tem um peso.
0: Já. Tu sabes que vinhas a Portugal, porque eu percebi 2, 3 meses por ano, é que vês no verão, vês no Natal,
1: Sim,
0: mais no verão.
1: normalmente estou cá, quer dizer, eu ando cá e lá, constantemente havendo concertos, eu havendo trabalho, eu vou a Portugal e venho, não é?
0: Exato.
1: Com alguma facilidade. Depois, normalmente, tento passar o inverno mais duro, digamos assim, aí, e tento passar também o verão aí, porque pronto,
0: Pois.
1: são fazer férias, aproveitar,
0: Claro,
1: ter um
0: claro.
1: bocadinho de. Porque também Nova Iorque em agosto, por exemplo, é uma coisa insuportável em termos de calor, também há menos
0: E no
1: trabalho,
0: inverno é super
1: é
0: frio, não
1: muito.
0: é?
1: E este ano então foi especialmente frio, apanhei menos 25 graus, por isso nunca tinha
0: 25?
1: apanhado
0: Ai,
1: menos
0: Jesus.
1: 25, menos 25, feels like,
0: Pois, menos
1: feels like, não
0: 25.
1: foi, a
0: Ah,
1: sensação
0: ok.
1: térmica,
0: Sensação
1: não estavam
0: térmica.
1: 25 graus, menos, a sensação térmica era o menos 25, o vento foi uma coisa que eu nunca tinha, nem em Berlim, quando vivi em Berlim, tinha sentido tanto frio, e em Berlim normalmente é mais frio.
0: Como é que se vive assim com 25 graus negativos?
1: Agora vou dizer uma coisa que pode
0: Diz.
1: chocar a muitas pessoas: é mais suportável viver aqui no inverno que em Portugal, porque tudo
0: As
1: está
0: casas.
1: aquecido. A
0: Ah,
1: minha
0: e as casas
1: casa,
0: são
1: eu chego a
0: diferentes.
1: casa e estou e
0: Estás
1: tô,
0: quentinho.
1: não estou quentinho, não tenho que estar cheio de camadas e de roupas como em Portugal. É
0: Eu
1: uma
0: sei
1: coisa
0: disso porque eu
1: é.
0: estive aí um ano em janeiro, que estava também não sei quantos graus negativos. Nós estamos completamente agasalhados, os pés à cabeça, e depois entramos numa loja e é um calor
1: É um
0: incrível.
1: calor,
0: Depois quando saímos outra
1: exatamente.
0: vez frio, e é isto o dia todo. Não? Os vídeos fechados são super
1: Sim, é.
0: quentes, ao ar livre depois é que.
1: Sim, nós não estamos habituados a isso, porque estamos habituados a estar sempre com muita roupa em Portugal, porque todos os sítios estão frios, dentro e fora.
0: Exato.
1: E aqui não.
0: Aí
1: Aqui
0: não.
1: tens um bom casaco, tiras o bom casaco e depois estás com uma coisa muito mais leve e que
0: Exato,
1: geralmente estás
0: exato,
1: confortável nos sítios. É
0: exato, exato.
1: uma questão de habituação. Eu acho que existe uma pobreza extrema em termos de conforto térmico em
0: Em
1: Portugal, que é uma
0: Portugal.
1: coisa
0: Sim, as
1: que só
0: casas
1: uma
0: são
1: pessoa
0: mal
1: só se apercebe,
0: construídas, etc.
1: só se apercebe, sim, só se apercebe disto, não é? Quando se depara com outra realidade.
0: Claro,
1: E
0: claro.
1: realmente é. O IVA a 23% de eletricidade é uma coisa que não é impensável. Dá para
0: Exato,
1: dar aqui
0: exato. Um
1: uma
0: recado.
1: palmada política.
0: Tu foste para aí porque eu percebi há bocadinho, há 3 anos, não é? Há 3 anos.
1: Vim para aqui há 3 anos, sim.
0: Já me.
1: Sim, foi uma coisa que começou a acontecer desde 2016. Desde que comecei a trabalhar com a Meredith Monk e com o Bobby McFerrin, comecei a vir vários meses ao ano, não é? Várias vezes ao ano. E depois acabei por estar o ano 2022, 2023. Eu fui assistente da Rhiannon, que é uma cantora
0: Sim.
1: muito conhecida, com um percurso de pedagogia da improvisação vocal. Então estive aqui bastante tempo e com isso comecei a perceber que se calhar devia tentar realmente estar aqui mais tempo e já tinha uma série de trabalhos e atirei-me, e acho que foi a coisa melhor que eu fiz. Não foi fácil, não é fácil, não é?
0: No início,
1: Uma pessoa
0: então, foi
1: mudar
0: deve ser
1: aos quase
0: difícil.
1: 40 anos, mas já tinha uma certa comunidade de músicos e cantores à minha volta, suficientemente grande também para
0: Claro.
1: não me sentir. Porque foi crescendo isso, não é?
0: Claro.
1: Foi construindo essa. Não foi tão difícil, digamos assim, a chegada.
0: Para aqueles
1: E
0: que são
1: pronto, e aqui estamos.
0: menos conhecedores ou mais distraídos, tu referiste aí, por exemplo, Meredith Monk e Bobby McFerrin, quer dizer, estás a falar de dois monstros, não é? As pessoas não têm se calhar noção das pessoas que estás a
1: Sim, é
0: falar.
1: verdade, sim. Sim, eu tive muita sorte. Na realidade, eu comecei por trabalhar com ambos como estudante, não é? Fui estudar com eles, tinha uma admiração enorme pelo trabalho de ambos, coisas, trabalhos completamente distintos, não é? Se calhar vamos começar pelo Bobby, que foi talvez com quem eu comecei, com o Bobby McFerrin, que fazia um curso de improvisação, em Upstate New York todos os verões. Ele agora reformou-se, infelizmente, assim, deste curso, ou seja, já não está a fazer este programa. E era ele e uma série de cantores que pertenciam a uma faculty, não? Eles chamam-lhe uma faculdade, digamos, de professores. E eu comecei a vir a essas reuniões, é um retiro, não é? De uma semana. E rapidamente também eu ganhei o respeito deles, digamos assim, e em 2019 eles convidaram-me para eu pertencer à faculty, portanto, eu já estou a ficar um bocado imigrante, já me
0: Já
1: esqueço de
0: percebi,
1: alguns termos, desculpem lá.
0: já falas.
1: É horrível, mas é, pronto. Peço a minha desculpa
0: Não faz
1: antecipadamente
0: mal.
1: pelos próprios, pelas coisas que vou dizer. Mas, portanto, fui convidado para ser parte do core de professores. E isso repetiu-se depois em 2023, depois da pandemia, porque depois houve ali um interregno, não é? E pronto, então foi daí a minha colaboração com o Bobby, foi assim, com o Bobby McFerrin foi essa, não é? E
0: Deixa-me só
1: depois,
0: fazer um parênteses.
1: e com a Meredith Monk,
0: Deixa-me
1: sim.
0: só fazer um parênteses, que se calhar as pessoas vão perceber. O Bobby McFerrin é aquele senhor que popularizou uma canção que tocou na rádio e toca ainda hoje imensas vezes, que é o Don't
1: Imenso,
0: Worry,
1: imenso, imenso.
0: Be Happy. Pronto, ok. Podes seguir.
1: Sim, mas a importância dele tem que ser referida que ultrapassa essa canção pô-lo no radar, não
0: Sim,
1: é?
0: sim, sim.
1: Mas a importância dele para o mundo musical foi no fundo recriar uma própria forma de cantar comunitário em que toda a gente canta circle singing, chamamos-lhe um circle singing, não é? Portanto, cantamos em círculo com partes improvisadas e criamos espontaneamente canções naquele momento com muitas partes, não é? Quase como estamos a orquestrar em pleno momento, como se tivéssemos uma orquestra de vozes. Ele começou a fazer isso nos concertos e depois criou a voice extra dele, que chamava-se Voice Extra, e depois daí por aí fora, e hoje em dia vemos Jacob Collier a fazer isso em grandes concertos e vemos muita gente a fazer isso. Eu também lidero muitos circle singings, e pronto, já é uma
0: Tu ias
1: coisa
0: falar também do Meredith
1: mundialmente.
0: Monk, ias dizer o quê em relação ao Meredith Monk? Ias contar?
1: Sim, a Meredith Monk também foi um processo semelhante. A Meredith Monk foi apresentada por um ex-professor meu, John Hollenbeck, que tive em Berlim, quando estava a estudar em Berlim, já em 2010, já foi há muitos anos. E o John Hollenbeck pertence ao ensemble da Meredith Monk. E eu, quando o vi, fiquei completamente completamente assoberbado pela musicalidade e pela experimentação da Meredith Monk. Então, quando houve uma oportunidade de que ela começou a fazer um workshop específico, também um retiro, aqui também em Upstate New York, em Garrison, e vim, basicamente, guardei os meus tostões e investi tudo e vim. E ficámos muito próximos, na realidade, demos-nos muito bem. E ela é um amor de pessoa, gostou imenso da minha voz
0: Maravilha.
1: e pronto. E a partir daí criámos uma relação, isto foi 2016. Eu comecei a fazer de assistente dela neste workshop todos os anos, que é em dezembro. E pronto, interessante, também participei em concertos com ela, enfim, fui convidado, entre os quais em Portugal, a Culturgest e na Fundação de Serralves, em 2024. Sim, foi o ano passado, 2024. 2024, janeiro de... Não, de janeiro de 2025. Ou fevereiro de 2025. E, pronto, na realidade, pronto, tive muita sorte em ter estes mestres que, no fundo,
0: Encontraste os melhores pelo caminho.
1: me acolheram,
0: Claro.
1: e que me deram a mão, e foi
0: Bom,
1: espetacular.
0: já retomamos esta conversa para falar também de outras coisas e de outros aspectos da tua vida, mas para já vamos ouvir uma canção tua. E já voltamos então à conversa.

0: Manuel Linhares, em Nova Iorque, é hoje o nosso convidado nesta digressão mundial. Manuel, tu como é que, vamos lá tentar perceber um pouco, regressando no tempo, andando para trás no tempo, como é que nasceu esta tua paixão e ligação ao jazz? Foi ainda no Porto, porque eu sei que tu estudaste na Asmai, mas isso veio de onde? Como é que surgiu? Influências familiares? Conta-me lá.
1: Então, na realidade, eu sempre tive uma relação com a música muito forte. Desde criança que me lembro de cantar. Ou seja, a minha avó materna era cantora, estudou conservatório, mas ela morreu quando eu era muito novo. Ainda tenho uma imagem dela na nossa casa no Faial, na altura. Eu nasci na Horta, nos Açores, e os meus avós são açorianos, por
0: Mas já
1: isso,
0: não tem
1: apesar de
0: sotaque
1: ter
0: nenhum.
1: vivido grande parte. Não, eu vivi quase a minha vida toda no
0: No Porto.
1: Porto, mas casa continua a ser os Açores, não é? Agora já não, o meu avô, a família é do Pico, na realidade, e é sempre um lugar muito próximo. Apesar do Porto também partilhar esse espírito de casa, não é? Mas são coisas diferentes. Talvez a casa e origens, não é? São questões interessantes. Mas isto para voltar à questão da música. Ou seja, há um certo background musical, apesar de ter passado, se calhar, a geração dos meus pais, que não estudaram música e não têm propriamente grande aptidão musical. Mas eu, desde de criança, mostrei muito prazer por cantar, né? Desde muito pequenino, e puseram-me logo no piano quando andava para aí na primeira classe, acho eu. E depois andei sempre no coro da escola. Mas depois comecei a ter muita resistência a estudar clássico, e a minha mãe queria me pôr no Conservatório do Porto e eu não queria. Também era um miúdo um bocado rebelde, se calhar, de certa forma, gostava do meu grunge, e então não queria propriamente ir
0: Por música clássica.
1: para o
0: Conservatório.
1: Conservatório, que só havia. Não existia jazz no Porto, não é? Ainda, não é? Não existia propriamente o ensino. E depois eu descobri que havia a Escola de Jazz do Porto, isto ainda muito antes da ESMAE. E já na altura já andava a ouvir muito mais Ella Fitzgerald, Billie Holiday, já tinha aqui
0: Estavas
1: uns 18
0: convertido.
1: anos, não é? Já estava, quer dizer, depois de muitos anos de coro, não é? De trabalhar muito repertório de vozes. E fui para a Escola de Jazz, e na Escola de Jazz isso foi se desenvolvendo cada vez mais, não é? E o jazz, e a música improvisada, e a improvisação vocal são coisas que eu adoro. E mais que isso, também depois acabou por desenvolver este espírito da composição, que é uma vertente que eu também gosto. Mas claro, mais tarde, não é? Mas começou realmente aí na Escola de Jazz do Porto.
0: E já tocavas com alguma regularidade cá nessa altura ou ainda não? Era mais estudar.
1: Ainda não, quer
0: Ainda não.
1: dizer, sim, aí estava a estudar, já tinha
0: Mas depois
1: 18
0: foste para
1: anos,
0: Barcelona a
1: foi,
0: seguir.
1: foi. Depois eu, entretanto, estava a estudar arquitetura, porque
0: Não acabaste?
1: ou seja, estava nas escolas, acabei ainda
0: Acabaste.
1: trabalhei,
0: Ah, és
1: nunca full
0: senhor
1: time, acabei
0: arquiteto.
1: sempre a ser arquiteto, mas nunca trabalhei só trabalhei a part-time, no fundo, para pagar
0: As
1: o meu
0: despesas.
1: curso a seguir, as despesas
0: Exato.
1: da parte musical. O que foi, pronto. Mas eu gosto muito de arquitetura, e a maior parte dos meus amigos são arquitetos, ou seja, temos uma. Pronto. Continuo a estar dentro muito deste circuito, apesar de. A música. Eu estive sempre dividido entre as duas coisas, no fundo. E houve um momento que tive que dizer: pronto, já não tenho tempo para a arquitetura. Ou seja, foram poucos anos a trabalhar, mas como arquiteto, mas foram anos que também foram importantes também para me suportar financeiramente e conseguir investir e ter dinheiro para estudar para Berlim e para conseguir pagar um novo curso na ESMAE.
0: Deixa-me perguntar-te uma
1: Pronto.
0: coisa. A arquitetura, de alguma forma, reflete-se depois no teu trabalho na música? Há alguma interligação entre as duas atividades ou não?
1: Eu acho que sim, acho que na arquitetura, especialmente, eu tirei o curso na Faculdade de Arquitetura da Universidade do Porto, que é uma escola, especialmente nessa altura, ainda tinha uma certa fama por um ensino de excelência, e houve muitas coisas de estrutura, o próprio desenho, o ensino do desenho, o ensino da composição, como fazer uma composição, como estruturar ideias, como estruturar proporções, a ideia de proporção, a ideia a parte conceptual, acho que todas estas ideias que uma pessoa tem que transparecer para um projeto, acho que também se
0: Um
1: transportam
0: pouco para a música.
1: para a criação musical, especialmente em trabalho autoral, não é? Acho
0: Claro.
1: que eu, quando penso um álbum, eu penso nele do princípio ao fim. Se ele faz sentido como um todo, há coisas que ficam fora, outras coisas. Há tanto processo, não é? Nós falamos em arquitetura, quem estudou arquitetura, ou quem passou por isso, nós falamos constantemente do processo, não é? Do processo do trabalho, que no fundo é imenso, e depois daquilo só sai uma parte, não é? Acabamos por descartar muitas ideias. E na música é exatamente igual. E por isso acho que há coisas que se complementam,
0: Complementa.
1: e eu hoje não seria a mesma pessoa se não tivesse estudado arquitetura, sem
0: Arquitetura.
1: dúvida. E se calhar a minha música também não seria
0: Seria
1: a
0: diferente.
1: mesma,
0: E tu
1: não é?
0: foste para Barcelona quando? Com que idade?
1: Eu fui para Barcelona em 2007.
0: Estudar também.
1: E porquê que eu fui para Barcelona? Fui para Barcelona
0: Exato.
1: porque queria estudar para a Tahier de Musiques, que era uma escola que estava com muita força. E eu estava com muita vontade de continuar a estudar música e aprofundar. Precisava de mais estímulo, digamos assim. E tinha que arranjar um estágio, tinha que fazer um estágio da Faculdade de Arquitetura. Então arranjei a desculpa de arranjar um estágio em Barcelona só para ir para aquela escola. Então, basicamente estive a fazer o estágio, e tinha 2 tardes livres para estudar, mais as noites. Então andava ali entre a escola e o estágio. E foi um período muito, muito, muito exploratório também, porque também Barcelona
0: É uma cidade
1: também
0: também
1: tem uma cena
0: fantástica.
1: musical muito, muito interessante, apesar de muito virada também para o flamenco, mas este etnojazz que eles têm muito, que também é
0: E isso durou
1: muito,
0: quanto tempo, essa
1: muito
0: tua
1: forte.
0: estada
1: Eu só tive um ano, na
0: Ah,
1: realidade, só tive um ano em
0: foste
1: Barcelona,
0: depois
1: e
0: logo
1: depois
0: para Berlim?
1: voltei para... Não, depois voltei para Portugal e entrei na ESMAE. Portanto, preparei para a
0: Esmai
1: ESMAE
0: veio a seguir, ok.
1: e entrei na ESMAE. E aí fiz o curso da ESMAE e, entretanto, acabei por fugir para Berlim no último ano e terminei o curso no Jazz Institute de Berlim, que é a Universidade de Berlim de Jazz, que é uma coisa extraordinária e que acho que, sem dúvida, mudou toda a minha perspectiva musical, e me deu muito mais ferramentas, para o que depois aconteceu, não é? E se calhar também deu esta ideia de... Puxou por mim mais na parte de composição. Também já estava
0: Mais
1: mais
0: maduro.
1: maduro, não é? Mas era muito experimental. Tive professores extraordinários, desde Kurt Rosenwinkel, John Ollenbeck, Judy Nimack. Ou seja, havia um núcleo de professores muito forte, porque aquilo eram 2 universidades que se juntaram. Portanto, havia a Universidade de Leste e a Universidade do Oeste, não é? Que se juntaram num só departamento de jazz. Então tínhamos professores de um nível incrível, muitos deles americanos que foram para Berlim naquela altura, nos anos, logo depois do muro cair, e era uma ainda é hoje, mas é uma cidade muito experimental, não
0: Quanto tempo
1: é?
0: estiveste lá?
1: Então
0: Em
1: também
0: Berlim.
1: tive mais um ano
0: Mais um.
1: só.
0: E depois
1: Eu fui sempre um
0: um
1: ano.
0: ano. E depois regressaste ao Porto. E agora estás
1: Depois
0: a.
1: regressei ao Porto porque queria lançar um álbum, porque já estava a trabalhar, em Berlim já estava a trabalhar nesta ideia de lançar o meu primeiro álbum, que foi Traces of Cities, e queria lançá-lo com a minha banda do Porto, que já vinha a tocar já há uns anos, e então voltei para o Porto para
0: Ok.
1: gravar isso, e foi assim um pouco as
0: E já
1: coisas
0: vais no
1: que...
0: quarto. E já vais no quarto. No
1: E
0: quarto
1: agora já
0: álbum.
1: vou no quarto,
0: Já vamos falar um bocadinho também
1: já vou no quarto
0: sobre esse teu
1: álbum.
0: novo álbum, mas proponho que ouçamos, entretanto, mais um tema teu e já voltamos para a última parte desta conversa. Até já.

0: Manuel Linhares, músico que vive entre o Porto e Nova Iorque, e foi em Nova Iorque precisamente que ele lançou um álbum novo. O novo álbum se chama Atlântico. Aliás, foi lançado, teve uma estreia ao vivo precisamente em Nova Iorque. É uma coisa que não é assim muito comum, diria eu, para um músico português. Manuel, como é que foi aí a recepção a este teu novo disco?
1: Foi muito boa, por acaso fiquei mesmo muito contente com o concerto de lançamento que aconteceu no dia 9 de junho. E foi no Shapeshifters Lab, que é um espaço emblemático de Brooklyn, muito experimental, mas que tem uma programação muito, muito, muito, muito, muito forte. E é um espaço bonito, por exemplo, dá para gravar e filmar, portanto eu filmei. Portanto, tem muito boas condições e estava uma sala muito, muito, muito quente, com muitos amigos, muitos músicos, a comunidade musical aqui é muito forte e apoia muito. Também tive o apoio do Consulado Português, que na divulgação. Foi um.
0: Muito
1: Fiquei muito
0: portuguesa.
1: contente. Estavam alguns portugueses, os únicos que poderiam dizer, se eu disse assim, eu vou-me enganar algumas letras, se calhar porque é tudo novo, não é? Porque é a primeira vez que apresentei esta coisa. Se eu me enganar, vocês são os únicos
0: É
1: que
0: que
1: vão
0: vou perceber.
1: perceber.
0: Olha,
1: Mas há poucos portugueses em Nova Iorque, na realidade. Ou seja, há uma comunidade portuguesa, talvez
0: Em
1: mais
0: Newark,
1: distante, em
0: em Newark.
1: Mineola, em Newark,
0: Em
1: sim, em
0: Jersey.
1: Newark, especialmente essa comunidade até é mais dos Açores, mas aqui em Nova Iorque, na cidade, há muito poucos portugueses e eu acho que nos últimos anos, não sei porquê, mas isto até foi uma conversa que eu estava a ter com o pessoal da embaixada, que tem havido menos portugueses no circuito artístico. Antigamente havia
0: Havia
1: mais.
0: mais.
1: Não sei qual é a razão,
0: E aí
1: mas.
0: os norte-americanos sabem que tu és português? Ou não
1: Ah, sim. E é engraçado que gostam de me ouvir cantar português. E dizem, eu
0: é?
1: gosto muito de ouvir cantar. Eu tenho um tema em inglês neste álbum. Nos anteriores até tinha mais temas em inglês. Mas agora que estou cá ainda senti mais necessidade em escrever em português.
0: Isso faz.
1: Não sei porquê, talvez aquela visão do imigrante.
0: Exato. Mas eles têm um
1: Mas eles
0: grande
1: gostam
0: fascínio.
1: de.
0: Sim, gostam muito de Portugal. É a ideia que eu tenho.
1: Sem dúvida.
0: Sabes que
1: Neste momento
0: ainda neste verão.
1: Portugal está
0: Está na berra.
1: Sim,
0: Ainda neste verão,
1: desculpa.
0: desculpa estar a interromper, mas acho que é curioso, no Rock in Rio, que realizou-se agora este verão, aqui em Lisboa, esteve cá a Katy Perry, que é da ascendência portuguesa,
1: Exato.
0: tem um avô, uma avó portuguesa, e ela estava a dizer, disse no concerto, que os amigos dela todos querem viver para Portugal.
1: Toda a gente.
0: É incrível isso,
1: Eu,
0: não
1: é assim, eu quando digo que sou de Portugal, toda a gente responde assim, oh, eu quero mudar-me para
0: é?
1: Portugal. E eu,
0: Exato,
1: a certa altura, já
0: é isso
1: reviro
0: mesmo.
1: os olhos,
0: Já chega.
1: porque já é um problema. Já é um
0: Exato.
1: problema. Não quero fazer esse comentário, porque eu também sou um
0: Exato.
1: imigrante, não é?
0: Claro, claro.
1: Mas acho que há uma questão do que é um imigrante e o que é que é. Agora vou dizer uma coisa um bocadinho que pode ser um bocadinho difícil, mas há uma. Ultimamente sente-se em Portugal uma diferença do que é um imigrante e o que é um expat. E isso é uma coisa que eu não gosto propriamente.
0: Pois.
1: E acho que isso é um problema. Acho que isso é um problema. Porque eu aqui nos Estados Unidos eu sou um imigrante. Os imigrantes são. Somos. Não é? Isto é um país de
0: É
1: imigrantes,
0: um
1: não
0: país
1: é?
0: de imigrantes, sim.
1: E Portugal, estamos noutro local, temos outra posição neste momento.
0: E tens estado tranquilamente aí nessa condição, mesmo com o Trump e outras coisas que têm acontecido aí complicadas nos Estados Unidos. Ou já te
1: Não
0: afetou
1: é
0: de alguma
1: fácil.
0: forma?
1: Sim, claro que sim. Acho que talvez o ano passado, no início de 2025, foi um momento de reconsideração. Eu pensei, sinceramente, se valeria a pena continuar aqui, porque senti que porque as coisas estavam a mudar, não é? Senti um lápis azul, não é? Senti que não podia postar, e ainda hoje sinto que não posso pôr nas redes sociais as mesmas coisas que punha. Sentir isso é uma coisa
0: Isso é terrível,
1: que é
0: terrível.
1: muito, é terrível. E porque cada vez que eu passo a fronteira, vou fazer um concerto fora, vou a Portugal, cada vez que passo a fronteira sou altamente vistoriado, não é?
0: Pois, pois, pois.
1: Então estas coisas são pequenas coisas que te incomodam.
0: Incomodam, claro.
1: E que de certa forma tens que pôr em perspectiva e perceber, vale a pena. O que eu sinto é que aqui nos Estados Unidos, se calhar estamos um bocadinho, infelizmente, à frente nesse sentido, mas não vejo a Europa tão longe desse lápis azul.
0: Pois.
1: Ou seja, parece-me que é uma questão do mundo ocidental, que estamos a caminhar para estes posicionamentos muito extremos, não é? E com perda de liberdades, e pronto, e é um bocado. E aqui senti isso, mas também sinto que a resistência é importante. E este álbum tem várias coisas a falar, tem vários temas a falar de resistência. É um álbum político. Este último, acho que

0: Estou bem,
1: O que é que
0: estou bem.
1: achaste?
0: Acho que também estou numa bolha. Nova Iorque é uma bolha
1: Pois.
0: dentro dos Estados Unidos. Também temos que perceber
1: O que é que
0: um
1: mais
0: pouco o que
1: te
0: é.
1: surpreendeu aí quando foste para aí? Quer pela negativa, quer pela positiva. Se tivesse que eleger assim dois momentos, uma coisa boa que.
0: Pela positiva, as possibilidades e tudo o que existe em termos artísticos e musicais a toda a hora,
1: O
0: constante,
1: American
0: não é?
1: Dream.
0: Tipo, em termos. Mas estou a falar especificamente em termos
1: Sim,
0: artísticos, em
1: artistas,
0: termos de
1: sim.
0: concertos, a quantidade
1: Coisas que surgem.
0: de acontecimentos musicais, de concertos que queres ver, e que depois
1: Sim.
0: isto é tipo um melting pot e acabas por ter as oportunidades e gravar com este e com aquele e ter. Porque estas possibilidades acontecem exatamente por haver muita
1: Muita
0: coisa, não é?
1: coisa,
0: Que é
1: sim.
0: exatamente o oposto de Portugal, não é?
1: E
0: E
1: eles
0: isso
1: têm também muitas jam sessions, se calhar, e open mics, essas coisas
0: também
1: assim.
0: muitas jam sessions.
1: E
0: Sim, também existem
1: participam
0: muitas essas
1: nessas
0: coisas,
1: coisas, sim.
0: obviamente.
1: E pela negativa?
0: Por outro lado, pela negativa, as diferenças de classe, acho que é as diferenças de classes sociais, uma degradação da vida humana que é inacreditável, sem qualquer tipo de defesa de direitos do trabalhador, em que se vê milionários a conviver ao lado de pobreza extrema e ao mesmo tempo
1: Incrível.
0: problemas de saúde mental gritante, porque o Estado não faz o suficiente relativamente à questão da saúde mental, que é uma questão muito grave.
1: E mesmo a saúde em
0: Mas,
1: geral, quem não
0: ou
1: tem
0: seja,
1: dinheiro, quem não tem dinheiro não pode, está um bocado
0: sim,
1: tramado, não é? Porque é preciso dinheiro para
0: sim,
1: ir a um
0: existe essa
1: hospital,
0: ideia
1: enfim.
0: que. Sim, é tudo privado,
1: Privado.
0: mas não nos enganemos. A Europa caminha pelo mesmo caminho, não é? Há uma tentativa de passagem desse plano de
1: Claro,
0: contingência
1: claro.
0: para a privatização da saúde, que é algo que o modelo americano quer ser exportado.
1: Ok.
0: Mas, quer dizer, eu estou cá e eu, como músico, tenho acesso a um Obamacare, não é? Porque existe uma base, desde o Obama que existe uma base, ou seja, não é assim tão mau, como se diz, na realidade, nessa parte do sul. Eu acho que é pior, noutras questões, especificamente nas questões da saúde mental, especificamente nas questões da habitação é chocante, não é? E porque aqui ainda é mais agressivo, não é? E como Nova Iorque é um fundo imobiliário gigante, não é? De especulação imobiliária
1: Claro.
0: gigante, esta convivência dos milionários com os pobres acontece diretamente, não é? Não há
1: Claro.
0: uma buffer zone quase, não é? É uma coisa que é muito. Consegue-se ver diariamente. E é isso é
1: Perturbador.
0: que é perturbador,
1: Olha.
0: mas ao mesmo tempo revelador de uma contrariedade desta sociedade, não
1: Ali
0: é? Quer dizer, não é possível.
1: para aligerar aqui a coisa, e saudades da francesinha aí, não tiveste? A
0: Ah,
1: comida aí.
0: claro, sempre que vou a Portugal, a francesinha está à espera por mim. E os meus amigos já sabem, assim, vamos jantar todos, não sei o quê, mas vamos a um sítio de francesinha.
1: Claro,
0: Quer dizer,
1: claro.
0: às vezes,
1: Muito
0: costumo
1: bem.
0: fazer este género de comentário.
1: Manuel,
0: Mas sim, mas.
1: o teu objetivo é continuar por aí? Enquanto
0: Vamos vendo, acho que
1: tiveres
0: faz
1: trabalho. Ok.
0: sentido, enquanto tiver trabalho, faz sentido. Eu acho que é. Eu não consigo planear muito a longo prazo porque, mais uma vez, depende do trabalho. Às vezes estou mais tempo aí, às vezes estou mais tempo aqui. Nestes últimos 3 anos foi um pouco assim. Vamos ver o que é que com este trabalho também acho que vou ter mais trabalho novamente aí, em tours e etc. Por isso, se
1: Claro.
0: calhar, vou viajar um pouco mais. Mas gosto desta flexibilidade de andar para a frente e para trás, se bem que ela também é cansativa, não
1: Gostas
0: é?
1: de
0: E
1: andar
0: eu
1: não sei
0: já passei os
1: quantas
0: 40.
1: horas enfiado num avião. Eu dispenso, obrigado. Manuel, olha,
0: Eu
1: estás
0: já
1: habituado.
0: estou tão habituado de trabalho,
1: Acredito.
0: já
1: Olha,
0: pronto,
1: eu gostava de estar
0: eu.
1: aqui contigo muito mais tempo, porque ainda fiquei com muita coisa que gostava de perguntar e muitas coisas que gostava de abordar contigo, mas o tempo voa e já estamos mesmo no fim do programa.
0: Claro.
1: Agradeço-te imenso, desejo que tudo corra pelo melhor aí por Nova
0: Obrigado.
1: York e por cá
0: Obrigado pelo
1: também e pelo
0: convite.
1: mundo, porque tu és, no fundo, és um homem do mundo. sempre a tocar aqui lá. Um grande abraço, Manuel. Muito obrigado por ter estado na Digressão Mundial.

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1: Duas horas no continente e na Madeira. Uma hora nos Açores. Edição da jornalista Inês Martins.
2: É preciso cuidado, diz o bastonário da Ordem dos Médicos, sobre a integração dos médicos prestadores de serviço no SNS. À RTP Antena 1, Carlos Cortes disse que é preciso garantir que o Serviço Nacional de Saúde não colapsa.
3: Nós a fazemos esta transição, temos que a fazer com pinças, temos que a fazer com muita cautela, para não podermos prejudicar a capacidade de resposta de hospitais. Contrato médicos em prestação de serviço, porque é a única forma deles poderem dar uma resposta à população. E eu não queria ver prejudicada, obviamente, essa resposta. Portanto, é preciso aqui um período de transição, que 5 anos parece um bocadito longo, mas é preciso ter um período de transição para as unidades locais de saúde se poderem adaptar a esta realidade.
2: E esta sexta-feira, a Associação de Médicos Prestadores de Serviços esteve reunida com a Ministra da Saúde. No final, Nuno Figueiredo e Sousa revelou que Ana Paula Martins se comprometeu a integrar os médicos tarefeiros no SNS num prazo de 3 a 5 anos. Em comunicado, o Ministério não avançou com datas, mas disse que está empenhado em criar condições para integrar os médicos atualmente em funções nos quadros do SNS. À RTP Antena 1, Nuno Figueiredo explicou que o plano em cima da mesa é mais explícito.
4: Ficou aberto e bem presente um canal de comunicação entre nós e o Ministério da Saúde para podermos trabalhar neste projeto que é uma integração paulatina, mas estável, dos prestadores de serviço num prazo de 3 a 5 anos com uma alteração do modelo de contratos que estão vigentes. Serem criados contratos que sejam com mais garantias, quer para as OLS, quer para os prestadores de serviço, para que depois se possa então fazer a transição para contratos de trabalho, que a lei não permite neste momento que médicos sem especialidade obtenham esse contrato.
2: O Governo está a ultimar a portaria com os valores a pagar aos médicos prestadores de serviços. Os tarefeiros querem que o pagamento por hora seja igual para todos no país. Portugal está com um bom desempenho fiscal, considera a agência de notação Scope, que melhorou a avaliação de Portugal para A+, com uma perspectiva estável. Antes, esta agência de notação financeira dava a classificação de A a Portugal. Esta sexta-feira anunciou então a subida para A+. De acordo com a agência, a alteração do rating teve em conta a descida do rácio dívida-PIB, que reflete o bom desempenho fiscal e custos moderados dos juros. Por outro lado, segundo a Scope, o crescimento económico resiliente de Portugal e a melhoria contínua da posição externa do país também contribuíram para esta decisão. Já a médio prazo, a agência espera um crescimento de 1,7% entre 2027 e 2031, acima da média da zona euro. O Bloco de Esquerda considera que o Ministério Público está a enviar um sinal claro ao não arquivar a denúncia sobre a base das Lajes. O partido tinha feito uma denúncia sobre a legalidade da utilização da base por parte dos Estados Unidos da América e, perante a queixa, o Ministério Público decidiu abrir um inquérito. O coordenador do Bloco de Esquerda, José Manuel Pureza, disse que é preciso esperar pelas conclusões do inquérito, mas considera que se a queixa não foi arquivada é porque o Ministério Público vê fundamento nos argumentos do partido.
5: O Ministério Público, ao dar este passo, reconhece que pode haver fundamento na queixa que apresentámos. E evidentemente que isso desmonta, já que estamos a falar também em termos de avaliação política, isso desmonta todo o discurso que o Governo foi fazendo, no sentido de que cumpria escrupulosamente as regras internacionais, o acordo entre Portugal e os Estados Unidos. Enfim, isso fica claramente posto em causa por esta averiguação, por esta vontade do Ministério Público averiguar. Há aqui fundamento. Qual é depois o julgamento que o Ministério Público venha a fazer? Bom, naturalmente cabe ao Ministério Público, depois de ouvidas testemunhas como eu, e depois de feita a sua avaliação, tomar as decisões que entende tomar.
2: José Manuel Pureza disse ainda que continua muito por explicar sobre o entendimento entre Portugal e Estados Unidos para a utilização da base aérea.
5: O Governo procurou, digamos assim, disfarçar a sua escolha política com a linguagem de que estava tudo a ser cumprido e que valia uma regra de consentimento tácito. E a queixa que apresentámos dizia, não, na verdade, uma interpretação rigorosa do acordo entre Portugal e os Estados Unidos sobre a utilização da base das lajes não permite a aplicação da figura do consentimento tácito para as operações agressivas que foram perpetradas usando a base das lajes. E, portanto, isso tem a ver também com regras da Carta das Nações Unidas, mas com o próprio acordo. E, portanto, não tenho dúvidas nenhumas de que este passo é um passo de relevo no plano do direito, também no plano político, porque, volto a dizer, foi uma escolha política por parte do Governo, que o Governo procurou disfarçar com o cumprimento escrupuloso das regras e ele, esse cumprimento, não se verificou de todo.
2: A queixa que tinha sido apresentada pelo Bloco de Esquerda deu então lugar agora a um inquérito por parte do Ministério Público. Uma pessoa morreu nas cheias em Espanha, na região de Albacete. A vítima mortal estava em casa quando foi surpreendida pela força da água, que atingiu um metro de altura no interior da residência. A informação foi avançada pelo jornal espanhol El Digital, de Albacete, que relata ainda que durante a tarde desta sexta-feira e o início da noite, os serviços de emergência realizaram cerca de 90 resgates. As chuvas fortes inundaram várias ruas, casas e estabelecimentos e muitas pessoas ficaram presas em casa. O governo mexicano está a preparar um decreto para obrigar as plataformas digitais a retirar conteúdos que incitem à violência. O anúncio foi feito esta sexta-feira, um dia depois de dois irmãos de 18 anos terem matado uma subdiretora da antiga escola que frequentaram com armas brancas. Ficaram ainda feridos quatro alunos no ataque. A presidente do México explicou que as investigações da Procuradoria e do Gabinete de Segurança encontraram semelhanças entre este ataque e outros mais recentes em que existiu comunicação nas redes sociais. O secretário da Segurança e Proteção dos Cidadãos anunciou ainda que o Centro Nacional de Informações vai aumentar a monitorização das redes sociais, serviços de mensagens e foros de discussão para detectar conteúdos, comportamentos ou pessoas que representem riscos relacionados com expressões de extremismo violento. A fechar este jornal, a sugestão de um plano para este fim de semana acontece em Olhão, a quarta edição do Festival Fértil, um encontro que cruza ambiente, cultura, inovação e comunidade. Há várias atividades planeadas, como workshops, conversas e não só, que fazem parte de uma programação que este ano se instala no recém-qualificado Parque Ribeirinho Poente, junto à Ria Formosa. Tatiana Felício.
6: Comunidade, inovação e ambiente durante dois dias vão ser os pilares do Fértil, o festival que, como explica a organizadora Maria Lopes, propõe uma programação variada para diferentes públicos.
7: Vamos ter concertos, DJs, performances e depois todas as palestras, workshops, talks e atividades também de movimento. Temos uma kids area cheia, recheada de atividades também, brincadeiras. Temos o nosso artisan flea, o flea market, comes e bebes, cinema e depois exposições de arte e muitas outras surpresas.
6: Workshops sobre como reaproveitar o lixo ou palestras para aprender a criar uma agrofloresta, por exemplo, estão entre as propostas. A ideia é criar um espaço de encontro, mas sobretudo de aprendizagem.
7: Tem que ter uma mente aberta para aprender e para poderem receber e beber algum conhecimento de temáticas que se calhar não são tão comuns no seu dia-a-dia. E depois terem a disponibilidade para experienciar os vários palcos consoante aquilo que gostam mais. E até faço o convite para participarem numa palestra ou mesmo num workshop de algo que até possam não ter muito interesse, mas que se calhar, se experimentarem, até vão ser surpreendidos.
6: São quatro palcos espalhados pelo recém-requalificado Parque Ribeirinho de Olhão. Assim, o Festival Fértil decorre este sábado e domingo.
2: É a quarta edição do festival, uma sugestão para este fim de semana em Olhão, no distrito de Faros. A entrada é livre.
1: Edição da jornalista Inês Martins. 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

0: A primeira coisa que precisamos de saber sobre NASA é que se trata de um acrónimo para dano colateral, uma fórmula criada e utilizada pela inteligência militar israelita para definir a percentagem de civis, incluindo crianças, mulheres, que pode morrer numa operação para abater um alvo, um único homem, um operacional, identificado como sendo do Hamas. O dispositivo da morte israelita foi investigado por jornalistas do jornal The Guardian e do chamado local 972, um meio de informação palestiniano, e documentado pela dupla de cineastas Yuval Abraham e Rachel Zor, que já tinha filmado a ocupação dos colonatos na Cisjordânia, em No Other Land, Sem Chão, filme que recebeu o Oscar de melhor película internacional.
1: Muitas das coisas que são reveladas e mostradas no filme foram, na verdade, escritas antes nas investigações publicadas com The Guardian e com a chamada local 972. E também é importante dizer que, na verdade, muitas destas informações são conhecidas porque foram documentadas por jornalistas, nomeadamente por jornalistas palestinianos em Gaza.
2: Claro, sim, concordo com o que a Rachel disse e penso que no nosso trabalho, neste filme, sinto que também, como sucedia no No Other Land, Sem Chão, estamos a tentar olhar os crimes de Estado cometidos por Israel que são sistémicos. Neste filme estamos a falar com 24 oficiais e soldados de inteligência israelitas. E estamos realmente a olhar para um sistema de assassinatos que é um massacre em massa, que depende da vigilância em massa. Há algo no cinema que acho que permite realmente explorar as estruturas de sistemas. Faz parte também da forma como editas, como juntas as coisas. E sim, para reiterar o que a Rachel disse, não sinto que esta seja a forma de saber a verdade sobre os crimes que Israel cometeu em Gaza. Não é. Quero dizer, essa verdade deveria ter sido evidente, e é evidente no trabalho de jornalistas em Gaza, na documentação que todos vimos, mas sentimos a responsabilidade, enquanto israelitas, de usar a nossa posição e a nossa capacidade de ganhar, por vezes, a confiança, de trazer testemunhos internos sobre como este sistema é visto de dentro, o sistema de assassinato. E este é o filme que fizemos.
0: NASA permite refletir sobre a culpa, a desumanização, o ciclo de violência perpetuado desde o Holocausto até à atualidade em Gaza, refletindo no fundo sobre o problema atual a partir do Festival de Veneza, onde o filme foi apresentado e premiado em estreia mundial.
2: Claro, estamos aqui em Itália e posso mencionar o Primo Levi, que falou sobre humanização e sobre se se pode transformar um ser humano num desumano, em algo que é como pó, que pode ser destruído e morto. E penso que as referências à Shoah, ao Holocausto, é algo que foi referido por alguns dos oficiais do filme. E posso falar sobre isso pessoalmente, sendo um judeu israelita, alguém que tem familiares que são sobreviventes do Holocausto. E penso especialmente no mundo onde tantas vezes esta memória do Holocausto e a questão muito real do antissemitismo justifica ações que não podem ser justificadas, como o massacre de civis em Gaza. Acho importante olhar para esses eventos e tentar tirar as lições universais deles, que existem, que infelizmente prevalecem em muitos casos de crimes de Estado, atrocidades e genocídios. E para mim, penso que é importante, mas especialmente no contexto da política da memória, onde isto é frequentemente usado para o oposto, devemos insistir em ter uma espécie de valores universais e humanos partilhados que também se baseiam nas lições que aprendemos com isso.
0: Este documentário mostra o que faltou em muitas reportagens televisivas ou de imprensa, porque é focado na sociedade onde acontece, com filmagens, planos de composição em Tel Aviv, a cidade onde fica o quartel-general israelita, procurando a partir dali quebrar o muro de silêncio ou da comunicação manipulada em torno desta guerra.
2: Pensando no silêncio, acho que às vezes podemos ser tão cúmplices estando em silêncio ou falando. E parte da razão pela qual fizemos o filme tem a ver com essa zona crepuscular entre saber e não saber e a capacidade de permanecer em silêncio e negar o que está a acontecer. E como dissemos antes, a prova está lá. Já lá estava antes, mas parte do motivo pelo qual quisemos fazer este filme é porque acho que ouvir testemunhos de oficiais que operaram estes sistemas de assassinato desenharam-nos e podem tornar a negação dos crimes mais difícil. E há uma correlação direta entre o silêncio e entre a negação dos crimes e a sua capacidade de persistir. Não sei quantos de vocês sabem, mas o assassinato de civis em Gaza está em curso. Quer dizer, só esta semana, enquanto estávamos no Festival de Veneza, houve uma menina de 7 anos morta com o pai no carro. Israel bombardeou uma escola em Gaza. O que estamos a mostrar no nosso filme é algo que está a acontecer. E é por isso que sentimos que é muito difícil negar o que está a acontecer.
0: No filme, 24 oficiais e soldados israelitas revelam um sistema por dentro. A vigilância que permite identificar e localizar todos os palestinianos através da rede de telecomunicações, definir a destruição de prédios e de bairros e, finalmente, nos dias que correm, abater familiares das vítimas que podem ser testemunhas de crimes de guerra em processos futuros contra o governo de Israel.
2: Por vezes foi surpreendente. Acho que quando se faz jornalismo de investigação, muitas vezes basta fazer a pergunta, mas isso pode demorar tempo. Este filme, em que trabalhamos durante quase 3 anos, pode levar meses a encontrar as pessoas certas. Acho que no contexto dos meios de comunicação israelitas criou-se um vazio, porque a maioria, não quer dizer todos, porque há alguns jornalistas israelitas fantásticos a fazer um trabalho realmente vital, mas a maioria dos meios de comunicação social israelitas tem ignorado completamente o assassinato de civis em Gaza ou incitado ativamente, justificando. Isso abriu um vazio, penso eu, também para os jornalistas de investigação. Esta foi a nossa questão central. Pedimos a estes oficiais e soldados, por favor, descrevam-nos o que fizeram, como eram os sistemas. E claro que surgiram outras perguntas por causa disso. Mas a principal questão era obter detalhes, pedir para esboçarem e perceber como funcionava. E às vezes, só fazendo perguntas, é que se obtém respostas. We want to know how it worked. And sometimes just asking the
0: questions you get answers. É um filme noturno com testemunhos filmados nos terraços de Tel Aviv e que integra na montagem centenas de imagens da cidade à noite. Vemos prédios, apartamentos, o cotidiano muitas vezes sossegado dos israelitas, espreitado através de câmaras focadas apontadas a janelas que se revelam indiscretas na capital, enquanto as bombas explodem nos prédios que ficam a 60 km dali, de Tel Aviv, em Gaza. Como se segue adiante e se lida com algo tão organizado e planeado que lembra o Holocausto?
3: Of course there is a lot of differences between the Nazi Holocaust and what happened in Gaza and there is differences between different.
2: Quer dizer, claro que há muitas diferenças entre o Holocausto nazi e o que aconteceu em Gaza, e há diferenças entre assassinatos em massa e genocídios, como sabemos. Mas uma coisa que parece ser consistente quanto às crimes que são cometidos é que a responsabilização e a justiça são cruciais para podermos seguir em frente. Sabem, o nosso filme é filmado no escuro e de certa forma acho que é um reflexo da escuridão em que todos vivemos. E é um filme que não tem muitos pontos de esperança, na minha opinião. Mas penso que é claro que se queremos ver luz, se, como dizes, se pode haver um futuro, tem de haver reconhecimento pelo que aconteceu e tem de haver responsabilização pelos crimes cometidos. E as pessoas têm de pagar um preço. Acho que esta é uma característica universal das atrocidades em massa.
0: NASA é um filme que não vai perder a relevância com o passar do tempo, já que documenta para a memória futura, histórica, cinematográfica, jornalística, mas também judicial, a forma metódica e fria como Israel executou e executa este plano.
4: NASA, o documentário sobre o sistema de morte israelita que recebeu o prémio especial do júri no Festival de Veneza, está em exibição nos cinemas nacionais.
0: Fuck the Police é o novo filme de Rita Azevedo Gomes e foi rodado na Grécia. A jornalista Margarida Vaz acompanha esta viagem filosófica e poética da cineasta portuguesa.
5: O documentário Fuck the Police vai até à Grécia, percorre os espaços por onde a realizadora Rita Azevedo Gomes andou, num momento de fragilidade e de confronto com a vida.
6: É um filme que eu tinha ideia de fazer já desde há muitos anos, desde 2007. Foi, isto está associado a uma viagem que eu fiz nesse ano à Grécia. Foi a minha primeira viagem à Grécia, após ter, enfim, recebido uma notícia não tão boa, que a minha vida, enfim, estava por um fio. Portanto, fui para a Grécia e foi uma experiência de uma viagem tão extraordinária. Mas depois era muito difícil eu fazer um filme, falar sobre mim, falar sobre a minha viagem. Esta coisa, a gente, muito pudor em relação a essas situações. Entretanto, com o João Miguel Fernando Jorge, um dia estava a almoçar com ele e falei muito desta viagem, contei-lhe as coisas extraordinárias que me aconteceram no caminho, e ele apareceu-me um tempo depois com um conto que se chama A Portuguesa. Eu pensei que era sobre o filme que eu tinha feito anteriormente. Afinal, era um conto feito baseado no relato da minha viagem e do que, enfim.
5: Foi o livro A Portuguesa, de João Miguel Fernando Jorge, um relato poético da viagem de Teresa Azevedo Gomes à Grécia, que motivou a cineasta a ir de novo à busca das origens.
6: A intenção é, talvez possa parecer um bocadinho pretensioso, era um bocadinho tentar chegar ao início das coisas. E a Grécia é um bocadinho, como se diz, a nossa raiz, o berço da nossa civilização ocidental, que está no estado em que a gente assiste hoje em dia, não é? É uma série de coisas que se juntam e reparo que ao longo dos tempos, cada vez que nós ocidentais olhamos para a Grécia, a interpretação é outra. A nossa interpretação da Grécia tem várias faces, tem várias caras, e desde os românticos, enfim. E essas camadas, por isso é que eu recorro aos poemas, e quando a gente tem poemas do Byron ou do Cavafis, vê as camadas de tempo. Já está um bocadinho presente no filme, mas é uma espécie de junção de muitas coisas.
7: Ela chama-se Irma. Irma está ali, na ilha. Mais do que férias, era a sua viagem. É o fim do verão.
5: O filme mais recente de Rita Azevedo Gomes é uma viagem literária com várias referências literárias e poéticas. O fascínio pelo deus Apolo e pelas ilhas gregas guiou a realizadora. Apesar de saber bem o que pretendia, foi construindo a narrativa fluida com liberdade e improviso.
6: Ia tudo sendo feito quase, eu nem digo dia a dia, era hora a hora. A cada momento eu ia tomando decisões, muitas vezes trocávamos de funções, todos entram no filme, estamos todos lá na imagem. Ia-se tricotando a coisa à medida que íamos avançando. Obviamente eu tinha uma ideia, eu fiz desta vez o percurso que fiz em 2007. A minha viagem era orientada por Apolo. Portanto, eu fui aos santuários de Apolo, daí estarmos em Delos e depois em Delfos, e um bocado na piugada de Apolo. Eu tenho um grande gosto pelas histórias mitológicas gregas, as metamorfoses ao vídeo. Eu acho que são espelhos da nosso mundo cá embaixo. Todas aquelas coisas entre os deuses e semi-humanos, e, enfim, é uma espécie de reflexo da humanidade. Muito, e, portanto, fui atrás da imagem do Apolo, o deus da música, da cura e da luz.
5: Rita Azevedo Gomes foi até à Grécia, à ilha de Delos, percorreu os caminhos de Apolo e acompanhou-a nas filmagens uma equipa reduzida.
6: O filme foi feito com muito pouca gente e algumas das pessoas da equipe são alunos que eu, com estudantes da Escola de Cinema Elias Querejeta, San Sebastián, onde eu tinha estado no final de 2003, e dois deles, pronto, vieram também juntar-se a esta produção. E pronto, foi-se construindo. Éramos finalmente 5 pessoas. A pequena equipe, os dois alunos, Bingham e Maria, da Tabacalera, da escola. E depois tive a colaboração do Mauro Soares e do João Sarantópolos, que ainda por cima é também de nacionalidade grega portuguesa, portanto facilitava bastante. O João Sarantópolos e o Mauro Soares já tinham trabalhado comigo em condições semelhantes quando fizemos o trio. Juntando estas 4 pessoas e o Lukianos, conheci-o na Grécia, em Atenas, na noite da chegada, e juntou-se a nós também a meio da viagem.
8: Il est indécent de proclamer aujourd'hui que nous sommes les fils de la Grèce. Nous en sommes les fils renégats, plaçant l'histoire sur le trône de Dieu.
5: A cineasta Rita Azevedo Gomes faz uma reflexão sobre a sociedade e o paradoxo do mundo.
6: O filme fala um pouco de nós, da humanidade, da gente está a ver o mundo a corromper-se a galope quando fomos em filmagem. Chegou-me um artigo da Académie Française à Athènes, que é, enfim, a entidade que se ocupa destes estudos arqueológicos em Delos. E então a notícia dizia que daqui a 50 anos Delos está debaixo d'água. E isto, em grande parte, devido às massas e excesso de turismo em Mykonos. Mykonos é o ponto de passagem para Delos. E Mykonos é um sítio hiperturístico, barcos e barcos todo o tempo para cá e para lá, e está a provocar com que Delos se vai afundando. 50 anos, eu parece inacreditável. Os homens estão a tentar, nós estamos a tentar revelar este mistério, este enigma deste sítio arqueológico. Por outro lado, estamos a deixar que se afunde, porque temos que ganhar dinheiro à custa dos turistas. O paradoxo é este. Por um lado, tentamos trazer ao de cima uma preciosidade, uma coisa que talvez nos vá explicar muito de nós próprios. Por outro lado, deixa que se afunde. É absurdo.
5: O filme Factopolis teve a distinção mais importante do Festival Internacional de Cinema de Marselha em 2025. Receber o prémio foi uma alegria redobrada para Rita Azevedo Gomes.
6: Uma grande alegria, porque este filme feito a pulso, nós não tivemos subsídio, embora eu tivesse tentado submeter o filme a concurso, acho que foram 3 vezes, mas ao fim do terceiro não, resolvi fazer o filme por mim e avancei. Uma alegria redobrada, não estava nada à espera de qualquer espécie de prémio. É muito bom ver que, assim, estas coisas que fazemos, sei lá bem porquê, mas que fazemos com toda a nossa energia, enfim, que há pessoas que se interessam, e isso é muito bom, é gratificante, e sobretudo reafirma, dá-nos confiança.
9: Ithaca, you know, Ithaca, this is Island.
5: E a escolha do título, Rita Azevedo Gomes explica.
6: Quando voltei àqueles sítios agora, o santuário, o Delos, que é um sítio arqueológico que não foi descoberto assim há tanto tempo, que é o sítio onde nasceu Apolo e Artemisa, a irmã gêmea, enfim, só a história mitológica da ilha é muito bonita. E eu vou sempre atrás dessas coisas, e realmente está tudo tão difícil, o turismo, as leis de museologia, de conservação, não sei o quê, acabam por quebrar estes lugares, e isso é comparável a muitas situações no mundo. Nós estamos a dar cabo disto tudo, não é? Quando li um poema do João Miguel, que acaba exatamente, e na parede a negro, fuck the police, exatamente coincidente ao sentimento em que eu estava de desgosto. Portanto, telefonei-lhe, estive com ele e disse: olha, posso pôr o título do filme? Ele gostou imenso da ideia, eu achei que já não mudava.
5: Depois dos filmes A Portuguesa e o trio em Mi bemol, Rita Azevedo Gomes realiza agora Factopolis, um documentário sobre a longa jornada de descoberta pelas ilhas gregas.
9: Always they found a new king, the people all around. But we are alone, poets. We stay.
0: É uma viagem com tempos distintos, sobre memória, passagem do tempo, passado, presente e finitude.

0: facto de Polis. Rita Azevedo Gomes regressa à Grécia num filme que acontece ao ritmo da própria viagem.
1: Olá, boa noite, seja bem-vinda e bem-vindo à sessão de curtas do Cinemax, iniciando o mês de outubro com uma embaixada do cinema francês, uma programação dedicada ao recente cinema francês na 27ª edição da festa, que acontece nos primeiros dias de outubro em Lisboa e depois no Porto e outras cidades do país. Vamos falar sobre isso e conhecer algumas das linhas de programação, também das novidades desta edição. Falar sobre a curta-metragem que vamos apresentar em estreia televisiva a partir da programação com a coordenadora da programação artística da festa, Annette Dugisson, que é a nossa convidada. Olá, Annette, boa noite.
2: Boa noite, obrigada.
1: Bem-vinda ao Cinemax Curtas. Para uma festa que tem sido renovada em anos recentes, sobretudo nos últimos dois anos, uma componente competitiva que, não sendo uma novidade este ano, é uma novidade recente, e um olhar mais alargado, ou seja, a seleção não olha apenas para filmes produzidos em França, alarga também este olhar para outros territórios francófonos.
2: Exatamente, foi uma vontade que tivemos de abrir a secção competitiva a países da francofonia, ou seja, não nos limitarmos a realizadores franceses, mas abrir espaço a cinema em língua francesa. Então estamos muito felizes de ter filmes como o Congo Boy, foi grande sucesso em Cannes, depois ainda foi para Locarno, Piazza Grande, ainda foi para Toronto e chega a Lisboa à Festa do Cinema Francês. É um filme interessante porque também é a primeira grande coprodução entre o Congo e a República Democrática Africana, e com França, Itália, Polónia, ou seja, há muitos países envolvidos, mas o realizador é do Congo e a história vem de dentro para fora, ou seja, não é um olhar ocidental.
1: Ou seja, não estamos no fundo a falar apenas de filmes que têm uma produção maioritariamente francesa, mesmo envolvendo realizadoras ou realizadores de outras nacionalidades,
2: exatamente.
1: Não é?
2: Exatamente. Temos também um filme que é uma coprodução Canadá-Gana, que nem tem França na coprodução, que é o Paradise. É um filme que estreou em Berlim e que demorou 10 anos a ser feito. E que é um contraste entre os dias frios do Quebec e as noites quentes de Accra. Mas realmente dá um pouco uma janela a outras formas de fazer cinema em língua francesa. E outro tipo de olhares e de histórias também, que acho que era preciso.
1: No fundo, cabem mais países e realizadores de outras nacionalidades neste espaço competitivo da festa, dentro das longas metragens que são primeiras e segundas obras, mantém-se esse critério, não é?
2: Sim.
1: Que são apresentadas na linha competitiva da Festa do Cinema Francês. A festa mantém algumas áreas de programação, como, enfim, a seleção de longas metragens exibidas em contexto de estreia, em premiere absoluta. Quais são os filmes este ano que se podem ver?
2: Este ano vamos ter 14 filmes em estreia absoluta em Portugal, dos quais, se não me engano, uns 10 depois terão estreia comercial em sala. Por isso também é um trabalho muito próximo com os distribuidores portugueses. Temos, por exemplo, o último filme do Asghar Farhadi, o Histoire Parallèle, Histórias Paralelas, com um cast de luz, com a Isabelle Huppert, o Vincent Cassel e a Virginia Fira. E é um filme que quase um pouco hitchcockiano, de uma escritora que depois envolve um seu ajudante numa história que não é real, mas ele começa, digamos, a imaginá-la real. Temos também o último filme do Jean-Pierre Jeunet, que é o realizador do fabuloso Destino da Amélie, que não realizava um filme desde 2018. Por isso é com grande prazer que vamos estrear A Breve Vida das Flores. Vamos também mostrar o primeiro filme do Jeunet na nossa secção Belle Époque, para fazer também uma ponte com o realizador e mostrar. O ano passado remostramos o fabuloso Destino da Amélie, por isso quisemos agora mostrar mais um filme dele. Temos um filme muito fora, se posso dizer assim, do Quentin Dupieux, que é o Fulfill, com um cast hollywoodiano, com o Woody Harrelson e a Kristen Stewart.
1: E que é uma comédia maravilhosa.
2: Sim, e bem, acaba num body horror, mas quisemos dar-lhe um grande destaque também na sala grande do São Jorge, a ver se atrai espectadores.
1: Há momentos de ligação com a história, podemos, enfim, partilhar com os nossos espectadores e ouvintes que a festa começa com um filme dedicado a De Gaulle e, de resto, a presença de Gaulle nesta festa, enfim, é bem relevante, porque esse filme não é filme único, digamos assim, dedicado ao general.
2: Sim, é um filme dividido em duas partes, mas tendo visto o filme, acho que é um filme inteiro, mas tendo mais de 5 horas de duração, fizeram dois filmes, abrimos com a primeira parte. E achamos importante o filme porque é um manifesto ao conceito de resistência e de obstinação contra os tempos obscuros, mesmo que já pareçam predestinados. É um De Gaulle muito, muito obstinado, sozinho, que parte para Londres, quase contra a maré, digamos assim. Ninguém acredita muito nele. Mas é quase uma viagem quixotesca, ou seja, não é aquele retrato do grande general de Gaulle que depois, digamos, liderou a França logo após a Segunda Guerra Mundial, mas é de um homem obstinado e persistente, mesmo contra todas as expectativas. E este conceito de resistência também atravessa a grande parte da programação. A resistência do De Gaulle, mas também atos de resistência anónimos, de como os estudantes de Paris que lutavam contra a presença nazi, ou noutros filmes também mais contemporâneos, como se calhar um ato de resistência de uma mãe contra a falta de abertura na sociedade ao seu filho neurodivergente. Ou mulheres que criam um centro de saúde dedicado às mulheres vítimas de mutilação genital e violência doméstica. Ou seja, é este conceito de resistência que atravessa épocas, géneros e dimensões. E achamos importante também dar essa linha, essa mensagem dentro da programação.
1: Este ano, enfim, por vezes a festa tem uma estrela maior, uma diva. Normalmente uma atriz, não podemos considerar que Brigitte Bardot ocupe esse espaço, pois não? Apesar do espaço que lhe é dedicado e da atenção que ela merece, evocando-a após o desaparecimento recente, esta numa programação conjunta com a Cinemateca.
2: Exatamente, foi uma proposta da Cinemateca Portuguesa, trabalharmos com Brigitte Bardot. Acho que o sucesso do Alain Delon ano passado quis replicar, digamos, o trabalho nos atores e atrizes, mas demonstra, digamos, um lado talvez menos óbvio da Brigitte Bardot, que sai também fora só do sex symbol, mas também da multifacetada vida da atriz, que trabalhou com realizadores variados, Jean Vadim, Godard, enfim. E a ideia é dar um pouco um lado menos óbvio da Bardot.
1: Em complemento à festa, digamos assim, na Cinemateca, uma festa que passa por outros lugares, para já 15 cidades, não é? Em complemento, o que é que da programação nuclear de Lisboa poderá ser visto depois, em cidades como Almada, já a seguir, Porto, Braga, mais tarde?
2: Então, quisemos, a ideia é numa versão reduzida.
1: Muito reduzida, em bastante, alguns casos, concentrada em 2-3 dias.
2: Sim, claro. Poucos filmes, mas tentamos dar uma variedade da programação que se apresenta em Lisboa. Quisemos fazer viajar muito uma das comédias francesas mais luminosas do ano, que é De la Comédie Française. Que foi um sucesso em França. Nas primeiras semanas fez mais de 1 milhão de espectadores e achamos que é um filme que merece viajar pelo território. Temos também um filme sobre mais ligado à natureza, Alexandre Forêt, que é um filme lindíssimo, que também aborda temas ecológicos, também para dar espaço ao documentário. Em algumas cidades vai passar o Histoire Parallèle também, do Faraday. Enfim, dependendo muito também do que é que os distribuidores programam nas várias cidades, nós tentamos complementar e dar um pouco de todo.
1: Os filmes mais populares e o primeiro que tu referiste sobre a comédia francesa, o sucesso, um dos sucessos recentes do cinema francês, integra uma outra secção que é uma identidade, obviamente, da festa, que é o Rir à Francesa, não é?
2: Sim, este ano expandimos a secção. Temos mais comédias que o ano passado. Temos cerca de 7.
1: Deve ser a secção mais fácil de programar.
2: Não. Às vezes acaba por ser a mais difícil, porque comédias, digamos assim, um pouco menos inteligentes, há muitas, mas comédias que possam, digamos, agradar a um público mais cinéfilo, ou um pouco mais exigente.
1: Claro.
2: É mais difícil.
1: Não são tantas.
2: Não assim, são tantas.
1: Não há tantas assim.
2: Aqui temos, curiosamente, e não foi de propósito, muitas comédias sobre o backstage, sobre os bastidores, seja do teatro e seja do cinema. Temos o De la Comédie Française, que é os bastidores da famosa, é uma instituição em França, a Companhia de Teatro Comédie Française, e na pré-estreia os nervos e os egos, e parece que tudo vai correr mal, mas conseguem subir ao palco. Temos também L'Objet du Délit, que também trabalha os bastidores do teatro, desta vez com as Bodas de Fígaro, e que aborda temas também bastante delicados e atuais através da comédia, que é o conflito de gerações, digamos que é boomers versus woke, e como é que, digamos, tentam encontrar eventualmente um diálogo.
1: E são sugestões bem interessantes e apelativas para o nosso público, que pode no fundo também descobrir aqui alguns dos sucessos franceses. Isso liga com o tom desta sessão, porque a curta-metragem que trazemos da programação de curtas da festa é também uma comédia contemporânea sobre o amor, e é nesse sentido um filme francês, porque desafia algumas das convenções de tão contemporânea que é.
2: Sim, a curta foi estreada em Cannes este ano, e eu achei muito, muito curiosa a maneira como a realizadora trabalha, porque ela começou por filmar esta amiga, a Alissa, que gosta muito de ser filmada e digamos, fica bem no ecrã. E ela conta esta história amorosa, e depois a realizadora todos os meses voltava a filmá-la uma vez por mês, sem saber que se ia construir um filme. Pois, entre outras personagens, mas digamos que também a divisão dos capítulos do filme também representa como a realizadora trabalhou. E então entregando-nos este objeto bastante divertido e curioso, é um documentário comédia, mas que reflete também uma maneira de trabalhar que é muito próxima da realizadora, que só filma pessoas que ela conhece muito bem. E nota-se essa proximidade e vem ao de fora essa intimidade.
1: Obrigado, Anete, uma boa festa.
2: Muito obrigada.
1: Iniciamos então a festa aqui, em boa verdade, noite de abertura televisiva, com um dos filmes da programação de curtas-metragens, estreado no passado mês de maio na programação da Semana da Crítica no Festival de Cannes, e é em tom de comédia que vamos perceber como é que evolui esta história amorosa, porque as diversas etapas de uma história que se calhar não começa logo bem vão sendo partilhadas ao longo dos próximos 45 minutos.
0: Love Story está em exibição esta semana no Cinemax na RTP2, segunda-feira à meia-noite e às 2 da madrugada de sábado para domingo. A festa do cinema francês acontece a partir deste fim de semana em Lisboa e prolonga-se em outubro e novembro em mais 15 cidades. Almada, Porto, Gaia, Tavira, Lagos, Coimbra, Cascais, Vila Franca de Xira, Braga, Beja, Leiria, Setúbal, Figueira da Foz, Santa Maria da Feira e Faro.
3: Come on in.
1: O que sucede em prime time?
4: Are you sure your parents aren't home?
3: I'm sure.
5: I'm Chris Hansen with Dateline NBC, and we're doing a story on adults who try to meet teens online.
6: I really like your show, but America loves it.
7: So I need to move you to catch a predator. 9 p.m. prime time. Algo de abjeto. Caçadores de pedófilos no prime time, um filme inspirado na TV do Real, pode ganhar convites para as antestreias em cinemax.rtp.pt. O filme com Robert Pattinson vai estar em destaque na próxima sessão, quando estrear nos cinemas nacionais, um mês depois de ter sido apresentado na competição oficial do Festival de Veneza. Até lá, fique bem. Saúde.
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0: 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Três horas no continente e na Madeira. Duas horas nos Açores. Edição da jornalista Inês Martins.
1: Portugal está com um bom desempenho fiscal, considera a agência de notação Scope, que melhorou a avaliação de Portugal para A+, com uma perspectiva estável. Antes, esta agência de notação financeira dava a classificação de A a Portugal. Esta sexta-feira anunciou então a subida para A+. De acordo com a agência, a alteração do rating teve em conta a descida do rácio entre a dívida e o PIB, que reflete o bom desempenho fiscal e custos moderados dos juros. Por outro lado, segundo a Scope, o crescimento económico resiliente de Portugal e a melhoria contínua da posição externa do país também pesaram nesta decisão. Já a médio prazo, a agência espera um crescimento de 1,7% entre 2027 e 2031, acima da média da zona euro. É preciso cuidado, diz o bastonário da Ordem dos Médicos, sobre a integração dos tarefeiros no SNS. À RTP Antena 1, Carlos Cortes diz que não se deve prejudicar a capacidade de resposta dos hospitais.
2: Nós a fazemos esta transição, temos que a fazer com pinças, temos que a fazer com muita cautela, para não podermos prejudicar a capacidade de resposta de hospitais. Contrato médicos em prestação de serviço, porque é a única forma deles poderem dar uma resposta à população. E eu não queria ver prejudicada, obviamente, essa resposta. Portanto, é preciso aqui um período de transição, que 5 anos parece um bocadito longo, mas é preciso ter um período de transição para as unidades locais de saúde se poderem adaptar a esta realidade.
1: E esta sexta-feira, a Associação de Médicos Prestadores de Serviços esteve reunida com a Ministra da Saúde. No final,

0: Nuno Figueiredo e Sousa revelou que Ana Paula Martins se comprometeu a integrar os médicos tarefeiros no SNS num prazo de 3 a 5 anos. Em comunicado, o Ministério não avançou com datas, mas disse que está empenhado em criar condições para integrar os médicos atualmente em funções nos quadros do SNS. A RTP Antena 1, Nuno Figueiredo e Sousa explicou que o plano em cima da mesa é mais explícito.
1: Ficou aberto e bem presente um canal de comunicação entre nós e o Ministério da Saúde para podermos trabalhar neste projeto que é uma integração paulatina, mas estável, dos prestadores de serviço num prazo de 3 a 5 anos, com uma alteração do modelo de contratos que estão vigentes, podendo serem criados contratos que sejam com mais garantias, quer para as OLS, quer para os prestadores de serviço, para que depois se possa então fazer a transição para contratos de trabalho, que a lei não permite neste momento que médicos sem especialidade obtenham esse contrato.
0: O Governo está a ultimar a portaria com os valores a pagar aos médicos prestadores de serviços. Os tarefeiros querem que o pagamento por hora seja igual para todos no país. O Bloco de Esquerda considera que o Ministério Público está a enviar um sinal claro ao não arquivar a denúncia sobre a base das Lajes. O partido tinha feito uma denúncia sobre a legalidade da utilização da base por parte dos Estados Unidos e, perante a queixa, o Ministério Público abriu um inquérito. O coordenador do Bloco de Esquerda, José Manuel Pureza, disse que é preciso esperar pelas conclusões do inquérito, mas considera que se a queixa não foi arquivada é porque o Ministério Público vê fundamento nos argumentos do partido.
2: O Ministério Público, ao dar este passo, reconhece que pode haver fundamento na queixa que apresentamos. E evidentemente que isso desmonta, já que estamos a falar também em termos de avaliação política, isso desmonta todo o discurso que o Governo foi fazendo, no sentido de que cumpria escrupulosamente as regras internacionais, o acordo entre Portugal e os Estados Unidos. Enfim, isso fica claramente posto em causa por esta averiguação, por esta vontade do Ministério Público averiguar. Há aqui fundamento. Qual é depois o julgamento que o Ministério Público venha a fazer? Bom, naturalmente cabe ao Ministério Público, depois de ouvidas testemunhas como eu, e depois de feita a sua avaliação, tomar as decisões que entende tomar.
0: José Manuel Pureza disse ainda que continua muito por explicar sobre o entendimento entre Portugal e os Estados Unidos para a utilização da base aérea.
2: O Governo procurou, digamos assim, disfarçar a sua escolha política com a linguagem de que estava tudo a ser cumprido e que valia uma regra de consentimento tácito. E a queixa que apresentámos dizia, não, na verdade, uma interpretação rigorosa do acordo entre Portugal e os Estados Unidos sobre a utilização da base das Lajes não permite a aplicação da figura do consentimento tácito para as operações agressivas que foram perpetradas usando a base das Lajes. E, portanto, isso tem a ver também com regras da Carta das Nações Unidas, mas com o próprio acordo. E, portanto, não tenho dúvidas nenhumas de que este passo é um passo de relevo no plano do direito, também no plano político, porque, volto a dizer, foi uma escolha política por parte do Governo, que o Governo procurou disfarçar com o cumprimento escrupuloso das regras, e ele, esse cumprimento, não se verificou de todo.
0: A queixa que tinha sido apresentada pelo Bloco de Esquerda deu lugar agora a um inquérito por parte do Ministério Público. Uma pessoa morreu nas cheias em Espanha, na região de Albacete. A vítima mortal estava em casa quando foi surpreendida pela força da água, que atingiu um metro de altura no interior da residência. A informação foi avançada pelo jornal espanhol El Digital de Albacete, que relata ainda que durante a tarde desta sexta-feira e o início da noite, os serviços de emergência realizaram cerca de 90 resgates. As chuvas fortes inundaram várias ruas, casas e estabelecimentos e muitas pessoas ficaram presas em casa. Ainda em Espanha, estão marcadas para este sábado várias manifestações depois de o Parlamento Nacional ter rejeitado dois decretos do Governo com medidas para a habitação esta sexta-feira. As associações de inquilinos de Espanha convocaram protestos em mais de 50 cidades do país. Ao mesmo tempo, decorrem acampamentos de protesto pela crise da habitação em várias localidades espanholas. O maior está instalado na Praça Porta do Sol, no centro de Madrid, que junta milhares de pessoas. É a resposta ao famoso caso de Mari Carmen, uma mulher de 87 anos, que foi despejada da casa onde viveu desde sempre, que foi adquirida por um fundo de investimento, que entretanto já chegou a um acordo com a idosa e a deixou voltar a casa. O governo mexicano está a preparar um decreto para obrigar as plataformas digitais a retirar conteúdos que incitem à violência. O anúncio foi feito esta sexta-feira, um dia depois de dois irmãos de 18 anos terem matado a subdiretora da antiga escola que frequentaram com armas brancas. Ficaram feridos outros quatro alunos neste ataque. A presidente do México explicou que as investigações da Procuradoria e do Gabinete de Segurança encontraram semelhanças entre este ataque e outros mais recentes em que existiu comunicação nas redes sociais. O secretário de Segurança e Proteção dos Cidadãos anunciou ainda que o Centro Nacional de Informações vai aumentar a monitorização das redes sociais, serviços de mensagens e foros de discussão para detectar conteúdos, comportamentos ou pessoas que representem riscos relacionados com expressões de extremismo violento.
3: Edição da jornalista Inês Martins. 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

0: começa o Movimento das Coisas na RTP Antena 1 com a Joana Bertolo, com o David Erlich e o Pedro Levi Bismarck. Eu sou a Mariana Oliveira. Ora, mais daqui a pouco neste programa vamos falar da chamada Lei das Burcas. O diploma que proíbe a ocultação do rosto em espaços públicos entrou em vigor na semana passada. Vamos desocultar a motivação, as consequências, a necessidade desta lei que partiu de uma proposta do Chega. Mas para começar, vamos a Nova York.
1: Mr. President of the General Assembly, Excellencies, ladies and gentlemen, the fault lines in our world are widening. Cracks have become canyons.
0: Ladies and gentlemen, esta foi a última Assembleia Geral das Nações Unidas com António Guterres na liderança da organização, depois de quase 10 anos como secretário-geral da ONU. Uma década bastante movimentada em termos geopolíticos, uma década em que as fissuras se tornaram desfiladeiros, não sei se é a tradução mais feliz da expressão que ouvimos ali no início. O que marcou esta Assembleia Geral, o que se disse, quem disse, o que se fez, quem fez, é disso que vamos falar, num contexto que é também de questionamento sobre o papel da ONU, o que pode e não pode uma organização como esta, em termos de eficácia, de utilidade, de capacidade de ação e de influência. É importante lembrar, talvez, que a Assembleia Geral é o órgão que junta os 193 Estados-membros da ONU, mas é o Conselho de Segurança que toma as decisões vinculativas e aí há cinco grandes potências que têm direito de veto. Joana, o que é que destacas desta 81ª Assembleia Geral das Nações Unidas?
2: Sim, vou justamente a esse inglês falado com sotaque profundamente português, do qual foi
0: obstinadamente português.
2: Obstinadamente português, do qual vou sentir muita, muita falta. E também vou pelo Conselho de Segurança, esse lugar que tem poder de veto. Ou seja, a Assembleia Geral, comparado com o Conselho de Segurança, que são apenas 5 países, seria mais equitativa pelo facto de cada um dos 193 países terem assento e direito de voto, mas depois, claro, impôs o estado do mundo. E o que eu acho mais interessante nestas reuniões, nestes eventos, acaba por ser essa reflexão, esse espelho. É como uma maquete, uma pequena miniatura do que se passa lá fora. Vêm os conflitos, os desafios, as dinâmicas de poder. Alguns exemplos para mim significativos terão sido o líder palestiniano e sudanês não terem tido visto de entrada, os Estados Unidos não concederam visto de entrada e, claro, acho que vai ficar, marcou esta Assembleia, o esvaziamento da sala. Quando fala Netanyahu, várias delegações se levantaram e abandonaram a sala. E tudo isto caracteriza não só a Assembleia, mas, na realidade, as dinâmicas internacionais, a geopolítica internacional. Mas eu dei especial atenção ao discurso de António Guterres, justamente, não só porque encapsula tudo isto, mas também porque no final deste ano ele cumpre funções, né? Ele vai abandonar o cargo de secretário-geral das Nações Unidas. E eu, nos últimos anos, tenho admirado muito a forma como ele consegue posicionar-se, intervir, sobretudo como ele consegue encontrar linguagem, que eu acho que é uma coisa muito difícil no mundo contemporâneo, porque, reparemos, ele não é um líder representante de parte nenhuma, a figura dele é mais parecida com um mediador ou com um diplomata, ou seja, ele tem que falar de uma forma que não exclua, não incompatibilize nenhuma das partes, e num mundo tão polarizado como o nosso, eu acho que isso é crescentemente difícil e admiro-o por isso. E também o admiro porque ele traz sempre à mesa, nunca deixa de falar da urgência e do problema da crise climática. E só num parênteses, aquela capa da Time vai para sempre ficar na minha memória. Ele muito apraltadinho, de fato, mergulhado até aos joelhos em água. Acho que é uma das melhores capas da Time de sempre. E voltando ao discurso da Assembleia, mais uma vez ele falou da crise climática, defendendo a aceleração da transição energética e responsabilização dos maiores poluidores, mas também falou de Gaza, de Ucrânia, de muitas outras coisas. E justamente onde eu queria chegar, da necessidade de reformar a própria ONU.
0: E vamos ouvi-lo.
1: A 21st Century Security Council without permanent African seats is unjust and indefensible. This must change.
0: Há 54 países africanos na ONU, nenhum deles com assento permanente no Conselho de Segurança.
2: Sim, é isso mesmo. E é é importante relembrar que a ONU é fundada em 1945, num momento em que boa parte da África ainda estava sob domínio colonial, mas o mundo mudou e a ONU não. E o que os países africanos exigem agora é entrarem no painel de membros permanentes, os tais que têm poder de veto e que são só 5 países, a China, os Estados Unidos da América, a França, o Reino Unido e a Rússia. Portanto, não há nenhum país africano, não há nenhum país da América do Sul. Vários líderes apoiaram esta exigência, muitos, e não só africanos, e eu tenho que realçar esta frase maravilhosa do ministro do Bangladesh, Khalilur Rahman, que diz: "Africa needs to be at the table, not on the menu." A África tem de estar à mesa e não no menu. A pergunta que para mim que ficam é se conseguiram alguma vez estas instituições antigas e pesadas abandonar ou superar as estruturas de poder colonial, ou como a repórter da Al Jazeera pergunta no final da sua peça sobre este tema, durante quanto tempo pode uma estrutura criada em 1945 continuar a não representar o mundo?
0: Parece que há até algum consenso em relação à necessidade de mudar. A falta de consenso é no como é que deve mudar ou como é que deve ser o novo desenho. Há umas semanas trazias aqui o tema do novo mapa do mundo, que atualiza o tamanho de uma África subrepresentada. De alguma maneira é uma questão prima dessa, não é? David, a ONU está a cumprir a missão para a qual foi desenhada e criada em 1945?
3: A meu ver, a ONU é, por natureza, uma entidade que equilibra o realismo com a utopia. Portanto, ela nunca vai cumprir cabalmente a sua missão. O segredo é que nunca deixe de o tentar. Eu não queria deixar, independentemente de críticas que possamos ter, de saudar a figura do António Guterres, que é um dos melhores políticos que Portugal nos deu. E sobretudo numa altura em que a figura do político, a figura de fazer política, está tão, por vezes, na lama, e em que vemos figuras, com todo o respeito daquilo que vou dizer, mas politicamente pequenas, como o nosso primeiro-ministro, é bom ver em Guterres e ver na sua carreira o exemplo do político, independentemente de termos discordâncias, do político com P maiúsculo. E eu queria fazer também o elogio da ONU como projeto político. É um projeto com limitações, uma delas é, como a Joana trouxe aqui muito bem, a composição do Conselho de Segurança, mas é o melhor que temos. E é muito melhor que uma alternativa de pura anarquia institucional, como o Trump e os vários mini-Trumps desta vida querem ir tentando afirmar. Isto vê-se com o Trump através do modo como ele nega vistos em cerimónias internacionais. Vimos isso no Mundial, vemos agora na questão da ONU. Portanto, aqui uma lei do mais forte e do salve-se quem puder. E a ONU é precisamente o oposto. E nós, por vezes, corremos o risco de banalizar o presente sem ter em conta a gigantesca evolução face ao passado. E eu, neste elogio da ONU, queria sublinhar dois aspectos. Em primeiro lugar, uma sucessiva ampliação que não enfraqueceu a ONU. A ONU tinha, em 1945, 51 Estados-membros, hoje tem 193, e a ONU foi-se conseguindo afirmar como instituição que acolheu esta vaga de surgimento de novos atores estatais. Ou seja, isto parece-me interessante, à medida que mais Estados foram surgindo, estas novas entidades políticas viram a ONU não como algo a dissolver, mas como fórum mundial legitimador. E em segundo lugar, eu queria fazer uma homenagem a Kant e ao iluminismo, precisamente nesta perspectiva de que a utopia de outrora é, em alguns traços, não em todos é certo, a realidade de hoje, que é isto que, a meu ver, representa uma Assembleia Geral da ONU, que é a existência estabilizada de um Fórum Mundial de Nações. E, portanto, se alguém estiver a ouvir isto no carro, atenção, porque pode ter um ataque de sonolência súbita.
0: Qual é a página?
3: Eu vou dizer, a página é a página 143.
0: Ok.
3: E eu vou ler uma parte de um texto que é Paz Perpétua, de 1795, e em que Kant diz o seguinte: "Os povos podem, enquanto Estados, considerar-se como homens singulares que no seu estado de natureza se prejudicam uns aos outros. Mas cada um, em vista da sua segurança, pode e deve exigir do outro que entre com ele numa Constituição semelhante à Constituição Civil, na qual se possa garantir a cada um o seu direito. Isto seria uma federação de povos que, no entanto, não deveria ser um Estado de povos." Ora, em certo sentido, a ONU é esta federação de povos que não é um Estado de povos. E hoje, com tantos conflitos no mundo, fazer o elogio da ONU é fazer o elogio, um elogio que é óbvio, que já foi óbvio nas relações internacionais. Dizer isto há 15 anos, há 20 anos era óbvio, mas agora é preciso relembrar o óbvio. O elogio do diálogo, da negociação e do multilateralismo.
0: Ora, esta Assembleia Geral foi marcada por alguns episódios. Um deles, o tal momento em que várias dezenas de delegados da ONU abandonaram a sala quando o primeiro-ministro israelita subiu ao palco para discursar. Benjamin Netanyahu chamou-lhes cobardes morais.
4: Before I begin, just a quick announcement. If there are any other moral cowards who haven't yet left this hall, please do so now. Thank you very much.
0: Pedro, a ONU está em crise?
5: Está, de certa maneira está. Pegando na tua introdução, de facto é inevitável falar de Netanyahu. Quer dizer, Israel parece que nos assombra onde quer que estejamos hoje, não é? Mas eu não queria tanto trazer aqui o discurso do primeiro-ministro de Israel. Um discurso onde considerou o Irão mais uma vez uma ameaça existencial, um discurso onde disse que Israel não estava a cometer genocídio, mas estava, e cito, a prevenir genocídio, um discurso onde acusou todos aqueles que têm vindo a criticar Israel, incluindo o maior de Nova Iorque, de antissemitismo. E até de dizerem que de haver uma discussão dos factos e de fazer com que Israel seja o agressor quando ele, na verdade, é a vítima. Enfim, é a mesma retórica de sempre, portanto, a ideia de uma ameaça existencial em todo lado, a vitimização, quando Israel, na verdade, é a grande potência regional, e a permanente retórica do antissemitismo para lavar a face do seu próprio comportamento genocida. Mas eu não vou entrar por aí. Interessa-me, sobretudo, realçar um facto aparentemente esquecido, é que Netanyahu está formalmente acusado pelo Tribunal Penal Internacional. Tem pendente sobre ele o mandato de captura. E, portanto, o que tivemos na semana passada foi uma situação caricata em que podemos dê-lo um fugitivo à justiça, acusado de crimes de guerra, discursou livremente na Assembleia Geral da ONU diante dos mesmíssimos países que são signatários do Tribunal Penal Internacional, como Portugal, que optou por ficar na sala juntamente com a grande maioria dos países europeus. E pergunto eu, Portugal ainda pertence ao TPI? E este é o momento em que vamos elogiar a moral irrepreensível e superior da Europa e dos seus valores. É que dos países europeus, apenas a Eslovénia, a Espanha e a Irlanda abandonaram por completo o plenário. Todos os outros mantiveram representações diplomáticas. Mas o que me interessa realçar aqui é uma espécie de cartografia. Se olharmos para o mapa dos cerca de 77 países que abandonaram o plenário, podemos observar que não foram apenas os países árabes ou os países da região que se retiraram, foram também os países da África e da América Latina. E, portanto, é uma espécie de mapa do colonialismo ocidental. É um mapa que exprime não propriamente uma divisão religiosa, nem cultural, mas uma divisão colonial, uma fratura entre superpotências colonizadoras e países colonizados. E neste sentido interessa-me trazer a intervenção de Lula da Silva, porque ela também traça muito bem esse quadro da crise das Nações Unidas, nessa incapacidade crescente de fazer cumprir aquela, de acordo com Lula, seria a sua missão principal, impedir a guerra, mas ao mesmo tempo ele também endereça a responsabilidade das superpotências, que nesse domínio daquilo que é o Conselho de Segurança, e na instituição desse direito de veto do Conselho de Segurança, acaba por imobilizar a ONU e acaba por transformá-lo numa extensão privada e estratégica dos interesses externos e coloniais das superpotências, deixando todos os outros países de fora, na verdade, como espectadores numa Assembleia e num mundo que, na verdade, não lhes pertence. É um pouco o que estava a dizer a Joana. É preciso pôr a África, não no menu, mas na mesa, não é? Portanto, a ONU é a imagem e a representação de um mundo que se divide não tanto entre este e oeste, mas entre norte e sul, em certa medida, entre bloco colonizador e bloco colonizado. E, no entanto, temos uma instituição construída sobre o mundo que, na verdade, já não existe, que é o mundo que saiu da Segunda Guerra Mundial, da Guerra Fria. Portanto, o imobilismo, a inação da ONU, deve-se também a isso. Ela é a imagem de um mundo que, na verdade, já não existe, ou de um mundo que já não possui a mesma representação política e ideológica que está consagrada na orgânica estrutural das Nações Unidas. Isto não significa que uma instituição como a ONU não seja necessária, bem pelo contrário, sobretudo hoje. Mas a sua crise institucional é o reflexo de uma crise mais alargada, uma crise do modelo do próprio mundo ocidental, da representação que o mundo ocidental faz de si mesmo, ou melhor, da autoilusão que faz de si mesmo e que não encontra correspondência, digamos assim, com a realidade atual. Portanto, o Ocidente, isto é este eixo Europa-Estados Unidos, não sofre apenas de uma crónica histórica, ficção narcísica relativamente à sua perfeição e superioridade, devemos isso, aliás, também a Immanuel Kant, mas a psicanálise descreve, aliás, todo este processo como alienação imaginária, quando um sujeito se identifica e que se fixa cegamente a uma imagem idealizada de si mesmo, mas ao mesmo tempo também estamos num momento histórico em que o problema passa também por um outro mecanismo, que a psicanálise, por acaso, também explica, que é a recusa da realidade. E essa recusa é hoje evidente e é tão maior quanto mais este sujeito ocidente, se idealiza a si mesmo na sua grandeza. E eu acho que Trump é justamente o sintoma maior de tudo isto, é vontade de grandeza e recusa de realidade. E como sabemos, desse abismo entre a representação de si mesmo e a realidade de si mesmo, nada de bom podemos esperar.
3: Eu queria só fazer aqui, se me permite, uma observação, que é, em primeiro lugar, o Irão publicamente declara que quer o fim do Estado de Israel naquilo que é apoiado por vozes no Ocidente, nomeadamente o Pedro. Portanto, a meu ver, não se pode simultaneamente querer que o Estado de Israel deixe de existir enquanto tal e depois acusar os responsáveis israelitas de que a ameaça existencial é uma criação sua. Não se pode, como se diz os ingleses, querer ter simultaneamente o bolo e comê-lo. Em segundo lugar, nestas pessoas que se levantaram, e que, a meu ver, houve aqui uma espécie de santificação, levantou-se a delegação do Irão, que reprime sistematicamente o seu povo, levantou-se a delegação do Sudão, que protagoniza uma guerra civil em que o próprio governo massacrou pessoas do seu próprio povo, e levantou-se o regime sírio, o novo regime sírio, que logo no seu início protagonizou o massacre dos alauítas. Por último, já que falamos da ONU, nós não podemos, e muito bem, apelar, e muito bem, à ONU, para criticar os crimes de guerra de Netanyahu, que devem ser criticados, e para criticar os colonatos, que devem ser criticados, mas depois ignorar a mesma ONU, a ONU que prevê a existência do Estado de Israel através da Resolução 181 e que prevê o direito de cada Estado a defender-se ao abrigo da Carta da ONU, que protege a soberania dos Estados.
2: Uma nota muito rápida que acho que não mencionámos aqui, também foi muito importante nesta reunião, que foi uma das formas de compensar a questão africana seria o sucessor de António Guterres ser um africano, mas parece que o que está em cima da mesa são dois nomes femininos, Costa Rica e outra, peço imensa desculpa que não os trouxe aqui comigo, mas são duas mulheres, e também queria assinalar que tanto no discurso de Guterres como de Pedro Sánchez houve essa necessidade de, pronto, na sua história a ONU nunca teve uma líder, uma representante mulher. Ou seja, os desequilíbrios do mundo acabam às vezes por se guerrear na nossa necessidade de ter uma representação mais equitativa e mais justa. Também nos perguntam então quais são as prioridades.
0: Pedro, tens alguma nota final?
5: Eu só queria dizer que não é por identificarmos todos os defeitos e os perigos nas outras nações que conseguimos salvar a face de Israel. Não é isso que está em causa. Ninguém está a defender o Irão. Estamos continuamente a tentar perceber de que é que Israel alimenta a sua opção política estratégica de autodefesa. E volto a dizer que o problema não é o Irão ser considerado uma ameaça existencial. O problema para Israel é que qualquer árabe, até uma criança, pode ter 5, 6 anos, é considerada uma ameaça existencial.
3: 20% dos cidadãos israelitas são árabes. 20% dos cidadãos israelitas são árabes.
5: Para o discurso de Israel hoje, de centro-esquerda, colocar uma bomba nuclear em Gaza é uma opção válida para muitos eleitores. Porque há uma opção absolutamente doentia, diria eu quase, em considerar o árabe uma ameaça existencial.
3: Os maiores protestos contra o Netanyahu ocorrem nas ruas de Tel Aviv desde há vários anos, aos sábados.
5: Eu não vou continuar a ter essa discussão quando sabemos o número de crianças que já
3: discussão.
5: Foram mortas, assassinadas, criminosamente, sem qualquer...
3: Claro, e eu condeno isso, qualquer, condeno isso sem rodeios. Condeno isso sem rodeios.
5: Por Israel.
3: Condeno isso sem rodeios. Condeno isso sem rodeios.
5: A partir desses dados são objetivos...
3: Condeno isso sem rodeios.
0: Bom, saímos de Nova Iorque. Na segunda parte do Movimento das Coisas, vamos falar daquilo que a disseminação mediática do assunto decidiu chamar, entre aspas, Lei das Burcas. Tudo começa com um projeto de lei apresentado pelo Chega, que foi sofrendo algumas alterações durante o processo legislativo, que foi aprovado com os votos de PSD, Chega, CDS e Iniciativa Liberal, e que agora está em vigor desde a semana passada. Esta lei proíbe a ocultação do rosto em espaços públicos, o que na prática torna ilegal o uso da burca e do niqab, que só deixa os olhos descobertos. Para quem não cumprir, há multas, que podem ir até aos 3 mil euros, e a lei prevê também punições para quem obrigar outros a tapar a cara. Entre os argumentos para a criação desta lei, há dois valores essenciais em jogo. Por um lado, a segurança pública, por outro, a proteção da liberdade das mulheres. David, algum deles sai reforçado com a entrada em vigor desta lei?
3: Dos dois motivos, um deles parece-me legítimo e vai ficar claro na minha intervenção, que é a questão da igualdade de género. O outro parece-me que não há nenhuma evidência e até vem de uma certa islamofobia que, a partir de um fenómeno perigoso, mas minoritário no mundo muçulmano, que é o fundamentalismo islâmico, generaliza de forma precipitada para todo o mundo muçulmano. Há que relembrar, para combater a islamofobia, que factualmente o maior número de vítimas do fundamentalismo islâmico são populações muçulmanas. Mas eu quero assumir o meu ponto de vista, o de que a erradicação de práticas culturais manifestamente incompatíveis com os direitos humanos deve ser política do Estado. E, portanto, eu saúdo a decisão do Presidente da República e saúdo a sua valorização da integração social e da não discriminação de género. E cito esta frase: "O rosto é central à identidade e à comunicação humana, enquanto elemento mínimo de reconhecimento mútuo entre cidadãos." Portanto, fica claro do que eu estou a dizer até agora que não me revejo em grande parte das críticas das esquerdas parlamentares, mas também não creio que o modo como esta legislação foi desenvolvida seja exemplar. E é isso que eu gostaria de explorar. Sobre a esquerda, Susan Neiman, uma mulher de esquerda, escreveu "A Esquerda Não É Woke", tem introduzido, ou pelo menos apresentado pelo Ricardo Luz Pereira, também suspeito de ser uma voz de direita. E ela analisa muito bem como a esquerda abandona o universalismo iluminista. A esquerda nas últimas décadas abandonou o universalismo iluminista que sempre fez parte do património de esquerda. Isto faz com que hoje em dia a esquerda não consiga fazer a crítica de práticas culturais externa à nossa própria cultura. Porque, no ponto de vista de um certo modo de ser de esquerda, práticas culturais externas à prática cultural ocidental não podem ser criticadas, porque não há um padrão objetivo desde o qual as possamos criticar. Como não há objetividade, nós não podemos objetivamente comparar sistemas morais. Portanto, há um conflito, porque o feminismo é intrinsecamente universalista. O que o feminismo, no qual eu me revejo profundamente, diz é que onde quer que haja homens e mulheres, em qualquer sociedade, deve haver igualdade de direitos, oportunidades e estatuto. Mas o particularismo relativista diz-nos que nós, ai de nós, criticarmos uma prática cultural diferente da nossa. E a verdade, e é uma verdade incómoda, é que sempre que tenho de escolher entre o multiculturalismo relativista, que faz da crítica a outras culturas um tema tabu, e o feminismo, a nova esquerda dá prioridade ao primeiro. Esta esquerda é uma esquerda que, e muito bem, quis intervir em 2014 para combater o piropo no espaço público. Foi ridicularizada e, a meu ver, foi uma boa medida que introduziu a ilegalidade da importunação sexual no espaço público. Só que a mesma esquerda que, e muito bem, quer legislar o espaço público no que diz respeito a questões verbais de piropos ordinários, rejeita ter algo a ver com o combate à ocultação feminina do rosto numa tradição machista. É que esta esquerda é uma esquerda que é contra a machosfera, e muito bem. Mas, se a machosfera é de uma minoria étnica, a esquerda tem medo de falar disso. E isto, por vezes, alimenta a extrema-direita. Os temas tabu dos quais a esquerda tem medo de falar são temas tabu que fazem da extrema-direita os corajosos que têm a coragem de falar do que mais ninguém fala. E, portanto, alimentada pelo particularismo e pelo anti-ocidentalismo, quando a machosfera não é cristã e não é branca, a esquerda até acha mal, mas está calada. E isto vem de um homem que se continua a considerar de esquerda. Mas para finalizar, vamos ao outro lado. Uma prática cultural não muda apenas por decreto. É preciso um estudo prévio para conhecer a realidade. E aí as ciências sociais são um bom património. Não houve nenhum estudo sobre isto. Poderia ter havido um estudo sobre isto em parceria com as próprias comunidades muçulmanas, mas o governo optou por legislar à pressa. Além disso, esta lei, com a qual eu concordo em abstrato, mas devia ter tido um período de transição muito maior para trabalhar em parceria intercultural com as próprias comunidades muçulmanas e para poder criar uma comissão de acompanhamento. Porque, reparem, em Portugal nós temos uma comissão para combater a mutilação genital feminina. Em Portugal nós temos uma comissão para combater o abandono escolar precoce de meninas ciganas. E o governo, ao legislar à pressa, a reboque do Chega, não manifestou preocupação com estas mulheres. O governo esteve mais preocupado em ir a reboque do Chega do que em verdadeiramente legislar sobre um assunto que merece ser legislado, mas com ponderação, com reflexão e com tempo.
0: E há também a experiência de outros países, não é? Que mostra que talvez obrigar coercivamente as mulheres a destapar o rosto possa não ter exatamente
3: sim,
0: os efeitos esperados.
3: E já agora, dois nomes, Quirguistão e Cazaquistão, países muçulmanos que também, países de maioria muçulmana, que também proibiram a cobertura integral do rosto no espaço público, Quirguistão e Cazaquistão.
0: Joana, Portugal estava a precisar de uma lei que regulasse o modo como cobrimos o rosto em público?
2: Era a pergunta que eu queria ver ser debatida se não tivéssemos atropelado isto com, entre aspas, lei da burca, que é a minha grande questão sobre a forma como os meios de comunicação resolveram mais uma vez levar ao colo este imaginário de extrema-direita. Eu andei bastante perdida neste tema e houve aqui algumas reviravoltas surpreendentes, mas eu começo por perguntar a quem nos ouve quantos crimes ou atos de violência perpetrados por mulheres em burca se lembram de ter acontecido em Portugal nos últimos anos ou mesmo ao longo da sua vida, porque eu não me ocorreu nenhum. Então eu comecei por me perguntar para quem era esta lei. E claro que considerei que leis, medidas e infraestruturas podem ter um caráter preventivo, mas essa suspeição projetada sobre a população muçulmana em Portugal, que tem uma dimensão muito reduzida, seria não só brutalmente discriminatória, mas também, como o David bem disse, não tem qualquer número ou legitimação empírica que a fundamente. Olhando para Portugal neste momento, todos os problemas que nos assistem da habitação à saúde, a minha pergunta é: que problema mensurável de segurança pública é que esta lei vem resolver? Nenhum. Portanto, é uma solução para um problema que não temos. E isso estava-me a fazer muita confusão, mas realmente quando não é sobre melhorar a vida das pessoas, há de ser sobre melhorar a vida dos políticos. E de facto, esta é uma aproximação e uma cedência ao universo do Chega, que no fundo quer importar uma certa islamofobia, uma total islamofobia dos seus congéneres europeus. Surpreendeu-me muito politicamente a iniciativa liberal aderir a este tipo de paternalismo de Estado.
0: Normalmente defensora da liberdade individual contra a ingerência do Estado.
2: Sim, há realmente aqui conluios que me transcendem, portanto hoje vou falar da minha ingenuidade, e foi de uma total decepção ver António José Seguro promulgar isto. Mas pronto, ninguém sabia em quem votava quando votou. Agora estamos a ver. Tudo isto me estava a parecer muito sem cabimento e estava, como vos disse, muito perdida, e resolvi ir ao básico, que é: fui ver a lei. Qual não é o meu espanto quando, plot twist, ao ler a lei, não encontro nada, absolutamente nada disto. O texto é um texto geral, universal, que abrange qualquer pessoa, não especifica género, religião, tipo de vestimenta, situação, nada, nem de longe fala de comunidades muçulmanas, não tem nada a ver com isso. Vale a pena ir à formulação. É proibida a utilização em espaços públicos de roupas destinadas a ocultar ou obstaculizar a exibição do rosto. No fundo, esta é a essência da lei. Ou seja, na prática, se eu vou com uma amiga a um concerto, uma manifestação, qualquer coisa num espaço público, e a minha amiga leva o seu niqab ou a sua burca, e eu levo o meu boné e os meus óculos escuros porque está sol, e imaginem, chegamos lá e em terra batida, e eu ponho uma charpa à volta do nariz e da boca para não estar a comer pó, e encontramos um senhor polícia, o que é que acontece? Somos multadas as duas.
3: Podes dizer à tua amiga para usar um chador ou um hijab, que são véus muçulmanos que não tapam o rosto.
2: Mas quem é que é multado perante o texto da lei e não as aspas da lei da burca? É ela porque está com burca, mas então eu também o meu rosto também está tapado. Qual é o critério? O que é que vai acontecer? Claro. O critério é o senhor polícia. O critério é se o senhor polícia vota ou não vota no Chega, está ou não com azia neste dia. E já assisto muito, acho que isto estava um pressuposto muito perigoso de abuso de poder ou de discrepância de poder por parte no momento da implementação.
3: Uhum.
2: E o que eu menos percebo é a forma como a comunicação social leva isto ao colo. Ou seja, evidentemente sabemos que isto parte de uma iniciativa islamofóbica do Chega, e aí chamava-se Lei da Burca. Mas no seu processo de aprovação parlamentar, este texto, como eu o li, não contém nenhum sentimento islamofóbico ou anti-imigração. O texto em si é neutro. Ele só se torna um instrumento de extrema-direita porque todos os anúncios, todos os artigos que eu vi dos jornais da esquerda à direita, com as suas aspas, falam da Lei das Burcas. Ou seja, é a própria comunicação social que decide perpetuar este sentimento anti-islâmico. Além de perpetuar este tipo de sentimentos, há aqui uma coisa muito preocupante também para todos nós, que é, se eu pensar na pessoa comum que vê isto em diagonal no seu feed e não vai abrir o Diário da República para ver a lei, vou eu pressupor, esta pessoa vai deduzir que isto não é um problema meu, isto é um problema lá da comunidade muçulmana. Se tiver sentimentos xenófobos vai ficar contente, se tiver, não tiver tantos sentimentos xenófobos vai ficar preocupado ou consternado.
3: Desculpa, ninguém pode ficar contente com a lei sem ser xenófobo. O presidente António José Seguro é xenófobo. Não se pode concordar com a lei sem ser xenófobo.
2: Estou a dizer, vai ter uma série de sentimentos que têm a ver com a sua relação com a comunidade muçulmana, mas eminentemente não percebe que é sobre si próprio.
3: O Quirguistão e o Cazaquistão são países maioritariamente muçulmanos que têm uma lei semelhante. Duvido que sejam islamofóbicos.
2: Mas tem uma lei semelhante por uma questão de segurança pública. O que as pessoas não percebem aqui ao ver esta notícia é que nos diz respeito a nós todos. E abre um pressuposto muito incómodo que é, lá está, a discussão quando começamos, se o Estado tem ou não legitimidade de decidir o que é que eu visto ou não visto.
0: Já agora acrescento que há algumas exceções a esta lei. Por exemplo, pode-se tapar a cara por motivos de saúde, por motivos profissionais, de segurança, por exemplo, por causa de condições climáticas e também por motivos de carnaval. A ocultação continua a ser permitida por motivos artísticos e de entretenimento e publicidade. Pedro, faz sentido uma proibição em nome da liberdade e da segurança?
5: Eu acho que a Joana endereçou bem os problemas que esta lei coloca. Eu não sei se a lei, quer dizer, o Presidente da República, ao promulgar a lei, ele fala diretamente de questões de género e de paridade entre géneros, não é? E, portanto, é estranho um texto da lei ser neutro, mas a discussão toda à volta dele não ser neutra. E, portanto, a lei, eu diria, é um pouco cínica, mais do que neutra, não é? Mas eu estou de acordo com aquilo que a Joana disse, quer dizer... O facto de estar a legislar sobre algo que é praticamente inexistente e não tem expressão social, eu acho que é o primeiro aspecto que diz respeito a isto. É como se estivéssemos a legislar sobre a proibição da aterragem de OVNIs na via pública.
3: Mas esse foi o argumento foi o argumento da Ruth Sousa para ir contra a legalização do aborto por mulheres violadas. É que são muito poucas, então não se deve legislar. Se nós somos contra esse argumento, e muito bem, contra pessoas absurdas como a Ruth Sousa...
5: Aqui não é uma prática inexistente, não tem expressão cultural, não põe em causa diretamente a vida das pessoas. Estamos a falar do aborto por violação, é uma coisa que põe diretamente em causa a vida das pessoas.
3: Claro, mas também são muito poucos fenómenos. Não legislar porque são poucos é uma coisa contra a qual a esquerda sempre só pôs. Sempre nos preocupamos com os poucos. Não interrompo mais. Eu lamento e não interrompo mais.
5: Eu também gostava muito de falar sobre a tua intervenção sobre a esquerda. Aliás, eu até cheguei a pensar que estavas a fazer um programa sobre uma certa esquerda, mas afinal depois era sobre as burcas. Mas vamos continuar. Eu acho que há um perigo, mas não é plausível, não é? Quer dizer, a burca não é uma peça de vestuário que seja utilizada mesmo nos países árabes. Quer dizer, mesmo está confinada praticamente ao Afeganistão. Portanto, o aspecto desta lei é este. Ela não visa resolver um problema. Ela quer inventar um problema, que é inexistente. E falamos aqui de um Estado que, ainda por cima, tem sérias dificuldades em regular, seja o que for. Portanto, eu nunca vi uma burca em Portugal. Já vi, por exemplo, muitas trotinetes a pôr em causa a segurança pública em Portugal e regular isso tem sido difícil, não é? Portanto, há um aspecto desta legislação que tem o facto de esta vir em nome de uma ameaça, de um perigo, que coloca em causa os fundamentos da segurança, da sociedade, da confiança entre cidadãos. Mas o que eu acho que temos aqui é, de facto, a construção fictícia de uma ameaça para fins exclusivamente político-partidários. Portanto, objetivos que envolvem a agenda da extrema-direita, já o sabíamos, mas também da direita, exclusivamente para criar ruído político. Não nos podemos esquecer que a grande parte dessa discussão que ocorreu ao longo deste ano decorreu em paralelamente a iniciativas legislativas que visavam a reforma laboral e a redução do imposto sobre os lucros de empresas. Portanto, este é o fio interminável desta política, como já aqui o referi, que é encontrar nesta espécie de cruzada pela defesa dos valores europeus a fórmula mágica para mobilizar e instrumentalizar o descontentamento da classe média. Portanto, dar o fetiche aqui dos valores, da cultura, etc., para que o neoliberalismo possa continuar pela porta de trás a sua política de desmantelamento do Estado Social e de empobrecimento da classe média. É isto. E esta é uma política duplamente cínica, porque mobiliza mais uma vez o imigrante como uma ameaça, como um corpo estranho à sociedade, que é preciso domesticar ou integrar, agora com a força da lei. Mas é ao mesmo tempo uma política que também que desfere uma certa violência contra aqueles que são, na verdade, o grupo mais fragilizado e desprotegido da sociedade, que é o imigrante. E eu volto a dizer, o problema não são as burcas, é a desigualdade, é a falência do Estado Social, é a privatização dos serviços públicos, são os 2 milhões de portugueses que vivem abaixo do limiar da pobreza. Agora, estou também de acordo com a Joana, a mim não me surpreende que a direita aprove esta legislação, mas surpreende-me que o Presidente da República entre neste jogo e promulgue a lei nas bases em que o fez, recorrendo a uma argumentação que é, quanto a mim, problemática. E António José Seguro invoca o direito das mulheres a uma paridade igualitária e a não terem de esconder o seu rosto, entrando assim no debate em torno da igualdade de género, que fez parte da discussão parlamentar. Mas, na verdade, com esta legislação, aquilo que se faz é retirar a estas mulheres um outro direito, que é o de poderem dispor do seu próprio corpo, como bem entenderem. Mesmo se isso implica esconderem parcialmente ou totalmente o seu rosto. Quer dizer, comparar a cobertura do rosto com um piropo, eu acho que são coisas absolutamente diferentes. Por quem é que nos garante que estas mulheres não o fazem de livre e espontânea vontade? E a questão da iniciativa de cada um, que é um valor ocidental tão importante como o David irá concordar comigo, é aqui fundamental. Portanto, o hijab, mesmo o niqab, não são necessariamente dispositivos de repressão, o que não quer dizer que não o possam ser, como é o caso do Afeganistão, mas são dispositivos que a mulher também elege para se proteger a si própria. Isto é, se o Estado me obrigar a andar de mini saia na rua, obviamente que a mini saia passa a tornar-se um dispositivo repressivo. O que temos aqui é uma flagrante entrada do Estado na legislação do corpo e da identidade pessoal, que em nenhuma outra situação seria tolerada. Então, o Estado português a fazer o mesmo que faz o regime talibã, no fundo, a impor à mulher um código de conduta e de indumentária. E, portanto, trata-se da negação flagrante de um direito, mas que, na verdade, e para mim esse é o ponto fundamental, porque eu acho que todo o discurso sofre um pouco desta ilusão idealista em torno disto, que é aquilo que se está a fazer é instrumentalizar tudo isso para, no fundo, fazer da visibilidade total sobre o rosto e sobre o corpo um direito do próprio Estado.
3: Não, não é total. O hijab, o chador, atenção.
5: Deixa-me só terminar.
3: Mas não é verdade isso. Não é verdade.
5: Mas, não, é verdade. O que não, temos em nome é invocar tradições e tradições culturais europeias ocidentais para, na verdade, fazer da visibilidade total sobre o rosto e do corpo
3: não,
5: um direito
3: é do corpo,
5: do próprio
3: o chador
5: Estado.
3: E o hijab, o chador e o hijab continuam legais e desocultam o rosto. Lenços islâmicos, véus islâmicos que desocultam o rosto e tapam o corpo continuam a ser legais. Continua
5: mas
3: a ser
5: posso
3: gajo.
5: Terminar o meu
3: força,
5: raciocínio?
3: Força.
5: Porque para mim essa é a questão fundamental. Aqui é fazer da visibilidade total sobre o rosto e sobre o corpo um direito para o Estado. E hoje esta é a questão também fundamental que a Joana também estava a colocar. Não há déficit de controle nessa matéria. Vivemos já num paradigma securitário suficientemente avançado. A nossa identidade, os nossos dados biométricos, as nossas informações, os nossos movimentos, todo o nosso corpo e rosto já é continuamente filmado, rastreado e arquivado. Isso também coloca outras questões que têm a ver com, como a Joana estava a dizer, com o direito a nós nos vestirmos e nós podemos utilizar o nosso corpo e também ocultar o nosso corpo e o nosso rosto quando quisermos. Portanto, neste sentido, esta lei também tem este lado cínico. Apoia-se num debate cultural também para cercear liberdades e impor um paradigma securitário de forma subreptícia. E eu só queria concluir que neste discurso do António José Seguro há para mim um beatismo ecuménico muito grande que vem falar através deste rosto destapado, desta confiança social de indivíduos simetricamente igualitários, mas numa sociedade cuja marca fundamental é, além disso tudo, a desigualdade. E, portanto, para uma certa burguesia, o rosto tapado na via pública é um horror, um ataque aos valores ocidentais. Já um sem-abrigo na rua é apenas uma chatice da qual se desvia o olhar. Bem, pelo menos no caso da pobreza, parece que a questão se inverte. Aqui, quanto mais tapada, melhor.
0: Saímos da lei, que afinal não é das burcas. Quase no final do Movimento das Coisas, vamos à nossa secção As Coisas em Movimento. David, trazes um regresso muito aguardado, que na opinião de alguns fãs pode não ter sido exatamente um regresso. É o filósofo do livre-arbítrio.

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1: Alan Halloween reapareceu como original capa.
2: Sim, eu sou filho da escola pública e sempre fomos ouvindo os rappers como os nossos heróis. Houve um tempo da minha carreira em que, trabalhando com jovens das periferias, o hip-hop foi um bocadinho, às vezes, uma das pontes que fui tentando estabelecer. E só descobri há 2 anos. Há 2 anos eu lembrei-me, peraí, mas o Halloween, eu nunca mais ouvi falar do Halloween. E há 2 anos descobri isto que foi fascinante, que foi Halloween em 2019 a ter decretado o fim da sua carreira por motivos religiosos de forma súbita. E agora vivemos num mistério, porque houve um regresso anunciado, que depois não foi bem um regresso. Ele esteve presente, mas cantou pouco. Diz que não vai regressar como Halloween, que nunca regressará, mas talvez regresse como original capa, e fala do novo álbum. Mas esse novo álbum parece ser uma reedição de sons do passado que não tinham sido lançados ainda. Vivemos no paradoxo. Eu só espero que Halloween não siga as pisadas do poeta francês do século XIX, Rimbaud, que não tenha deixado de escrever para não mais escrever, e que possa voltar a oferecer-nos a criatividade da sua escrita e das suas batidas.
1: Acho que tu e muitas pessoas te acompanhariam nesse desejo. Joana, trazes Mosaicos em Fátima.
3: Sim, um dilema. Trago o Marco Rupnik, que é um padre esloveno acusado de abuso sexual e psicológico de dezenas de mulheres, mas também autor de mosaicos importantes que revestem paredes de igrejas e santuários, também eles importantes. Eu acho este caso bastante difícil, fascinante por isto. Ele traz uma questão já antiga, que é se podemos ou não separar a obra do artista. Isso já é difícil às vezes posicionar-nos quando toca um comediante como o Seinfeld ou Louis C.K., ou um cineasta como o Polanski ou Woody Allen, ou um artista como Picasso, tanto, infelizmente, podia dar muitos exemplos. A questão fica mais espinhosa aqui para mim, porque a recepção deste objeto de arte é num sítio de espiritualidade, transcendência, e num plano muito ideal a igreja seria um lugar seguro. Justamente por isso, em França, os painéis foram cobertos para proteger tanto peregrinos como as próprias vítimas do abuso, mas o Santuário de Fátima declarou que não planeia nem remover nem tapar um mosaico de grandes dimensões deste artista, deste padre, que cobre a Basílica da Santíssima Trindade.
1: Pedro, acabamos como começámos, de regresso à Assembleia da ONU, desta vez para ouvir Luís Montenegro discursar.
4: É minha convicção que seria também benéfico discutir o mecanismo de formação do preço internacional do petróleo. Devemos perguntar se faz sentido estarmos todos tão dependentes do fator especulativo e da volatilidade dos mercados financeiros e de futuros, que fazem incidir o seu efeito a toda a produção.
1: Vais concordar com o camarada Montenegro?
5: Vou, exatamente, camarada Montenegro. Eu confesso que, quando ouvi Luís Montenegro defender a necessidade de regular os preços de petróleo e a queixar-se da dependência de fatores especulativos, senti uma espécie de, como é que se dizia, de sobressalto cívico, como se acordasse de um grande e longo sono ideológico, e quase que fui a correr ao baú onde tenho saudosamente guardadas as coisas que pertenciam àquilo que uma vez se chamou social-democracia, não é? Mas ao mesmo tempo confesso que fiquei confuso. Então não se deve deixar funcionar o mercado sem interferência e de reguladores e de Estados? Então os mercados não se autocorrigem, não são soberanos? Portanto, que caminho é esse que o camarada Luís Montenegro está a preparar para trilhar? Eu quero, de qualquer modo, agradecer a Luís Montenegro, porque a miséria política e mediática é tão grande, a cegueira ideológica é tão profunda, que, observando este debate em torno dos combustíveis, quase parece que o culpado da subida dos preços da gasolina tem sido o próprio Estado. A questão que está aqui em causa justamente é essa, é que o mercado do petróleo está inteiramente nas mãos da especulação e da volatilidade dos mercados financeiros. Ele já foi um mercado regulado. E são as companhias, as empresas, os acionistas, os investidores que estão a lucrar com este aumento dos preços. O mercado está a fazer aquilo que sempre soube fazer, que é lucros. Agora, que o Montenegro aprendeu a ver o mercado, gostava de lhe devolver a pergunta, na verdade, não apenas aquilo que diz respeito ao petróleo, mas, por exemplo, ao mercado da habitação, aqui na por cima, como já o dissemos aqui uma vez, é um direito consagrado na Constituição. E, portanto, devemos perguntar, faz sentido estarmos todos tão dependentes do fator especulativo e da volatilidade dos mercados financeiros e de futuros que fazem incidir os seus efeitos a toda a habitação? Luís?
1: Esperemos que ele ouça. E assim acaba este Movimento das Coisas, comigo, Mariana Oliveira, com a Joana Bertolo, o David Erlich e o Pedro Levi Bismarck, cuidados técnicos de Alberto Cardoso e Nuno Isidro. O Movimento regressa para a semana, terças-feiras, a partir das 7 da tarde, sempre em RTP Play e plataformas de podcast. Até para a semana.

0: 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Quatro horas no continente e na Madeira. 3 horas nos Açores. Edição da jornalista Inês Martins.
1: Uma pessoa morreu nas cheias em Espanha, na região de Albacete. A vítima mortal estava em casa quando foi surpreendida pela força da água que atingiu 1 metro de altura no interior da residência. A informação foi avançada pelo jornal espanhol El Digital de Albacete, que relata ainda que durante a tarde desta sexta-feira e o início da noite, os serviços de emergência realizaram cerca de 90 resgates. As chuvas fortes inundaram várias ruas, casas e estabelecimentos e muitas pessoas ficaram presas em casa. Ainda em Espanha, estão marcadas para este sábado várias manifestações depois de o Parlamento Nacional ter rejeitado 2 decretos do Governo com medidas para a habitação. As associações de inquilinos de Espanha convocaram protestos em mais de 50 cidades do país. Ao mesmo tempo, decorrem acampamentos pela crise na habitação em várias localidades espanholas. O maior está instalado na Praça Porta do Sol, no centro de Madrid, que junta milhares de pessoas. É a resposta ao famoso caso de Mari Carmen, uma mulher de 87 anos que foi despejada da casa onde viveu desde sempre, que foi adquirida por um fundo de investimento que, entretanto, já chegou a um acordo com a idosa e a deixou voltar a casa. É preciso ter cuidado, diz o bastonário da Ordem dos Médicos sobre a integração dos tarefeiros no SNS. À RTP Antena 1, Carlos Cortes disse que não se deve prejudicar a capacidade de resposta dos hospitais.
2: Nós a fazemos esta transição. Temos que fazer com pinças, temos que fazer com muita cautela, para não podermos prejudicar a capacidade de resposta de hospitais. Contrato médicos em prestação de serviço, porque é a única forma deles poderem dar uma resposta à população. E eu não queria ver prejudicada, obviamente, essa resposta. Portanto, é preciso aqui um período de transição, que 5 anos parece um bocadito longo, mas é preciso ter um período de transição para as unidades locais de saúde se poderem adaptar a esta realidade.
1: E esta sexta-feira a Associação de Médicos Prestadores de Serviços esteve com a Ministra da Saúde. No final, Nuno Figueiredo e Sousa revelou que Ana Paula Martins se comprometeu a integrar os médicos tarefeiros no SNS num prazo de 3 a 5 anos. Em comunicado, o Ministério não avançou com datas, mas disse que está empenhado em criar condições para integrar os médicos atualmente em funções nos quadros do SNS. A RTP Antena 1, Nuno Figueiredo e Sousa explicou que o plano em cima da mesa é mais explícito.
3: Ficou aberto e bem presente um canal de comunicação entre nós e o Ministério da Saúde para podermos trabalhar neste projeto que é uma integração paulatina, mas estável, dos prestadores de serviço num prazo de 3 a 5 anos com uma alteração do modelo de contratos que estão vigentes, podendo serem criados contratos que sejam com mais garantias, quer para as OLS, quer para os prestadores de serviço, para que depois se possa então fazer a transição para contratos de trabalho, que a lei não permite neste momento que médicos sem especialidade obtenham esse contrato.
1: O Governo está a ultimar a portaria com os valores a pagar aos médicos prestadores de serviços. Os tarefeiros querem que o pagamento por hora seja igual para todos no país. Portugal está com um bom desempenho fiscal, considera a agência de notação Scope, que melhorou a avaliação de Portugal para A+, com uma perspectiva estável. Antes, esta agência de notação financeira dava a classificação de A a Portugal. Esta sexta-feira anunciou a subida para A+. De acordo com a agência, a alteração do rating teve em conta a descida do rácio entre a dívida e o PIB, que reflete o bom desempenho fiscal e custos moderados dos juros. Por outro lado, segundo a Scope, o crescimento económico resiliente de Portugal e a melhoria contínua da posição externa do país também pesaram para a decisão. Já a médio prazo, a agência espera um crescimento de 1,7% entre 2027 e 2031, acima da média da zona euro. André Ventura considera que António Costa não é uma vítima só por estar impedido de consultar o processo da Operação Influencer. Segundo a Procuradoria-Geral da República, a lei não permite que António Costa consulte o processo por não ser formalmente interveniente no inquérito, ainda sujeito a segredo de justiça. André Ventura criticou esta sexta-feira à tarde o impacto mediático deste caso.
4: Parece que quem olhar para este processo, o Dr. António Costa é aqui uma vítima. Não, o Dr. António Costa objetivamente está envolvido numa teia que venha ou não a demonstrar-se que ele é próprio, é culpado. Acho que já ficou mais do que evidente que houve uma teia de prevaricação à volta dos negócios do lítio e do hidrogénio. Nós precisamos de uma reforma na justiça. E essa reforma na justiça não pode ser só quando o Dr. António Costa está envolvido ou o Dr. Luís Montenegro. Tem que ser para todos os cidadãos, porque todos sofrem com os atrasos na justiça, com as precipitações ou com más decisões.
1: Declarações de André Ventura em Aveiro à entrada para uma sessão do Chega sobre economia e reforma do Estado. 200 anos depois, a ópera La Vera Constanza de Jerónimo Francisco Lima volta aos palcos. Vai ser este sábado no Casino do Estoril. Tal como esta obra, há muitas outras obras portuguesas perdidas para resgatar. Sandy Gageiro.
5: Trata-se da recuperação de uma obra que estreou em 1785.
6: É uma telenovela cómica, não é na TVI nem na SIC, é no Laboratório da Ópera Portuguesa.
5: Acompanha a jovem peixeira Rosina, que casa secretamente com o conde Henrico e é depois abandonada pelo marido. É o que nos conta a diretora do Laboratório da Ópera Portuguesa, Jenny Silvestre.
6: A partir daí temos, enfim, os elementos de comicidade que nos fazem deste espetáculo um espetáculo muito engraçado, divertido, com música linda e muito bem disposta. E estamos, de resto, a recuperar uma obra que foi um trabalho de mestrado de um jovem investigador do SESEM, o Diogo Chaves. Portanto, temos que encontrar sempre aqui neste processo um ponto de equilíbrio entre aquilo que é histórico e depois o nosso século XXI, o século onde vivemos, onde respiramos e onde os nossos criativos estão a dar asas à sua imaginação.
5: Encontramos-nos na Sociedade Filarmónica União e Capricho Olivalense, onde decorrem os ensaios e onde Jenny Silvestre nos fala deste trabalho do Laboratório da Ópera Portuguesa na defesa do património lírico português.
6: Acima de tudo, compreendermos que os nossos criativos do passado eram tão bons como os outros do seu tempo. Urge recuperar este património também para nos dar a autoestima que muitas vezes nos falta quando pensamos no nosso legado histórico.
5: A produção do Laboratório de Ópera Portuguesa devolve assim ao público mais uma obra do património lírico nacional.
1: E é este sábado às 18h no Salão Preto e Prata do Casino do Estoril.
0: Edição da jornalista Inês Martins. 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

Olá, sejam bem-vindos de volta ao bairro. Bem, pode dizer-se que a próxima hora é cantada a uma só voz. Mas que ninguém se assuste com este monopólio, mais do que devido a um cantor que nos visita já na próxima semana, ainda por cima com um concerto comemorativo de uma data redonda. Para ele e, afinal, para nós. Tudo será explicado mais daqui a pouco, depois de começarmos a ouvir a voz inconfundível do italiano Mario Biondi.

Mentre Vivo é o título da canção que ouvimos neste primeiro abraço a Mario Biondi, nascido em Catânia, na Sicília, há 55 anos, e que pode desde já ser definido como um cantor de paradoxos, porque o homem era louro, antes de seguir a opção zero relativamente à apresentação capilar, e tem olhos azuis, que muitas vezes esconde por trás de uns óculos escuros. Como já se disse, é siciliano de gema. E, no entanto, nada disto o impediu de ocupar um lugar próprio na linha da frente das áreas musicais R&B, Soul e Acid Jazz, no fundo tudo heranças da alma negra. Vem a Portugal, mais propriamente ao Porto e à Casa da Música, na próxima quarta-feira, dia 30, para assinalar os 20 anos do disco que o lançou e que, desde logo, o projetou internacionalmente com o título genérico Handful of Soul. O que merece desde já duas notas. Uma, basta fazerem as contas para perceber que não começou cedo, uma vez que esse registro de estreia foi lançado quando o homem já ia a meio da sua década de 30. Duas, segunda nota, portanto, Mario Biondi canta sobretudo em inglês, que, como sabem, é um idioma estranho à nossa área de influência. Acontece que o Sr. Biondi decidiu desta vez abrir-nos a porta. Já em 2026, publicou o seu primeiro álbum integralmente cantado em italiano, Prova d'Autore, e será ele a base desta emissão número 544 do Bairro Latino, programa de João Goberno para a Antena 1, com produção de Joana Jorge e hoje com o cuidado técnico de Alberto Cardoso. Já está outra vez a voz deste Super Mario.

0: 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Mais três canções para nos chegarmos de perto a este homem que já agora é, no mínimo, co-autor de todos os temas que trouxe para vos mostrar hoje, com exceção da última, que posso garanti-lo, também vem das melhores proveniências. Perdão. Ora bem, para ser verdadeiro, tenho que dizer que o sujeito que soma predicados se chama, na verdade, Mario Rano, mas fez questão, na escolha do nome artístico, de homenagear o pai, responsável pela sua iniciação no mundo das canções, que usava o pseudónimo Stefano Biondi, cantor popular com reconhecimento na sua ilha. Uma qualquer consulta às internets desta vida aponta primeiro para um Mario Biondi, escritor e poeta, depois para outro Mario Biondi, treinador de futebol, e só de seguida para a figura que nos interessa, a do cantor. Ora bem, a história de Mario Biondi é, em boa verdade, um achado. Começou pelo coro da igreja e depois, num ápice, iniciou as apresentações públicas aos 12 anos, tornou-se presença assídua como animador de casas de diversão noturna e até de barcos de cruzeiro. De forma involuntária, foi numa dessas viagens que ficou traçada uma das suas características distintivas, a voz grave, às vezes rouca. Tudo aconteceu por causa de uma incauta permanência num camarote em que o ar-condicionado estava à solta, digamos assim. Mário chegou a pensar não se apresentar naquelas condições, mas não quis falhar o contrato. Resultado, foi mais aplaudido do que nunca e transformou de vez, e a partir daí, o seu registro. Capaz de achados como estes.
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Questa sera, Rivederti e esta Il Figlio são mais três provas documentais da valia e do alcance de Mário Biondi, que a par do veterano Peppino Di Capri e dos seus futuros amigos Pino Daniele e Gigi D'Alessio, tinha como maiores referências musicais Ray Charles, Al Jarreau ou Lou Rawls. Ou seja, já havia uma certa queda para o estilo que o tornaria reconhecido, embora os críticos da especialidade lhe apontem maiores proximidades com Barry White, Isaac Hayes ou Teddy Pendergrass. Entre os seus amores sem perdição também está, e é uma questão de puro bom gosto, a música do Brasil, a que dedicou um disco inteiro em 2018. Desde 2006 até agora publicou nada menos do que 13 álbuns, começando pelo já referido e agora celebrado em concerto Handful of Soul, partilhado com os mestres do jazz italiano que se reuniam no High Five. E terminando, para já, com o referido Prova de Autor, já editado em 2026. Pelo caminho, pois pelo caminho, trabalhou com Burt Bacharach e com Blue Eyemonic, líder dos consagrados Incognito. Passou várias vezes pelo Festival de San Remo, sempre com classificações baixas, o que até certo ponto é natural, uma vez que se trata claramente de um fora da caixa em relação ao bloco central e dominante. Entre aqueles com quem partilhou o microfone estão consagrados tão distintos como Al Jarreau, na concretização de um sonho, e o brasileiro Ivan Lins. No que nos diz mais diretamente respeito, nem será muito estranho relembrar que Biondi já subiu ao palco para cantar com o nosso Paulo Gonzo, caso para confirmar que os belos espíritos se encontram mesmo. Biondi vai já agora no quarto casamento e tem nada menos do que 10 filhos. Ou seja, pelo meio das cantigas, lá vai descobrindo o tempo para se entreter de outras formas. É um apaixonado por automóveis e no seu património avultam um Mercedes clássico e um Spider de 1971. Mas, modestamente, o seu carro favorito e mais utilizado é mesmo um Fiat 500 azul que lhe foi oferecido pelo já referido colega de profissão Gigi D'Alessio. Pé no pedal, de volta à música.

Mi fai sentire fino all'ultimo respiro e esta Ama-me, quando já caminhamos para o fim desta emissão número 544 do Bairro Latino, programa de João Governo para a Antena 1, com produção de Joana Jorge e hoje com o cuidado técnico de Alberto Cardoso. Ora, toda ela, a emissão, foi pensada e executada com base no percurso de Mario Biondi, ou ao menos na porção italiana da sua obra. Para fechar, lembrando que na quarta-feira, 30, vai estar na Casa da Música do Porto. Até vamos ouvi-la em francês, num clássico escrito por Benjamin Biolay e Karen Anne para Henri Salvador. Chama-se Jardin d'Hiver. Na próxima semana, fixamo-nos em Paris para finalmente, digo eu, aqui se apreciarem na justa medida os méritos de uma enorme cantora chamada Juliette. É de hoje a 8 dias. Até lá, fiquem bem, fiquem por aqui.

0: 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Cinco horas no continente e na Madeira. 4 horas nos Açores. Edição da jornalista Inês Martins.
1: 10 pessoas ficaram feridas num atropelamento em massa na Austrália. O acidente aconteceu às 9h30 da manhã, locais. O condutor de um automóvel alborrou uma multidão que estava numa estrada a torcer pela equipa de rugby Newcastle Knights, a norte de Sydney. Há crianças a registar entre os feridos. Uma menina de 5 anos e um homem de 67, segundo os média locais, estão em estado crítico. Os restantes feridos estão estáveis. O suspeito já foi detido, é um homem de 18 anos, e as autoridades estão a investigar o acidente. Para já, o atropelamento não está a ser associado a terrorismo. Em Espanha estão marcadas para este sábado várias manifestações depois de o Parlamento Nacional ter rejeitado 2 decretos do Governo com medidas para a habitação. As associações de inquilinos de Espanha convocaram protestos em mais de 50 cidades do país. Ao mesmo tempo decorrem acampamentos de protesto pela crise na habitação em várias localidades espanholas. O maior está instalado na Praça Porta do Sol, no centro de Madrid, que junta milhares de pessoas. É a resposta ao famoso caso de Mari Carmen, uma mulher de 87 anos que foi despejada da casa onde viveu desde sempre, que foi adquirida por um fundo de investimento que, entretanto, já chegou a um acordo com a idosa e a deixou voltar a casa. É preciso cuidado, diz o bastonário da Ordem dos Médicos sobre a integração dos tarefeiros no SNS. A RTP Antena 1, Carlos Cortes, diz que não se deve prejudicar a capacidade de resposta dos hospitais neste processo.
2: Nós a fazemos esta transição, temos que a fazer com pinças, temos que a fazer com muita cautela, não podemos prejudicar a capacidade de resposta de hospitais. Contrato médicos em prestação de serviço, porque é a única forma deles poderem dar uma resposta à população. E eu não queria ver prejudicada, obviamente, essa resposta. Portanto, é preciso aqui um período de transição, que 5 anos parece um bocadito longo, mas é preciso ter um período de transição para as unidades locais de saúde se poderem adaptar a esta realidade.
1: E esta sexta-feira, a Associação de Médicos Prestadores de Serviços esteve reunida com a Ministra da Saúde. No final, o Presidente, Nuno Figueiredo e Sousa, revelou que Ana Paula Martins se comprometeu a integrar os médicos tarefeiros no SNS num prazo de 3 a 5 anos. Em comunicado, o Ministério não avançou com datas, mas disse que está empenhado em criar condições para integrar os médicos atualmente em funções nos quadros do SNS. A RTP Antena 1, Nuno Figueiredo e Sousa explicou que o plano em cima da mesa é mais explícito.
3: Ficou aberto e bem presente um canal de comunicação entre nós e o Ministério da Saúde para podermos trabalhar neste projeto, que é uma integração paulatina, mas estável, dos prestadores de serviço num prazo de 3 a 5 anos, com uma alteração do modelo de contratos que estão vigentes, podendo serem criados contratos que sejam com mais garantias, quer para as OLS, quer para os prestadores de serviço, para que depois se possa então fazer a transição para contratos de trabalho, que a lei não permite neste momento que médicos sem especialidade obtenham esse contrato.
1: O Governo está a ultimar a portaria com os valores a pagar aos médicos prestadores de serviços. Os tarefeiros querem que o pagamento por hora seja igual para todos no país. Portugal está com um bom desempenho fiscal, considera a agência de notação Scope, que melhorou a avaliação do país para A+, com uma perspectiva estável. Antes, esta agência de notação financeira dava a classificação de A a Portugal. Esta sexta-feira anunciou a subida para A+. De acordo com a agência, a alteração do rating teve em conta a descida do rácio entre a dívida e o PIB, que reflete o bom desempenho fiscal e custos moderados dos juros. Por outro lado, segundo a Scope, o crescimento económico resiliente de Portugal e a melhoria contínua da posição externa do país também pesaram para a decisão. Já a médio prazo, a agência espera um crescimento de 1,7% entre 2027 e 2031, acima da média da zona euro. André Ventura considera que António Costa não é uma vítima só por estar impedido de consultar o processo da Operação Influencer. Segundo a Procuradoria-Geral da República, a lei não permite que António Costa consulte o processo por não ser formalmente interveniente no inquérito, ainda sujeito a segredo de justiça. André Ventura criticou esta tarde o impacto mediático do caso.
4: Parece que quem olhar para este processo, o Dr. António Costa é aqui uma vítima. Não, o Dr. António Costa objetivamente esteve, está envolvido numa teia que venha ou não demonstrar-se que ele é próprio, é culpado. Acho que já ficou mais do que evidente que houve uma teia de prevaricação à volta dos negócios do lítio e do hidrogénio. Nós precisamos de uma reforma na justiça. E essa reforma na justiça não pode ser só quando o Dr. António Costa está envolvido ou o Dr. Luís Montenegro. Tem que ser para todos os cidadãos, porque todos sofrem com os atrasos na justiça, com as precipitações ou com más decisões.
1: Declarações de Ventura em Aveiro à entrada para uma sessão do Chega sobre economia e reforma do Estado. O filme mais recente da cineasta Rita Azevedo Gomes, Fuck the Police, pode ser visto nos cinemas nacionais este fim de semana. Em Coimbra e no Porto há sessões especiais com a realizadora. O documentário recria a viagem que fez à Grécia, Margarida Vaz.
5: O documentário Fuck the Police vai até à Grécia, percorre os espaços por onde a realizadora Rita Azevedo Gomes andou.
6: É um filme que eu tinha ideia de fazer já desde há muitos anos, desde 2007. Foi isto associado a uma viagem que eu fiz nesse ano à Grécia. Após ter, enfim, recebido uma notícia não tão boa, que a minha vida, enfim, estava por um fio.
5: Foi o livro A Portuguesa, de João Miguel Fernando Jorge, que motivou a cineasta a ir de novo à busca das origens.
6: Tentar chegar ao início das coisas, e a Grécia é um bocadinho, como se diz, o berço da nossa civilização ocidental, que está no estado em que a gente assiste hoje em dia, não é?
7: Irma está ali, na ilha. Mais do que férias, era a sua viagem.
5: O fascínio pelo deus Apolo e pelas ilhas gregas guiou a realizadora.
6: Eu tenho um grande gosto pelas histórias mitológicas gregas, as metamorfoses ao vídeo, são espelhos do nosso mundo cá embaixo. Fui atrás da imagem do Apolo, o deus da música, da cura e da luz.
5: E a escolha do título?
6: Quando li um poema do João Miguel, que acaba exatamente e na parede a negro, Fuck the Police, exatamente coincidente ao sentimento em que eu estava de desgosto.
5: Fuck the Police, um documentário sobre a longa jornada de descoberta pelas ilhas gregas.
8: They found a new king, the people all around.
1: O filme recebeu o prémio de melhor filme no Festival Internacional de Cinema de Marselha no ano passado. Pode agora ser visto nas salas de cinema nacionais. Estão programadas sessões com a presença da realizadora Rita Azevedo Gomes, hoje na Casa do Cinema de Coimbra e no domingo no Cinema Trindade, no Porto.
0: Edição da jornalista Inês Martins. 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

0: Mas a verdade é que a configuração político-partidária já não corresponde às expectativas de uma sociedade que está também em grande transformação, no sentido da sua urbanização, da industrialização modesta que nós tínhamos, mas que não deixávamos ter, e, portanto, há aqui mudanças sociais e culturais que acentuam este desconforto, para além dos escândalos, etc., que ficavam associados à monarquia e à Igreja.
1: Voltamos à companhia da historiadora Maria Fernanda Rolo. Maria Fernanda, muito obrigada por ter aceitado de novo este desafio do Serviço Público Bloco de Notas. Doutorada em História Contemporânea pela Universidade Nova de Lisboa, foi Secretária de Estado do Ensino Superior no primeiro governo de António Costa, tem uma vasta obra publicada e foi também a Comissária das Comemorações dos 100 Anos da República, e é disso mesmo que hoje vamos falar.
0: Para já, o 5 de Outubro não pode ser visto só no dia,
1: claro,
0: não é? Estamos a falar de realidades que já existem.
1: 5 de Outubro começa dia 3 de Outubro.
0: Começa dia 3 de Outubro.
1: Depois de um jantar com o Presidente do Brasil.
0: O Presidente eleito, Lermes da Fonseca.
1: O jovem rei
0: que sucede a Dom Carlos na sequência do regicídio. E o Presidente eleito do Brasil vem a Portugal. E é evidente que nesta tensão, e este ambiente é muito importante percebê-lo, quer os republicanos percebem que é uma oportunidade, não é? E querem aproveitar essas circunstâncias. Mas do lado da monarquia e do governo monárquico também, a noção
1: da importância
0: mas
1: receber o presidente brasileiro.
0: Mas, sobretudo, do que isso pode suscitar de movimentação por parte dos republicanos. Tanto que orientam as tropas nesse sentido.
1: Portanto, há um jantar, não é? O rei janta com o presidente.
0: O rei janta com o presidente e os republicanos avançam, só
1: rua.
0: Que tudo na rua, mas, de repente, parece que tudo corre mal com o golpe. O presidente brasileiro, ele visita Lisboa, chega no dia 1 de outubro, só que entre os chefes civis e os chefes militares da revolta acontecem uma série de dissabores neste contexto de afirmação revolucionária. E o primeiro não tem nada a ver com a República nem com o republicanismo, a não ser o facto de Miguel Bombarda ser um republicano ativíssimo, um dos chefes da revolta, mas, como sabemos, ele era médico ao hospital Miguel Bombarda, e ele é assassinado por um doente. Não tem nada a ver com as circunstâncias da República.
1: Sim.
0: Um doente com problemas mentais, em Rilhafolses, e que mata Miguel Bombarda. Bom, este foi o primeiro grande dissabor, porque, de repente, perdeu-se uma das cabecilhas desta revolução. Ainda assim, resolve avançar-se para a revolução, com os sinais todos, a não esquecer, há sítios em Portugal em que a República é anunciada ainda no dia 4 de outubro, nomeadamente Loures. Avança-se para a Revolução, estão vários cruzadores no Tejo, há três palcos da Revolução em Lisboa que são absolutamente determinantes e todos eles conhecidos. Em primeiro lugar, o Tejo, onde estão vários navios de guerra, alguns afetos à monarquia, mas o essencial é afeto à República, sendo que, entretanto, também havia tropas monárquicas que estavam de prevenção, precisamente. Mas a Marinha é essencialmente uma força mais interessada e mais empenhada, mais cúmplice na afirmação do republicanismo, onde, por via da maçonaria e do próprio Partido Republicano, temos várias esferas e, sobretudo, várias patentes altas da Marinha que estão implicadas neste movimento. E, portanto, nós temos os três cruzadores aqui mais à frente do Terreiro do Paço, depois há mais dois.
1: O Adamastor, não é?
0: O Adamastor, que tinha sido comprado com o dinheiro, a subscrição nacional do ultimato, e havia mais dois ali mais perto do Castelo de São Jorge, que se fala pouco. Mas, basicamente, quem domina esta entrada no Tejo, mina a cidade, não é?
1: Sim.
0: Portanto, estes estão ali, estrategicamente colocados, e eles depois ainda vão bombardear ali o Palácio das Necessidades, onde está o Dom Manuel. Depois tínhamos o palco, e dali do Marquês de Pombal, Parque Eduardo VII, que é sempre o sítio também presente em todas estas agitações e todas estas revoltas, para onde vai, precisamente, o Machado de Santos, e depois os outros vão-se embora, e o Machado de Santos fica e aguenta ali à frente de defesa e de ataque da República. Por isso é que muitas vezes nós falamos nos heróis do 5 de Outubro, ou diz-se muitas vezes, aquele é dos republicanos da rotunda, não é? E depois temos o espaço das ruas, que é extraordinariamente importante. E quem é que está nas ruas? Estão estes movimentos carbonários, que são extraordinariamente importantes para controlar todas estas artérias, com armas na mão, e que impedem também a progressão das tropas monárquicas. Bom, diga-se de passagem que as tropas monárquicas também não tomam grande partido, nem tomam grande avanço na defesa da monarquia constitucional. Bom, o 5 de Outubro desenvolve-se nestes três palcos e, como todos sabemos, enfim, a República depois é proclamada na varanda da Câmara Municipal
1: de Lisboa,
0: e com essa proclamação constitui-se um governo provisório. A família real é embarcada para a Ericeira e a partir daí vai para o exílio.
1: Há o 5 de Outubro, que se resolve na rua.
0: Resolve-se.
1: Apesar de tudo correr mal até aí.
0: Mas com os imprevistos do costume, as coisas depois correm muito bem, até quando o Adido Alemão vem pedir tréguas. Eu só queria tréguas por causa do corpo diplomático.
1: E vem com uma bandeira branca.
0: E vem com uma bandeira branca e pensa-se que é a rendição
1: do Paiva Coceiro.
0: Do Paiva Coceiro, mas não era nada. E, portanto, gera-se aqui um ambiente
1: tanto
0: que acaba
1: um
0: por ser um equívoco, mas que se transforma no sentido republicano, porque há, de facto, um ambiente na rua. O ambiente pode não ser republicano, mas é, no mínimo, contra a situação. Este é um tema que, de facto, merece ser desenvolvido, não é? Uhum. Que republicanismo temos em Portugal? Porquê é que não temos resistência? O país republicano e não republicano?
1: E muitas para lá vezes, da questão inglesa,
0: para, além da
1: para
0: questão...
1: lá dos gastos da coroa, para lá da força
0: social,
1: da Igreja.
0: Há um mal-estar social muito acentuado e estamos, de facto, também aqui num cruzamento de dinâmicas que têm a ver com a crise do liberalismo, não exclusivamente no plano nacional, até no plano internacional, mas que resulta para o país num agravamento das condições de vida da população, que, por sua vez, não tem também eco nos partidos monárquicos no poder, que em si mesmo tem também uma dinâmica partidária já um bocadinho contra alguns movimentos mais modernos, como o próprio Partido Republicano Português. Uhum. Não é? Os comícios de rua, a relação direta com a população. Enfim, o João Franco tinha ensaiado isso pouco tempo antes, não é? Por isso dizia caçar no terreno dos republicanos. Mas a verdade é que a configuração político-partidária já não corresponde às expectativas de uma sociedade que está também em grande transformação, no sentido da sua urbanização, da industrialização modesta que nós tínhamos, mas que não deixávamos ter. E, portanto, há aqui mudanças sociais e culturais que acentuam este desconforto, para além dos escândalos, etc., que ficavam associados à monarquia e à Igreja.
1: E essa parte dos gastos da coroa,
0: e dos pagamentos poder, à Casa Real.
1: Da forma como o poder da Igreja era, tolhia, de certa forma, aquela sociedade portuguesa do início do século XX, como é que isso pesou na vontade do povo sair à rua e fazer uma revolução?
0: Eu acho que a revolução acontece depois do 5 de outubro. Nós podemos falar numa revolução no sentido da apropriação e da tomada por parte do povo.
1: Portanto, a revolução não é o 5 de outubro, é o pós.
0: É o dia do 5 de outubro e é a partir daí, mas é a partir do momento em que, de facto, a população não defende a monarquia, mas se calhar a revolução tem a ver com esta mudança profunda. É um tema muito discutido, uhum. Não é? Se o 5 de outubro e se a Primeira República é uma revolução ou não é uma revolução.
1: Em seu entender, de historiadora, é uma revolução ou não?
0: Eu tendo a dizer que é uma revolução e consagrou-se como revolução. Não obstante a existência de um conjunto de dinâmicas de matriz modernizante, até no que diz respeito à questão da Igreja, uhum. Que vem efetivamente da monarquia constitucional e que vem do liberalismo. E, portanto, mesmo até no sentido da afirmação do poder civil, até o próprio registro civil, e, portanto, até na relação de poderes com a Igreja, há um conjunto de dinâmicas de modernização da sociedade e da política portuguesa que são anteriores ao 5 de outubro e que não podem ser, enfim, matizadas de espécie nenhuma. Mas o 5 de outubro traz mudanças muito profundas.
1: Ou seja, não são só os símbolos que mudam.
0: Não
1: é só o hino, não é só a bandeira.
0: Não, há um símbolo fundamental, há algo fundamental que muda. É que nós deixamos de ser súbditos e passamos a ser cidadãos. E essa transformação é muito simbólica também ela, mas ocorre. E depois, todo aquele ano do governo provisório é um acumulado de dinâmicas de alteração e de modernização da sociedade, da política, etc., que em boa medida não se executou, não se executa mesmo, mas há aqui vários atores desta mudança, não é? Quer dizer, o Brito Camacho, que muitas vezes se fala pouco, que está muito atuante aqui, o próprio José Relvas também nas alterações da moeda, que é muito mais do que só mudar de real para escudo, quer dizer, tem a ver com toda a dinâmica da atividade bancária e financeira, às vezes é uma simplificação dizermos que é só passar de real para escudo.
1: Mas não foi.
0: Tudo o que tem a ver com a emissão monetária e gestão das entidades bancárias tem que ser alterado em função disto, não é?
1: Claro.
0: Se quiser comparar, penso no que foi a mudança do escudo
1: para o euro.
0: Para o euro, não é? Uhum. Portanto, são todas estas estruturas que têm que ser montadas. E depois é a panóplia enorme, que é imensa, de diplomas legislativos, em que cumpre, talvez, salientar as leis da família, que ocorrem ainda sob o governo provisório.
1: E, que demora um ano, não é?
0: O governo provisório dura praticamente um ano. Depois, em 28 de maio, temos a Assembleia Constituinte, a própria Constituição
1: de
0: 1911. Temos a própria Constituição da República Portuguesa, que evidentemente é também aqui uma consagração para os cidadãos portugueses de um conjunto de regalias, de direitos e de deveres que é profundamente distinto daquilo que vinha da monarquia constitucional. Não é? Uhum. Portanto, de facto, o país muda. Muda nesta formação. Intrinsecamente muda? Não. Intrinsecamente não muda. E, nesse sentido, temos que matizar a expressão desta revolução. Uhum. Evidentemente que a sociedade não se altera profundamente, mesmo que proclame a lei do divórcio e as pessoas não se passaram a divorciar coisa nenhuma. Muitos comportamentos sociais não se alteram. Aliás, na área económica quase nada se altera com a Primeira República toda, não é? Quer dizer, acontecem muitas coisas, mas não por determinação da própria política republicana. O exercício da atividade política, esse sim, e ao nível institucional, claro que sim, com a nova configuração do exercício do poder político ou partidário, e esse sim muda, evidentemente, relativamente ao passado. Agora, mesmo a expressão do exercício do poder, nas suas lógicas de caciquismo, de monopólios do poder, etc., de facto as coisas não se alteram, quer dizer, e em muitas circunstâncias são os mesmos.
1: Os partidos dominantes eram os mesmos.
0: Os monárquicos saem de cena, não é?
1: Saem de cena e fragmentaram-se, não é?
0: Saem de cena, desaparecem, diluem-se, não é? Quer dizer, de facto, depois temos as tentativas de reverter a situação, mas que se esgotam no protagonismo do Paiva Coceiro, não é? Nas incursões monárquicas, que efetivamente não conseguem trazer pessoas para a rua para defender a monarquia, não é? E por isso é que é prudente aquela ideia de que as pessoas não saem para a rua eventualmente para implantar a República ou o republicanismo, eventualmente muitos nem sabiam o que era, devendo, no entanto, também não se exagerar a interpretação que se faz da célebre frase de que a República é implantada por telégrafo, não é? Quer dizer, não é isso que está em causa. Isso, aliás, tem a ver até com a evolução das próprias comunicações e das telecomunicações na altura, não é? Agora, o que não há, seguramente, é uma defesa da monarquia, não é? E as coisas vão acontecendo, tem alguns líderes municipais ou regionais, são os mesmos.
1: Já tinham sido eleitos. Uma nota final só para rematarmos este tema, tem que ver com a famosa lei da separação do Estado da Igreja, não é?
0: A lei da separação do Estado e da Igreja, bom, primeiro só aparece já em 1911, não é? E vem na sequência de uma série, sobretudo aparece na sequência de uma série de atos que surgem imediatamente a seguir ao 5 de Outubro. Logo a seguir ao 5 de Outubro começa uma enorme quantidade de determinações em que não é despiciando o peso conferido às leis e às determinações relativas à Igreja. Encerramento dos conventos, expulsão dos jesuítas, proibições de atos religiosos, vem num crescendo enorme o confronto e a contenda, desde sempre protagonizada pelo Afonso Costa, relativamente à Igreja. Tem muitos episódios, proibições de leituras de carta episcopal, etc. Tem muitos episódios que antecedem a lei do 11 de Abril da separação do Estado e das Igrejas. E muitas vezes o mal-estar decorre até destes atos muito mais agressivos e que violentam logo a seguir e que violentam de facto os direitos das pessoas.
1: Depois da lei propriamente.
0: A lei exclusivamente da separação do Estado e das Igrejas. E atenção, estamos a falar de uma crispação que é quase exclusivamente dirigida à Igreja Católica e ao clero católico, não é?
1: Também era o dominante. Era e
0: era o dominante, mas é a tentativa também, ou mais ou menos genuína, no sentido da confirmação de outras religiões que não a católica, não é? Os ingleses, sintetizando o que dizem, bem, os senhores, faz favor, ou se retiram, ou nós
1: ocupamos.
0: E, portanto, o ultimato é isso. E o que é que acontece? O rei acaba por responder ao ultimato, aceitando o ultimato britânico. E isso suscita aqui uma onda de indignação brutal no país. Que, efetivamente, nós já estamos naquele ciclo de desgaste da própria representação política dos partidos monárquicos. Senão as coisas teriam sido diferentes, não é? E, portanto, o republicanismo vai conseguir capitalizar muito este descontentamento. Sobretudo, alguns jovens estão a fazer os cursos em Coimbra, começando pelo próprio Afonso Costa, António José de Almeida, que vão olhar para esta realidade e considerar, no fundo, que é uma afronta à dignidade nacional esta coisa de ter respondido ao ultimato.
1: Professora Fernanda Rolo, Antes do 5 de Outubro há um processo. O 5 de Outubro não é só um dia. Há um processo para chegar a uma revolução que muda o regime.
2: Que muda o país, sim, os antecedentes são muito importantes e, quer dizer, sem querer recuar demasiado, quase que podemos recuar aos meados do século XIX, há dois ou três momentos que são particularmente relevantes. Um deles, evidentemente, desde logo a constituição do próprio Partido Republicano Português, em 1876, e sobretudo esta afirmação do republicanismo como uma ideia, não é? Como um projeto, como uma dinâmica transformadora da sociedade, com uma dimensão também muito utópica, enfim, com a primeira geração dos republicanos, que procuram precisamente lançar as bases da Constituição da República, com Elias Garcia, um consigliere poderoso, e, portanto, há esse momento em que a República quer impor-se pela via da propaganda, pela transformação do povo, conseguindo envolvê-lo nesta dinâmica envolvente, e precisamente é nessa altura que se constitui um primeiro diretório do Partido Republicano Português. E esses antecedentes, de facto, que bom evocá-los, porque em 1876 a Constituição, em 1878 é eleito o primeiro deputado republicano do país, que é no Porto. Uhum. Que é no Porto, nas eleições, o Rodrigues de Freitas, que tem a ver com esta estratégia que depois vai começar a ter outras derivas entre um republicanismo que se quer afirmar, de facto, pela mudança das mentalidades, por este processo regenerador em vários domínios, incluindo na relação com a Igreja e a laicização do Estado, etc., e que depois vai começando a ter episódios que muitas vezes também estão associados a um certo oportunismo ou aproveitamento de um conjunto de oportunidades por parte do Partido Republicano Português, começando desde logo pelo Camões, por exemplo, que o Partido Republicano se apropria e cria mesmo uma comissão executiva, onde encontramos homens como um Teófilo Braga, ou um Pinheiro Chagas, ou um Magalhães Lima, que tentam a celebração também deste tricentenário do Camões.
1: Que acontece em...
2: Tricentenário, é 1880.
1: Claro.
2: E, portanto, vamos começando a caminhar assim. O mesmo vai acontecer também com a comemoração do centenário do Marquês de Pombal, muito, muito pouco tempo depois, em 82, e, no fundo, os republicanos vão também procurando-se apropriar, digamos assim, deste legado histórico, deste percurso histórico, procurando apropriar-se dele, não é? E fazendo parte da sua república. E isto acontece porque nós estamos num contexto também, enfim, de muito desgaste e de vários impasses na sociedade portuguesa, que se inscrevem naquilo que genericamente falamos, da crise do liberalismo, com questões que têm a ver com a própria dinâmica social e a evolução da sociedade, a urbanização, a industrialização e, sobretudo, uma tensão cada vez maior desta sociedade em querer fazer parte de uma dinâmica política e com uma realidade partidária em que, de alguma maneira, também já não se reconhece. Não é?
1: Ainda nos antecedentes do 5 de Outubro, há um que é absolutamente determinante e que é o ultimato inglês de 1890.
2: Bom, o ultimato é assim uma espécie de ponto forte, não é?
1: Quer dizer, é quando a corda parte?
2: É explosivo, quase, não é? Sim. Quer dizer, tem esta dinâmica explosiva porque coincide com tudo. Portanto, vimos nesta pequena dinâmica, os partidos monárquicos de alguma maneira vão revelando cada vez mais o seu desgaste e estamos num contexto internacional que tem também as suas especificidades e que evidentemente depois se vão refletir aqui precisamente no ultimato, não é? Sem querer alongar muito do ultimato.
1: Talvez porque já falámos aqui em vários episódios do Bloco de Notas.
2: Mas só para recordar como, no fundo, a resposta da monarquia, não é? A resposta do rei E ao ultimato acaba por ser utilizada e pelos republicanos no sentido de denunciar o mal-estar desta sociedade, aproveitar-se uma vez mais dele e dizer que, no fundo, esta monarquia é subserviente dos desígnios e das imposições da Grã-Bretanha e que é uma vergonha contra a realidade nacional, contra a dignidade nacional, subjugar-se à imposição britânica, não é? Quer dizer, e transformar, no fundo, este mal-estar relativamente à Grã-Bretanha num mal-estar contra a coroa, que protagoniza, no fundo, essa subserviência, é um tirinho que os republicanos sabem, evidentemente, operar muito, muito bem.
1: Não? Mas, professora Maria Fernanda Rolo, havia alguma hipótese do rei Dom Carlos dizer não às pretensões inglesas?
2: Era, quer dizer, é um bocadinho histórico.
1: Que eles queriam era
2: é muito difícil,
1: aquele
2: é?
1: Corredor entre Angola e Moçambique.
2: Estamos a falar no imperialismo dominante britânico, não é? Que tem o seu projeto.
1: Naquela altura todos tinham impérios, não éramos só nós que tínhamos colónias.
2: Não. E o Império Britânico tinha o Império, não é? E sobretudo, é certo, na altura começam-se a afirmar outras potências, a Alemanha, a França, etc., nesta disputa territorial. É um bocadinho olhar para a África, não é? E estamos num momento também da transição, da consagração, da afirmação destes impérios e desta presença territorial, retirando a ideia de um direito histórico, digamos assim, para uma ocupação efetiva. Uhum. E isto, aliás, é aquele período das grandes expedições internacionais e também portuguesas, não é? Que nós mandamos toda a gente para a África. Só que o problema é que os projetos não são exatamente
1: coincidentes,
2: compatíveis.
1: Coincidentes, não é? São concorrenciais.
2: Exatamente. E o Cecil Rhodes e a Coroa Britânica têm uma leitura do território que evidentemente colide com a leitura do mapa cor-de-rosa do Barros Gomes, que procura ligar a África de uma ponta à outra.
1: E era isso que Portugal queria fazer naquela altura, e é isso que os ingleses vêm dizer, nem pensam.
2: E os ingleses dizem rapidamente, quer dizer, ou vocês saem daqui, não é? Quer dizer, ou então nós manifestamos de outra forma. Ora, repare-se que nesta altura Portugal estava em vésperas de bancarrota. Estamos a falar de um país que é a todos os títulos extraordinariamente dependente da Grã-Bretanha em termos quase de política externa, não é? Quer dizer, recordemos a velha aliança com o Tratado de Windsor, etc. Mas não esqueçamos que Portugal...
1: Porque os ingleses nos ajudaram em Alves-Barrota, não é?
2: Sim, do século XIV, não é? E, portanto, a mais velha aliança. Mas, sobretudo, há aqui uma dependência que tem dados muito concretos. Porque, por um lado, nós, para pormos o país a funcionar, temos que importar quase tudo e o nosso principal fornecedor é a Grã-Bretanha. Por outro lado, também as poucas exportações num país muito, muito modestamente e já é com alguma generosidade em termos de desenvolvimento económico, o nosso principal parceiro comercial também em termos de exportações é a Grã-Bretanha. Portanto, tudo o que é combustíveis, carvão, tecnologia, conhecimento, mas também financiamento, é nos dado pela Grã-Bretanha, não é? E,
1: portanto, ainda seria impossível Dom Carlos ter feito diferente.
2: É, sobretudo neste ambiente também de grandes escândalos financeiros, o debate sobre os adiantamentos à Casa Real, quer dizer, e de facto a crispação ao nível político-partidário é muito grande entre a monarquia constitucional.
1: Bom, e esta recusa, quer dizer, aceitação por um lado de Portugal, mas recusa do povo, no fundo, do ultimato, tem um epílogo a 31 de janeiro de um ano depois, portanto em 1891, em que até o hino que nós cantamos hoje,
2: exato,
1: contra os canhões marchar, marchar, foi cantado no Porto.
2: Contra os bretões, marchar, marchar. É uma espécie de crescendo, não é? Porque, por um lado...
1: Os bretões aí eram, obviamente, os ingleses.
2: Os
1: não é?
2: Ingleses. Por um lado, começa a chegar também estas lides da luta republicana, uma nova geração, muito com sangue na guerra, muito ativista, quer dizer, onde encontramos um Afonso Costa, um António José de Almeida, que são jovens estudantes na Universidade de Coimbra, não é? Uhum. E que se insurgem imediatamente contra o ultimato e que galvanizam as pessoas neste movimento. E depois, esse momento é mesmo relevante porque dentro dos republicanos começa a afirmar-se a ideia de ter uma via alternativa ao movimento da propaganda republicana, que no fundo ia acontecendo através dos comícios, os grandes comícios republicanos, dos centros republicanos, dessa formação cívica, e começa a engrossar a ideia de que é tempo de ter outro tipo de estratégia e no fundo tomar e conquistar a República pela via revolucionária. E o 31 de janeiro, no Porto, é no fundo é a consagração disso, entre muitas hesitações, uma grande desorganização que de resto marcou praticamente todas as tentativas republicanas, incluindo o 5 de Outubro.
1: Já lá iremos.
2: E portanto acaba por fracassar no desfecho da implantação da República. Mas foi um marco determinante, como a Maria falou, está a dizer, é um marco determinante, é uma espécie de um antes e um depois, na atividade republicana, que percebe que, embora tendo falhado, afinal de contas, a via revolucionária é uma possibilidade e até pode acontecer, não é? E vamos depois encontrar muitos protagonistas em torno disto, não é? E, portanto, à medida que vão começando também a mobilizar-se outras forças e outras esferas, não é? Aqui temos o Partido Republicano Português, evidentemente, como grande atuante, mas atenção, porque, entretanto, é constituída a Carbonária Portuguesa, em 1897, entretanto, há transformações importantes também ao nível da maçonaria, entretanto vai num grande crescendo também o mal-estar da sociedade em geral e mesmo os conflitos entre a monarquia constitucional e os partidos da monarquia constitucional, aliás, é de 1901, por exemplo, a célebre lei eleitoral, que ficou conhecida pela ignóbil porcaria, não é? Uhum. Quer dizer, e começam também a ser muito visíveis algumas manifestações sociais, a revolta do Grelo em 1903, quer dizer, esta insatisfação das pessoas relativamente a este sistema. E começam a existir vários momentos à medida que os republicanos, entretanto, também. Este tempo é um tempo de grande conflitualidade e de muita crispação e de muita violência, não é?
1: Violência e mesmo,
2: violência
1: mortos.
2: Mesmo na rua, mortos, feridos, sangue na rua, contestações, movimentos republicanos a tentarem afirmar-se.
1: Cobra dos costumes qualquer.
2: Pois não, quer dizer, o país de resto tem muitos momentos interessantes deste.
1: Bom, e há um que é mesmo sangue também na rua, que é o regicídio, não é?
2: E depois que é o regicídio que também
1: morte
2: tem.
1: Morte do rei e do príncipe herdeiro.
2: Que também tem uma história anterior, repare, nesse momento, entretanto, o rei vai dar o governo ao João Franco, não é? João Franco, que é um perfil completamente diferente daquilo que vinha sendo o protagonismo dos principais partidos, embora ele também viesse daí, mas que tem uma atuação. O João Franco depois começa a afirmar-se ele próprio, independentemente, e começa a governar, tem uma primeira fase de governo que tem perspectivas mais liberais, digamos assim, durante a sua primeira fase do governo, mas é um homem com muita experiência política, e que acaba por conseguir de Dom Carlos o governo em ditadura, ou seja, a dissolução do Parlamento. Mas depois, precisamente, também da resposta a alguns acontecimentos que acabam por ser suscitados no meio desta crispação social e, nomeadamente, pelo próprio Partido Republicano.
1: Pertencia a que partido, João Franco?
2: Ele esteve no Partido Progressista, depois afasta-se e portanto, acaba...
1: Era quase um independente aqui. À época, podíamos dizer assim.
2: Quer dizer, ele transforma-se... Ele sobretudo, salienta-se pela sua singularidade de atuação política, não é? Portanto, contrariamente à práxis destes
1: altamente autocrático, não é?
2: Transforma-se em altamente autocrático, mas o que ele faz inicialmente é precisamente sair para a rua e procurar uma relação de afirmação também muito baseada no seu perfil pessoal, não é? Aliás, brincava-se muito, porque ele é o João Franco por causa da sua pronúncia, etc. E até havia o jornal O João, aliás, uma das coisas muito engraçadas também deste período é a grande vitalidade da imprensa. Existem mais 100 títulos republicanos, não é? Quer dizer, não há nenhum órgão político que não tenha o seu próprio órgão de imprensa.
1: Há pouco, quando falou em Nobel de porcaria, estou-me a lembrar de uma ilustração que eu acho que era de Rafael Bordal Pinheiro, publicada.
2: Completamente, exatamente.
1: Que se chamava a Ignóbil Porcaria.
2: Deve estar
1: uma porca.
2: Deve estar num destes jornais muito célebres da altura. O João Franco singulariza-se muito por este perfil individual, aliás, por esta tentativa de caçar no terreno dos republicanos, como se disse, porque percebe que a forma de conquistar e de se aproximar da sociedade que o Partido Republicano protagoniza é absolutamente distinta do distanciamento político-partidário dos partidos monárquicos tradicionais, não é? Uhum. E o João Franco faz isso. Mas, entretanto, repare, nós vamos tendo eleições, vamos tendo também...
1: Sim, houve eleições pequenas... em 1908 e 1900...
2: Ainda estamos em 1906, há eleições, por exemplo, e depois vamos ter...
1: Em 1906 e 1908.
2: Depois vamos ter em 1908 e vamos ter mais tarde. Mas, por exemplo, estas... O Partido Republicano Português, em 1906, tem pequenas vitórias. Num momento que ficou célebre também na história, porque chegam aqui ao rubro os debates sobre a questão do monopólio dos tabacos, e que derruba uma série de governos, e sobretudo era muito crítica também a questão dos adiantamentos à Casa Real, não é? Quer dizer, ou seja, aquilo que saía do erário público para pagar as despesas da Casa de Bragança, que em rigor não era atualizada há imenso tempo, desde 1834 ou qualquer coisa desse género. Portanto, como é que se ia resolvendo? Iam-se dando adiantamentos para as despesas.
1: Uhum.
2: E isto suscitava, como é evidente, uma crítica dos republicanos, que nunca mais acabava. É precisamente nesta altura com o João Franco que há aquela célebre frase do Afonso Costa na Assembleia da República, quando ele diz que por muito menos crimes do que do Dom Carlos, rolou no cadafalso em França a cabeça do Luís XIV. Repara, o Afonso Costa está como deputado republicano no Parlamento, não é?
1: Portanto,
2: exato. E isto é bom para ilustrar este ambiente de tensão que existe na altura. E um outro dado muito importante é que, mesmo ao nível dos partidos monárquicos,
0: O Vasco de Valente dizia uma coisa muito interessante, que é: não deve haver praticamente nenhum partido monárquico, com nenhuma sensibilidade, que não tenha tido alguma relação com o Partido Republicano Português nestes anos, mesmo em termos de cumplicidade. Que é o que acontece, por exemplo, aqui, com a dissidência progressista do Alcuin, que precisamente vai associar-se ao Partido Republicano Português no confronto, na contestação do João Franco. E do governo em ditadura do João Franco, que acaba por lhe ser concedido no meio destes desaires todos. E que, precisamente, vai então levar à intentona, à célebre intentona do elevador da biblioteca, que está, precisamente, nas vésperas do regicídio com o qual se relaciona, não é? E que, no fundo, mostra como estes partidos monárquicos, neste caso em concreto os dissidentes progressistas, onde vamos encontrar, por exemplo, um Norton de Matos, ou sobretudo o Visconde da Ribeira Brava, o Herédia, não é? Uhum. Que vão associar-se ao Partido Republicano Português na luta contra o João Franco. Aliás, vão financiar boa parte disto, serão eles, de resto, os recursos financeiros que vão permitir comprar armas para armar a carbonária e algumas destas armas que vão ficar precisamente na sequência do fracasso da intentona do elevador da biblioteca nas mãos do Buíça e do Costa, que vão depois levar a cabo o regicídio. Portanto, há aqui um crescendo...
1: A intentona da biblioteca foi um episódio também falhado.
0: A intentona da biblioteca
1: era para prender o João Franco, mas não...
0: Por isso, não era para matar, era para prender e depois para implantar. Bom, é quase objeto de um... parece ficção, não é? Quer dizer, isto às vezes parece...
1: A realidade ultrapassa a ficção, não é?
0: Qual é que era a ideia? Portanto, eles estavam organizados, há muitos cabecilhas republicanos. O que é que eles iam fazer? Em cumplicidade, quer com a Marinha, onde havia, e até através via da maçonaria vários pontos de apoio, sobretudo nas patentes mais elevadas. E a ideia era, o rei estava em Vila Viçosa, o Dom Carlos estava em Vila Viçosa, e a ideia era prenderem o João Franco, que por volta das 4 da tarde deslocava-se para ir para o Ministério da Residência dele, e depois preso o João Franco.
1: E havia uma biblioteca, por isso é que se...
0: Havia um elevador que ligava ali ao pé dos passos do Conselho à Câmara Municipal de Lisboa, portanto, por cima da atual praça do município.
1: Pronto, já não existe isso.
0: Já não. Esse elevador já não existe e o que estava combinado é que alguns destes atores iam tomando conta de Alcântara, do quartel de Alcântara. O António Maria da Silva, por exemplo, tomava conta dos telégrafos, que é sempre uma das coisas que acontece sempre, não é? Que é para cortar
1: as
0: comunicações. E depois outros dirigir-se-iam ao elevador e a partir daí desciam à Câmara Municipal de Lisboa para implantar a República. Uhum. O que é que aconteceu? Primeiro houve uma denúncia de um polícia e que levou à prisão de alguns dos cabecilhas da revolta, não é? E esta ideia das prisões dos cabecilhas é relevante. Prendeu João Chagas, prendeu o França Borges, prendeu o próprio António José de Almeida e de repente fica um bocadinho em desorganização, como também aconteceu muitas vezes. E eles decidem avançar. E quem toma também muito o comando dos acontecimentos aqui é o próprio Afonso Costa. Tem envolvido também o Begas Muniz, o Prémio Nobel. E eles, entretanto, começam-se a dirigir ao elevador e reza a crónica que aquilo começa a suscitar um certo bruá e que a polícia que estava a fazer o giro descobre aquilo e então desmancha a intentona e prende-os a todos.
1: Muito bem, mas portanto o rei e o príncipe herdeiro são assassinados e a República já faltava muito pouco para chegar. Isto foi em 1908.
0: São assassinados com estas armas que tinham sido distribuídas. Uhum. Precisamente também naquele contexto em que o João Franco vai pedir ao rei a assinatura do célebre decreto para deportar esta gente toda para o exílio, estes republicanos presos. E depois quando o rei chega e desembarca ali no terreiro do Paço, lá estão o Buíça e o Costa à espera, armados. Terão existido mais elementos civis armados, não é? Quer dizer, o Bissa era sargento, mas está como civil, não é? E que então assassinam o rei, não é? E por isso não é um ato organizado por esta dinâmica da implantação da República, mas evidentemente que se inscreve neste
1: ambiente,
0: neste
1: pelo menos.
0: Ambiente, neste contexto, não é? Note que nesta altura temos as eleições municipais.
1: Exatamente, em 1908. E depois ainda há umas antes do 5 de outubro, em 1910.
0: Ainda vai em abril de 1910. Estas de 1908 têm o interesse de eleger a Câmara Municipal de Lisboa republicana, não é? Com o Brancante Freire. Não é? E, portanto, é a primeira Câmara Republicana numa altura em que, de facto, o republicanismo vai pontuando. Eu acho que o Centenário da República depois ajudou também aqui a aparecer muitas coisas destas, não é?
1: É verdade.
2: Nós na altura sabemos que há muitos centros republicanos, que existem muitos centros republicanos. Há a presença de republicanos em muitas comissões municipais, em muitas comissões paroquiais.
1: De facto, os nomes das ruas, os nomes das nossas cidades, é impressionante. Cada um. Mas avançando, avançando. Como é que chegamos ao dia 5 de outubro?
2: Como é que chegamos ao dia 5 de outubro?
1: Não começa no dia 5 de outubro, não. Começa no dia 3 num jantar, não é?
2: Para já tinha tido uma decisão importante no célebre Congresso Republicano de Setúbal. Este congresso foi o congresso que consagrou, no fundo, a opção pela via revolucionária que não era consensual entre os republicanos.
1: Isso foi um ano antes, em 1909.
2: 1909. E que consagra que então o Partido Republicano Português, no seu diretório, que é então eleito, assume a via revolucionária. Mas entre o assumir e o levar a cabo ainda foi um certo tempo.
1: A teoria à prática.
2: Exato. Mas durante esse período vão-se consolidando e acentuando as ligações, quer com a carbonária, quer com a maçonaria, que serão depois aqui peças fundamentais. Bom, o projeto da implantação da República é adiado, de facto. O episódio do elevador foi quase uma espécie de ensaio, não é?
1: Isso foi quando, o episódio do elevador?
2: O do elevador da biblioteca, o tal do 28 de janeiro de 1908, antes do regicídio.
1: O modelo é em fevereiro, não é?
2: É em fevereiro, e o modelo acaba por ser um bocadinho semelhante. E, portanto, entretanto, temos as tais eleições também de 1910 para o Parlamento, em que o Partido Republicano Português continua a eleger deputados. Aliás, é muito rica a informação que nós temos destes anos também por homens célebres, intelectuais. O Raul Brandão, por exemplo, na sequência destas eleições, tem aquela frase também muito conhecida: quem manda, quem governa, mesmo na oposição, é o Partido Republicano, não é? Uhum. Porque as eleições tinham, uma vez mais, mostrado a fragilidade do governo. Uhum. E é nessa altura que eles estão a preparar-se, mas há um acontecimento que precipita isso, que é a presença do presidente
1: brasileiro Hermes da Fonseca.
2: Exatamente.
1: Que vem cá jantar com o rei, enfim, vem visitar Portugal, ele está a jantar com o rei.
2: É, ele chega no dia 1.
1: Portanto, o Brasil já era uma república.
2: O Brasil já era uma república. Uhum. Precisamente por isso, toda a gente olha com grande expectativa e ansiedade para a presença do Hermes da Fonseca, os republicanos com grande entusiasmo pela ligação república, a monarquia com bastante temor, tanto que percebe que pode acontecer alguma coisa e até manda colocar boa parte das suas forças no sentido da sua própria defesa e coloca-as em Cascais. E por isso é nesta altura que eles resolvem então avançar também e aproveitar a conjuntura do Hermes da Fonseca cá para preparar a revolução. Que começa no dia 3 de outubro, com a ideia de que as coisas arrancam.
1: Na noite de 3 de outubro.
2: Na noite de, quer dizer, ela é inicialmente marcada para a madrugada do dia 4, não é?
1: Sim.
2: A madrugada do dia 4, mas atenção, contra a vontade do diretório do Partido Republicano, não é? Uhum. E, portanto, e sobretudo, com esta precipitação, eles tinham que armar qualquer coisa como 3 mil homens quase em 24 horas, não é? Uhum. Portanto, isto não é fácil. Quem é que nós temos? O Miguel Bombarda, o Cândido dos Reis, todos estes heróis conhecidos uhum. do 5 de outubro que estão metidos nisto, o Francisco Grandela, o Machado Santos, o António Maria da Silva.
1: Grandela dos Armazéns.
2: O Grandela dos Armazéns.
1: E o Miguel Bombarda do hospital que morre.
2: Exato. Que é assassinado no dia 3.
1: Com uma coisa que não tem nada a ver com a República.
2: Nada a ver. Foi um doente, ele era médico de doentes psiquiátricos e há um doente no hospital de Relhafolos, como chamava, que mata o seu médico, que mata o Miguel Bombarda. O Miguel Bombarda era uma espécie de chefe civil da revolta. E, portanto, isto desequilibrou uma série de forças. Mas eles, quando avançam, resolvem avançar e preparam então a saída para o 4 de outubro. E depois parece que tudo corre mal, não é? Porque no 4 de outubro a estratégia já não tinha quase segredo nenhum, contando com os navios de guerra ali surtos no Tejo. Aliás, uma das ideias era aproveitar o facto de eles estarem lá, e estava o cruzador Dom Carlos, estava o Adamastor, que tinha sido comprado com o dinheiro, uma subscrição pública, no tempo do ultimato, estava o São Rafael e depois estavam dois navios também um bocadinho mais para o lado do Castelo de São Jorge. E a ideia era, o Machado Santos saíam e tentavam descer ali à Rotunda e ao Parque Eduardo VII. Entretanto, o Cândido dos Reis mobilizava a partir do São Rafael e fazia o sinal que tinha que ter resposta pela Artilharia 1, que era mobilizada a partir das tropas em terra. Bom, o sinal não aconteceu. E é precisamente no dia 4 que acontece um outro episódio, que é quando o almirante Cândido dos Reis se suicida porque acha que a revolução fracassou e, portanto, suicida-se. E, entretanto, já estavam a caminho do Parque Eduardo VII, o próprio Machado Santos, que acaba por ficar sozinho, porque os outros também acham...
1: Na Rotunda?
2: Na Rotunda.
1: Que achar... Marquês Pombal, não é?
2: É. Por isso é que nós temos muito aquela coisa dos republicanos da rotunda, não é?
1: Quer dizer, heróis da rotunda.
2: Os heróis da rotunda. E ele acaba por persistir, os outros vão-se embora e resistir. Na altura, temos, por isso, os navios no Tejo, não é? Que vão bombardear o Palácio das Necessidades, onde, como a Flor estava a dizer, está o rei Dom Manuel. E o presidente brasileiro que tinha oferecido também o jantar ao Hermes da Fonseca, uhum. são bombardeados, aliás, há filmes incríveis, até da Cinemateca, estrangeiros a mostrar estes bombardeamentos. Depois temos cá em cima na rotunda, mas depois tem as artérias da cidade de Lisboa com imensa gente. E aqui...
1: As pessoas na rua, portanto, o povo saiu à rua.
2: O povo
1: saiu à rua. 25 de Abril.
2: Temos muitos civis armados, não é? Sobretudo a Carbonária tem aqui um papel fundamental, porque não deixa... que as tropas se movimentem, não é? Nestas pequenas artérias de Lisboa, e o povo que vai saindo à rua, e portanto isto funciona como uma espécie de terceiro palco da Revolução, não é? Que acaba por sair vitoriosa, se calhar não tanto pela força ou pela exuberância das tropas republicanas, mas muito mais pela inércia ou por um certo atavismo das forças monárquicas, não é? Que no fundo conseguem movimentar o Paiva Coceiro.
1: Mas também há um episódio aí relacionado com o Paiva Coceiro.
2: Com o Adido da Alemanha.
1: Com uma bandeira branca.
2: É que ele, na verdade, a ideia era pedir tréguas, não é? Para permitir que
1: a tua Adido alemão, da embaixada alemã em Portugal, sai das suas tamanquinhas e vem com o lenço branco na mão.
2: É, e aquilo é interpretado como uma rendição. E
1: de rendição repente, das tropas de Paiva Coceiro.
2: Das tropas monárquicas, e aquilo é tomado, e aliás, depois até sai na imprensa, como a rendição dos monárquicos, ou pelo menos como o avanço dos republicanos, o que acaba por entusiasmar também as pessoas na rua que se lançam no Viva a República, e de facto não tinha nada a ver com isso.
1: Mas o que é certo é que...
2: O que é certo é que as tropas republicanas são vencedoras, e se calhar muito mais certo do que não só as tropas republicanas serem vencedoras, é que as tropas monárquicas, e que ninguém sai à rua para defender a monarquia, não é? Uhum. E este ninguém sai à rua para defender a monarquia é, de facto, nesta altura, já ninguém defendia a monarquia constitucional, mesmo como também se vai percebendo, muitos que estão afetos à própria monarquia constitucional, num consenso que deve dizer-se que se esgota no próprio 5 de outubro.
1: Professora Maria Fernanda Rolo, muito obrigada por esta emissão especial do Serviço Público Bloco de Notas sobre o 5 de outubro. 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Nós voltamos na próxima semana, já com emissões regulares do Serviço Público Bloco de Notas. A produção é de Ana Fernandes, os cuidados técnicos de Guilherme Marques, a trilha sonora de César Martins, e então até para a semana.

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0: 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Seis horas no continente e na Madeira. 5 horas nos Açores. Edição da jornalista Inês Martins.
1: Na Ucrânia, a ponte que atravessa o rio Dnipro em Kiev foi atingida durante um ataque aéreo russo este sábado. A informação partiu do autarca da cidade, que adiantou que as equipas de emergência estavam a caminho do local. Recentemente, outra ponte que cruza o mesmo rio também foi atingida diversas vezes por drones russos. 10 pessoas ficaram feridas num atropelamento em massa na Austrália. O acidente aconteceu às 9:30 da manhã locais, 12:30 em Portugal continental. O condutor de um automóvel abalroou uma multidão que estava numa estrada a torcer pela equipa de rugby Newcastle Knights, a norte de Sydney. Há crianças entre os feridos. Uma menina de 5 anos e um homem de 67, segundo os médios locais, estão em estado crítico. Os restantes feridos estão estáveis. O suspeito já foi detido, é um homem de 18 anos, e as autoridades estão a investigar o acidente. Para já, o atropelamento não está a ser associado a terrorismo. O Bloco de Esquerda considera que o Ministério Público está a enviar um sinal claro ao não arquivar a denúncia sobre a base das Lajes. O partido tinha feito uma denúncia sobre a legalidade da utilização da base por parte dos Estados Unidos e, perante a queixa, o Ministério Público abriu um inquérito. O coordenador do Bloco de Esquerda, José Manuel Pureza, disse que é preciso esperar pelas conclusões do inquérito, mas considera que se a queixa não foi arquivada é porque o Ministério Público vê fundamento nos argumentos do partido.
2: O Ministério Público, ao dar este passo, reconhece que pode haver fundamento na queixa que apresentamos. E, evidentemente, que isso desmonta, já que estamos a falar também em termos de avaliação política, isso desmonta todo o discurso que o Governo foi fazendo, no sentido de que cumpria escrupulosamente as regras internacionais, o acordo entre Portugal e os Estados Unidos. Enfim, isso fica claramente posto em causa por esta averiguação, por esta vontade do Ministério Público, averiguar. Há aqui fundamento. Qual é depois o julgamento que o Ministério Público venha a fazer? Bom, naturalmente cabe ao Ministério Público, depois de ouvidas testemunhas como eu, e depois de feita a sua avaliação, tomar as decisões que entende tomar.
1: José Manuel Pureza disse ainda que continua muito por explicar sobre o entendimento entre Portugal e os Estados Unidos para a utilização da base aérea.
2: O Governo procurou, digamos assim, disfarçar a sua escolha política com a linguagem de que estava tudo a ser cumprido e que valia uma regra de consentimento tácito. E a queixa que apresentámos dizia, não, na verdade, uma interpretação rigorosa do acordo entre Portugal e os Estados Unidos sobre a utilização da base das Lajes não permite a aplicação da figura do consentimento tácito para as operações agressivas que foram perpetradas usando a base das Lajes. E, portanto, isso tem a ver também com regras da Carta das Nações Unidas, mas com o próprio acordo. E, portanto, não tenho dúvidas nenhumas de que este passo é um passo de relevo no plano do direito, também no plano político.

0: que, volto a dizer, foi uma escolha política por parte do Governo, que o Governo procurou disfarçar com o cumprimento escrupuloso das regras, e ele, esse cumprimento, não se verificou de todo.
1: A queixa que tinha sido apresentada pelo Bloco de Esquerda deu lugar agora a um inquérito por parte do Ministério Público. Portugal está com um bom desempenho fiscal, considera a agência de notação Scope, que melhorou a avaliação do país para A+, com uma perspectiva estável. Antes, esta agência de notação financeira dava a classificação de A a Portugal. Esta sexta-feira anunciou então a subida para A+. De acordo com a agência, a alteração do rating teve em conta a descida do rácio entre a dívida e o PIB, que reflete o bom desempenho fiscal e custos moderados dos juros. Por outro lado, segundo a Scope, o crescimento económico resiliente de Portugal e a melhoria contínua da posição externa do país também pesaram na decisão. Já a médio prazo, a agência espera um crescimento de 1,7% entre 2027 e 2031, acima da média da zona euro. O filme mais recente da cineasta Rita Azevedo Gomes, Fuck the Police, pode ser visto nos cinemas nacionais este fim de semana. Em Coimbra e no Porto, há sessões especiais com a realizadora. O documentário recria a viagem que fez à Grécia, Margarida Vaz.
2: O documentário Fuck the Police vai até à Grécia, percorre os espaços por onde a realizadora Rita Azevedo Gomes andou.
3: É um filme que eu tinha ideia de fazer já desde há muitos anos, desde 2007. Foi isto associado a uma viagem que eu fiz nesse ano à Grécia, após ter, enfim, recebido uma notícia não tão boa, que a minha vida, enfim, estava por um fio.
2: Foi o livro A Portuguesa, de João Miguel Fernando Jorge, que motivou a cineasta a ir de novo à busca das origens.
3: Tentar chegar ao início das coisas, e a Grécia é um bocadinho, como se diz, o berço da nossa civilização ocidental, que está no estado em que a gente assiste hoje em dia, não é?
4: Irma está ali, na ilha. Mais do que férias, era a sua viagem.
2: O fascínio pelo deus Apolo e pelas ilhas gregas guiou a realizadora.
3: Eu tenho um grande gosto pelas histórias mitológicas gregas, as metamorfoses do Ovídio, são espelhos da nosso mundo cá embaixo. Fui atrás da imagem do Apolo, o deus da música, da cura e da luz.
2: E a escolha do título?
3: Quando li um poema do João Miguel, que acaba exatamente e na parede a negro, Fuck the Polis, exatamente coincidente ao sentimento em que eu estava de desgosto.
2: Fuck the Polis, um documentário sobre a longa jornada de descoberta pelas ilhas gregas.
5: They found a new king, the people all around.
1: O filme Fuck the Polis recebeu o prémio de melhor filme no Festival Internacional de Cinema de Marselha no ano passado. Pode agora ser visto nas salas de cinema nacionais. Estão programadas sessões com a presença da realizadora Rita Azevedo Gomes hoje na Casa do Cinema de Coimbra e no domingo no Cinema Trindade, no Porto.
6: Edição da jornalista Inês Martins. 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
2: Olá, um bom dia para si. É o programa da Igreja Católica que lhe faz companhia por esta hora aqui na RTP Antena 1. Termina hoje um encontro alargado em Fátima para discutir a educação e os caminhos para que a humanização seja condição essencial. O simpósio Traçar Mapas Educativos para uma Magnífica Humanização, proposto pela Comissão Episcopal de Educação Cristã e Doutrina da Fé e organizado, entre outras entidades, pelo Secretariado Nacional de Educação Cristã, quer convidar diferentes olhares a sintonizar-se com os desafios que a inteligência artificial lança na educação, sem esquecer o caminho que, por exemplo, a Lei de Bases abriu há 40 anos. O encontro que ontem teve início quis olhar para o caminho desenvolvido desde o direito à educação universal, obrigatório e gratuito, olhar também para os contributos da educação cristã, os espaços educativos integrais que escolas e disciplinas procuram criar. O dia de hoje quer identificar compromissos que uma reflexão alargada com cerca de 400 pessoas quer propor. Contamos hoje com o diretor do Secretariado Nacional de Educação Cristã, que é par da Associação Portuguesa das Escolas Católicas, também o Instituto Religare e a Faculdade de Teologia da Universidade Católica Portuguesa estão a organizar este encontro. O professor Fernando Moita, diretor do Secretariado Nacional de Educação Cristã, vai estar connosco esta manhã. Fique connosco aqui na RTP Antena 1, o programa da Igreja Católica está consigo. Bom dia, doutor Fernando Moita, fez questão de me dizer que é professor Moita, assim é conhecido e que neste momento está como diretor deste Secretariado Nacional de Educação Cristã, que é uma das entidades que está a organizar então este simpósio alargado dedicado à educação, sobre a educação e a escola em Portugal, com este grande tema, traçar mapas educativos para uma magnífica humanização. Já lá vamos a todas estas inspirações que levaram à organização deste simpósio, mas a minha primeira pergunta, professor Moita, seria: a escola é ainda hoje o espaço para o desenvolvimento integral das crianças?
3: Bom dia, caríssima Lígia.
2: Muito obrigada.
3: Bom dia, caríssimos.
2: Obrigada por estar connosco.
3: Também cumprimentar com muito apreço todos os ouvintes deste belíssimo programa, que nesta manhã de sábado estão connosco.
2: Também eles educadores.
3: Também eles educadores, porque no fundo a educação, caríssima Lígia, é a grande tarefa da humanidade. Acredito perfeitamente e piamente que a educação é a tarefa mais nobre que uma humanidade, que um país, que a Igreja tem. É através da educação que nos humanizamos. Alguém dizia que é através da cultura que nos tornamos ex-animais. E eu acredito que é através da educação que nos tornamos melhor pessoas, que deixamos ser indivíduos para passar a ser pessoas, pessoas em relação uns com os outros, na construção de um mundo melhor, com a natureza e também nós cristãos com Deus.
2: Importa dar corpo, dar nome a esta tarefa educativa que muitas vezes anonimamente se desenvolve, digamos?
3: É uma realidade. A educação é tarefa de todos. Se é verdade que um provérbio africano dizia que para educar uma criança é necessário
2: uma aldeia,
3: nós aqui dizemos que para educar uma geração é preciso o país inteiro. E país inteiro, os pais em primeiro lugar, lógico, em primeiro, não necessariamente por uma questão cronológica, mas também cronológica. Os pais, as comunidades, os grupos, os movimentos e concretamente esse espaço, digamos assim, mais objetivo que vulgarmente em Portugal e em português chamamos escola. Portanto, uma aprendizagem formal, com uma intencionalidade académica, com uma intencionalidade curricular, com uma intencionalidade também em termos valorativos. A escola, e uma das grandes mensagens, aprendizagens, desafios da Lei de Base do Sistema Educativo
2: de 1986,
3: a Lei 47, traz para todos os educadores este grande desafio, que a educação, que a escola seja profundamente humanista. O sistema educativo organiza-se no sentido de contribuir para um profundo humanismo.
2: Isso quer dizer o quê?
3: Significa que é na escola, ou é também na escola, que a pessoa se desenvolve na plenitude, na totalidade, nos saberes, no saber fazer, no saber ser e no saber com. Saber com os outros, estar com os outros, construir os outros. Este é o grande desafio, não só de uma lei de base do sistema educativo, mas também de uma proposta cristã. O cristianismo, e concretamente a Igreja Católica, tem este contributo para este sistema educativo, ou seja, para uma educação formal. Já nem sequer vou falar do papel que a Igreja desempenha na formação nas comunidades paroquiais, nos movimentos da Igreja, desde escuteiros a movimentos de jovens, etc. Toda esta orquestra, digamos assim, que ajuda as crianças, os jovens a formarem-se. A escola, enquanto espaço formal, repito, e aqui formal não significa nem fechado nem não fechado. É formal, há uma certa formalidade. A escola tem uma certa formalidade.
2: Enquanto instituição também.
3: Enquanto instituição, não é? Há regras, não é? Não posso chegar quando quero, não posso ir quando quero. Embora se acredite na liberdade de todos, educamos para a liberdade, não é? Mas, portanto, este equilíbrio entre direitos e deveres, deveres e direitos, a escola é, por excelência, onde todos estes saberes e toda esta realidade humana se encontra, porque a escola é de facto o lugar de todos. E que bom é pensarmos que nós vivemos numa sociedade onde a escola é para todos.
2: Universal, gratuito,
3: é universal,
2: obrigatório.
3: E obrigatório. Obrigatório não porque seja uma coisa penosa, mas para garantir que ninguém fique. Nem que eu às vezes tenha umas ideias tontas, que os meus filhos, os meus educandos ou eu próprio não quero ir à escola, o Estado, não é? A nação diz-me, não, isto é obrigatório. Isto é tão importante que é obrigatório. Este lugar essencial da educação na formação da pessoa toda e de toda a pessoa. Neste aspecto que nada do que é humano, digamos assim, é alheio à escola. As matemáticas, as línguas, a geografia, mas também
2: as relações,
3: o sentido.
2: Os sentidos,
3: mas também o sentido da vida. É na escola que se podem dar grandes ferramentas para que eu descubra qual é a razão de eu estar aqui. Qual é a razão para o meu futuro? Que futuro?
2: E todas essas perguntas que elenca, fazem sentido colocá-las agora e daí a organização deste simpósio?
3: Fazem sentido colocá-las agora.
2: Porquê?
3: Porque por vários motivos, não vou dizer dois, por vários motivos. Nós vivemos um mundo belíssimo, que é de muitas nuances, uma sociedade em muita mutação e transformação, umas coisas muito boas, outras menos boas, que é preciso acautelar, que é preciso estar um bocadinho atento para encontrar sempre o bem maior. Mas nós em Portugal vivemos esta realidade. Celebrar 40 anos da Lei de Base do Sistema Educativo é uma obrigação de todos os educadores pensar o bem que este diploma legal nos trouxe. Do ponto de vista de Igreja, nós vivemos também aqui um momento muito belo. Nada de esquecermos o Pacto Educativo Global do nosso amado e saudoso Papa Francisco, que nos despertou para isto. Temos que trabalhar em conjunto.
2: E congregar diferentes objetivos
3: e diferentes personalidades e diferentes realidades humanas. Todos somos convidados a contribuir para este pacto educativo, de que é de todos e que é para todos.
2: Sim.
3: E a juntar a isso, temos um documento também do Papa Leão, que ele nos deixou no Jubileu do Mundo Educativo o ano passado, que foi essa carta apostólica, Traçar Novos Mapas de Esperança. E repare como é belo até o título, Lígia. Traçar. Algumas traduções dizem desenhar. Também é belo desenhar, mas traçar significa que é o traço. É aquilo que cada um de nós deixa no papel, numa pintura, numa arte, traçar. E remete também um bocadinho para aquilo que é a aventura de cada um de nós.
2: Não imposta.
3: Não imposta. Embora ajudada, coadjuvada, mas não imposta. O traço é meu. posso me deixar influenciar, posso ser convidado a seguir uma determinada perspectiva, mas o traço é meu, é quase como um ADN, não é? uma impressão digital, traçar novos mapas de esperança. Repare que novos mapas, aqui estamos a falar de quê? Novas perspectivas, novos sonhos. Vou abrir um parênteses, o Papa Francisco, no encontro que teve com os jovens na Universidade Católica, em 23, ele disse uma frase, penso que mais ou menos, não estou a citar de memória, mas, olha, pessoal, deixem-se de ser gestores de medos. Aceitem o desafio de serem construtores de sonhos.
2: Construtores de sonhos.
3: E isto é belíssimo, porque de facto, e aqui é a escola, e ele disse isso num espaço académico, digamos assim, numa escola, e a escola tem muito isto de ajudar o jovem a construir o seu futuro. E para acreditarmos no futuro precisamos sonhar com os pés na terra, mas acreditar, de certa maneira, transcendermos-nos, passarmos para além da nossa, digamos assim, do nosso cotidiano. Por isso também, não só o título, mas também desta carta apostólica, mas também o título do nosso simpósio, que é para uma magnífica humanização.
2: E aí vamos beber à encíclica que o Papa Leão XIV escreveu, propondo a salvaguarda da pessoa humana na era da inteligência artificial, que está concretamente a marcar a educação de uma forma muito forte.
3: Como está a marcar a realidade humana toda, não é? Claro que eu pessoalmente, enfim, esta ferramenta, não me atrevo a chamá-la de outra maneira, embora sei que estou a ser pouco correto, mas a inteligência e o ser inteligente é uma qualidade do humano. Portanto, a inteligência é sempre humana. Artificial é apenas uma ferramenta que congrega, que coordena determinadas informações. Porque repare uma coisa, Lígia, nós não podemos de maneira nenhuma aceitar que a artificialidade, à artificialidade lhe seja dada a dimensão de inteligência, e nós humanos somos medidos pela nossa eficácia. Ou seja, nós humanos estamos a ser transformados quase em máquinas, porque não são colocados metas, objetivos, muitas vezes medidos, mensuráveis. E parece que a artificialidade é que estamos, parece que estamos aqui a mudar.
2: E estamos a desvirtualizar também o espaço educativo, e com,
3: o espaço
2: essa,
3: educativo.
2: Com essa
3: muito
2: alteração.
3: Bem, muito bem, porque não podemos correr o risco do sabor que há em investigar, no sabor que há em memorizar, no sabor que há em discernir e perspectivar coisas diferentes. Isso só se faz com estudo, com pesquisa, com persistência. Se eu tiver tudo, desculpe o termo, de mão beijada, eu não vou saborear, primeiro, o que os nossos antepassados nos deixaram. E não me vou tornar coautor do meu presente e, sobretudo, coautor do meu futuro.
2: Mas com novas gerações a crescer e a nascer neste ambiente, trata-se aqui da palavra redescobrir?
3: Redescobrir e, sobretudo, recentrar. O ser humano é, por natureza, relacional. E só se descobre na relação com o outro. Porque é o outro que me dá o meu reconhecimento do meu eu. De certa maneira é o outro que me dá a minha identidade. Eu não sei se seria possível uma pessoa humana viver fechado entre quatro paredes. Eu não sei se ele sobreviveria. Então significa que o ser humano é por natureza relacional. Precisa do outro. Se eu encontro tudo à distância de um clique ou de um percorrer com o meu dedo todo o mundo, perco a possibilidade e perco a beleza do que é o encontro e o saborear do que os outros fizeram, do que os outros pensam. Porque, repare, o Papa trabalha estes conceitos muito belos na encíclica Magnífica Humanidade. Esta diferença e, ao mesmo tempo, esta oposição entre a realidade de Babel, e aqui transporta-nos muito para aquela realidade da confusão.
2: Da confusão.
3: Do salve-se quem puder.
2: Da falta de diálogo.
3: Da falta de diálogo.
2: Vamos identificar dessa forma.
3: Exatamente. Para quê? Para outra realidade, que é a realidade de Jerusalém, leia-se aqui o Pentecostes. E qual é aqui a grande desafio do Pentecostes? Cada um ouvia aqueles homens cheios do Espírito Santo na sua própria língua. Que beleza. Quer dizer que nenhum deixou de ser quem era.
2: Mas aqui o desafio é que cada um que escuta esse apelo, esse chamamento e que abra essa relação, possa depois construir, neste caso, a comunidade educativa. É isso que está em causa neste simpósio,
3: e aí,
2: este identificar novos mapas.
3: Novos mapas e não só ouvir o que outros têm para nos dizer, mas eu próprio também dizer. Nós temos no simpósio momentos muito belos de ouvir grandes pessoas e pessoas grandes, mas também de grandes partilhas. E sobretudo temos gente que está no terreno a fazer da educação o grande desafio da sua vida. Temos instituições que estão a trabalhar na educação no seu dia-a-dia. Temos aqui as pessoas de educação moral e religiosa católica. Temos a realidade da escola católica com direções, muitas pessoas que exercem o governo, digamos assim, destas realidades. Temos investigadores, temos pais, temos mães.
2: Temos um antigo ministro da educação.
3: Temos um antigo ministro da educação que de antigo tem muito pouco, porque ele é um homem com uma vitalidade muito grande. Porquê? Porque exatamente a educação é sempre jovem, não é? É sempre jovem. Mas sobretudo temos também aqui alunos e que estão a construir o simpósio na beleza da arte. Nós trouxemos para a noite cultural que quisemos trazer, não é um produto para consumir, digamos assim, é um produto feito por muitos para todos.
2: E isso é uma forma de humanização?
3: E é uma forma de humanização. Saborear o que outros pensaram para mim e, sobretudo, saborear algo que eu fiz para os outros. E todo o simpósio tem esta tonalidade. É algo, é uma realidade que todos construímos. O processo de elaboração e de construção do simpósio vale muito mais do que aquilo, do que é um possível resultado. Foram muita gente a trabalhar, muitos professores, muita realidade humana, famílias, homens e mulheres, velhos e menos velhos, portanto, que trabalharam e construíram esta grande realidade. Aliás, Lígia, se me permites, a própria palavra simpósio, o conceito é belíssimo, porque o simpósio tem muito a ver com encontro. E encontro à volta de uma mesa, inclusive para saborear uma bela refeição. A palavra simpósio tem isto.
2: Tem a ver com isso.
3: E a educação é exatamente isso. É construirmos uma mesa onde todos temos lugar, onde todos saboreamos o que o outro traz. E onde eu também partilho o bom que tenho e que sou com todos. Portanto, fazer uma espécie de uma orquestra, de uma sinfonia, de uma mesa à volta da qual todos nos reconhecemos como magníficos humanos.
2: Podemos correr o risco de termos aqui um caderno de encargos teórico e belo, do ponto de vista teórico, mas pouco enraizado na realidade?
3: Não diria pouco enraizado, ele parte desta realidade, ou seja, nenhum de nós aqui no simpósio ignora esta realidade que em Portugal concretamente estamos a viver, as dificuldades que temos no arranque deste ano letivo, que está, entre aspas, a acontecer. Mas aqui também há um grande desafio para toda a comunidade nacional. Portugueses, onde é que está o papel do professor? Portugueses, onde é que está o papel da escola? Porque repara, a partir do momento que nós não valorizarmos o ato educativo, não valorizarmos a escola, não valorizarmos esse papel importante de todo e qualquer professor, estamos depois muitas vezes a construir o quê? Uma realidade árida. Porque o que não estamos a fazer é valorizar o ato educativo e valorizar a escola enquanto realidade de aprendizagem. E por isso nós vamos tendo e temos, de uma maneira até em algumas circunstâncias quase dramática, ninguém quer ser professor. Quando ser professor é uma profissão belíssima. Quando ser professor é, como etimologicamente a palavra significa, que é, digamos assim, professar. E professar o quê? Uma crença profunda em cada aluno e no bem que ele pode adquirir. Ou então educador, que no fundo é tirar de dentro para fora e fazer com que cada um encontre a sua realização plena. Temos que ainda redescobrir o belo que é ser professor. E pedir, sobretudo, a todo o povo português que acarinhe a realidade da escola. E, sobretudo, juntarmo-nos para fazermos aquilo que o Papa Francisco nos pede, um pacto educativo. Precisamos de professores, precisamos muito de professores. Precisamos que jovens queiram ser professores. Precisamos de algumas políticas continuar a fazer com que as políticas também pensem na realidade organizacional das escolas. É verdade que sendo tarefa de todos, cabe a todos dar um contributo para que a realidade educativa aconteça sempre de uma maneira mais humanista, em memória inclusive da lei de base do sistema educativo, que nos propôs, Elígia, se me permite, nós também em Portugal já vivemos outras épocas com muitas dificuldades. Todos nós nos lembramos que após a lei de base do sistema educativo, após inclusive o 25 de Abril, digamos assim, de 74, o direito universal à educação obrigou a que muitas escolas, muitos espaços tivessem que ser construídos. Obrigou a que muita gente fosse recrutada. Para quê? Para garantir esse bem maior. A educação é para todos.
2: Valorizando o papel do professor.
3: Valorizando o papel do professor. E como também aqui valorizando o papel e a realidade das famílias. Hoje as famílias estão muito absorvidas. Não têm tempo para acompanhar. Pede-se à escola o que é da escola e muitas vezes o que é da sociedade e o que é das próprias famílias. Não porque as famílias não o queiram fazer, mas não há condições. Muitas vezes de tempo, cronológico, e outra vez também de circunstância familiar, humana e até económica, digamos assim. E quando se pede muito ou quando se pede quase tudo à escola, sabemos que depois algumas coisas podem falhar. Mas a realidade educativa merece da parte de todos nós olhe, fazer o que nós estamos aqui um bocadinho a fazer. Sentarmo-nos para ouvirmos e para descobrirmos o que é que cada um, todos, políticos, famílias, autarquias, professores, organização de
2: professores,
3: confederação de professores, de pais, etc. O que é que todos podemos fazer? Para quê? Para que o próximo ano letivo não tenha exatamente os mesmos problemas que teve este ou que está a ter este. Agora, uma coisa é certa, nós temos aqui um grupo de 400 professores que acreditam que é possível. E nestes 400 professores nós vemos a grande maioria dos professores que acreditam que de facto a escola é possível e pode continuar a desempenhar esse papel que eu até atrevo-me a dizer que nenhuma outra organização desempenha com tanta beleza, que é cuidar do futuro. Porque ao cuidarmos das gerações mais jovens, estamos a cuidar do futuro.
2: Veremos também alguns laboratórios mais temáticos a acontecer. Importa valorizar também diferentes perspectivas que concorrem para a educação. Vemos instituições, uma fundação, vemos professores, vemos a pastoral familiar também aqui prevista, professores de educação moral e religiosa católica também. De alguma forma é um olhar plural que concorre também para a educação que quiseram trazer aqui.
3: Porque a educação e a educação cristã é exatamente plural. É de todos, digamos assim, para todos. É uma educação que se centra nesse universalismo que é a mensagem evangélica, mas destina-se a todos. E por isso também nós queremos trazer para aqui visões, experiências, vivências diferenciadas. Porque é exatamente neste olharmos uns aos outros à volta desta mesa, que chamamos agora simpósio, mas queremos chamar vida, que iremos construir este futuro que é de todos e a todos pertence, que é a realidade educativa.
2: O dia de hoje, que irá terminar por volta da hora de almoço, quer fechar com compromissos. Fazer deste encontro, deste simpósio, não apenas um caderno de intenções, mas para que possam, de alguma forma, ser enraizados na realidade, é fundamental ao fechar este encontro, precisamente para que aquilo que se vai refletir e este quadro de boas intenções que se quer prever possível e prático entre todos os participantes possa, de alguma forma, acontecer de facto.
3: É um desafio que nós queremos, lançado a todos. Convidámos uma pessoa que até nem mora em Portugal, que é o professor Pedro Valinho, para nos ajudar. De certa maneira, ele vai...
2: É um olhar de fora que é importante?
3: É um olhar de fora que é um olhar de dentro também, que é importante, não é? Porque ele conhece bem a realidade portuguesa, vai estar, está no simpósio, portanto, e de certa maneira, para quê? Para nos ajudar a perspectivar que o que estamos a viver aqui, primeiro, é necessário continuar. Isto não é para fechar nada. Isto é para abrir portas e janelas para continuarmos esta reflexão, inclusive para nós, Igreja. Deixar aqui este desafio. A Igreja tem que continuar a pensar e a perspectivar o que é que pode continuar a dar à sociedade para este contributo essencial, esta tarefa nobre que é a educação. E, sobretudo, dizer aos presentes e aos que não estão, digamos assim, que é necessário que cada um assuma o seu papel neste pacto educativo.
2: essencial para que, de facto, esta educação e este processo continue. Antevê alguns compromissos que possam, de alguma forma, acolher uma maioria alargada, que neste momento sejam identificáveis para garantir esta humanização nas escolas, entre professores, entre comunidades educativas?
3: Não me atrevo, digamos assim, a assumir os compromissos que todos nós vamos, mas uma coisa gostaria que deste Congresso levássemos. Não queremos de maneira nenhuma perder a esperança no futuro e não queremos de maneira nenhuma perder a esperança nos nossos jovens e na escola.
2: Importa continuar a sonhar a educação e a sonhar aquilo que ela significa também no compromisso social que se faz. Não só o compromisso em igreja, mas no compromisso social que se quer continuar a fazer. Este simpósio quer ser uma pedra, um caminho aberto para se construir esse caminho.
3: Toda a educação tem que levar a uma transformação. Uma transformação pessoal e uma transformação social. O ato educativo é, por natureza, vou dizer um palavrão, revolucionário. Ou seja, ele provoca mudanças. É uma metanoia, é uma mudança. E só assim é que faz sentido haver, entre aspas, um sistema educativo organizado. É para que o amanhã seja melhor do que o hoje. E que o amanhã seja mais solidário, seja mais fraterno. Nós, ao trazermos para este simpósio três organizações que se dedicam à educação formal e não formal, digamos assim, cá e inclusive lá fora, com pessoas com deficiência, com projetos, também quisemos dizer a estes educadores o seguinte: é possível que as nossas crianças, adolescentes, jovens se envolvam desde já na transformação e na construção do mundo melhor.
2: A Agência Eclésia vai acompanhar este simpósio, vai fazer reportagens, vai dando conta noticiosamente daquilo que vai acontecer neste simpósio que, repito, hoje termina em Fátima e congrega cerca de 400 pessoas envolvidas na educação, apostadas em sonhar e construir este caminho educativo em Portugal. Professor Fernando Moita, muito agradeço ter estado aqui nesta manhã a conversar com a Eclésia, falando e apresentando este simpósio que está a acontecer em Fátima. Muitíssimo obrigada.
3: Obrigado a ti, Lígia. Obrigado à Eclésia, que tanto nos ajuda também na construção destas propostas educativas. E, sobretudo, obrigado aos teus ouvintes, aos vossos ouvintes que nos ouviram. E, sobretudo, deixar aqui um desafio. Nunca percam a esperança na escola dos vossos filhos, netos, e tornem-se ativos na construção do projeto educativo dos vossos educandos e das escolas dos vossos filhos. Muito obrigado.
2: Muito obrigada também. No portal de informação agencia.eclésia.pt vai encontrar mais informação, outros conteúdos também que levamos até si, seja aqui na RTP Antena 1, como os que preparamos e são emitidos também na RTP2. Continuamos consigo mais uns minutos. O programa da Igreja Católica recebe agora o Padre Manuel Barbosa. Ele está connosco a cada sábado. Fique com algumas reflexões provocadas pelas leituras que escuta este fim de semana na Eucaristia.
0: A liturgia da palavra do 27º Domingo do Tempo Comum utiliza a imagem da vinha de Deus. Na primeira leitura de Isaías, a parábola da vinha é uma história de amor. Fala-nos do amor de Deus que liberta o seu povo da escravidão, que o conduz para a liberdade, que estabelece com ele laços de família, que lhe oferece indicações seguras para caminhar em direção à justiça, à harmonia e à felicidade, que o protege nos caminhos da história. É preciso termos consciência de que esta história de amor não terminou e que o mesmo Deus continua a derramar sobre nós, todos os dias, o seu amor, a sua bondade, a sua misericórdia. Para isso, é preciso ter o coração aberto e disponível para acolher a Deus. O encontro com o amor de Deus tem de significar uma efetiva transformação do nosso coração e levar-nos ao amor aos irmãos. Quem trata os irmãos com arrogância, assumindo atitudes duras, agressivas e intolerantes, quem pratica a injustiça e espezinha os direitos mais débeis, quem é insensível aos dramas dos irmãos, certamente que ainda não fez a experiência do amor de Deus. Isso pode acontecer também nas nossas comunidades cristãs e religiosas. O texto de Isaías identifica os frutos bons que Deus espera da sua vinha, como a retidão e a justiça, e afirma que Deus não tolera uma vinha que produza sangue derramado e gritos de horror. Nos nossos dias, o sangue derramado das vítimas de violência, do terrorismo, das guerras, dos sistemas que geram morte e sofrimento, continua a atingir a nossa história. Os gritos de horror de tantos homens e mulheres privados dos direitos mais elementares, torturados, marginalizados, traficados, excluídos e descartados, impedidos de ter acesso a uma vida minimamente humana, continuam a escutar-se em todos os continentes. Não podemos ficar calados num silêncio cúmplice e alienado diante destas situações. O Evangelho salienta a coerência com que devemos assumir e viver o nosso compromisso com Deus e com o Reino. Deus não obriga ninguém a aceitar a sua proposta de salvação e envolver-se com o Reino. Mas, uma vez que aceitamos trabalhar na sua vinha, temos de produzir frutos de amor, de serviço, de doação, de justiça, de paz, de tolerância, de partilha. Ao longo desta semana, sejamos construtores da vinha do Senhor nos espaços que habitamos, aderindo sempre ao único dono da vinha que é o Senhor Jesus. E neste mês de outubro, mês missionário e mês do Rosário, renovemos a missão a que todos somos chamados, sempre na alegria do Evangelho. E rezemos para que a Santíssima Virgem Maria, estrela da evangelização e consoladora dos aflitos, nos proteja ao longo dos nossos dias.
2: A reflexão que o Padre Manuel Barbosa aqui nos deixa vai poder encontrá-la na página da internet da Conferência Episcopal Portuguesa. Está também disponível no portal da internet dos Sacerdotes do Coração de Jesus em dionianos.org. Tempo para nos despedirmos nesta manhã, aqui na RTP Antena 1. Procure-nos no portal de informação agencia.eclésia.pt. Amanhã o jornalista Otávio Carmo dá-lhe os bons dias também quando forem 6 horas aqui na RTP Antena 1. Tenha um excelente fim de semana, um ótimo sábado, sempre na companhia do programa Eclésia e do portal de informação Agência Eclésia. Até amanhã, se Deus quiser.

Muito bom dia. Aqui na Antena 1, nesta manhã de sábado, agora com Brian Eno e John Cale, Spinning Away, do álbum Wrong Way Up, a colaboração entre estes dois grandes da música. E há mais até às notícias. Agora vamos em português. Samuel Lúria e Manuel Azevedo.

0: Paul McCartney a fechar a hora. Vamos às notícias a seguir.
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0: Muito bom dia. 7 horas no continente e na Madeira, 6 nos Açores. Inês Martins, os que nos contam as notícias para esta hora.
2: Pela habitação, estão marcadas para este sábado várias manifestações em Espanha. A seleção portuguesa faz hoje no Porto o último treino antes do encontro com a Noruega, a contar para a Liga das Nações no domingo.
0: E a esta hora estão 18 graus no Porto, 19 em Lisboa, 20 graus no Funchal e em Ponta Delgada e 24 graus em Faro. As notícias às 7, edição de Inês Martins.
2: Na Ucrânia, a ponte norte que atravessa o rio Dnipro em Kiev foi atingida durante um ataque aéreo russo esta madrugada. A informação partiu do autarca da cidade, que adiantou que as equipas de emergência estavam a caminho do local. Recentemente, outra ponte que cruza o mesmo rio também foi atingida diversas vezes por drones russos, o que obrigou à suspensão da circulação. 10 pessoas ficaram feridas num atropelamento em massa na Austrália. O acidente aconteceu às 9:30 da manhã locais, meia-noite e meia em Portugal continental. O condutor de um automóvel albarroou uma multidão que estava numa estrada a torcer pela equipa de rugby Newcastle Knights a norte de Sydney. Há crianças entre os feridos. Uma menina de 5 anos e um homem de 67, segundo os médias locais, estão em estado crítico. Os restantes feridos estão estáveis. O suspeito já foi detido, é um homem de 18 anos e as autoridades estão a investigar o acidente. Para já, o atropelamento não está a ser associado a terrorismo. Em Espanha estão marcadas para este sábado várias manifestações depois de o Parlamento Nacional ter rejeitado 2 decretos do Governo com medidas para a habitação. As associações de inquilinos de Espanha convocaram protestos em mais de 50 cidades do país. Ao mesmo tempo decorrem acampamentos de protesto pela crise na habitação em várias localidades espanholas. O maior está instalado na Praça Porta do Sol, no centro de Madrid, que junta milhares de pessoas. É a resposta ao famoso caso de Mari Carmen, uma mulher de 87 anos que foi despejada da casa onde viveu desde sempre, que foi adquirida por um fundo de investimento que, entretanto, já chegou a um acordo com a idosa e a deixou voltar a casa. O Bloco de Esquerda considera que o Ministério Público está a enviar um sinal claro ao não arquivar a denúncia sobre a base das Lajes. O partido tinha feito uma denúncia sobre a legalidade da utilização da base por parte dos Estados Unidos e, perante a queixa, o Ministério Público abriu um inquérito. O coordenador do Bloco de Esquerda, José Manuel Pureza, disse que é preciso esperar pelas conclusões do inquérito, mas considera que se a queixa não foi arquivada é porque o Ministério Público vê fundamento nos argumentos do partido.
3: O Ministério Público, ao dar este passo, reconhece que pode haver fundamento na queixa que apresentamos. E evidentemente que isso desmonta, já que estamos a falar também em termos de avaliação política, isso desmonta todo o discurso que o Governo foi fazendo, no sentido de que cumpria escrupulosamente as regras internacionais, o acordo entre Portugal e os Estados Unidos. Enfim, isso fica claramente posto em causa por esta averiguação, por esta vontade do Ministério Público averiguar. Há aqui fundamento. Qual é depois o julgamento que o Ministério Público venha a fazer? Bom, naturalmente cabe ao Ministério Público, depois de ouvidas testemunhas como eu, e depois de feita a sua avaliação, tomar as decisões que entende tomar.
2: José Manuel Pureza disse ainda que continua muito por explicar sobre o entendimento entre Portugal e os Estados Unidos para a utilização da base aérea.
3: O Governo procurou, digamos assim, disfarçar a sua escolha política com a linguagem de que estava tudo a ser cumprido e que valia uma regra de consentimento tácito. E a queixa que apresentámos dizia, não, na verdade, uma interpretação rigorosa do acordo entre Portugal e os Estados Unidos sobre a utilização da base das Lajes não permite a aplicação da figura do consentimento tácito para as operações agressivas que foram perpetradas usando a base das Lajes. E, portanto, isso tem a ver também com regras da Carta das Nações Unidas, mas com o próprio acordo. E, portanto, não tenho dúvidas nenhumas de que este passo é um passo de relevo no plano do direito, também no plano político, porque, volto a dizer, foi uma escolha política por parte do Governo, que o Governo procurou disfarçar com o cumprimento escrupuloso das regras e ele, esse cumprimento, não se verificou de todo.
2: A queixa que tinha sido apresentada pelo Bloco de Esquerda deu lugar agora a um inquérito por parte do Ministério Público. A Seleção Nacional faz hoje o último treino no Porto antes do jogo com a Noruega, a contar para a quarta jornada do grupo A4 da Liga das Nações. Portugal lidera o grupo com 9 pontos e este encontro pode já ditar a presença nos quartos de final. O treino começa às 6 da tarde. Antes, como é hábito, o selecionador vai falar aos jornalistas em conferência de imprensa. Sobre o assunto Ronaldo, Jorge Jesus chegou a dizer que agora está focado na competição e no jogo e que seria assunto para depois da partida no Dragão, que acontece este domingo. Este fim de semana acontece em Olhão a 4ª edição do Festival Fértil, um encontro que cruza ambiente, cultura, inovação e comunidade. Há várias atividades planeadas, como workshops, conversas e não só, que fazem parte de uma programação que este ano se instala no recém-qualificado Parque Ribeirinho Poente, junto à Ria Formosa. Tatiana Felício.
1: Comunidade, inovação e ambiente durante 2 dias vão ser os pilares do Fértil, o festival que, como explica a organizadora Maria Lopes, propõe uma programação variada para diferentes públicos.
4: Vamos ter concertos, DJs, performances e depois todas as palestras, workshops, talks e atividades também de movimento. Temos uma kids area cheia, recheada de atividades também, brincadeiras. Temos o nosso artisan flea, o flea market, comes e bebes, cinema e depois exposições de arte e muitas outras surpresas.
1: Workshops sobre como reaproveitar o lixo ou palestras para aprender a criar uma agrofloresta, por exemplo, estão entre as propostas. A ideia é criar um espaço de encontro, mas sobretudo de aprendizagem.
4: Tem que ter uma mente aberta para aprender e para poderem receber e beber algum conhecimento de temáticas que se calhar não são tão comuns no seu dia-a-dia. E depois terem a disponibilidade para experienciar os vários palcos consoante aquilo que gostam mais. E até faço o convite para participarem numa palestra ou mesmo num workshop de algo que até possam não ter muito interesse, mas que se calhar, se experimentarem, até vão ser surpreendidos.
1: São 4 palcos espalhados pelo recém-requalificado Parque Ribeirinho de Olhão. Assim, o Festival Fértil decorre este sábado e domingo.
2: É a 4ª edição do Festival Fértil. Uma sugestão para este fim de semana em Olhão. A entrada é livre.
0: As notícias às 7, em edição de Inês Martins, simultâneo com RTP Antena 1 Açores, Antena 1 Madeira e RTP Mundo. 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
1: Galinhas do Mato, lançado originalmente em 1985, foi o último disco gravado por José Afonso. 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
4: E passam 8 minutos das 7. Esta semana não esteve cá entre as 5 e as 7 o José Candeias, mas sim a Noémia Gonçalves. Vamos ao melhor da semana com ela já a seguir, primeira hora.
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6: Manhã de sábado e chegou a altura de recuperar alguns dos momentos vividos à conversa com os ouvintes ao longo desta semana, entre as 5 e as 7. E nesta primeira hora vamos dar parabéns à Banda Velha Sanjoanense, que celebra 200 anos. Vamos ainda saborear uma sopa muito especial, feita em Leiria, pela Maria José, que vai estar de resto presente no Festival das Sopas deste sábado, hoje. Há música de Tony Costa, mas para já apanho boleia do Manuel Maricato e do José Simões, que transportaram uma carga muito especial. Bom dia.
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7: Bom dia, Noémia.
6: Portanto, e vão os dois para onde?
7: Vou fazer um serviço comunitário. Vamos carregar uns banquinhos para a nossa igreja. Para a nossa igreja de Bom Sucesso.
6: Ah, que bom!
7: Banquinhos novos para a nossa igreja que já estão prontos. E então vou com ele, que é para ajudar a fazer a carga.
6: E foram vocês que fizeram esses bancos para a igreja?
7: Não, a gente não vai. É uma empresa que faz os bancos no Porto. Foram encomendados e vamos então buscar os bancos encomendados, estão prontos, já está com atraso de 2 meses. São 22 bancos, com 2,20 metros.
6: Pois, aqueles bancos de madeira maciça, não é? Que dura uma vida.
7: Exatamente. Os que estavam lá na igreja estão belinhos, então há que substituir.
6: Então, e quem teve a ideia dessa substituição?
7: A ideia foi a fábrica da igreja que teve a ideia. Lá,
6: que já estava na altura de fazer essa substituição dos bancos, não é?
7: Remodelámos agora a direção que está a igreja toda, altares novos, o altar mal restaurado, e agora os bancos estavam a ficar a apanhar aqueles buraquinhos, que é o bichinho da madeira.
6: Sim, sim, sim.
7: E então está lá um órgão que costuma dizer e não pode apanhar o bicho. Então depois é um problema.
6: Pois é, sim,
7: então,
6: senhor.
7: Resolvemos em pintar também a igreja, o interior da igreja mandar fazer bancos.
6: Falou aí, Manuel, que tiveram também a recuperar o altar e as coisas todas. Isso foi um trabalho de várias semanas.
7: Meses. Mais de, à volta de 8 meses.
6: 8 meses.
7: Estou a trabalhar. Aquilo dá-me trabalho. 2 altares eram novos. Para meter aquela talha dourada, aquelas pinturas todas. Aquilo é um trabalho minucioso. Que leva,
6: então, e como é que isso é feito, Manuel?
7: Isso foi uma senhora que andava a fazer isso, era espanhola, imagina um português.
6: Que trabalham mesmo com a talha dourada.
7: Exatamente.
6: Portanto, eles vieram então a Portugal, arranjaram e, tudo, e recuperaram todo o altar.
7: E os dois altares laterais foram novos e o altar-mor foi todo restaurado.
6: Portanto, a igreja está pintada, está com o altar também a brilhar.
7: Exatamente, está nova. O interior está novo.
6: Agora vai levar bancos novos, no próximo fim de semana, à festarola.
7: Isto era para ser inaugurado no dia da festa, que é no dia 15 de agosto. Mas como eles atrasaram a encomenda, não conseguimos. Vamos lá agora.
6: Pronto, fazem uma segunda versão da festa.
7: Exatamente.
6: Eu imagino que, embora não haja festa, claro, mas deve ser uma celebração mais animada, com aquela sensação de dever cumprido, não é? Porque conseguiram chegar, finalmente chegou aos bancos e a igreja fica toda renovada.
7: Exato, fica completamente renovada.
6: Vamos lembrar onde é que é essa igreja?
7: Bom Sucesso, Figueira da Foz.
6: A Igreja do Bom Sucesso na Figueira da Foz. Quantos anos tem essa igreja?
7: A igreja é de 1800 e qualquer coisa, agora não me recordo nada. Sei que é de 1870 e qualquer coisa.
6: 1800 e qualquer coisa. E agora vocês têm também o vosso nome escrito na história dessa igreja, neste restauro todo que foi feito. Isso acaba por ser também parte da história da comunidade.
7: Exato.
6: Ó Manuel, um grande abraço para si, um abraço a toda a comunidade que se juntou neste restauro da Igreja do Bom Sucesso, e que este próximo fim de semana seja de celebração, e com aquele olhar de trabalho feito e de orgulho também naquilo que fizeram por esta igreja.
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6: São 200 anos.

0: Começa hoje a Semana Cultural Banda Velha União Sanjoanense e vamos também agora dar os parabéns a esta banda de Albergaria à Velha. Bom dia, Etelvina Almeida.
1: Olá, bom dia.
0: Bom dia, muitos parabéns, Senhora Presidente.
1: Obrigada.
0: Começa hoje uma semana de festa, uma semana com muitos e bons motivos para que quem nos está a ouvir vá também acompanhar todas estas atividades entre São João de Louros e Albergaria à Velha. Etelvina, esta banda filarmónica conheceu quase a história da Albergaria à Velha, cruza-se com a história da Albergaria.
1: Sim, sim. É praticamente da mesma altura da fundação também da Albergaria à Velha. Sim.
0: Portanto, são duas histórias que têm acompanhado ou têm estado par a par, porque cada momento mais solene faz com que a Filarmónica também esteja presente. Ora, 200 anos de atividade, a Etelvina é presidente da Banda Velha há quantos anos?
1: Há 20 anos.
0: 20 anos, também, já é muito tempo. Portanto, eu peço é que se aproxime um pouco mais do telefone, porque de vez em quando ouço-a muito, muito à distância. Vamos então falar sobre aquilo que vai acontecer. São 200 anos que serão então assinalados até ao próximo dia 11, com muitas atividades. E, Etelvina, o que é que prepararam para este aniversário tão importante?
1: Então, foi preparado, ou está a ser preparado, é um bocadinho... Olhar um bocadinho para o passado, não é? Ir buscar aquilo que nós tínhamos de mostrar em termos de espólio, quer escrito, quer em alguns objetos, instrumentos, fotografias. Está a ser preparada uma exposição que vai ficar patente ao público durante toda a semana. E depois também alguns momentos de conversa com antigos músicos, com alguns convidados também para falar um bocadinho da atividade, daquilo que é a atividade das bandas filarmónicas nos meios em que se inserem e nas suas comunidades, mas também ao nível nacional, digamos assim, né? Porque é um património muito rico que nós temos em Portugal, com cerca de 800 bandas, e, portanto, há coisas que estão comuns a todas elas.
0: Estas bandas filarmónicas ao longo destes anos, não apenas a Banda Velha de que estamos aqui a falar, mas muitas outras, são uma espécie de universidade de músicos, uma primeira universidade, a primeira escola.
1: Sim, dizem que as bandas filarmónicas são os conservatórios do povo, não é? Porque, normalmente, é onde se aprende as primeiras notas e depois daí até seguirem ou não um percurso profissional, pronto, depois encaminham-se para outros conservatórios, não é? Mas acima de tudo eu acho que são escolas também de vida, porque é onde, pronto, aprendem muita coisa, se aprende muita coisa, não é? Onde há regras, onde se aprende a ouvir o outro, tem que ser mesmo assim para as coisas funcionarem, onde se aprende a estar em comunhão, digamos assim, em partilha.
0: E onde há uma grande partilha de conhecimentos, porque as filarmónicas vivem de muitas gerações diferentes, dos mais novos aos mais velhos, que estão ali em convívio permanente.
1: Sim, é isso mesmo, cruzam-se ali várias gerações em torno de um mesmo objetivo, não é? E acaba por ser até mesmo família, é uma família mesmo, onde até também às vezes estão várias gerações da mesma família também, não é?
0: Para nem mais, e esse foi o seu caso, Etelvina?
1: Foi o meu caso, sim.
0: Quem é que já fazia parte da banda quando a Etelvina entrou?
1: Era o meu pai. Depois entrei eu e o meu irmão, depois casei na banda, depois a filha mais velha entrou na banda, depois entrou a mais nova, depois a mais velha começou a namorar com o músico da banda, e ele namora a estar com o músico da banda, e a mais nova também, também está com o músico, portanto isto... Está...
0: Vai dar no que tiver que dar, mas realmente são tantas, tantas as horas, tanto o convívio que se proporciona estes casamentos que acontecem depois dentro das bandas. A Etelvina toca ou tocava o quê?
1: Saxofone,
0: um belíssimo instrumento, é um dos instrumentos mais que me cativa mais. Ora, Etelvina, há pouco estava a falar sobre esta exposição que acompanha também este aniversário, estes 200 anos da Banda Velha União Sanjoanense. Quais são os registros mais antigos que têm em termos de fotografia desta banda?
1: A fotografia mais antiga que nós temos agora, portanto, nesta pesquisa toda e nesta consulta que fomos fazendo a algumas pessoas, já lá estão algumas que acreditamos que sejam mais antigas, mas era de 1908,
0: portanto, o início do século XX, que já tinha aqui retratos desta banda velha. Eu imagino que para reunir o espólio até para este aniversário, muitas coisas estivessem na sede da banda velha, não é? Mas se calhar tiveram também de ir numa espécie de porta a porta dos antigos elementos da banda para recolher mais algum património, algum espólio que de alguma forma conte esta história.
1: Sim, há muita coisa que ficou pelo caminho, não é? Porque antigamente não havia tantos meios para registros, não é? Para registar, escrito, porque muita gente não sabia escrever, não é?
0: Uhum.
1: Nem escrever. Depois fotografias também, não é? Não era como é hoje,
0: não é? Que nós tiramos fotografias e fazemos vídeos com a maior das facilidades. Era todo... Para já eram poucas as pessoas que tinham máquinas.
1: Exato,
0: e
1: sim.
0: Depois era... todo o material era muito caro e não havia a possibilidade de erro. Era a primeira fotografia e tinha de resultar, não é?
1: Exato. E depois o que foi passando foi boca em boca, não é?
0: Uhum.
1: As pessoas iam, os músicos mais antigos iam passando muita coisa, eu sei, porque lá está, quando entrei, a maior parte dos músicos da banda eram já homens com alguma idade, não é? Com muita história. E fomos ouvindo assim, algumas histórias, mas há muita coisa que se perdeu, há muitas memórias que se perderam, né? E viraram cinzas. E agora o renascer das cinzas não é possível.
0: Pois.
1: E se calhar coisas que até seriam bastante, pronto, interessantes até para estudar, até para se calhar até conteúdo algum estudo. Mas pronto, olha, foi isso mesmo. Nós pretendemos também escrever um livro e realmente pensávamos que era possível de alguma forma conseguir pesquisar e em alguma coisa escrita, mas não há mesmo, então terá que ser mesmo com base em testemunhos, e é o que estamos a fazer.
0: E que é um trabalho muito, muito meritório, esse das recolhas. É necessário ir à procura das pessoas, ir à procura das histórias, conservá-las para que depois possam então estar nesse livro e também de alguma forma acessível ao público na portuguesa e não apenas nesta história desta banda que é uma das mais antigas do país e que já teve também muitas participações. Etelvina, se tivesse que destacar-se assim de três ou quatro momentos desta banda, o que é que destacaria?
1: Do meu tempo, daquilo que eu vivi, não é? E que já vai fazer 40 anos para o ano que estou na...
0: Que já é uma vida.
1: É. Assim, o que mais me... aquilo que mais me dá prazer, não é? É tocar mesmo nas festividades, nas romarias. Pronto, é uma coisa que para qualquer banda, não é só para nós.
0: É mais o ADN das filarmónicas.
1: Exatamente.
0: A proximidade com as pessoas da localidade.
1: É, qualquer romaria, daquelas chamadas romarias do norte, são, são coisas que ficam, que nos marcam muito, e algumas delas nós já fazemos há 20 e tal anos seguidos, e portanto é sinal que as pessoas gostam de nós e que, pronto, e isso para mim é muito gratificante. Depois também, a par destas romarias, nós fazemos muitos concertos nossos, né, por nossa iniciativa, e em cada um fazemos questão, estou a falar aqui na nossa terra e em Alvaria Velha, e pronto, os concertos, fazemos questão sempre de dar qualquer coisa de novo ao público, e isso obriga assim a um trabalho desafiante, né, porque às vezes temos um, dois meses para preparar, mas aquele trabalho é muito, aprende muito, é muito gratificante, nem que andemos 100 anos, a gente nunca chega a saber tudo, então é muito gratificante, novo repertório, novos programas mais adequados também ao público que temos, porque as bandas têm que ser isso mesmo, têm que se ir adequando e modernizando, digamos assim, adequar os seus programas também a quem os ouve, a quem nos ouve, né?
0: Claro.
1: Motivar também um bocadinho as pessoas.
0: Há que adaptar também todo o repertório ao momento em questão, à celebração que está, em que está esta banda. Então, Vina, muito obrigada por se ter juntado também a esta emissão. Vou desde já dar o nome, os parabéns em nome da Antenum e de quem nos ouve pelos 200 anos da Banda Velha União Sanjoanense, um aniversário que começa hoje e que se prolonga até o dia 11. Ora, hoje... Qual é a primeira iniciativa?
1: A primeira iniciativa será a abertura da Semana Cultural, uma pequena cerimónia, e depois o concerto com a banda da Força Aérea Portuguesa em Alvaria Velha, porque pronto, é perto do concelho, e é o espaço que temos maior, digamos, para receber uma banda como a banda da Força Aérea.
0: Portanto, hoje juntam-se à Banda da Força Aérea nesta celebração, nesta Semana Cultural. Fica também aqui este convite até dia 11 de outubro. Telvina, vamos lembrar, faça aí o convite a quem nos está a ouvir para ir a esta Semana Cultural.
1: Pronto, se ama a Filarmonia, se vos diz alguma coisa, se vos toca, apareçam e celebrem connosco. Vão ser momentos muito, muito emotivos. Tanto de recordar como de viver o presente e projetar também, ajudar a projetar o nosso futuro, portanto apareçam.
0: Muito obrigada, muitos parabéns, que seja uma semana em grande esta Semana Cultural, com muita gente a visitar Albergaria Velha e todas estas localidades que estão também integradas neste bicentenário da Banda Velha União Sanjoanense. Etelvina Almeida, presidente desta banda, a falar connosco. Obrigada, muitos parabéns. São 200 anos de história assinalados a partir de hoje e até o dia 11 de outubro.

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1: Já aqui falámos do restauro da igreja, já demos os parabéns pelos 200 anos da Banda Velha São Joanense, com uma festa assinalada com pompa e circunstância. E agora digamos que o que ia bem, bem, era uma sopinha. Para isso fazemos uma pequena viagem até Leiria, onde Maria José, este é fim de semana de sopas. E que sopas?
2: É um festival de sopas para a Conferência São Vicente de Paulo, onde já estou a preparar as tripas para fazer a calda da morcela, que é a minha sopa, é sempre essa.
1: Portanto, um dos pratos...
2: Um encontro de bandas, também temos aqui uma banda com 128 anos, é um encontro de bandas aqui também. Na segunda-feira vai haver uma caminhada para ajudar uma pessoa que precisa muito de quase paraplégico, precisa de uma cadeira adequada. Vamos aqui a um grupo, vai fazer uma caminhada e para juntar alguma coisa para ajudar essa senhora. E agora, gostava muito de... A senhora, a Nina Noémia, falou Arrabalde, não é Arrabalde, mas também há Arrabalde em Leiria. É Arrabalde, só Arrabalde.
1: Ah, ok. Sabe que eu a geografia que eu conheço melhor é a da Madeira, depois aqui ando um bocadinho perdida.
2: Pois com certeza. Eu também gostava de conhecer, embora já lá tivesse ido, já lá fui, mas não, também não conheço, só conheço do mapa.
1: Pois. É mais ou menos como eu no que diz respeito à Leiria. Conheço alguns sítios de os ter visitado já, mas depois há uma grande parte que conheço só de mapa, de papel. Maria José, portanto, estávamos aqui a falar, começou por falar aí, tem dois aspectos muito importantes. Para já, parabéns a quem organizou e quem vai participar nessa caminhada solidária para a angariação de verbas para a cadeira de rodas cadeira elétrica que é necessária então para essa pessoa. E oxalá mais pessoas possam juntar-se a essa iniciativa.
2: Exatamente, já há muita gente, já, graças a Deus.
1: Ainda bem. E uma outra coisa que é, portanto, o Festival das Sopas, onde a Maria vai fazer... Vai fazer a sua sopinha de morcelas, portanto, isso... para quantas doses é que costuma fazer? Mais ou menos.
2: Olha, eu costumo fazer no mínimo, mas já tenho feito mais. Numa panela de 40 litros, mas às vezes até faço mais. Mas vou fazer, penso que, pronto, a gente temos panelas grandes, fazemos no salão paroquial, não dá lá panelas grandes. Mas é sempre uma sopa que se gasta muito bem. E as pessoas, olha, que se sobrar, eu quero uma taça, quero levar uma taça para casa.
1: Mas alguma vez sobra?
2: Às vezes, se eu fizer muitas...
1: Ah, pronto. Se fizer um reforço sempre... na dose, lá vai sobrando alguma coisa, porque senão lá vai tudo, não é?
2: E depois, no dia 11, temos outra vez morcelas para a angariação de fundos para as festas. Depois, no dia 14 de novembro, temos para o jardim infantil. É reinar morcela, é morcela de arroz.
1: Ah, pois. E onde é que vai buscar essa morcela? É a Maria que faz? Ou...
2: Sou eu que faço. Sou eu que faço, encomendo a carne, as tripas, o sangue e pronto, e depois o arroz, os temperos e as couves.
1: Portanto, você passa o ano todo à volta da morcela.
2: Ai, tanta menina, não é minha? Tanta morcela que eu tenho feito. Mas os 80 já quase cá estão e isto já está. Mas a minha filha já sabe fazer também.
1: Ah, já vai dando uma ajuda, principalmente nesta altura da Feira das Sopas, não é?
2: Sim. E este ano até... O ano passado foi uma filha que foi da festa. Este ano, para o ano, é um filho. Mas estas agora são para a Conferência de São Vicente de Paulo.
1: Portanto...
2: Acho que para o Centro Cultural, para leilões, para a Filarmónica, também fazem um festival de sopas na Filarmónica, também as morcelas, e é assim.
1: Mas ainda, de vez em quando, o telefone toca em casa e pronto, lá vai da...
2: toca, já fico a falar das
1: duas. Já fica de um ano para o outro.
2: Para os outros.
1: Já fica encomendado.
2: Só agora em pouco mais de um mês são três. Aqui, o Arrabal é a terra do pai de Mário Soares.
1: Ah, oh, sim senhora, portanto, uma família que o país todo conhece e que vem então aí dessa zona.
2: Pois é, e foi aqui gravado na nossa terra muita cena do crime do Padre Amaro.
1: Ah!
2: Ai, muita cena foi aqui gravada.
1: E na altura a Maria conseguiu espreitar algumas dessas filmagens?
2: Olha, por acaso foi uma coisa, eu ia enfeitar, ajudar a enfeitar a igreja e vi umas senhoras assim com aqueles tocados sentadas na escada da igreja.
1: E você a pensar, o que é que esta gente está aqui a fazer?
2: A bordar com um bastidor e tudo à mão, e depois assim umas pessoas assim, parece que a contender com elas, assim, mas o que será isto? Mas pronto, depois é que eu soube, depois foram ao cemitério, temos aqui um cemitério muito antigo, temos dois cemitérios, e lá andavam também dentro do cemitério, estavam lá campas muito antigas, e depois é que eu soube que era o crime do Padre Amaro.
1: Não chegou a estar à conversa com os atores, pois não?
2: Não, porque eu nem sabia o que era. Vi aqueles tocados, eu vi que era uma coisa de realmente de alguma coisa muito...
1: Alguma coisa diferente estava a acontecer.
2: Com alguma cultura, eu vi logo que era coisas de... Mas pronto, não meti com ninguém, eu passei com as flores, subi e ficaram lá. Mas pronto, é por dizer que é uma terra muito antiga, esta freguesia é de 1592.
1: Pois, e bem conservada, o que faz com que também depois seja procurada como cenário natural para produções de cinema.
2: É uma terra pequena, mas graças a Deus temos tudo. Tem que se pagar tudo, mas pronto, temos um jardim de infância dos bebés até à escola, temos também a pré, temos a escola primária C+S, temos banco, temos posto médico, pronto, mais ou menos estamos assim...
1: Os serviços básicos e importantes estão todos disponíveis. Olha, que bom que é ouvir isso. Nem sempre é esse o retrato de algumas zonas do país. Portanto, é muito bom que assim seja.
2: Exatamente.
1: Portanto, Maria, e hoje, o que é que vai preparar aí já para as sopas?
2: Olha, vou lavar as tripas, porque elas vêm lavadas, mas pronto, vou lavar à minha maneira.
1: Sim, elas vêm lavadas, mas nunca vêm lavadas assim como deve ser.
2: Para mim, não. Lavadas à minha maneira, deixo-as num baldinho, destes baldes pequeninos das azeitonas.
1: Uhum.
2: Outros até das pipocas. Deixo-as em hortelã. Ponho hortelã na tripa.
1: Isso é um truque.
2: E depois tenho que as cortar, atar e escolher as couves. Vou buscar as couves daqui a bocadinho, daqui a pouco, ali ao mercado. E depois vou escolhê-las, outro lado tudo já feito, salsa e cebola já picado. É só mesmo chegar lá, levar as coisinhas já prontas e começar a fazer.
1: E isso é só, é muito, porque desde essa parte de aromatismo...
2: Para hoje, para o dia, para gasto nisto e não posso ter aromatismo nas mãos.
1: Pois, nem pode perder muito tempo, senão não consegue fazer essas funções todas.
2: Não.
1: Isso do da hortelã nas tripas, isso é o quê?
2: Sabe porquê? Porque as tripas bem lavadinhas, são bem lavadinhas, mas tem sempre um cheiro a tripas.
1: Pois,
2: não é?
1: Eu ia perguntar se isso era para aromatizar ou se era para perfumar aí as tripas, para ficar mais agradável.
2: Fica logo assim, parece que uma é a limpeza.
1: Uhum.
2: Isso assim, pronto. A menina Noémia, gostei muito de falar consigo.
1: Olha, eu também.
2: Empatar, mas pronto, quando passar por aqui...
1: Vou à sua sopa. Quando eu for aí, vou à sua sopa. Não, vou fazer-me de convidada.
2: Pelo menos todos os meses ou sopas, Marcela.
1: Então, eu pensei que isso era só no inverno, agora, mas não, isso vai até ao verão outra vez.
2: Agora é as sopas, o Festival das Sopas. Depois há os leilões, está a perceber?
1: Ah, pois, e aí também vai os participando leilões, daí.
2: Há sempre a sopa de Marcela. Depois a gente, o leilão vende às taças e aquilo vai sempre 10, 12, 13, 14.
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1: E esta hora vou dar-lhe música, ou melhor dizendo, vamos.

0: Este é o acordeão do Tino Costa, que está também ao telefone. Bom dia, Tino.
1: Olá, bom dia para si, para toda a equipa deste maravilhoso programa e desta grande rádio que leva música portuguesa e notícias de Portugal a todo o mundo e toda a gente que está acordada a esta hora em vários países, em várias latitudes. Um bem-aja por darem tanta alegria e tanta coisa boa do nosso querido Portugal aos nossos queridos imigrantes, principalmente, que nunca esquecem o nosso querido Portugal.
0: Ora nem mais. E Tino, bom dia mundial da música. Hoje vamos aqui também falar sobre dois eventos onde o Tino vai participar já este fim de semana. De resto, o Tino não para. Você e o seu acordeão rodam o país e o mundo.
1: É verdade, é verdade. Eu tenho uma atividade constante e graças a Deus e à minha pertinácia, à minha cultura musical, gosto de levar Portugal através da música do meu acordeão. E então rapidamente eu aproveito esta oportunidade excelente de comunicar com o vasto auditório deste maravilhoso programa que realmente nos põe ao corrente do que se passa em Portugal e um pouco por todo lado os contactos que tem através de gente portuguesa que trabalha e vem por esse mundo fora viajando, levando o nome de Portugal e as nossas coisas boas. E rapidamente vou dizer então o que se vai passar nos próximos tempos. No dia 3 de outubro, este próximo sábado, por volta das 13 horas, na Manta Rota, aqui bem ao sul, no Algarve, vai haver a terceira edição do maior arroz de lingueirão do mundo, na Rua da Nora, uma rua muito famosa aqui na Manta Rota, facilmente identificável. Quem quiser vir cá a almoçar, participar neste grande evento solidário, peço é que se inscrevam e liguem pelo telefone 912-006-911. Vai ser um almoço extraordinário com lingueirão, arroz, que faz parte do menu, bebidas e outras coisas boas. Inscrevam-se porque vale a pena. Vai ser um sábado bem passado, a partir da 1 da tarde, na Manta Rota, Algarve. Depois irei a correr em segurança e, se Deus quiser, estarei às 20 horas no pavilhão municipal do Cartaxo, o pavilhão municipal de exposições do Cartaxo, isto é a sigla completa, em que vai haver o 14º, sim, Festival de Acordeão e 8º Internacional de Acordeão, e que é organizado pelos audiovisuais do Cartaxo, uma família muito simpática que se dedica a atividades musicais, nomeadamente o acordeão e a concertina. A professora Andréa Sofia, que foi minha aluna, agora é a professora da Escola de Música, em que ela leciona, quer pessoalmente, quer através da net, e é um espetáculo fabuloso que eu recomendo. Mas durante todo o dia vai haver animação musical de rua, vai também uma conferência sobre Eugénia Lima às 16h30, salvo erro, na Biblioteca Municipal de Cartaxo. Apareço, e quem puder ver através das redes sociais, a professora Andréa Sofia tem isto muito bem organizado, vale a pena. Depois da Semana Nacional do Acordeão de Alcobaça, que decorreu na última semana de maio, organizado pelo professor Aníbal Freire, que foi um sucesso extraordinário, este vai ser também um sucesso, um grande festival em que participam Eric Bovell e Sandro Bovell, dois grandes artistas que vêm de França, outro grande artista de Espanha, David Duarte, e os outros grandes artistas portugueses, Tino Costa, Nelson Conceição, Tiago Conceição, Maria Adélia Botelho, António Charrinho, Andréa Sofia e Big Band do Catástrofe, direção do mestre Rolando Ferreira.
0: Este festival do acordeão, Tino, é uma homenagem a Eugénia Lima.
1: Exatamente, é uma senhora que celebra-se este ano o centenário, o seu nascimento, que realmente foi uma figura grande do acordeão, equiparada, neste caso, do acordeão, chama-se o povo, muito carinhosamente, a chama, continua ainda, a recordá-la como a rainha do acordeão. Uhum. E então ela deixou uma obra musical muito vasta. E o professor Nelson Conceição, que participa do festival, vai também dar uma conferência nessa biblioteca da Câmara Municipal do Cartaz, por volta das 16 horas. Isto antecede realmente o Festival de Acordeão à noite.
0: Portanto, Tino, este festival, este sábado, portanto, no sábado, e recapitulando, o Tino vai estar em dois momentos. Um primeiro na Manta Rota, na Rua da Nora, que é o almoço, a terceira edição do Maior Arroz de Lingueirão, e depois à noite neste Festival de Acordeão, que tem também estas participações internacionais. Temos uma dupla francesa e um acordeonista espanhol, entre outros tantos nomes que vão marcar-se a presença nesta 14ª edição do Festival de Acordeão no Cartacho. Tino, há muitas diferenças entre a forma de tocar acordeão no que diz respeito às diferentes nacionalidades, ou seja, os portugueses têm uma forma de estar e de tocar diferente dos franceses, dos espanhóis, por exemplo?
1: Sim, sim, mas não são umas diferenças grandes, abismais, como se costuma dizer. Uhum. Não, os estilos musicais é que são diferentes, mas não longínquos uns dos outros, porque nós todos amamos o acordeão, que para nós é o piano do povo, e vale a pena realmente ouvirmos cada estilo, porque transmitem as músicas, as sensibilidades de cada país, e eu, no meu caso, através do meu acordeão tradicional e do meu acordeão eletrónico, eu transmito as musicalidades e as paisagens e as tradições de cada região de Portugal, desde o Minho até o Algarve, desde os Açores à Madeira, de maneira que estou à vontade para recomendar quer os acordeonistas nacionais, quer estrangeiros, porque todos amamos o acordeão, este instrumento que é o piano do povo.
0: E há sempre agora muita juventude a querer tocar também acordeão, não é?
1: Sim, sim, muita gente. E então aqui no Sul, o centro de Portugal e o Sul é onde realmente domina mesmo o acordeão cromático. No Norte, especialmente no Minho, domina a concertina, que é acordeão diatónico. O termo técnico é acordeão diatónico, mas o nome popular é concertina. Mas quer concertinas, quer acordeões, pertencem à mesma família, somos todos irmãos, todos iguais, somos um instrumento que transmite notas musicais e alegria de viver através das palhetas que estão dentro do fole e o ar circular dentro do acordeão e dentro da concertina transmite aquilo que nós somos, o nosso povo, as nossas músicas e de tudo um pouco que nós gostamos de transmitir aos nossos amigos, aos nossos filhos, aos nossos netos e a toda a gente boa que gosta de música. E então hoje, que é o Dia Nacional da Música, vale a pena ainda mais
0: falar sobre também estes instrumentos.
1: E já agora, se não se importa, dou também o telefone para reservar o lugar. O pavilhão é enorme, mas mesmo assim, como prevemos uma grande enchente, e para ter o seu lugar sentado, por favor, liguem para a Dona Adelaide, que é mãe da Andréa Sofia, 914-031-904. E já agora, quaisquer informações adicionais, eu estou a vosso dispor para vos ajudar a contactar estas entidades que tratam das reservas e antecipo também já a outro grande acontecimento que vai haver no dia 11 de outubro, é a festa da Associação dos Beirões no Ribatejo. Também vale a pena participar para ajudar esta associação a construir, a completar o centro social Santarém, perto de Santarém. E já agora, dois são este fim de semana e os outros dois mais à frente, mas eu, sem querer abusar do tempo da antena, para não roubar outros ouvintes, eu também informo que no dia 18 de outubro vai haver um festival de acordeão organizado por jovens da Escola Básica da Ramalhosa. O nome deste grupo chama-se Voluntariado da Ramalhosa e vai ser um festival de acordeão 18 de outubro às 12h30 com Tino Costa, Raul Godinho, Mário Paulo e Guilherme Ferreira. Também quem quiser contactá-los.
0: Depois é entrar, a espreitar também as suas redes e todos estes cartazes destas festas que envolvem o acordeão agora nos próximos dias e estas várias festas em que o Tino também vai estar presente. Tino, só para rematarmos esta nossa conversa neste Dia Mundial da Música, quantos acordeões é que tem?
1: Olha, posso dizer com toda a verdade, tenho dois tradicionais acordeões cromáticos, duas concertinas, que eu comecei a tocar concertina aos 4 anos de idade, tal como a Eugénia Lima, começou muito jovem a tocar concertina, depois é que mudou para o acordeão cromático. Portanto, dois acordeões cromáticos, duas concertinas, acordeões diatónicos, e dois acordeões eletrónicos, meia dúzia, faz uma orquestra. E porquê é que são tantos? Porque têm afinações diferentes, pois. E eu para cada região do país que vou tocar levo um apropriado aos sons que aquela gente e aqueles estudantes de música estão habituados aos sons desses acordeões. E também não esquecer que estes acordeões que eu tenho são realmente topo de gama, com muitos registros que fazem hipótese de tocar várias músicas de outros países com afinações diferentes desses países, como por exemplo o caso do Brasil, a afinação do acordeão brasileiro, uma afinação americana, centros de vibração, e então eu uso esses instrumentos por isso. Mas isto, há aqui uma conversa longa e eu dou o meu contacto para que alguém queira contactar comigo, não só para explicações deste ano, como para espetáculos.
0: É procurá-lo, é só procurá-lo mesmo através das redes. O Tino Costa é fácil de encontrar. Tino, muito obrigada por esta conversa.
1: Já rapidamente, 962-811-798. 962-811-798. Ou então nas redes sociais. Okay.
0: Certo, está combinado. Tino, bons concertos este sábado, na hora de almoço. O Tino vai estar então na terceira edição do Arroz de Lingueirão, na Manta Rota, no Algarve. Depois ruma ao Cartacho para participar da 14ª edição do Festival de Acordeão, que conta com vários participantes. Ficam aí então estas sugestões para este sábado. Hoje o destaque dado também a este, que é conhecido como o piano.

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2: E à música que estamos ligados até à hora certa, com David Byrne em 2004 do disco Grown Backwards, este Glass, Concrete and Stone. Depois das notícias, na próxima hora volta a Noémia Gonçalves com o melhor da semana entre as 5 e as 7. Deixe-se ficar, um ótimo fim de semana.

0: David Byrne há 22 anos. Vamos atualizar as notícias a seguir.
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0: Bom dia, 8 horas no continente e na Madeira, 7 nos Açores. João Vasco, as notícias para esta hora.
2: A Frente Cívica questiona a legalidade da retirada da proteção especial a Rui Pinto. Numa carta enviada à Ministra da Justiça, esta associação dedicada à defesa do interesse público pede a Rita Júdice que impeça que a decisão produza efeito já a partir de dia 10 de outubro, alegando que ela coloca em causa a segurança do pirata informático e denunciante. Em Espanha, as fortes chuvas que caíram na região de Albacete na noite de ontem fizeram um morto e alagaram várias ruas, casas e estabelecimentos comerciais. As pessoas ficaram feridas num atropelamento em massa ao início da madrugada na Austrália. As autoridades detiveram o suspeito, mas afastam para já a hipótese dele ter levado a cabo um ato terrorista.
0: 18 graus no Porto e em Lisboa esta hora, 21 graus no Funchal e em Ponta Delgada e 23 graus em Faro. 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
2: A Frente Cívica enviou uma carta à Ministra da Justiça a questionar a legalidade do encerramento do Programa Especial de Segurança de que Rui Pinto beneficiava. A associação refere que a decisão foi comunicada a Rui Pinto de forma repentina, com efeitos a partir de 10 de outubro e sem a audição do interessado exigida por lei. Para os responsáveis da Frente Cívica, a retirada da proteção alimenta uma suspeita tóxica de retaliação por parte das autoridades contra o elemento mais fraco, a testemunha protegida, pelas suspeitas de fabrico de prova proibida pela Polícia Judiciária no processo que levou à condenação de Rui Pinto em 2023. Além disso, a associação manifesta estranheza com a conclusão da Comissão de Programas Especiais de Segurança de que não existem riscos sérios para a segurança pessoal de Rui Pinto. A Frente Cívica apela por isso à Ministra da Justiça para intervir de forma a impedir que a decisão produza efeitos e para promover uma averiguação independente ao processo que conduziu à retirada da proteção especial ao pirata informático e denunciante. É um sinal claro de que o Governo pode ter violado a lei. É assim que o coordenador do Bloco de Esquerda reage à decisão do Ministério Público de abrir um inquérito à legalidade da utilização da base das Lajes por parte dos Estados Unidos em contexto de guerra com o Irão, na sequência de uma denúncia do partido. José Manuel Pureza diz que é preciso esperar pelas conclusões do inquérito, mas adianta que se a queixa não foi arquivada é porque o Ministério Público vê fundamento nos argumentos do Bloco de Esquerda.
3: O Ministério Público, ao dar este passo, reconhece que pode haver fundamento na queixa que apresentamos. E, evidentemente, que isso desmonta, já que estamos a falar também em termos de avaliação política, isso desmonta todo o discurso que o Governo foi fazendo, no sentido de que cumpria escrupulosamente as regras internacionais, o acordo entre Portugal e os Estados Unidos. Enfim, isso fica claramente posto em causa por esta averiguação, por esta vontade do Ministério Público, averiguar. Há aqui fundamento. Qual é depois o julgamento que o Ministério Público venha a fazer? Bom, naturalmente cabe ao Ministério Público, depois de ouvidas testemunhas como eu, e depois de feita a sua avaliação, tomar as decisões que entende tomar.
2: José Manuel Pureza insiste que o acordo que existe para a utilização da base não permite o uso das Lajes, o uso tácito das Lajes em contexto de guerra.
3: O Governo procurou, digamos assim, disfarçar a sua escolha política com a linguagem de que estava tudo a ser cumprido e que valia uma regra de consentimento tácito. E a queixa que apresentámos dizia, não, na verdade, uma interpretação rigorosa do acordo entre Portugal e os Estados Unidos sobre a utilização da base das Lajes não permite a aplicação da figura do consentimento tácito para as operações agressivas que foram perpetradas usando a base das Lajes. E, portanto, isso tem a ver também com regras da Carta das Nações Unidas, mas com o próprio acordo. E, portanto, não tenho dúvidas nenhumas de que este passo é um passo de relevo no plano do direito, também no plano político, porque, volto a dizer, foi uma escolha política por parte do Governo, que o Governo procurou disfarçar com o cumprimento escrupuloso das regras, e ele, esse cumprimento, não se verificou de todo.
2: José Manuel Pureza, coordenador do Bloco de Esquerda, a queixa que tinha sido apresentada pelo partido sobre a legalidade da utilização da base das Lajes por parte dos Estados Unidos em cenário de guerra deu lugar à abertura de um inquérito do Ministério Público. O bastonário da Ordem dos Médicos pede que o processo de integração dos médicos prestadores de serviços no SNS seja conduzido com cuidados. Carlos Cortes sublinha que é preciso acautelar que o Serviço Nacional de Saúde não colapse.
4: Nós a fazemos esta transição. Temos que a fazer com pinças, temos que a fazer com muita cautela, para não podermos prejudicar a capacidade de resposta de hospitais. Contrato médicos em prestação de serviço, porque é a única forma deles poderem dar uma resposta à população. E eu não queria ver prejudicada, obviamente, essa resposta. Portanto, é preciso aqui um período de transição, que 5 anos parece um bocadito longo, mas é preciso ter um período de transição para as unidades locais de saúde se poderem adaptar a esta realidade.
2: Carlos Cortes, bastonário da Ordem dos Médicos, depois da Associação de Médicos Prestadores de Serviços ter estado reunida no dia de ontem com a Ministra da Saúde. No final desse encontro, Nuno Figueiredo e Sousa revelou que Ana Paula Martins se comprometeu a integrar os médicos tarefeiros no SNS num prazo de 3 a 5 anos. No entanto, em comunicado, o Ministério não adianta datas, diz apenas estar empenhado em criar condições para a integração destes profissionais nos quadros do SNS. À Antena 1, Nuno Figueiredo e Sousa garante que o plano em cima da mesa é mais explícito.
5: Ficou aberto e bem presente um canal de comunicação entre nós e o Ministério da Saúde para podermos trabalhar neste projeto que é uma integração paulatina, mas estável, dos prestadores de serviço num prazo de 3 a 5 anos com uma alteração do modelo de contratos que estão vigentes. Serem criados contratos que sejam com mais garantias, quer para as OLS, quer para os prestadores de serviço, para que depois se possa então fazer a transição para contratos de trabalho, que a lei não permite neste momento que médicos sem especialidade obtenham esse contrato.
2: Nuno Figueiredo e Sousa, da Associação de Médicos Prestadores de Serviço. O Governo está a ultimar a portaria com os valores a pagar a estes profissionais. Os tarefeiros querem que o pagamento por hora seja igual em todas as regiões do país. Uma pessoa morreu na região de Albacete, em Espanha, vítima da força das chuvas que caíram ontem ao final do dia. A vítima mortal estava em casa quando foi surpreendida pela força da água que atingiu 1 metro de altura no interior da residência. A informação é adiantada pelo jornal espanhol El Digital de Albacete, que relata ainda que durante o final do dia desta sexta-feira os serviços de emergência realizaram cerca de 90 resgates. Muitas pessoas ficaram presas no interior das habitações e tiveram de ser resgatadas. As chuvas fortes inundaram também vários estabelecimentos comerciais. Na Austrália, 10 pessoas ficaram feridas num atropelamento em massa. O acidente aconteceu às 9:30 da manhã locais, 12:30 em Portugal continental. O condutor de um automóvel abalroou uma multidão que estava numa estrada a torcer pela equipa de rugby dos Newcastle Knights, a norte de Sydney. Há crianças entre os feridos. De acordo com os média locais, uma menina de 5 anos e um homem de 67 estão em estado crítico. Os restantes feridos estão estáveis. O suspeito já foi detido. É um homem de 18 anos. As autoridades estão a investigar o acidente, mas para já não classificam este atropelamento como um ato de terrorismo. Fechamos com uma sugestão cultural para este fim de semana. Está em cena no Teatro Variedades em Lisboa a Imitação dos Pássaros. Esta peça, que tem como protagonista a atriz Lídia Franco, fala sobre a solidão e a falta de compreensão e pretende levar o público a pensar nos tempos atuais. Explica-nos o encenador Tiago Torres da Silva.
6: Tu não sabes nada do que é ser velho. Eu passo a maior parte dos dias aqui em casa, sozinha, sem falar com ninguém.
7: Os santos... Parece que é inspirado nos conflitos, já havia na gaivota do Chekhov, e tem um protagonista, digamos assim, que é, tem uma fixação pela personagem Nina, que é a personagem principal da gaivota, e isso espoleta todas a revelação de segredos que estão escondidos na família, segredos que a avó trazia escondidos há muitas décadas e que vão mudar todo o equilíbrio dentro da família. E é um espetáculo que isso vai levar a que todas as personagens levantem voo e que no final consigamos confirmar que o perdão e o amor é o que mais importa, é o que salva o mundo.
6: Ai, é tão triste esquecer a poesia.
2: A imitação dos pássaros está em cena de quarta a sábado às 9 da noite no Teatro Variedades em Lisboa. Ao domingo o espetáculo é às 4 da tarde.
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0: E vamos ficar agora com a segunda hora do melhor da semana entre as 5 e as 7, com a Noémia Gonçalves esta semana a fazer essas horas de emissão.
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20: Segunda hora do compacto de fim de semana, onde recuperamos alguns dos momentos vividos entre as 5 e as 7, à conversa com os ouvintes. Ora, e esta semana foi uma semana em que andámos também de viagem a acompanhar um casal muito especial, um casal que veio do Brasil, que está a assinalar as bodas de ouro. Clavazino e Alzira partilharam connosco uma viagem que começou na Espanha, que está a percorrer agora de norte para sul o território continental. Eles andam a descobrir imensos sítios e alguns deles à boleia, precisamente daquele espaço de conversas com os ouvintes entre as 5 e as 7. Já vamos perceber isso, porque, segundo o que me consta, eles este fim de semana estão também em Vila Nova de Poiares a provar chanfana, porque ouviram falar na rádio que valia a pena. Já lá vamos, porque nesta segunda hora vamos também falar de marmelo. Numa vila chamada Marmeleira há um festival dedicado a este fruto e há também desporto. E é se calhar por aí que começo, porque este é fim de semana de voleibol de praia. Ora, aí está um desporto que me diz muito.
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20: Ora, agora em Almada está o José Augusto. José, bom dia.
21: Bom dia, Noémia. Tudo bem?
20: Tudo. E agora, preparar-se para uma festa, para um convívio que vai acontecer no dia 4.
21: É verdade. Portanto, nós, todos nós, praticámos voleibol durante muitos anos, especialmente nos anos 80, 90, não é? Uhum. E, derivado às nossas vidas, desligámos um bocado depois de praticar, não é? Em 2011, eu mais um colega meu resolvemos encontrar o pessoal antigo, não é? E então desde 2011 que anualmente fazemos um convívio em que fazemos uma jogatana e depois uma almoçarada, não é?
20: Pera, eu ia perguntar se isso envolvia um joguinho, pelo menos.
21: Claro, claro. Geralmente, como é feito nessa altura, montamos a rede na praia, ou num pavilhão, mas se sempre estiver bom, uhum, montamos a rede na praia. Se não, geralmente jogamos no pavilhão do Clube de Instrução e Recreio do Laranjeiro, onde muitos dos meus colegas e eu iniciamos o nosso, o nosso voleibol.
9: Portanto, o José, este convívio vai acontecer no período próximo dia 4.
21: Em Sesimbra.
9: Sim.
21: Em Sesimbra. Nós temos uma página de Facebook que é os veteranos da Almada Voleibol, e toda a gente, portanto, que ainda não pertenceram ao grupo, pode lá dar uma olhadela.
9: E como é que se organiza esse jogo? Porque voleibol de praia normalmente é de duplas
21: atualmente é duplas, não é?
9: Sim.
21: Mas jogamos 6 contra 6. Normalmente, como
9: até para poupar o corpo, não é? Porque vôlei na praia é muito exigente.
21: Muito, muito, muito, muito exigente. Não tem nada a ver com jogar em pavilhão.
9: Pois não, mas é muito bonito também. O voleibol de praia em dupla, e aqui devo dizer que principalmente as duplas masculinas, normalmente os jogos são muito bonitos.
21: Derivado à minha vida da arbitragem, eu sou muito amigo de dois voleibolistas muito conhecidos, que eram o Miguel Maia e o João Brenha.
9: Sim, os nossos olímpicos.
21: Exatamente. O Miguel Maia ainda está ligado ao voleibol, lá no Norte, em Espinho. O Brenha, sinceramente, não sei por onde é que ele anda.
9: Pois eu também não, e cruzei-me com eles várias vezes em torneios internacionais. Sim, porque o meu desporto também foi voleibol. Foi a única que fui federada. Mal, jogava mal, mas jogava. Portanto...
21: Em que ano, não é mesmo?
9: Ah, isso agora, anos 90.
21: Que giro, não diga que o árbitro é uma vez a Nemé, não.
9: Não, eu não jogava ao Campeonato Nacional, não. E eu não se esqueça que eu sou madeirense, okay. Portanto eu jogava
21: no vôlei. Mas eu fui apitar muitas vezes à Madeira.
9: Pronto, eu era atleta do Vôlei Clube de Funchal.
21: Sport Clube da Madeira.
9: Pois, isso era a divisão nacional, está a ver?
21: Era.
9: mas através do campeonato do Porto Santo de voleibol de praia, estive várias vezes com essa dupla extraordinária. Era muito bonito vê-los a jogar.
21: Não, eles eram qualquer coisa de especial a jogar. Exatamente.
9: Portanto... Vamos lá, agora foi lançado aqui a temática na rádio, portanto é possível que depois algumas pessoas que estão a ouvir e que tenham praticado voleibol se queiram juntar a vocês. Como é que isto se processa? A malta chega, inscreve-se para os jogos, como é que isto funciona?
21: É assim, nós geralmente há um mês antes, dois meses antes, pomos a abertura do evento para aquele pessoal que habitualmente vai, não é?
9: Sim.
21: Depois... No Facebook está lá, não é? E há, claro que às vezes há pessoas que nós nem conhecemos, que jogaram voleibol, mas geralmente é pessoal que jogou aqui na zona de Sul, Almada, Feijó, portanto não estamos a apanhar. Mas se alguém de Lisboa quiser vir, é sempre bem-vindo também.
9: É bem-vindo, nem que seja para espreitar, para ver a malta.
21: Sim, porque repare, eu derivado à minha situação depois de hábito, não é? Que eu fui treinador de vôlei feminino, por acaso, mas depois fui durante 20 e muitos anos arte de voleibol. Cheguei à internacional e tive que deixar aos 47 anos porque tive um problema de vista e, claro, uma pessoa com problema de vista arbitrário já não dá, não é?
9: Sim, já basta aquilo que os árbitros são acusados habitualmente em campo, não é?
21: Mas também já estava no limite da idade, claro, 45 já estava, não é? Mas pronto, passei muito. É uma modalidade que muita gente pensa que é fácil de jogar, mas não é.
9: Não é nada fácil, nada.
21: Nada. Aliás, mas pronto, hoje em dia... Continua-se a dizer que é uma modalidade amadora, mas não é, a modalidade amadora era há 30 ou 40 anos atrás, obviamente, não é?
9: Sim, mas nós não nos podemos esquecer que maioritariamente só é considerado profissional o futebol e pouco mais que isso, portanto, depois nos outros desportos coletivos aquilo é...
21: Amadora, mas amadora que já ganhou mais que antigamente um jogador de futebol ganhava, não é? Mas pronto.
9: Sim. Mas ainda bem que as coisas evoluíram também para esse, lado.
21: Não, claro. Repara, eu, por exemplo, a nível de... Eu ainda conheço muitos árbitros, não é? Ainda estou ligado, não arbitrado, mas ligado às vezes à associação. e a remuneração dos lados com o que a gente ganhava não tem nada a ver, não é?
9: Pois, claro.
21: Nada
9: coisas,
21: a ver.
9: As coisas evoluíram, ainda bem, porque houve ali também uma altura, Augusto, em que, se bem se lembra, também várias modalidades, nomeadamente o voleibol, o handball, começaram a perder dinâmica, precisamente porque as pessoas tinham que tomar opções, não é? Chega uma altura em que...
21: Exato, tinham que ver a vida, não é?
9: Muitos clubes fecharam as chamadas modalidades amadoras nessa época.
21: Sim,
9: portanto, foi uma fase mais complicada e ainda bem que as coisas evoluíram dessa forma. Portanto,
21: ainda bem que alguns clubes voltaram, não é?
9: Ora, nem mais, nem mais. Este fim de semana temos então voleibol de praia em Sesimbra para quem quiser aparecer.
21: Exatamente.
9: Mas não é só o jogo.
21: Não, depois temos uma almoçarada, que este ano, por acaso, já vai ser no pavilhão de Sesimbra. Portanto, também nos facultaram, temos tido a sorte de muitos dos ex-clubes onde a gente jogou nos apoiarem, não é?
9: Uhum.
21: Portanto, e temos esse apoio que nos facilita imenso também, não é?
9: Sim.
21: E só para acrescentar que em relação a esta minha situação... Conheci muita gente, como é lógico. Tenho duas ou três pessoas muito amigas aí, seus colegas. O Zé Candeias.
9: Sim.
21: O Nuno Matos.
9: Ah, pois o Matinhos. Sim.
21: O Alexandre Afonso, que acho que já não está aí.
9: Não, mas é como se estivesse, porque ele... Sim, sim, sim. O Alex saiu, mas continua connosco. Ou seja, continua connosco nas nossas memórias e nas nossas recordações, até porque o Alexandre não saiu de cá assim há tantos anos.
21: Não. O Nuno Matos é que eu não tenho ouvido agora. Por acaso não tenho ouvido o Nuno Matos agora.
9: Anda aí nos relatos. E também teve um verão muito intenso, portanto.
21: Pois, exatamente.
9: Também tem férias por tirar, por gozar.
21: Eu, o Alexandre Afonso e o Nuno Matos, eu estive com eles no Euro 2016 em França.
9: Ai, o ano.
21: E estive mesmo atrás da bancada onde eles fizeram o relato.
9: E vi-os quase a falecer, não é? Nervoso.
21: Aquilo foi, era tudo a rir, porque eles realmente quase caíam da bancada. Então o Nuno Matos, quando Portugal ganhou, bem, só não caiu da bancada, não sei como.
9: Vocês a determinada altura, então, estou a imaginar, a determinada altura vocês já não olhavam para o campo, já olhavam, era para aqueles dois.
21: Era para aqueles dois. Pronto, é bom, e é isso que eu tenho.
9: José, já agora, como é que foi estar nesse estádio, nessa vitória de Portugal? Que memórias é que conta de cada vez que se fala no assunto?
21: Olha, é assim, é indescritível. A gente costuma dizer, vi na televisão, não, ao vivo é indescritível. Foi, sei lá, prever os franceses completamente a pensarem que iam ganhar aquilo e a ficarem tristes. Eu tenho amigos meus que trabalham em França, que no outro dia foram trabalhar peito cheio, não é?
9: Claro.
21: E, como ainda sabe, os franceses até tinham posto um autocarro já enfeitado porque ganhavam o jogo. É?
9: Mas isso é normal, para já o jogo, eles estavam a jogar em casa e claro que tinham as coisas preparadas para a eventualidade de ganharem o jogo. Isso
21: realmente
9: acontece...
21: quando o Éder fez aquele gol foi a loucura naqueles portugueses que lá estavam.
9: E ainda por cima, quer dizer, o José estava a ver o jogo no estádio, portanto, com a emoção toda, a final
21: estava,
9: do europeu,
21: atrás do,
9: e ouvir o relato da rádio, que ainda dá mais emoção ao jogo, portanto...
21: Exatamente. Aliás, é muito giro, porque eu estava a falar com um amigo meu e diz-me ele que na altura que foi o golo,
9: uhum.
21: Ele também gritou, eu não estava em França, estava em Portugal, não é? Mas
9: sim.
21: Quando gritou, o pessoal da televisão ficou tudo a olhar, não é? Porque a televisão só passava uns segundos é que deu o golo. E então era tudo olhar para ele.
9: Pois, mas isso é aquilo que é normal. Isso também nós fazemos, ou fazemos muitas vezes, quando estamos a espreitar, estamos a ver jogos, não é? De repente, estamos a ouvir a rádio também. Portanto, o golo acontece primeiro na rádio e depois vamos a correr para ver na televisão como é que a coisa foi.
21: É um vício que eu tenho desde miúdo. É ver os jogos na televisão, mas tirar o som à televisão e ouvir a rádio.
9: Pois, isso é uma grande parte das pessoas faz muito, faz isso, que é aquele momento em que o jogo ganha também uma outra emoção. Oh, Augusto, obrigada por ter ligado, bom convívio.
21: Obrigado.
9: Falta só dizer uma coisa, que é quem quiser ainda inscrever-se, portanto já percebi que é uma página no Facebook, não é? Como é que se chama?
21: Veteranos Almada Voleibol.
9: Pronto, Veteranos Almada Voleibol, em inscrever-se para no próximo dia 4 então se juntarem estas velhas glórias do vôlei em Sesimbra para um jogo de voleibol de praia, para um convívio depois do pavilhão.
21: Para já estamos uns 50 já.
9: Mas nada mal.
21: Já dá para fazer uma data de equipas, não é?
9: Exato, nada, é até para poupar um bocadinho as pernas e as articulações.
21: Ah, não, né? Alguns já não se mexem. Só se mexem à mesa já.
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9: Agora vamos até Rio Maior, onde este domingo há um festival muito doce. Bom dia, João Cavaleiro.
11: Bom dia.
9: João, vamos aqui falar sobre um festival muito importante também para a dinâmica desta vila. E começando precisamente por aí, numa vila que chama da Marmoleira, festeja-se a marmelada, claro.
11: Exatamente. Foi há 4 anos que nós começámos a fazer o festival da marmelada da Vila da Marmoleira, precisamente pela associação da evidente e feliz entre o nome da vila, o Marmelo e a Marmelada.
9: E este festival tem vindo a crescer em termos de dinâmica, de participantes. Como é que as coisas têm acontecido ao longo destes anos?
11: Sim, a vila é uma vila relativamente pequena. O que nós fazemos é para as pessoas de vila poderem vender o seu produto, a marmelada, e tem vindo a crescer, não muito em termos de concorrentes ou participantes do festival, mas sim em termos de inovação do que fazem depois à volta do marmelo, porque não é só a marmelada. Nós também estimulamos as pessoas a que façam outras iguarias em que o marmelo seja o fruto rei.
9: Uhum. E além da marmelada, João, em que outros produtos se destaca então esta aplicação do marmelo?
11: Nós, o foco é mesmo no marmelo. Depois temos aí alguns produtos complementares, como por exemplo alguns vinhos mais licorosos que vão bem com marmelada, ou uns queijos, ou pão também, que é feito por uma pessoa também da vila. E algumas coisas mais inovadoras, como por exemplo um gin de marmelo, que também temos lá quem o produza.
9: Um gin de marmelo?
11: Exato.
9: Que é produção local, portanto aí da Vila da Marmeleira ou arredores. Sim, sim. Não, eu já estava a pensar que ia continuar aí no seu raciocínio e estava a dar-lhe aqui algum espaço. Portanto, aqui nesta mostra, neste Festival da Marmelada, há também uma participação, uma colaboração da Escola de Hotelaria e Turismo do Oeste, que vai realizar vários workshops ao longo do dia. Portanto, há aqui também novas técnicas que vão sendo ensinadas a quem está a trabalhar com marmelo anualmente e a desenvolver novos produtos.
11: Exato, isto é uma parceria que temos já desde a primeira edição. Então, isto surgiu no Festival da Marmelada também de uma conversa com Daniel Pinto, que é o diretor da Escola de Hotelaria do Oeste, nas Caldas da Rainha, mas que visita muito a vila e tem lá relações de amizade. E estávamos na conversa e decidimos fazer o Festival da Marmelada. E desde o primeiro dia que vão lá chefes da escola fazer show cookings e demonstrar outros tipos de técnicas, outros tipos de coisas que se podem fazer, sempre tudo à volta da marmelada.
9: Uhum. João, qual é o seu produto? O que é que gosta mais de associar à marmelada? Em termos pessoais? É o quê?
11: Queijo e pão, acho que fica melhor.
9: Pois. Isto nesta altura, sendo a Vila da Marmoleira uma vila não muito grande, há um cheiro que... Nesta altura está toda a gente a preparar também os produtos para apresentar-se neste Festival da Marmelada. Portanto, imagino que há um aroma no ar na Vila da Marmeleira que é diferente.
4: Claro, claro. Toda esta altura, com a perfeição do marmelo, toda aquela vila está à volta deste festival e a fazer as marmeladas e as geleias e os bolos e os doces. Portanto, sim, o marmelo agora, nesta altura, será ali pela vila.
9: Então, e o João, produz alguma coisa ligada ao marmelo?
4: Não. Eu já fiz, mas porque a minha avó fazia e eu ouvi fazer. E fiz algumas vezes para consumo meu, mais nada. Mas já não faço há algum tempo, confesso.
9: É mais de provar, não é? De testar.
4: É mais de provar e de comer, exato.
9: Você faz o atestado de qualidade do produto dos outros.
4: Exato.
9: Oh, João, muito obrigada por teres estado também connosco nesta manhã da rádio para falarmos sobre este Festival da Marmelada. Fica esta sugestão para o próximo domingo. O Festival da Marmelada acontece na Vila da Marmeleira e é entre as 11 da manhã e às 7 da tarde. Portanto, como já percebemos, há vários produtos em exposição. Há possibilidades de fazer aqui alguns workshops também relacionados com este produto. Há venda de derivados do marmelo. Muitas atividades que vão acontecendo. Há bom pão, porque a Zona Oeste tem sempre um bom pãozinho também. Portanto, há aqui várias iguarias. Uma pessoa vai até à Vila da Marmeleira no domingo em Rio Maior e vem, usando uma expressão portuguesa, muito portuguesa, não assim muito boa, mas pronto, é aquilo que me passa pela cabeça neste momento, vem de pancinha cheia.
4: Exato, é isso mesmo. Portanto, é deixar um convite simples, visitar a Vila da Marmeleira, conhecer os participantes, provar as marmeladas e aproveitar o festival e a restauração local.
9: João, muito obrigada e uma boa mostra, um bom Festival da Marmelada, então, no próximo domingo, nesta Vila da Marmeleira, em Rio Maior. Um grande abraço.
4: Obrigado, eu.
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22: Bom dia!
9: Então, Clavazino, um homem de Rio Grande, sul do Brasil, Porto Alegre, que... algures na sua vida encontra uma portuguesa.
22: Veja só a minha felicidade, né?
9: Pois, ela é de Braga. Havia, aliás, uma canção cantada por alguém que falava do português de Braga. Neste caso é a portuguesa de Braga que se cruza com alguém de Porto Alegre. Como é que isto aconteceu? Onde é que vocês se encontraram?
22: Isso eu não sabia, mas só preciso retificar, desculpa. Na verdade, a Alzira é de Valongo do Volga, que é uma freguesia de Aveiro.
9: Ah, ok. Eu vi aqui Braga, esqueça lá.
22: Que hoje estamos em Braga.
9: Ah, pronto.
22: Ontem passamos por Cesedo, conforme comentei ali onde o seu Manuel estava falando, que nós estávamos lá na Quinta dos Olivais, perto, no Pé da Régua. Fizemos um passeio de comboio ali entre Pé da Régua e Pinhão, né? Então, passamos por Amarante, estamos passando por muitos lugares. Então, hoje estamos em Braga, onde pretendemos ficar talvez mais um dia, para depois dar sequência a essa viagem.
9: Clavazino, e como é que vocês escolhem os sítios onde vão parar? Já vieram com a viagem toda planeada? Vão decidindo assim conforme o dia, se avançam?
22: Olha, contrário ao que pensa a minha mulher, mas ela já concorda um pouco comigo, eu não faço um planejamento de onde chegar e quando. Eu escolho uma região e naquela região, muito baseado nos programas da Antena 1, do Zé Candeias e você, que falam das aldeias, dos locais.
9: E você vai tirando tempo... apontamentos lá no Brasil, é isso?
22: Isso. Eu viajo o tempo todo com vocês e vou colocando isso numa nota pessoal que eu tenho de viagem, os locais em Portugal ou em outros lugares que eu quero conhecer. E depois, então, a gente chega numa região mais central, vamos dizer, e a partir dali eu puxo as minhas informações e daí fazemos uma sugestão e decidimos se vamos por esse lado ou por aquele. É algo aleatório.
9: Olha que maravilha.
22: Não dá muito certo, mas no geral o resultado é muito bom sempre.
9: Às vezes não dá certo, mas quando não dá certo, dá uma boa história.
22: Muitas boas histórias. Esse é um lado muito bom também, porque são experiências que no momento há uma tensão e tudo, mas depois se torna uma diversão.
9: Oh, Clavazinho, você e a Alzira, e bom dia Alzira, que já ouvia rir aí por trás, não é? Está,
2: está... Bom dia, menina Noémia.
9: Bom dia. Portanto, estão de férias há quanto tempo?
22: Nós começamos no dia 10 de setembro, a nossa viagem em Porto Alegre, na véspera do nosso casamento, que foi em 11 de setembro de 1976.
9: Portanto, fizeram 50 anos de casados. Boas, bodas de ouro.
22: Dois filhos maravilhosos, duas netas, que é a Tereza e a Maria Isabel, nossos filhos Marcelo e Marcos, são os nossos tesouros, as nossas noras. O Marcelo é casado com a Cristine e o Marcos é casado com a Renata. E eles moram em Porto Alegre, estão formados, enfim, tem a vida deles muito bem encaminhada, graças a Deus.
9: E perguntar-lhe isso, os seus filhos estavam também no Brasil.
22: Oi?
9: E perguntar-lhe isso, os filhos estavam no Brasil, mas então estão ali muito próximos.
22: Então lá tem profissões distintas, estão bem conduzidos na vida, e isso é a maior, satisfação para nós, e o nosso maior compromisso já está resolvido.
9: Ó, Clavazinho,
22: um pouco, embora eu trabalhe ainda, eu estou com 72 anos, mas eu trabalho, tenho uma atividade semi-industrial, ou industrial, que eu produzo grelhas para churrasqueiras, tenho uma empresa de pequeno porte, tipo a Aquarinox, assim, tipo uma Progril aqui de Portugal.
9: Uhum.
22: Então eu ainda estou em atividade que às vezes até um pouco excessiva.
9: Pois, olha,
22: está querendo que eu pare.
9: Olha, Alzira a reclamar, está sempre a trabalhar, não é? Você disse que tinha quantos?
22: 72.
9: Ah, eu percebi 62 e ia perguntar, mas como é que casou aos 12 anos? Eu estava aqui a ficar já numa aflição.
22: Teria algo errado.
9: Sim, não, sim, lá, fazer contas, como é que era possível? Oh, Clavazino e Alzira, isto é uma espécie de uma lua de mel muito especial.
22: Tem razão, Noêmia, tem razão. Olha, Noêmia, sabe, para nós é uma satisfação muito grande, porque, sabe, lá no Brasil tem a diferença de 4 horas, quando é horário de verão, né?
9: Uhum.
22: Então, quando o programa aqui começa às 5, lá para mim é 1 hora da manhã. Eu escuto toda noite ao vivo.
9: Portanto, você, nós somos os responsáveis por você ir trabalhar meio a dormir.
22: Eu praticamente durmo bem pouco mesmo. Mas então o que acontece? A gente curte muito isso, essas viagens, os caminhoneiros, o pessoal que anda nas padarias, enfim, entrevistas. É uma viagem que para mim é uma satisfação muito grande. Eu até estive em um estúdio, mandei uma foto.
9: Eu vi a fotografia, sim, senhor. Estive cá em 2019.
22: Isso mesmo, 2019. E depois disso, assim, muitas vezes mandei, mas é a primeira vez que falamos na antena. Tem um livro para entregar para o Candeias, que eu vou deixar aí nos estúdios quando chegarmos a Lisboa, daqui a uns dias. Eu vou deixar e vou deixar um para você também.
9: Ah, muito obrigada. Ó, Clavazinho, portanto, agora Braga, está em Braga, estão em Braga. Das cidades todas que já visitaram, porque já passaram por Espanha, não é?
22: Sim. Depois passamos, claro, naturalmente chegamos em Madrid. Daí fomos para Barcelona, para Valência, Bilbao, depois voltamos aqui por La Coruña, Vigo, enfim.
9: E como é que vocês se deslocaram para estas cidades todas? Está a conduzir?
22: Nós locamos uma carrinha, como vocês falam,
9: uhum.
22: Lá em Madrid, e nos deslocamos até Vigo. Sempre de carro, nesse carro. Mas aí o que acontece é que para entregá-lo em Lisboa, haveria uma sobretaxa bastante excessiva.
9: Pois.
22: E nós então entregamos em Vigo e fizemos a passagem para chegar em Valença, aqui em Portugal, com comboio. Foi uhum. uma experiência bem bacana.
9: Vale.
22: Então, em Vigo locamos uma nova carrinha. E estamos lá. Em Espanha rodamos quase 5 mil quilômetros, imagino.
9: Pois, pelas cidades que visitaram, vocês andaram e andaram bem.
22: Andamos bastante, sim. Mas foi tudo muito satisfatório. Aqui em Portugal, quando chegamos, assim, para nós é como se fosse uma redenção, porque a gente ama muito esse país aqui. Nós tivemos o Douro, que há muitos anos queríamos ter feito aquele passeio, o tour histórico, ali uhum. com o comboio, né? Na verdade, não conseguimos o comboio histórico porque não conseguíamos ingressos, há uma certa, um controle, e não dava no dia que nós
9: tivemos. Mas tem de ser reservado com alguma antecedência.
22: Nós comum, aquele, né, que vai do Peso até o Pinho. Então, visitamos no Pinho, lá fomos ao mirador do casal de loivos. Olha que lugar aquele, Noêmia. Conhece lá, não?
9: É uma maravilha, muito bonita.
22: É extasiante, dá vontade de não sair de lá.
9: Mas lá terá de ser, não é? Porque está a começar a chegar o dia 10 de outubro. E as férias terminam.
22: Pois é, nem fale disso. Antes disso, ainda vamos comemorar o aniversário da Alzira, que é dia 4 de outubro, vai ser aqui em Portugal.
9: Ah, maravilha. Então, isso é que são umas férias. Portanto, e vocês em breve descem, portanto, e há já plano para os próximos dias? Onde é que vão parar antes de chegarem,
22: sim,
9: a Lisboa?
22: Na verdade, hoje ainda vamos aqui em... Nós estamos onde mesmo?
2: Em Braga.
22: É, vamos a Bragança.
9: Uhum.
22: E depois ainda, daí vamos descer, eu quero ver se faço o litoral ali, e ainda entre hoje e amanhã estaremos lá em Aveiro, para fazer as aldeias próximas lá, especialmente porque os pais da Alzira foram para o Brasil quando ela tinha 2 anos, e deixaram algumas construções ali, que depois se desfizeram, tudo. Mas nós temos vontade de conhecer o local onde ela efetivamente nasceu, que existe uma casa lá, que foi construída pelos meus sogros mesmo, que são falecidos, naturalmente, e é ali em Águeda, ao longo do Volga. Então nós vamos fazer uma exploraçãozinha naquela região ali.
9: Olha que bonito. Nestas viagens, e agora se não se importa, passa aí o telefone à Alzira, que ela está sempre a dar palpites, eu estou a ouvi-la. Ela vai comentando também a viagem. Oh, Alzira, bom dia.
2: Bom dia, querida.
9: Bom dia. Alzira.
2: Fazendo um presente maravilhoso, mergulhar essa terra que eu amo.
9: Pois, com histórias, imagino eu, que ao longo, tendo ido para o Brasil aos 2 anos, foi ouvindo muitas histórias de Portugal, ao longo destes,
2: sim,
9: anos todos.
2: Sempre. Meus pais eram apaixonados por Portugal e eu nem quis ter a igualdade de direitos. Eu tenho, aliás, eu não tenho cidadania brasileira, porque eu optei pela igualdade de direitos, porque eu não queria abrir mão de ser português.
9: Ser português ali.
2: É isso.
9: Sangue. Alzira, e nestes sítios que tem visitado, portanto, percebi que foram fazer o passeio pelo Douro, foi a primeira vez, não é? O Douro Vinhateiro. Surpresas, o que é que tem gostado mais?
2: As paisagens. Este país é um jardim. Me encanta. É um deslumbramento.
9: Isto quase que eu posso arriscar que se não fossem os filhos, os netos, portanto a família toda, vocês ainda vinham era viver para Portugal.
2: Ah, certamente. O que nos prende são os netos e os filhos.
9: Pois.
2: Mas os meus filhos também gostam muito de Portugal, eles vêm muito seguido. A minha nora é de origem portuguesa e se criou vindo ao Brasil, acho que uma vez por ano.
9: Ah, então...
2: Aliás, vindo a Portugal uma vez por ano, eles estão sempre aqui.
9: Então a família tem toda uma grande ligação aos dois países. Alzira, estou mesmo no limite desta nossa conversa, mas não posso desligar sem lhe perguntar como é que foi a lua de mel há 50 anos? É que houve? Como é que foi a lua de mel há 50 anos? Houve lua de mel?
2: Houve lua de mel, claro. Foram 10 dias numa praia no estado de Santa Catarina, que é próximo ao Rio Grande do Sul. Praias maravilhosas, acho que as mais bonitas do Brasil. Uhum. Passamos lá 15 dias,
9: ai,
2: na Barra da Lagoa, em Florianópolis.
9: Que maravilha. Mas esta lua de mel é bem mais descontraída, não é? Ainda por cima é mais longa, aqui com uma visita por dois países.
2: Com certeza. Foi um presente e até meio inesperado. Maravilhoso.
22: Eu planejei sem que ela soubesse, Noêmia. Mas cadê o teu passaporte? Daí ela resolveu, daí ela descobriu.
9: Pois essa pergunta é que eu denunciou. Mas, Clavazino, valeu bem a pena. E Alzira, vocês fizeram renovação de votos, alianças, coisinhas todas?
22: Desculpe, Noêmia, agora não entendi.
9: Se vocês, entretanto, antes de virem para cá, se fizeram a renovação de votos com a aliança, com as coisinhas...
22: Não fizemos isso. Nós temos uma união tão poderosa que isso aí seria uma simbologia, digamos, não desnecessária, que a gente valoriza também quem faça, mas para nós temos uma ligação tão profunda, tão forte, sabe que supera qualquer simbologismo que a gente viesse a adotar, sabe?
9: Ai, que maravilha. Olha, e fazem lindamente. Estava a perguntar porque muitas pessoas optam também por fazer uma renovação de votos, mas a única coisa que eu tenho para dizer é muitos parabéns com vocês. Transbordam muita cumplicidade entre os dois.
22: Nós somos cúmplices teus também, a gente dá boas risadas com as tuas conversas.
9: Olha, que bom, que bom. E que continuem a rir por muitos, muitos anos juntos, que continuem também a explorar esta viagem. Alzira, que o dia de aniversário seja muito feliz também.
2: Muito obrigada.
9: Está quase a chegar esse aniversário. Imagino, quer dizer, estou aqui a pensar que o Clavazino, que foi rapazito para organizar esta viagem de surpresa, é capaz de organizar também qualquer coisinha especial para o dia de aniversário.
2: Com certeza.
22: Não dá ideia. Não dê ideias, não é, minha?
9: Eu estou aqui para isso. É só para estragar os planos.
22: Olha, uma coisa que eu te falo é o seguinte. Nós ainda não comemos bacalhau nessa viagem. Então...
2: Eu amo bacalhau.
22: Talvez haja um envolvimento desse tipo também, né?
9: Talvez o bacalhau esteja envolvido. Ai, este dito em português de Portugal não correu lá muito bem, mas pronto. Clavazino e Alzira a assinalar 50 anos de casado nesta viagem entre Espanha e Portugal.
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9: Vamos falar-lhe da Confraria da Chanfana com a sua mordoma mor, Madalena Carrito. Madalena, bom dia.
2: Bom dia, Noémia, e bom dia a todos os ouvintes.
9: Temos aqui uma joia da coroa. E atenção, porque este aniversário do próximo domingo tem uma prenda para toda a gente, porque há chanfana gratuita.
2: É verdade. Todos podem vir até Vila Nova de Poiares para provar a nossa chanfana de forma gratuita. Isto foi uma ideia que... tomou forma, começou a tomar forma já há alguns meses. Para isto, obviamente, foi necessário o envolvimento de muita gente, a Confraria da Chanfana, a Câmara Municipal, as juntas de freguesia, os restaurantes, as associações, as empresas, as pessoas individualmente, todos foram convidados a participar na Operação Chanfana e a fazê-lo oferecendo chanfana, naturalmente. Chanfana que foi confeccionada pela confraria, pelos restaurantes e por algumas associações. Isto porque nós preservamos também, acima de tudo, a originalidade e a simplicidade da nossa receita. E não queremos também, sendo a chanfana boa em toda a região e em todas as casas que fazem chanfana, nós temos uma matriz, temos uma receita que vimos a defender há 25 anos.
9: E que é utilizada e preservada com todo o carinho.
2: Com todo o carinho. Já fazemos anualmente a Semana da Chanfana, no mês de janeiro. Trabalhamos com os restaurantes nessa altura e agora também quisemos fazer o mesmo. Portanto, vamos oferecer a chanfana, que naturalmente foi oferecida por muita gente.
9: Claro.
2: Como disse, acompanhada com pão ou com broa. Depois, a parte das bebidas, das sobremesas, isso...
9: Já cada um tem que pagar o que consome.
2: Pagar o que consome.
9: Exato, porque isto também não pode ser assim. É dado, mas não vamos exagerar, não é?
2: A chanfana é dada, porque é aquilo que nos move, é aquilo que nos faz trabalhar há 25 anos aqui na confraria e, naturalmente, há centenas de anos pelos nossos antepassados.
9: Claro.
2: Porque a nossa chanfana já tem historial e já numa pesquisa que fizemos, já veio de Miguel de Cervantes, num dos seus escritos, já se referia à Bela da Chanfana.
9: Ela!
2: É verdade, é verdade. A confraria já fez esse...
9: Curiosamente, Madalena, vou aqui meter-me consigo e com alguém que você se calhar conhece, que trabalha cá. A chanfana é mais antiga que o Ricardo Soares.
2: É verdade, é verdade. Conheço muito bem, um grande abraço para ele. É a nossa família mesmo. E, portanto, ele... É, a chanfana é muito mais antiga que ele, que a avó dele e que a bisavó dele.
9: Mas é um prato que foi passando, é daquelas receitas que foram passando de geração em geração, e acontece muitas vezes que há uma receita que se transforma numa receita especial, precisamente por isto, por esta passagem de testemunho, que ninguém vai esquecendo e transforma-se num prato específico de uma região. Ora, neste caso, Vila Nova de Poiares vai então este domingo assinalar este prato absolutamente incrível, com a Operação Chanfana, uma chanfana gratuita entre o meio-dia e as 6 da tarde. Onde é que as pessoas podem ir?
2: Temos uma enorme, gigantesca tenda montada na Alameda Santo André, no Jardim, em Vila Nova de Poiares, com todas as condições para, efetivamente, servirmos o prato, com animação durante toda a tarde. A animação está a cargo de vários grupos, desde a dança aos cantares, ao teatro, tudo grupos de Vila Nova de Poiares, que também participam neste evento de uma forma graciosa e, portanto, vão estar a animar todas as pessoas que se vêm aqui deslocar. Vamos ter atividades para as crianças, insufláveis para as crianças. Vamos ter artesanato ao vivo e um workshop de olaria. Isto porque a chanfana
9: é feita num material muito específico. Pois.
2: É confeccionada em barro preto, um barro preto certificado de olho marinho e, portanto, sem barro preto de olho marinho, não era possível termos a excelência da nossa chanfana. E, portanto, temos também uma oleira a vender artesanato, mas, sobretudo, a ensinar a fazer os maravilhosos caçoilos.
9: E tanto que é necessário que esses artesãos também passem testemunho para que não se percam estas relíquias, estas maravilhas de Portugal, como são os caçoilos de barro preto, que vão estar presentes nesta demonstração. Ora, Madalena, estamos na reta final desta nossa conversa. Imagino que a partir de amanhã, portanto, logo nas primeiras horas do dia, em Vila Nova de Poiares haja um cheiro no ar da vinha de alhos, do cravinho, do cloral, de todos os temperos.
2: Não há cravinho na nossa receita.
9: Não há, pronto.
2: Não há. Alho louro, sal, gordura, azeite, cloral, sal.
9: Tudo menos o cravinho. O cravinho foi posto de parte.
2: Isso é uma inovação.
9: Mas, ainda assim, todos os outros ingredientes deixam aquele cheirinho no ar que é inconfundível. Portanto, amanhã, a partir das primeiras horas do dia, e principalmente no domingo, não é? Deve haver um cheiro incrível em Vila Nova de Poiares, um pouco por todo o lado.
2: Exatamente. Vamos lá ter os fornos a confeccionar chanfana, a fazer a broa.
9: Ai, que maravilha.
2: Portanto, são tudo momentos fundamentais para passar um dia maravilhoso e vamos ter um espaço de controle, de pesagem, porque nós queremos perceber também, no final desta Operação Chanfana, quantas toneladas de chanfana servida.
9: Eu de repente assustei-me, mulher. Eu pensei que querem ver que vão pesar as pessoas à entrada e à saída, antes e depois de passar pela chanfana de Vila Nova de Poiares.
2: Antes de tudo passar para as cozinhas, vai tudo passar na pesagem. Ao final do dia, nós queremos dizer, reunimos
7: X toneladas de chanfana confeccionada em canções de barro preto de olho marinho. E isto é para fazermos história em Vila Nova de Poiares.
9: Estou a ver que sim, estou a ver que isto ainda vai para o Guinness, esta chanfana, esta operação chanfana. Dos...
7: Vamos trabalhar para que seja um grande sucesso e, portanto, porque todo o concelho merece fazer história, uma vez que todos se uniram, todos estão a participar e todos estão com vontade de mostrar que Vila Nova de Poiares é efetivamente a capital universal da chanfana.
9: Oh, Madalena, fosse um pouco mais perto, e sabe quem é que estava aí caidinha no domingo?
7: Eu sei.
9: Eu?
7: Olha, mas não podendo vir no domingo, marco outro dia, porque Vila Nova de Poiares tem também esta característica. Este trabalho de 25 anos

0: Barro, que são Barro Preto, que são certificados também, que fazem deste prato um prato muito especial e uma celebração muito especial. A Madalena já aqui o disse, este dia 4 de outubro de 2026 ficará também marcada nesta história desta região centro, como o dia em que Vila Nova de Poiares serve história e serve com um paladar absolutamente incrível. Sabores maravilhosos. Um grande abraço.
1: Um abraço e um bom dia para todos.
0: Já sabem então, Operação Chanfana em Vila Nova de Poiares no próximo domingo. Há chanfana gratuita entre o meio-dia e as 6 da tarde.
2: Bom dia, Antena 1.
0: Bom dia.
2: Carolina Noêmia. Acabei de ouvir a senhora falar sobre a confraria da chanfana. Como nós estamos aqui em Figueira da Foz, a 77 quilômetros, aproveitando ainda alguns dias para cumprir nosso trajeto aqui em Portugal, que vai até o dia 10 de outubro, já estou me preparando para ir lá conhecer esse festival maravilhoso.
0: Está assim feito este compacto deste fim de semana, relativo às emissões entre as 5 e as 7, emissões essas que acompanharam também esta viagem deste casal absolutamente extraordinário, que quando ouviu falar da chanfana, da Operação Chanfana, mandou a mensagem a dizer: nós também vamos. Ora, aproveite e passei também pelo nosso país, um país que é retratado todos os dias entre as 5 e as 7 de viva voz por quem vive nestas localidades, nestes recantos. Da minha parte, ficam os votos de que tenham um excelente fim de semana. A partir da próxima terça-feira já cá estará o José Candeias. Eu estou de volta à rádio segunda-feira às 7. Bom fim de semana.
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0: Os Fool's Garden em 1995 a fecharem o melhor da semana entre as 5 e as 7, as 5 e as 7, que teve Noémia Gonçalves aos comandos da emissão. Vamos à informação a seguir.
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0: Muito bom dia, são 9 horas no continente e na Madeira, 8 nos Açores. João Vasco, o que é que nos contam as notícias para esta edição?
1: A GulfMed, a empresa responsável pelo transporte aéreo de emergência médica, pede ao governo para ser incluída nos apoios públicos relacionados com a crise energética, alertando que se isso não acontecer, a sustentabilidade da operação pode estar em risco. A Frente Cívica pede à Ministra da Justiça que impeça que a decisão de retirar a proteção especial a Rui Pinto produza efeito já a partir do dia 10 de outubro. A associação diz que essa decisão coloca em causa a segurança do pirata informático e denunciante. Vai ser lançado no próximo dia 16 de outubro, um disco com 10 temas inéditos de Cesária Évora.
0: E a esta hora estão 19 graus no Porto, 20 em Lisboa, 21 graus no Funchal e em Ponta Delgada e 24 graus em Faro. Notícias às 9, edição de João Vasco.
1: A empresa responsável pelo transporte aéreo de emergência médica avisa que o aumento do preço dos combustíveis pode pôr em risco a sustentabilidade da operação. Numa resposta enviada à agência Lusa, o presidente da GulfMed Aviation Services adianta que já pediu ao governo para a empresa ser incluída nos apoios públicos relacionados com a crise energética. Simon Camilleri diz que a GulfMed está a absorver custos que ninguém podia prever quando o contrato de prestação destes serviços foi celebrado. Ele lembra que desde o início da operação, em julho do ano passado, o preço do combustível da aviação subiu cerca de 80% e que os helicópteros deste serviço estão a voar em média mais 35% de horas por mês do que em 2025. Camilleri refere também que a operação noturna tem hoje um peso muito maior do que no ano passado e obriga ao abastecimento em horários sujeitos a taxas extraordinárias e agravadas. O presidente da GulfMed afirma ainda que este aumento de custos não se fica pelos helicópteros, afeta também o abastecimento dos veículos de apoio, a deslocação das tripulações e toda a logística de manter equipas em permanência em 4 bases longe das suas casas. A Frente Cívica enviou uma carta à Ministra da Justiça a questionar a legalidade do encerramento do Programa Especial de Segurança de que Rui Pinto beneficiava. A associação refere que a decisão foi comunicada a Rui Pinto de forma repentina, com efeitos a partir de 10 de outubro e sem a audição do interessado exigida por lei. Para os responsáveis da Frente Cívica, a retirada da proteção alimenta uma suspeita tóxica de retaliação por parte das autoridades contra o elemento mais fraco, a testemunha protegida, pelas suspeitas de fabrico de prova proibida pela Polícia Judiciária no processo que levou à condenação de Rui Pinto em 2023. Além disso, a associação manifesta estranheza com a conclusão da Comissão de Programas Especiais de Segurança de que não existem riscos sérios para a segurança pessoal de Rui Pinto. A Frente Cívica apela, por isso, à ministra Rita Júdice para inverter esta decisão de forma a impedir que ela produza efeitos e para promover uma averiguação independente ao processo que conduziu à retirada da proteção especial ao pirata informático e denunciante. É um sinal claro de que o Governo pode ter violado a lei. É assim que o coordenador do Bloco de Esquerda reage à decisão do Ministério Público de abrir um inquérito à legalidade da utilização da base das Lajes por parte dos Estados Unidos em contexto de guerra com o Irão, na sequência de uma denúncia do partido. José Manuel Pureza diz que é preciso esperar pelas conclusões do inquérito, mas adianta que, se a queixa não foi arquivada, é porque o Ministério Público vê fundamento nos argumentos do Bloco de Esquerda.
2: O Ministério Público, ao dar este passo, reconhece que pode haver fundamento na queixa que apresentamos. E evidentemente que isso desmonta, já que estamos a falar também em termos de avaliação política, isso desmonta todo o discurso que o Governo foi fazendo, no sentido de que cumpria escrupulosamente as regras internacionais, o acordo entre Portugal e os Estados Unidos. Enfim, isso fica claramente posto em causa por esta averiguação, por esta vontade do Ministério Público, averiguar. Há aqui fundamento. Qual é depois o julgamento que o Ministério Público venha a fazer? Bom, naturalmente cabe ao Ministério Público, depois de ouvidas testemunhas como eu, e depois de feita a sua avaliação, tomar as decisões que entende tomar.
1: José Manuel Pureza insiste que o acordo que existe para a utilização da base não permite o uso tácito das Lajes em contexto de guerra.
2: O Governo procurou, digamos assim, disfarçar a sua escolha política com a linguagem de que estava tudo a ser cumprido e que valia uma regra de consentimento tácito. E a queixa que apresentámos dizia, não, na verdade, uma interpretação rigorosa do acordo entre Portugal e os Estados Unidos sobre a utilização da base das lajes não permite a aplicação da figura do consentimento tácito para as operações agressivas que foram perpetradas usando a base das lajes. E, portanto, isso tem a ver também com regras da Carta das Nações Unidas, mas com o próprio acordo. E, portanto, não tenho dúvidas nenhumas de que este passo é um passo de relevo no plano do direito, também no plano político, porque, volto a dizer, foi uma escolha política por parte do Governo, que o Governo procurou disfarçar com o cumprimento escrupuloso das regras, e esse cumprimento não se verificou de todo.
1: José Manuel Pureza, coordenador do Bloco de Esquerda, a queixa que tinha sido apresentada pelo partido sobre a legalidade da utilização da base das lajes pelos Estados Unidos em cenário de guerra, deu lugar à abertura de um inquérito por parte do Ministério Público. Uma pessoa morreu na região de Albacete, em Espanha, vítima da força das chuvas que caíram ontem ao final do dia. A vítima mortal estava em casa quando foi surpreendida pela força da água que atingiu um metro de altura no interior da residência. A informação é adiantada pelo jornal digital El Albacete, que relata ainda que durante o final do dia desta sexta-feira os serviços de emergência realizaram cerca de 90 resgates. Muitas pessoas ficaram presas no interior das habitações e tiveram de ser resgatadas. As chuvas fortes inundaram também vários estabelecimentos comerciais. Ainda em Espanha, depois do Parlamento ter rejeitado dois dos decretos do Governo com medidas para a habitação, estão marcadas para este sábado várias manifestações em mais de 50 cidades do país. Manifestações convocadas pelas associações de inquilinos. Prosseguem também acampamentos de protesto pela crise na habitação em várias localidades espanholas. O maior continua instalado na Praça Porta do Sol, no centro de Madrid. É a resposta ao já famoso caso de Mari Carmen Abascal, uma mulher de 87 anos que foi despejada da casa onde desde sempre viveu. Essa casa foi adquirida por um fundo de investimento e Mari Carmen teve de sair. Entretanto, o fundo já chegou a um acordo com a idosa e ela voltou a casa, ficando a pagar uma renda que não ultrapassa os 30% dos rendimentos de Mari Carmen. No plano político, Pedro Sánchez, o primeiro-ministro espanhol, estará nesta altura, de acordo com a imprensa do país, a equacionar dissolver as cortes e convocar eleições antecipadas depois do chumbo destes dois decretos no dia de ontem. Na Ucrânia, a ponte norte que atravessa o rio Dnipro, em Kiev, foi atingida durante um ataque aéreo russo este sábado. A informação é adiantada pelo autarca da cidade. Recentemente, outra ponte que cruza o mesmo rio também foi atingida diversas vezes por drones russos, obrigando à suspensão da circulação. O Centro Cultural de Belém, em Lisboa, recebe por estes dias o Big Bang. É a 15ª edição deste festival dirigido aos mais jovens, por onde já passou a repórter Sandy Gageiro. Este ano, Sandy, o festival centra atenções nos novos movimentos relacionados com a música tradicional portuguesa.
3: Pé ante pé, entramos no grande auditório onde ensaiam os Retimbrar, o coletivo do Porto, com o coro da Voz do Operário. A edição deste ano olha para os novos movimentos da música tradicional portuguesa, explica a programadora Madalena Valenstein.
4: De facto, há uma presença da música popular. Enquanto programadora, tenho reparado que há um grande movimento de retorno das nossas origens. Há muita gente a fazer muito trabalho, muito interessante, à volta da música tradicional portuguesa.
3: Na rua, vamos encontrar pauliteiros. Saltamos para a Black Box, a sala onde se encontra a Companhia Caótica e António Pedro. Vão apresentar o projeto Norquestra.
5: É um concerto aditivado, ou seja, ele tem a participação do público, que nos serve de inspiração para várias músicas e que também participa sonoramente, já que as músicas que nós tocamos são feitas no momento, são improvisadas.
6: Quem vier ver estes espetáculos vai sempre ver um espetáculo diferente.
5: Sim.
3: O Big Bang é um encontro de dimensão internacional. O festival reúne parceiros de várias nacionalidades e conta atualmente com edições em 20 cidades da Europa e do mundo.
1: O dia de ontem do Big Bang foi dedicado às escolas, este sábado é para as famílias. Um disco com 10 temas inéditos de Cesária Évora vai ser lançado a 16 de outubro, assinalando os 15 anos da morte da voz mais célebre de Cabo Verde. O produtor Judas Silva adiantou à agência Lusa que este novo disco revela canções que eram sempre gravadas a mais, guardadas para a edição em países que pediam alinhamentos diferentes. Judas Silva adianta também que este disco se vai chamar Reina da Morna, que significa Rainha da Morna. É um disco com 10 temas inéditos de Cesária.
7: Bom, já tem dia, está previsto para 16 de outubro. Esse novo disco é um disco de temas que tínhamos guardado há anos. É continuar a promover Cesária e a dar aos fãs justamente as últimas músicas que nós temos dela, e mesmo tempo comemorar, porque este ano vai fazer 15 anos de desaparecimento da Cesária, então também comemorar esses 15 anos.
1: Cesária Évora, a voz de Cabo Verde, desapareceu em 2011, mas vêm aí novos temas da cantora que ficou célebre por canções como esta.

0: A memória de Cesária Évora a fechar a edição das 9 com João Vasco em simultânea com a RTP Antena Açores e a RTP Mundo. 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
1: Olá, viva! Muito bem-vindo à RTP Mundo. São 9 horas e 11 minutos aqui em Lisboa e também na Madeira. Menos uma hora nos Açores.
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Uma das vozes mais marcantes e arrojadas do fado contemporâneo. Estamos a falar, claro, de Sara Correia, que está de regresso à Bélgica e que vai levar a sua nova digressão Tempestade para dois concertos imperdíveis em Ghent e também em Bruges. Após a nomeação aos Latin Grammy com o seu álbum anterior, a fadista apresenta um repertório emocionante composto por canções escritas por mulheres como Carolina Deslandes, Sofia de Mel, Brian Anderson e também a Gota, a Garota Não e a Alvina Duarte. Será acompanhada por Diogo Clemente na viola e direção artística, Ângelo Freire na guitarra portuguesa e Frederico Gato no baixo acústico. Sara Correia promete duas noites inesquecíveis de tradição, repito, em Ghent, na Bélgica, sábado 10 de outubro, e também em Bruges, na lindíssima cidade de Bruges, na Bélgica, domingo, dia 11 de outubro. Ora então, muito bom dia, boa tarde, boa noite, e é assim que iniciamos esta primeira hora do dia de folga com Sara Correia e esta boa notícia de que vai dar dois espetáculos incríveis em Ghent e em Bruges. Seja muito bem-vindo, está agora no dia de folga na RTP Mundo, eu sou a Raquel Barreira, estarei em sua casa assim de repente, sem pedir autorização, posso agora, já vai tarde. Muito obrigada por me deixar entrar. Até ao meio-dia cá estarei, meia hora de Portugal Continental, e trago-lhe 3 horas de dia de folga super animadas com bons eventos bem sugestivos, como foi agora este o caso da Sara Correia, e já também para os próximos dias, para este fim de semana, o próximo mês de outubro, novembro também, o outono estará em alta, e portanto, como por exemplo a 11ª edição do Cordas World Music Festival, que acontece já até dia 5 de outubro, até à próxima segunda-feira, no concelho da Madalena, na Ilha do Pico, nos Açores. Se está por perto, não perca. Destaque também para a conversa com Anabela e Jorge Valente, estes dois portugueses no mundo que vivem no Luxemburgo e que percorrem o mundo de moda. E teremos naturalmente muitos outros assuntos e ótimas propostas ao longo do programa de hoje. Agora deixe-se ficar comigo, pode ser? Relaxadamente, descontraídamente a ouvir a RTP Mundo. Já sabe que isto em si não tem piada nenhuma. Vá, continuamos agora ao som de Azeitonas.

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1: A 11ª edição do Cordas World Music Festival acontece até dia 5 de outubro, até à próxima segunda-feira, no Conselho da Madalena, na Ilha do Pico, nos Açores. Além de apresentações em escolas, no Museu do Vinho do Pico e no Cela Bar, a Biblioteca Auditório da Madalena é de facto o epicentro do festival, com concertos no grande palco. Portanto, entre os músicos visitantes, o Festival Cordas conseguiu o apoio do Canada Council for the Arts para apresentar um músico oriundo da província de Ontário. Ele chama-se Aaron Lightstone, que além de guitarra, destaca-se como o alaúde árabe também. Aaron Lightstone é um músico premiado compositor, musicoterapeuta e educador. É diretor musical do grupo para pessoas com deficiência motora e cofundador da iniciativa Canadian Musician Royalty Collection, e que visa capacitar os músicos canadianos para compreenderem os seus direitos de autor. Com a sua banda Jaffa Road, foram nomeados duas vezes para o maior prémio da música canadiana, o Prémio Juno, álbum de música mundial do ano, ao Prémio de Música Folk do Canadá, grupo de música mundial do ano e ainda Folk Music Ontario, artista revelação do ano. Muito bem, Aaron Lightstone vai estar então neste grande festival, encontra-se em residência artística e apresenta-se no palco do Auditório da Madalena, já logo a seguir à estreia a solo do Picaroto Orlando Martins. E o Festival Cordas é possível com o apoio da Câmara Municipal da Madalena, Fundação Inatel e da Direção Regional da Cultura, Governo dos Açores. Portanto, até dia 5 de outubro, se está por perto, a não perder mais uma edição, é a 11ª edição do Cordas World Music Festival. Ana Bacalhau, pensamos no futuro amanhã e eu estou consigo ainda durante 2 horas e meia. Dia de folga está no ar. 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

0: mas como é que é isto o calor? Pai, não sou uma pessoa de ficar muito a suar, nem nada. 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
1: 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Qualquer dia, queres voltar com João Só e Nena?

0: Agora vamos a temperaturas. Vou dizer-lhe que em Paris a esta hora estão 13 graus, 23 em Macau, 17 graus em Genebra e em Sydney, na Austrália, 19 graus. E já são 6h30 na Austrália, 19 graus, muito bom. Bom, do Cabo do Mundo foi por ela com o Luca Argel para ouvir já a seguir. Ainda temos Diogo Pissarra com Coração. E deixe-se ficar connosco com a RTP Mundo. Desejo-lhe um ótimo fim de semana. Obrigada por estar com o Dia de Folga.
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Lindíssimo, foi por ela, do Cabo do Mundo, com Luca Argel. A guitarra portuguesa será o centro das atenções na região de Bordeaux, em França. Marta Pereira da Costa irá atuar no domingo, dia 11 de outubro, note-se na sua agenda, no Rocher de Palmer, em Senon, um concerto gratuito com o seu mais recente álbum, Sem Palavras. Este evento é organizado e pelo Consulado-Geral de Portugal em Bordeaux e a apresentação permitirá ao público descobrir mais uma faceta deste tão nosso instrumento, tão profundamente ligado ao fado. O concerto está marcado para as 8 horas, com a abertura das portas às 5 da tarde. Ora, Marta Pereira da Costa é instrumentista, compositora, maestrina, fez da guitarra portuguesa o centro do seu universo musical. A sua carreira também acelerou nos últimos anos. Em 2023, Marta Pereira da Costa chamou a atenção com a participação do Tiny Desk Concert. 2 anos depois, ganhou o prémio de melhor performance instrumental nos Prémios Internacionais de Música Portuguesa, o ZIPMA, e Senon irá então apresentar, entre outras coisas, o universo de Sem Palavras, que é o mais recente álbum desta artista, editado em 2024. Ela será acompanhada por João José Pita Júnior na guitarra de 7 cordas e Carlos Antunes na percussão. A não perder, no domingo, dia 11 de outubro, em Bordeaux, no Rocher de Palmer, em Senon. Diogo Pissarra, coração, prometido é devido. Daqui a pouco falamos-lhe de mais uma grande proposta que eu tenho para si. Não se esqueça que vamos estar à conversa com a Anabela e Jorge Valente.

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São os descendentes com carta de despedida. Bom, não nos é possível estabelecer contacto com Anabela e Jorge Valente. Estarão eles num local sem rede? Estarão eles já numa viagem que não estava programada? Bom, deve ser uma surpresa, mas deve ser também motivo para uma grande novidade. Se não é para hoje, será então para a semana. Vamos saber tudo dentro de 8 dias. Portanto, infelizmente, hoje não vamos ter nesta primeira hora a nossa conversa habitual, mas vou, e conforme lhe prometi há pouco, dar-lhe aqui uma novidade, porque vai acontecer aqui um evento na Philharmonie, no Grão Ducado de Luxemburgo, na localidade de Kirchberg, entre 7 e 10 de outubro, que não pode perder. É um acontecimento anual que tem tudo a ver com a música lusófona neste país. Portanto, de 7 a 10 de outubro, a Philharmonie no Grão Ducado de Luxemburgo volta a ser palco da música lusófona, assinalando o seu 10º aniversário. São 10 anos de Festival Atlântico que reúne artistas do Brasil, Portugal, Cabo Verde e outros países de língua portuguesa em vários salões do espaço da Place de l'Europe, que fica então em Kirchberg. O destaque este ano vai para Javan, é verdade, que apresenta o seu concerto 50 anos de Greatest Hits no grande auditório da Philharmonie. Carminho vai estar também a integrar este grande elenco que apresenta então o programa de fado Eu Vou Morrer de Amor ou Resistir. Quem também é convidada desta 10ª edição é Mónica Salmaso, com Alma Lírica Brasileira, no Salle de Musique de Chambre, e também o projeto de jazz Luís Vicente Trio, com Expanding Horizons, com Tony Malaby e Leo Genovese. Apresentação conjunta ainda de encerramento de Criolo com Amar Freitas e Dino de Santiago. E, claro, um almoço-concerto gratuito e roda de samba no Grand Foyer deste grande auditório, juntamente com uma oficina familiar no Espaço Découverte, Espaço Descoberta. E, portanto, vai encontrar toda a informação detalhada em www.philharmonie.lu. Portanto, não tem nada que saber, basta consultar este sítio de internet. Se está no Luxemburgo, se está a prever viajar até Luxemburgo, então olhe, este grande festival, 10ª edição do Festival Atlântico, que reúne portugueses, brasileiros, cabo-verdianos, e vai ser de facto mais uma vez um grande sucesso. Acontece entre 7 e 10 de outubro e já está à sua espera. RTP Mundo. Edmundo Inácio e Peculiar, Relento.

Sara Tavares com Momento. Bom Dia Lisboa é um dos clássicos de outra banda portuguesa, Rádio Macau, na voz da Xana. Eles que já estão prontos também para voltar aos palcos muito em breve. E estamos praticamente a chegar ao final desta primeira hora do dia de folga. Deixe-se ficar. É um prazer estar na sua companhia. E um ótimo fim de semana com a RTP Mundo.

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1: Estamos a fechar e é a altura de também falar-lhe de temperaturas. A esta hora, 15 graus em Londres, Roterdão 12 graus, 11 em Hamburgo e 10 graus em Dublin. E, portanto, na próxima hora, fique comigo, estará à conversa com a Associação Soleil de Paris, que está a celebrar o seu segundo aniversário e prepara já para o mês de novembro a sua primeira gala de Charité. Para nos falar deste projeto de trabalho desenvolvido por esta associação, estará comigo Amélia Patrício, secretária da Soleil de Paris. Uma conversa a não perder daqui a pouco. Agora fico com as notícias e o simultâneo com a Antena 1, eu volto logo a seguir, por isso é só mesmo um até já. Deixe-se ficar, bom fim de semana com a RTP Mundo.
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2: Muito bom dia, 10 horas no continente e na Madeira, 9 nos Açores. Os destaques para esta edição, João Vasco.
3: O vice-presidente da Associação Frente Cívica, João Paulo Batalha, pede à Ministra da Justiça que impeça que a decisão de retirar a proteção especial de testemunhas a Rui Pinto produza efeito já a partir de dia 10 de outubro, alegando que ela coloca em causa a segurança do pirata informático e denunciante. São declarações feitas há pouco por João Paulo Batalha à Antena 1, que escutamos já a seguir.

0: A Gulfmed, a empresa responsável pelo transporte aéreo de emergência médica, avisa que o aumento do preço dos combustíveis pode pôr em risco a sustentabilidade da operação e pede ao Governo para ser incluída nos apoios públicos relacionados com a crise energética. O aeroporto de Vilnius, na Lituânia, foi encerrado devido à presença de um drone suspeito vindo da Bielorrússia.
1: 21 graus em Lisboa e Ponta Delgada a esta hora, 22 graus no Porto e no Funchal e 24 graus em Faro. Notícias às 10, edição de João Vasco.
0: A Frente Cívica questiona a legalidade da retirada de proteção especial a Rui Pinto. João Paulo Batalha, vice-presidente desta associação, quer que a Ministra da Justiça inverta a decisão de retirar o pirata informático do Programa Especial de Proteção de Testemunhas. João Paulo Batalha diz que esta decisão coloca em causa a segurança de Rui Pinto.
2: Agora mesmo levantou-se um escândalo enorme no Reino Unido com a punição do Manchester City e eventual até despromoção por irregularidades financeiras, foram reveladas pelos Football Leagues e, portanto, só essa situação dá muito maior visibilidade, escrutínio e, obviamente, risco a Rui Pinto. Portanto, tomarem a decisão de o desproteger no dia seguinte a esta notícia é uma bizarria completa. E infelizmente levanta suspeitas de que esta decisão não é verdadeiramente uma ponderação de segurança, é um ato de vingança, de revanchismo pelos comentários que o próprio Rui Pinto fez, às suspeitas de que a Polícia Judiciária teria feito escutas ilegais e, portanto, produzido prova ilegal para o julgamento em que ele foi condenado.
0: O vice-presidente da Frente Cívica considera que Rita Júdice deve ordenar uma investigação ao modo como a Comissão de Programas Especiais de Segurança concluiu que não existem riscos sérios para Rui Pinto depois de 10 de outubro.
2: Não é apenas uma decisão da qual se pode, com bastante fundamento, discordar, é uma decisão que põe em causa a forma como todo o processo foi conduzido e os interesses e motivações de quem o conduziu. Portanto, nós precisamos de uma averiguação à forma como tudo isto foi feito, à forma repentina como foi comunicado, à forma como o Rui Pinto ou os seus advogados não foram ouvidos, porque neste momento é a idoneidade desta Comissão de Programas Especiais de Segurança que está em causa, no momento em que a idoneidade da própria Polícia Judiciária já está sob investigação do Ministério Público e, portanto, são suspeitas a mais sobre instituições centrais para o combate à criminalidade, e essas suspeitas têm que ser esclarecidas.
0: João Paulo Batalha, vice-presidente da Associação Frente Cívica, associação que quer que a Ministra da Justiça reverta a decisão de retirar o pirata informático do Programa Especial de Proteção de Testemunhas. Ontem, ao final do dia, Rui Pinto anunciou nas redes sociais que se vai mudar para um local desconhecido por correr risco de vida e lançou também um pedido de angariação de fundos no portal GoFundMe. A empresa responsável pelo transporte aéreo de emergência médica avisa que o aumento do preço dos combustíveis pode colocar em risco a sustentabilidade da operação. Numa resposta enviada à agência Lusa, o presidente da Gulfmed adianta que já pediu ao governo para a empresa ser incluída nos apoios públicos relacionados com a crise energética. Simon Camilleri diz que a Gulfmed está a absorver custos que ninguém podia prever quando o contrato da prestação destes serviços foi celebrado. Ele lembra que desde o início da operação, em julho do ano passado, o preço do combustível da aviação subiu cerca de 80% e que os helicópteros deste serviço estão a voar em média mais 35% de horas por mês do que em 2025. Camilleri refere também que a operação noturna tem hoje um peso muito maior do que no passado e obriga ao abastecimento em horários sujeitos a taxas extraordinárias e agravadas. O presidente da Gulfmed afirma também que este aumento de custos não se fica pelos helicópteros, afeta o abastecimento dos veículos de apoio, a deslocação das tripulações e toda a logística de manter equipas em permanência em 4 bases longe das suas casas. É um sinal claro de que o Governo pode ter violado a lei. É assim que o coordenador do Bloco de Esquerda reage à decisão do Ministério Público de abrir um inquérito à legalidade da utilização da base das Lajes por parte do Exército norte-americano em contexto de guerra com o Irão. O João Manuel Pureza diz que é preciso esperar pelas conclusões do inquérito, mas adianta que se a queixa não foi arquivada é porque o Ministério Público vê fundamentos nos argumentos apresentados pelo Bloco de Esquerda.
3: O Ministério Público, ao dar este passo, reconhece que pode haver fundamento na queixa que apresentamos. E evidentemente que isso desmonta, já que estamos a falar também em termos de avaliação política, isso desmonta todo o discurso que o Governo foi fazendo, no sentido de que cumpria escrupulosamente as regras internacionais, o acordo entre Portugal e os Estados Unidos. Enfim, isso fica claramente posto em causa por esta averiguação, por esta vontade do Ministério Público averiguar. Há aqui fundamento. Qual é depois o julgamento que o Ministério Público venha a fazer? Bom, naturalmente cabe ao Ministério Público, depois de ouvidas testemunhas como eu, e depois de feita a sua avaliação, tomar as decisões que entende tomar.
0: José Manuel Pereira insiste que o acordo que existe para a utilização da base não permite o uso tácito das lajes em contexto de guerra.
3: O Governo procurou, digamos assim, disfarçar a sua escolha política com a linguagem de que estava tudo a ser cumprido e que valia uma regra de consentimento tácito. E a queixa que apresentámos dizia, não, na verdade, uma interpretação rigorosa do acordo entre Portugal e os Estados Unidos sobre a utilização da base das lajes não permite a aplicação da figura do consentimento tácito para as operações agressivas que foram perpetradas usando a base das lajes. E, portanto, isso tem a ver também com regras da Carta das Nações Unidas, mas com o próprio acordo. E, portanto, não tenho dúvidas nenhumas de que este passo é um passo de relevo no plano do direito, também no plano político, porque, volto a dizer, foi uma escolha política por parte do Governo, que o Governo procurou disfarçar com o cumprimento escrupuloso das regras, e ele, esse cumprimento, não se verificou de todo.
0: José Manuel Pereza, coordenador do Bloco de Esquerda, à queixa que tinha sido apresentada pelo partido sobre a legalidade da utilização da base das lajes pelos Estados Unidos em cenário de guerra, deu lugar à abertura de um inquérito por parte do Ministério Público. O aeroporto de Vilnius, capital da Lituânia, foi encerrado esta manhã por causa da presença de um drone suspeito nas proximidades. É uma informação avançada pelo Centro Nacional de Gestão de Crises do país. As autoridades lituanas referem que caças da Polícia Aérea do Báltico da NATO foram acionados por causa deste drone suspeito vindo da Bielorrússia. As autoridades da Lituânia aconselham os residentes da região de Vilnius a estarem preparados para procurar abrigo se necessário. Em Espanha estão marcadas para este sábado várias manifestações em mais de 50 cidades do país, depois do Parlamento ter rejeitado no dia de ontem os dois decretos do governo com medidas para a habitação. Prosseguem também acampamentos de protesto pela crise na habitação em várias localidades espanholas. O maior acampamento continua instalado na Praça Porta do Sol, no centro de Madrid. É a resposta ao já famoso caso de Mari Carmen Abascal, uma mulher de 87 anos, que foi despejada da casa onde sempre viveu. Essa casa foi adquirida por um fundo de investimento e Mari Carmen teve de sair. Entretanto, o fundo já chegou a um acordo com a idosa, que regressou à casa, ficando a pagar uma renda que não ultrapassa os 30% dos rendimentos da pensionista. No plano político, Pedro Sánchez estará nesta altura, de acordo com a imprensa espanhola, a equacionar dissolver as cortes e convocar eleições antecipadas depois do chumbo destes dois decretos no dia de ontem. Agora, uma sugestão cultural para este sábado: a ópera La Vera Constanza, de Jerónimo Francisco de Lima, vai ser apresentada esta tarde no Salão Preto e Prata do Casino Estoril. Esta ópera Sandy Gageiro regressa aos palcos mais de 200 anos depois da primeira apresentação.
4: Trata-se da recuperação de uma obra que estreou em 1785.
5: É uma telenovela cómica, não é na TVI nem na SIC, é no Laboratório da Ópera Portuguesa.
4: Acompanha a jovem peixeira Rosina, que casa secretamente com o Conde Henrico e é depois abandonada pelo marido. É o que nos conta a diretora do Laboratório da Ópera Portuguesa, Jenny Silvestre.
5: A partir daí temos, enfim, os elementos de comicidade que nos fazem deste espetáculo um espetáculo muito engraçado, divertido, com música linda e muito bem disposta. E estamos, de resto, a recuperar uma obra que foi um trabalho mestrado de um jovem investigador do CESEM, o Diogo Chaves. Portanto, temos que encontrar sempre aqui neste processo um ponto de equilíbrio entre aquilo que é histórico e depois o nosso século XXI, o século onde vivemos, onde respiramos e onde os nossos criativos estão a dar asas à sua imaginação.
4: Encontramos-nos na Sociedade Filarmónica União e Capricho Olivalense, onde decorrem os ensaios e onde Jenny Silvestre nos fala deste trabalho do Laboratório de Ópera Portuguesa na defesa do património lírico português.
5: Acima de tudo, compreendermos que os nossos criativos do passado eram tão bons como os outros do seu tempo. Urge recuperar este património também para nos dar a autoestima que muitas vezes nos falta quando pensamos no nosso legado histórico.
4: A produção do Laboratório de Ópera Portuguesa devolve assim ao público mais uma obra do património lírico nacional.
0: A ópera La Vera Constanza, este sábado, às 18h, no Salão Preto e Prata do Casino Estoril. Em Lisboa, no Teatro de Variedades, está em cena A Imitação dos Pássaros. A peça, que tem como protagonista a atriz Lídia Franco, fala sobre a solidão e a falta de compreensão e pretende levar o público a pensar nos tempos atuais, como nos explica o encenador Tiago Torres da Silva.
6: Tu não sabes nada do que é ser velho. Eu passo a maior parte dos dias aqui em casa, sozinha, sem falar com ninguém.
7: O texto é inspirado nos conflitos, já havia na gaivota do Chekhov, e tem um protagonista, digamos assim, que tem uma fixação pela personagem Nina, que é a personagem principal da gaivota, e isso espoleta todas a revelação de segredos que estão escondidos na família, segredos que a avó trazia escondidos há muitas décadas e que vão a mudar todo o equilíbrio dentro da família. E é um espetáculo que isso vai levar a que todas as personagens levantem voo e que no final consigamos confirmar que o perdão e o amor é o que mais importa, é o que salva o mundo.
6: Ai, é tão triste esquecer a poesia.
0: A Imitação dos Pássaros está em cena de quarta a sábado, às 21h, no Teatro Variedades, em Lisboa. Ao domingo, o espetáculo é às 16h. Estreou no passado dia 30 de setembro. Fica em cena até 25 de outubro.
1: As notícias às 10, em edição de João Vasco, num simultâneo com a RTP Antena Açores e a RTP Mundo. A informação está em permanência em noticias.rtp.pt.
8: Olá, viva, bem-vindo à RTP Mundo. São 10 horas e 13 minutos aqui em Lisboa e também na Madeira, menos uma hora nos Açores.
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0: Gente aberta. Marisa Liz e Camané com Gente Aberta. Olá, viva! É assim que começamos a segunda hora do programa Dia de Folga. Estamos de volta. Obrigada por se manter fiel ao posto. Eu cá estou ainda durante mais duas horas, até uma meia hora de Lisboa para lhe fazer companhia. E é um prazer estar na sua companhia e de também poder estar daqui a pouco à conversa com Amélia Patrício. Ela é secretária da Associação Soleil de Paris. Vão passar por aqui, já na reta final desta segunda hora. Irei sugerir-lhe também grandes eventos, grandes propostas a acontecerem, se calhar mesmo à sua porta, por isso deixe-se ficar na companhia da melhor música portuguesa com o seu dia de folga na RTP Mundo. Bom fim de semana, já a seguir com os Dama, o que lá vai, lá vai.
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6: Agora venha comigo até Düsseldorf, na Alemanha, porque Düsseldorf vai receber no dia 8 de novembro mais uma iniciativa gastronómica dedicada ao caldo do pote, viu bem? Com 10 variedades confeccionadas à moda antiga. Este evento decorre entre o meio-dia e meia e as 5 da tarde, hora local, e propõe dar a conhecer diferentes versões desta iguaria tradicional portuguesa. Tão bom! A iniciativa intitulada Caldo do Pote, de Düsseldorf, contará este ano com a presença de Júlia Fernandes, presidente da Câmara Municipal de Vila Verde, e a organização está a cargo do Cave Tapas, que este ano promove este encontro que celebra já 12 anos de realização em torno da gastronomia e das tradições portuguesas. Fantástico! As sopas tradicionais são confeccionadas à moda antiga, em potes de ferro, sobre fogueiras e lenha e ao ar livre, recriando então aquele ambiente típico, não é, das festas rurais minhotas. Caldo do Pote, de Düsseldorf, tem-se afirmado como uma das iniciativas mais emblemáticas da promoção da gastronomia portuguesa fora do país. Preserva assim o espírito comunitário e o sabor das tradições de Sabarito. Agora que lhe adocei aqui o apetite, porque não passar por Düsseldorf, está lá perto, se está a prever viajar até lá, é no dia 8 de novembro, anote já na sua agenda para não perder mais uma vez esta belíssima iniciativa gastronómica. Já são 12 anos de Caldo do Pote, um evento entre o meio-dia e meia e as 5 da tarde. Dar e receber na voz do mestre António Variações.

António Variações com Dar e Receber. Vamos a temperaturas. Bruxelas a esta hora com 16 graus. Cidade do Luxemburgo também com 16. Dubai, é de meter inveja, 37 graus. E Panjim, 34. Na semana passada estivemos à conversa com uma jovem artista, cantora, Fiona French Fadista, e ela enviou-me uma mensagem e disse-me: Raquel, a minha nova música vai ser lançada este sábado, hoje, dia 3 de outubro, chama-se Dernière Danse, e eu proponho ouvirmos agora este novo single que a partir de hoje vai poder ouvir em todas as plataformas digitais. Dernière Danse, na voz de Fiona Dizegni, nome artístico Fiona French Fadista.

0: Dernière Danse, última dança na voz de French, Fiona French Fadista, ela que foi a nossa convidada da semana passada e que agora, a partir de hoje, vai poder então encontrar este tema na íntegra nas plataformas digitais. Entretanto, quero também falar-lhe de uma outra artista portuguesa, Maria Moreira Esteves, de 28 anos, foi selecionada pelo Cantão de Vaux, na Suíça, para realizar uma residência artística em Berlim no segundo trimestre de 2027, o que nos deixa muito orgulhosos também, não é? Nascida no Porto e atualmente a viver em Lausanne, Maria Moreira Esteves integra o programa de residências artísticas do Estado de Vaux para 2027, que selecionou 5 artistas profissionais do cantão, para períodos de trabalho em Berlim e Paris. Ora, a jovem formada em artes visuais desenvolve uma prática interdisciplinar, explora questões relacionadas com a performatividade e a linguagem através de diferentes meios, e o seu trabalho inclui vídeo, escultura, desenho, som, videojogos e também escrita. O percurso desta jovem artista, Maria Moreira Esteves, conta já com apresentações na Suíça e no estrangeiro. A residência na capital alemã irá decorrer entre abril e junho do próximo ano. O programa do Cantão de Vaux pretende proporcionar aos artistas selecionados tempo e condições para se dedicarem à criação e investigação, além de promover novas ligações com o meio artístico internacional. Portanto, a Maria Moreira esteve está de parabéns, em destaque também aqui nesta segunda hora do seu programa Dia de Folga.
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0: Há pouco falávamos de Carminho, aqui está ela com Pop Fado.

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5: E hoje vamos falar de solidariedade, de voluntariado e, sobretudo, de pessoas que decidiram não ficar indiferentes para quem mais precisa. A Associação Soleil de Paris está a celebrar o seu segundo aniversário e prepara para novembro a sua primeira gala de charité. E para nos falar deste magnífico projeto, do trabalho desenvolvido por esta associação e desta noite muito especial, está connosco Amélia Patrício, secretária da Soleil de Paris. Amélia, bom dia e muito obrigada por estar connosco na RTP Mundo.
6: Bom dia para vocês e um grande obrigada também por nos dar esta oportunidade de fazer conhecimento da associação.
5: Amélia, antes, para já ter um nome lindíssimo, deixa-me já dizer-lhe, adoro o seu nome.
6: Obrigada.
5: Nome bonito. Amélia, antes de falarmos de gala, gostava de começar pela própria Soleil de Paris. Como é que nasceu esta associação e o que esteve na origem da vontade de criar este projeto?
6: Esta associação nasceu, foi uma jovem que tem hoje 23 anos, que começou por uma pequena distribuição de 50 refeições com umas colegas e quando viu a miséria que vai na rua, pouco a pouco nas redes sociais começou a chamar mais pessoas e começou a ter pessoas à volta dela para ajudarem neste projeto.
5: Claro, claro.
6: E de 50 refeições... Hoje estamos com 200 refeições duas vezes por mês.
5: Uau! Pois é. Há males que vêm por bem ao mesmo tempo, não é, Amélia?
6: Exatamente.
5: A associação está agora a celebrar 2 anos. O que mudou, Amélia, nestes 2 anos? E que balanço faz deste vosso percurso?
6: O que mudou foi que a gente cada vez tem mais voluntários e muitos jovens que têm vontade de vir ajudar. Outra coisa, tivemos associações portuguesas que se juntaram a nós para nos ajudarem. Por exemplo, quando é no Natal, a gente prepara uns saquinhos solidários, onde é que metemos uma roupinha quente, uns chocolates. Uhum. E tivemos várias associações que nos ajudaram e nos permitiram de fazer isso.
5: Muito bem, muito bem. Portanto, começa a haver aqui mais parcerias, mais interesses.
6: Exatamente.
5: Em comum também, de se interajudarem-se, e isso é muito, muito importante para que todos possam crescer, e todos no bom sentido, não é? Com esse ponto em comum que é de ajudar. A Soleil de Paris tem uma intervenção muito, muito direta junto de pessoas em situação de precariedade.
6: Sim.
5: Ora, Amélia, todas as últimas sextas-feiras de cada mês, os voluntários saem para a rua para distribuir refeições quentes, roupa, bens essenciais. Como é que são essas noites? E com que realidade é que se deparam quando chegam a essas ruas de Paris?
6: Assim, a gente estamos a fazer duas vezes por mês, mas a maior que fazemos é na última sexta-feira de cada mês. E há muita pessoa que já nos conhece, que sabem que esta última sexta-feira do mês a gente estamos presentes.
5: Uhum.
6: E então a gente, isto é organizado assim... São 5 pessoas a cozinhar, uma vez que a comidinha esteja toda preparada, porque é uma refeição, mas é uma refeição completa, é uma refeição com uma garrafinha de água, com uma fruta, e além disso demos bebidas quentes, como o café, um chá, como as bolachinhas.
5: Muito bem.
6: E uma vez que isto esteja tudo pronto, a gente vai... E quando chegamos, é mais na Praça da República, que a gente faz isso. Há grupos que vão a pé, vão ao encontro destas pessoas que estão na rua, e há um grupo que fica ali na praça.
5: Precisamente, são quantos voluntários?
6: Hoje estamos com 31 voluntários ativos.
5: Muito bem, muito bem. Entre portugueses e lusodescendentes, não é?
6: Sim.
5: Uhum. E quem são essas pessoas, quem são essas pessoas, Amélia, que depois da sua vida profissional, da sua vida familiar, dedicam tempo a ajudar os outros? São jovens, são pessoas de meia idade,
6: muitos estudantes,
5: reformados, muitos estudantes, muito bem.
6: Também temos reformados e também temos pessoas que trabalham todo o dia e chegam ao fim do dia e ainda têm esta vontade de vir ajudar.
5: Que bom, que bonito, que bom. E quando estão no terreno, Amélia, quais são as maiores necessidades que encontram? Há alguma coisa que vos seja pedida repetidamente pelas pessoas que acompanham?
6: Assim, por exemplo, na última vez, como começa já a fazer um bocadinho fresco, as pessoas pedem-nos roupa quente.
5: Pois.
6: Roupa quente, tendas, sacos, aqueles sacos onde é que se metem dentro para dormir, e cobertores também.
5: Uhum. E é precisamente para continuar este trabalho que surge agora um novo desafio, a primeira gala de caridade, de Charité, Soleil de Paris. Porquê organizar uma gala solidária neste momento? O que é que gostariam que esta primeira edição representasse para a associação?
6: A gente decidiu organizar isto, foi mais esta jovem, a Eleonora Patrício, que decidiu, porque ela disse assim, a gente já tem pessoas, pode convidar pessoas como do consulado e essas pessoas assim, dos bancos e tudo, e para dar mais uma esperança a esta associação.
5: Muito
6: porque,
5: bem.
6: É assim, são muitos jovens e estes jovens precisam de um apoio atrás deles para poder puxar um bocadinho para a frente, para que não tenham medo.
5: O tal suivi, não é? O tal suivi, para dar aquele empurrão também para não voltarem atrás, não é?
6: Sim, tivemos o apoio também já do Rádio Alfa, que fomos entrevistados quando foi no Natal, a distribuição destes sacos.
5: É importante.
6: Mas bom, a gala é mais para fazer mais um conhecimento de pessoas que não conheciam a associação.
5: Exatamente.
6: E
5: exatamente.
6: Que vai permitir de conhecer melhor a associação e de ver o que a gente faz exatamente no terreno.
5: Fazem muito bem, fazem muito bem.
6: A gente estamos ao encontro dessas pessoas, e, como eu dizia, e além disso, não é só uma refeição que a gente distribui, a gente para um bocadinho, fala com elas, tenta conversar com elas.
5: Distribuem companhia, isso. Sorrisos, abraços, não é?
6: Exatamente.
5: É isso. Exatamente. É isso. Vale mais do que tudo, quase. A gala não é, Amélia? Pois é. A gala acontece no dia 21 de novembro, no espaço Le Calypso, em Champigny-sur-Marne, e promete ser uma noite de celebração, mas também de solidariedade. Sabemos que haverá cocktail de recepção, jantar sentado, uma tómbola, artistas, animação. Será que já pode levantar aqui um bocadinho o véu sobre aquilo que vai acontecer nesta noite?
6: Isso deixo lugar à presidenta da associação, ela é que está mais dentro disso.
5: E ela está consigo?
6: Não, não pode estar aqui.
5: Ah,
6: não.
5: Pronto. Mas de qualquer modo, onde é que a gala está anunciada e qualquer pessoa pode participar e vai estar a par desses detalhes todos. E onde é que podemos encontrar essas informações?
6: Nas redes sociais.
5: Sobre o nome de Soleil de Paris.
6: Se não me engano, acho que é esta semana que ela vai divulgar exatamente o que foi passado.
5: Muito bem, muito bem. Então isto está assim muito recente.
6: E a gente também, bom, é o que esta gala também é para nos ajudar mais, porque a gente tem projetos, gostávamos, por exemplo, de fazer mais distribuições, porque estas 200 refeições que uma pessoa faz à última sexta-feira, sobretudo ali na Praça da República, às vezes em 40 minutos já não há mais nada. Já as pessoas vêm e já não tem refeição, vai não. Se a gente pudesse dobrar...
5: Era melhor.
6: 300 a 400, mas para isso precisamos donativos.
5: De fundos, claro.
6: Que as pessoas... donações, que as pessoas... Esta gala vai nos ajudar... nesse projeto também.
5: Exato, porque é importante sublinhar que esta não é apenas uma mera festa, parte do valor dos bilhetes reverte para esta associação que ajuda a financiar as vossas ações de rua, lá está. Portanto, este apoio vai fazer toda a diferença no vosso trabalho e para melhorar, claro, o vosso trabalho e as condições do vosso trabalho também. A Gala, Amélia, é uma iniciativa dirigida sobretudo à comunidade portuguesa e lusodescendente ou querem chegar também a um público muito mais abrangente?
6: Não, a Gala é como a associação. A associação há muitos portugueses, mas há outras nacionalidades. Uhum. Então, a Gala é igual, está aberta a toda a gente, não só portugueses, as pessoas que estiverem interessadas. Ao mesmo tempo, é uma boa ação que fazem para nos ajudar estas pessoas que estão nesta necessidade na rua.
5: Uhum. E, portanto, os bilhetes custam 45€ para adultos, 18€ para crianças dos 4 aos 11 anos. Se alguém estiver a ouvir-nos neste momento e estiver a pensar gostava de ajudar, mas não sei se devo ir, que mensagem é que gostava de deixar a estas pessoas, Amélia?
6: A mensagem que eu podia deixar é dizer, bom, é verdade que são 45€, hoje a vida está muito difícil para toda a gente.
5: Muito cara.
6: Compreendo, uhum. Sim. Mas, ao mesmo tempo, nesses 45€, há 10 euros que vão ser para a associação. E esses 10 euros para a associação é muito importante.
5: Muda tudo.
6: Permite-nos comprar a água, sobretudo a água, que uhum. a pessoa dá muita água, uhum. a alimentação e também, talvez, conseguir realizar os projetos que a gente tem no futuro.
5: Precisamente. Depois destes 2 anos e desta primeira gala, que próximos projetos, próximos objetivos é que a Soleil de Paris gostava de vir a desenvolver no futuro? Num futuro breve, espero.
6: A gente gostávamos de ter um local que não temos. Onde é que a gente, por exemplo, pudéssemos cozinhar.
5: Uma sede.
6: Uhum. Sim, armazenar os dons,
5: claro.
6: Os donativos.
5: Porque neste momento vocês fazem isso tudo em casa.
6: Em casa, hoje.
5: Pois. Uhum, uhum. Claro, faz todo sentido.
6: O nosso projeto é por um futuro era isso, era encontrar um local, mas bom, onde é que a gente estamos aqui em Paris? Em Paris é 16, é uma zona que os aluguéis são
5: caríssimos. Uhum.
6: Então que não é possível. Mas ou aqui mais perto, ou depois, bom, uma pessoa está a pensar fora de Paris, mas fora de Paris já é mais complicado.
5: Os arredores.
6: Porque a associação, como está aqui em Paris, já é mais complicado.
5: Uhum, uhum.
6: Mas aqui próximo desta zona, se conseguíssemos um local que o aluguer fosse não muito elevado.
5: Exato. Ou associarem-se eventualmente a uma instituição qualquer também que esteja por aí com sede em Paris ou bem perto, nos arredores, seria eventualmente uma hipótese. Não sei, estou para aqui a divagar, mas de qualquer modo seria muito importante e eu percebo esse pormenor da proximidade é de facto muito importante, muito importante.
6: Sim.
5: Claro
6: sim,
5: que sim.
6: Eu penso que é bom. Pouco a pouco a gente vai,
5: claro que sim.
6: Vai avançando, vai andando e vai conseguindo. Porque é verdade que em 2 anos a gente já fez muita coisa. Também participámos no Festival do Imigrante.
5: Uhum. O que é ótimo. Portanto,
6: houve muitos voluntários que estiveram presentes.
5: A notoriedade.
6: A também já nos ajudou, uhum. o Sr. João Pina.
5: Boa. Visibilidade é muito importante e é importante vocês estarem presentes nesses eventos também, claro que sim.
6: Sim, já participamos também em projetos de crianças hospitalizadas. E
5: muito
6: pouco
5: bem.
6: A pouco a gente vai,
5: é isso mesmo. É
6: vai
5: isso
6: fazendo
5: mesmo.
6: Umas ações assim e vai permitindo que a associação seja conhecida.
5: Amélia, para terminar, queria pedir-lhe uma coisa muito simples. Se tivesse de explicar numa frase o que significa para si fazer parte da Soleil de Paris, o que diria?
6: Em primeiro lugar, é a minha filha e, uhum. E tenho um orgulho enorme de dizer que a minha filha com 23 anos hoje,
5: tão querida.
6: O que ela está, o que ela faz por esta associação.
5: É muito bonito. Oxalá. Como é que chama a sua

0: e vão para casa com um sorriso, com o coração quente, porque é verdade.
1: E que cheio.
0: Mesmo que estejam cansados da semana.
1: Fizeram uma boa ação na vida, não é?
0: É isso que uhum. Ao mesmo tempo, nós que já temos mais idade, temos assim, mas é a coisa de ver estes jovens,
1: claro
0: estes
1: sorrisos, claro
0: fazer estas ações, acho que não há coisa mais bonita no mundo.
1: É verdade. Amélie Patrício, secretária da Soleil de Paris, muito obrigada pela sua presença e sobretudo pelo trabalho que a associação tem desenvolvido junto de quem mais precisa. Eu repito, a primeira gala de Charité Soleil de Paris acontece no dia 21 de novembro, a partir das 20 horas, no espaço Le Calypso, em Champigny-sur-Marne, uma noite de convívio, música, animação e solidariedade, cujos fundos vão contribuir para apoiar as ações de rua desta magnífica associação. O desejo-lhe um bom fim de semana e obrigada por ter estado comigo aqui na RTP.
0: Obrigada a vocês e só queria agradecer também a todos os voluntários desta associação que se dão
1: a fundo
0: e o tempo que passam a nos ajudar.
1: Muito obrigada. Um bem-aja para eles todos,
0: obrigada
1: para essa família bonita. Muito obrigada, bom fim de semana.
0: Obrigada, igualmente.

0: os caminhos do pão. Estivemos à conversa com Amélia Patrício desta magnífica Associação Soleil de Paris. Estamos a chegar ao final desta segunda hora do seu programa Dia de Folga. Na próxima hora recebo Camila Rodrigues, fundadora e produtora cultural da Casa Sarau em Londres. Vamos até Londres. Esta Casa do Sarau está a abrir espaço para a poesia, literatura, música e, acima de tudo, para as pessoas. Uma conversa e descoberta a não perder. Irei também pôr-lhe a par de muitos eventos que irão certamente acontecer bem perto de sua casa, onde quer que esteja. Só bons motivos para se deixar ficar bem perto de mim. Mas antes, quero ainda falar-lhe de temperaturas. 18 graus em Zurique, 22 graus em Joanesburgo, 13 graus em Buenos Aires e 18 graus em Lyon. Eu volto logo a seguir, ok? Depois das notícias em simultâneo com a Antena 1. Fico por aí. É só mesmo. Um até já.
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2: Dia 11 horas no continente e na Madeira, 10 horas nos Açores. João Vasco, que nos conta as notícias para esta hora?
3: É mais um incidente com uma lancha e com combustível. A GNR apreendeu 3.600 litros de combustível e uma lancha de borracha no Algarve. O material estava abandonado na Ribeira do Almargem, em Tavira. A Associação Frente Cívica questiona a legalidade do fim da proteção especial de testemunhas a Rui Pinto e pede à Ministra da Justiça que reverta a decisão. O espanhol Marc Márquez venceu a corrida sprint do Grande Prémio do Japão, de MotoGP. Já Max Verstappen conquistou a primeira pole position da temporada no Grande Prémio do Bahrein, em Fórmula 1, prova que se está a realizar na Malásia devido à instabilidade no Médio Oriente.
2: E estão 21 graus em Ponta Delgada a esta hora, 22 graus no Funchal, 23 em Lisboa e 24 graus no Porto e em Faro. As notícias às 11, edição de João Vasco.

0: A GNR apreendeu nas últimas horas uma lancha de borracha com 3.600 litros de combustível na Ribeira do Almargem, em Tavira, durante uma operação de patrulhamento da costa. Em comunicado, a Guarda Nacional Republicana refere que foram identificados dois homens de nacionalidade estrangeira e que, após verificação, se concluiu que um destes homens está ilegalmente em território nacional, motivo pelo qual foi acompanhado ao Tribunal de Tavira. A empresa responsável pelo transporte aéreo de emergência médica avisa que o aumento do preço dos combustíveis pode colocar em risco a sustentabilidade da operação. Numa resposta enviada à agência Lusa, o presidente da Gulfmed adianta que já pediu ao governo para a empresa ser incluída nos apoios públicos relacionados com a crise energética. Simon Camilleri diz que a Gulfmed está a absorver custos que ninguém podia prever quando o contrato da prestação destes serviços foi celebrado. Ele lembra que desde o início da operação, em julho do ano passado, o preço do combustível de aviação subiu cerca de 80%. E que os helicópteros deste serviço estão a voar em média mais 35% de horas por mês do que em 2025. Camilleri refere também que a operação noturna tem hoje um peso muito maior do que no passado e obriga ao abastecimento em horários sujeitos a taxas extraordinárias e agravadas. O presidente da Gulfmed afirma ainda que este aumento de custos não se fica pelos helicópteros, afeta também o abastecimento dos veículos de apoio, a deslocação das tripulações e toda a logística de manter equipas em permanência em quatro bases longe das suas casas. O vice-presidente da Associação Frente Cívica pede à Ministra da Justiça que impeça que a decisão de retirar a proteção especial de testemunhas a Rui Pinto produza efeitos já a partir do dia 10 de outubro. João Paulo Batalha não tem dúvidas de que o pirata informático e denunciante corre sérios riscos de vida sem a proteção de que tem beneficiado.
1: Agora mesmo levantou-se um escândalo enorme no Reino Unido com a punição do Manchester City e eventual até despromoção por irregularidades financeiras, foram reveladas pelos Football Leaks e, portanto, só essa situação dá muito maior visibilidade, escrutínio e, obviamente, risco a Rui Pinto. Portanto, tomarem a decisão de o desproteger no dia seguinte a esta notícia é uma bizarria completa. E infelizmente levanta suspeitas de que esta decisão não é verdadeiramente uma ponderação de segurança, é um ato de vingança, de revanchismo pelos comentários que o próprio Rui Pinto fez, às suspeitas de que a Polícia Judiciária teria feito escutas ilegais e, portanto, produzido prova ilegal para o julgamento em que ele foi condenado.
0: O vice-presidente da Frente Cívica quer que Rita Júdice ordene também uma investigação ao modo como a Comissão de Programas Especiais de Segurança concluiu que não existem riscos sérios para Rui Pinto depois de 10 de outubro.
1: Não é apenas uma decisão da qual se pode, com bastante fundamento, discordar, é uma decisão que põe em causa a forma como todo o processo foi conduzido e os interesses e motivações de quem o conduziu. Portanto, nós precisamos de uma averiguação à forma como tudo isto foi feito, à forma repentina como foi comunicado, à forma como Rui Pinto ou os seus advogados não foram ouvidos, porque neste momento é a idoneidade desta Comissão de Programas Especiais de Segurança que está em causa, num momento em que a idoneidade da própria Polícia Judiciária já está sob investigação do Ministério Público e, portanto, são suspeitas a mais sobre instituições centrais para o combate à criminalidade e essas suspeitas têm que ser esclarecidas.
0: João Paulo Batalha, vice-presidente da Associação Frente Cívica. Ontem, ao final do dia, Rui Pinto anunciou nas redes sociais que se vai mudar para um local desconhecido por correr risco de vida. O pirata informático e denunciante lançou também um pedido de angariação de fundos no portal GoFundMe. O aeroporto de Vilnius, capital da Lituânia, foi encerrado esta manhã por causa da presença de um drone suspeito nas proximidades. Um drone que, de acordo com as autoridades lituanas, vinha da Bielorrússia. É uma informação adiantada pelo Centro Nacional de Gestão de Crises do país. As autoridades referem que caças da Polícia Aérea do Báltico da NATO foram acionados e aconselham os residentes da região de Vilnius a estarem preparados para procurar abrigo, se necessário. O espanhol Marc Márquez, da Ducati, venceu a corrida sprint do Grande Prémio do Japão, de MotoGP, e reduziu para 7 pontos a desvantagem para o líder do Mundial, Jorge Martin, da Aprilia. Na corrida de hoje, Márquez terminou à frente do brasileiro Diogo Moreira e de Jorge Martin. Martin cortou a meta em segundo, mas foi penalizado por exceder os limites da pista na última volta e perdeu uma posição. Max Verstappen, na Fórmula 1, conquistou a sua primeira pole position da temporada no Grande Prémio do Bahrein, que se está a realizar na Malásia devido à instabilidade no Médio Oriente. Lewis Hamilton, da Ferrari, foi segundo na qualificação e partirá ao lado do neerlandês. O companheiro da equipa de Verstappen, Isaac Hadjar, foi o terceiro mais rápido, mas vai partir de oitavo devido a uma penalização na grelha. Vai ser o líder do campeonato, Kimi Antonelli, a partir em terceiro lugar, na terceira posição. Este fim de semana acontece em Olhão a quarta edição do Festival Fértil, um encontro que cruza ambiente, cultura, inovação e comunidade. No recém-qualificado Parque Ribeirinho Poente, junto à Ria Formosa, vai haver várias atividades, entre elas workshops, performance e concertos. Tatiana Felício.
2: Comunidade, inovação e ambiente durante dois dias vão ser os pilares do Fértil, o festival que, como explica a organizadora Maria Lopes, propõe uma programação variada para diferentes públicos.
3: Vamos ter concertos, DJs, performances e depois todas as palestras, workshops, talks e atividades também de movimento. Temos uma kids area cheia, recheada de atividades também, brincadeiras. Temos o nosso artisan flea, o flea market, comes e bebes, cinema e depois exposições de arte e muitas outras surpresas.
2: Workshops sobre como reaproveitar o lixo ou palestras para aprender a criar uma agrofloresta, por exemplo, estão entre as propostas. A ideia é criar um espaço de encontro, mas sobretudo de aprendizagem.
3: Tem que ter uma mente aberta para aprender e para poderem receber e beber algum conhecimento de temáticas que se calhar não são tão comuns no seu dia-a-dia. E depois terem a disponibilidade para experienciar os vários palcos consoante aquilo que gostam mais. E até faço o convite para participarem numa palestra ou mesmo num workshop de algo que até possam não ter muito interesse, mas que se calhar, se experimentarem, até vão ser surpreendidos.
2: São quatro palcos espalhados pelo recém-requalificado Parque Ribeirinho de Olhão. Assim, o Festival Fértil decorre este sábado e domingo.
0: É a quarta edição do Fértil, uma sugestão para este fim de semana em Olhão, no distrito de Faro. Um disco com 10 temas inéditos de Cesária Évora vai ser lançado a 16 de outubro, assinalando os 15 anos da morte da voz mais célebre de Cabo Verde. Em declarações à agência Lusa, o produtor Joe da Silva explica que este novo disco revela canções que eram sempre gravadas a mais, guardadas para a edição em países que pediam alinhamentos diferentes.
4: Esse novo disco é um disco de temas que tínhamos guardado há anos. É continuar a promover Cesária e a dar aos fãs justamente as últimas músicas que nós temos dela. E mesmo tempo comemorar, porque este ano vai fazer 15 anos de desaparecimento da Cesária, então também comemorar esses 15 anos.
0: O disco vai chamar-se Reina da Morna, que significa Rainha da Morna. Cesária Évora, voz de Cabo Verde, desapareceu em 2011, mas vem aí novos temas da cantora, que ficou célebre por canções como Saudade.

0: As notícias às 11, a edição de João Vasco, simultâneo com a RTP Antena 1 Açores, Antena 1 Madeira e RTP Mundo. 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
1: Olá, viva, muito bem-vindo à RTP Mundo. São agora 11 horas e 10 minutos aqui em Lisboa e também na Madeira. Menos uma hora nos Açores.
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Gilsons e Raquel Tavares com este tema devagarinho a abrir esta terceira e última hora do seu programa Dia de Folga. Continuamos juntos até ao meio-dia, hora de Lisboa e ao ritmo da melhor música portuguesa. Daqui a pouco não perca a conversa com a nossa próxima convidada. Tem sido um programa muito recheado. Terei o prazer de conhecer e de receber Camila Rodrigues, da Casa do Sarau, que abre espaço para a poesia, literatura, música e, acima de tudo, para as pessoas. Está situada em Londres, é para lá que vamos daqui a pouco, mas para já. Ouvidos atentos para o próximo tema que tenho para si. É um dos clássicos da música portuguesa. Chama-se O Barco Vai de Saída. Vamos ouvir o Fausto. Bom fim de semana com a RTP Mundo.

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1: Ora, no dia 13 de outubro, às 18 horas, hora local, será exibido o filme Amadeu, de Vicente Alves do Ó, um filme de 2023, no âmbito de mais uma sessão do ciclo A Cinema da Embaixada, e isto acontece em Berlim. Através de uma abordagem simultaneamente visual e biográfica, o filme revisita a vida e a obra de Amadeu de Sousa Cardoso, que viveu entre 1887 e 1918, figura pioneira e fundamental da modernidade artística em Portugal. Acontece em Berlim, no dia 13 de outubro, às 18 horas, repito, hora local. Será então exibido o filme de Vicente Alves do Ó, Amadeu, de 2023. Aqui vai um cheirinho deste filme.
2: Amadeu?
3: Faz comigo. Tenho medo de ficar aqui para sempre enlouquecer.
4: Às vezes tenho a sensação que aqui é bom.
3: O quê?
4: Tudo. Que Paris foi uma fantasia. E que o meu lugar é aqui.
5: Estás a pintar o quê, Amadeu?
4: A vida, avó. Estou a pintar a vida.
5: Andas muito desassossegado.
6: Teu tio afiançou-me que a pintura era o futuro. Que pai não quer o melhor para o seu filho, mesmo que o melhor seja longe da vista e da casa onde nasceu. E que pai sou eu para roubar o futuro ao seu filho?
2: O que é que te falta, Amadeu?
3: Sei que estou farto de esperar. Farto ver o tempo passar e nada acontece.
2: Vai-te embora. Vai-te embora.
7: Estou decidido a não baixar os braços e trabalhar sozinho. Organizando uma grande exposição, da qual darei novidades em breve. A arte, tal como a sinto, é um produto emotivo da natureza. A natureza fonte de vida, sensibilidade, de cor, de alegria, de poder emotivo, de ação mental.
3: Acho que já desperdicei demasiado tempo com decisões e fé de ver. Um brinde a isso, meu amigo.
1: Amadeu é um tema de um filme excelente de Vicente Alves do Ó, em exibição então em Berlim, dia 13 de outubro, no âmbito de mais uma sessão de ciclo A Cinema na Embaixada.
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tome conta desta casa, desta tua casa com os Virgem Suta, nesta que é a terceira hora do seu programa Dia de Folga, e agora vou levá-lo até Buenos Aires. Porquê? Porque o Clube Português de Buenos Aires prepara-se para celebrar 108 anos de história, comunidade e tradição portuguesa na capital argentina. A comemoração está marcada para sábado 31 deste mês, último dia de outubro, a partir das 9 da noite, hora local. A festa terá lugar nas instalações do clube na Avenida Pedro Goiana, em Buenos Aires, e contará com jantar, espetáculo e baile. O programa inclui uma atuação do grupo etnográfico Raízes de Portugal, bem como a música a cargo do DJ Índio, e a noite contará ainda com sorteios e grandes momentos de dança. O Clube Português de Buenos Aires tem sido, ao longo dos anos, um ponto de encontro para portugueses e descendentes na capital argentina, e promovendo então a unidade e a solidariedade entre os seus membros. Portanto, a não perder, se está por perto, se vai viajar para Buenos Aires ainda durante o mês de outubro, olhe, prepare-se, porque dia 31 de outubro vai ser uma grande festa na Avenida Pedro Goiana, em Buenos Aires, com o Clube Português de Buenos Aires. 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

0: Depois de Hélder Motim, com o Manual do Coração, voltamos às temperaturas. 16 graus a esta hora em São Paulo, Madrid com 18 graus, Berlim também com 18 graus e Toronto 11 graus, ligeiramente mais fresquinho. Quero agora falar-lhe sobre o Festival de Cultura Portuguesa Nem Tudo é Saudade, que se realiza no sábado, dia 17 deste mês, a partir da 1 da tarde em Berlim, com entrada livre e um programa que inclui música, dança, cinema, literatura e gastronomia. A programação musical começa às 2 da tarde, seguindo-se às 15 um workshop de dança com Catarina Pinto. Às 4:30 da tarde é a vez de fado com Nazaré Pereira e segue-se às 5:30 música portuguesa dos anos 80. Às 7 da noite atua o Portuguese Artists Collective e às 20 horas a Jam Session, todos a cantar, aberta à participação do público. Esta edição inclui pela primeira vez o Clube do Livro em português, às 6:15 da tarde, com leitura de poemas, e a Jam Session Todos a Cantar, que convida os participantes a juntar a voz ou instrumentos à interpretação de canções portuguesas. O programa dedicado às crianças inclui ainda sessões de filmes de animação, um workshop de teatro com Vasco Esteves e dois concertos participativos de música em português com Ana Rocha, dirigidos a crianças dos 3 aos 5 anos e a maiores de 5 anos. Está ainda prevista uma sessão de filmes de animação para crianças dos 9 aos 99 anos. Portanto, isto é para toda a gente. A partir de 3:45 da tarde, realiza-se o tradicional magusto, sim, porque elas estão a chegar, as famosas castanhas, enquanto a componente gastronómica incluirá pratos e produtos portugueses, como o bacalhau, a famosa bifana, pastéis de nata e bolas de Berlim. O festival conta ainda com a presença da livraria, que terá uma banca com livros em português, e é organizado pela 2314, Associação Cultural Portuguesa em Berlim, e com o apoio do Ministério dos Negócios Estrangeiros de Portugal. Portanto, a não perder em Berlim, já sabe, o mês de outubro vai estar em festa, vai ser no dia 17 de outubro. Nem tudo é saudade, o Festival de Cultura Portuguesa calha um sábado ainda por cima. Há que lá estar presente para participar nesta grande festa.
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0: Uma das melhores vozes que temos neste momento é Heber Marques. Solta-se o beijo e é assim mais um beijo para todos os ouvintes que nos acompanham na RTP Mundo e um abraço gigante. Obrigada por estar connosco.

0: Eu acho que sempre fui uma criança com muita energia, muito intensa, sempre se fazer sentir e notar em qualquer lado. Gostava de sentar na mesa do adulto, ouvir a conversa do adulto, interferir na conversa do adulto. E então acho que me caracterizo dessa forma, assim, antes da psicologia, já muito comunicativa, já muito atenta aos outros, acho que já com esses indícios aqui da área da psicologia. Aquilo que eu gosto mais é conhecer a história das outras pessoas, as crenças de cada um, os hábitos, a maneira de ser. Fascina-me muito sempre que eu tenho um caso novo, fico sempre muito entusiasmada, trabalho maioritariamente com crianças e jovens, às vezes até professores.
1: Longe de Casa, o programa onde José Candeias traz as histórias, os desafios e os sucessos de portugueses em vários pontos do globo, passa amanhã, no domingo, depois do meio-dia. Os Expensive Soul sempre bem divertidos com este Não Sei, Eu Não Sei, um tema bem à reggae para animá-lo nesta manhã, tarde ou noite de sábado, aqui a partir de Portugal para o mundo. Um abraço gigante, eu sou a Raquel Barreira, obrigada por estar comigo no dia de folga. Fique comigo até ao meio-dia. Até já!

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4: E hoje viajamos também até Londres, mas sem sair da língua portuguesa. É em plena capital britânica que nasceu em 2026 a Casa do Sarau, uma iniciativa independente que quer aproximar escritores, poetas, músicos, leitores e toda uma comunidade que tem em comum a língua portuguesa. Para nos falar deste projeto está connosco Camila Rodrigues, fundadora e produtora cultural da Casa do Sarau. Perdão. Camila, está connosco. Bom dia, muito obrigada por se juntar ao Dia de Folga aqui na RTP Mundo.
5: Bom dia, muito obrigada por me receber. Bom dia a todos os ouvintes.
4: Camila, começo precisamente pelo nome Casa do Sarau. Como é que nasceu esta ideia? Terá havido um momento concreto em que pensou, é isto que está a faltar em Londres?
5: Então, a Casa do Sarau nasceu de uma experiência muito pessoal. Eu sou brasileira e moro em Londres há mais de 20 anos. E ao longo desse tempo eu fui percebendo, apesar de Londres ser uma cidade extraordinariamente multicultural, havia uma lacuna na forma como a comunidade lusófona se encontrava em torno da literatura, da poesia e da expressão artística. E eu sempre tive uma ligação muito forte com a literatura, com a poesia e com a palavra. Então, não houve necessariamente um único momento de revelação, mas foi uma ideia que foi amadurecendo com o tempo. E eu queria muito criar um espaço onde a língua portuguesa não fosse apenas a língua que falamos em casa, mas também uma língua de criação, de pensamento, de partilha. E foi assim que surgiu a Casa do Sarau.
4: Aliás, disse numa entrevista que Londres tem uma população lusófona enorme, mas que faltava um espaço onde essa comunidade pudesse encontrar-se e expressar-se também em português, não é? Sentia que estava a faltar tudo isso.
5: Exatamente. Acho que faltava, sobretudo, um espaço de expressão cultural que fosse verdadeiramente dedicado a língua portuguesa e que não tivesse limitado a uma nacionalidade,
4: claro,
5: a uma geração, a um determinado círculo social. Então, em Londres, nós temos comunidades portuguesas, brasileiras, angolanas e com experiências e percursos muito diferentes.
4: E a Casa do Sarau nasce também com essa vontade de juntar diferentes culturas que partilham uma língua. Portanto, Portugal, Brasil, Angola, Cabo Verde, São Tomé e Príncipe, Moçambique, Guiné-Bissau, não é?
5: Exatamente, exatamente. A casa procura criar essa ponte. É um espaço onde todas as vozes podem ser ouvidas, porque apesar de termos a mesma língua, as nossas experiências culturais são muito diferentes.
4: Claro.
5: E é
4: claro.
5: Muito interessante ter esse espaço para trocar.
4: Para partilha.
5: Exatamente, exatamente. Tem sido muito bonito.
4: Minha querida, para quem nunca foi a um sarau, como é que descreveria uma noite na Casa do Sarau? O que é que encontramos quando entramos pela porta da Casa do Sarau?
5: Então, uma noite no sarau pode começar com uma conversa, pode ser a leitura de um poema, uma música ao vivo, uma reflexão. Então, temos autores convidados, temos momentos de partilha e também temos um microfone aberto para onde o público possa participar.
4: Muito
5: então,
4: bem.
5: Então, no fundo, é uma edição com... É um encontro de identidade própria, porque cada edição tem um participante que traz algo diferente.
4: Há também um momento de microfone aberto, não é? Em que qualquer pessoa pode vir a recitar um poema próprio ou de outro autor. Por que razão é importante que a Casa do Sarau não fosse apenas um palco para escritores, autores já conhecidos?
5: Então, isso eu acho muito importante, que a cultura seja democratizada e que não seja um espaço reservado apenas para quem já tem um público conhecido. Então, há muitas pessoas que escrevem, nós já conseguimos identificar talentos maravilhosos, que têm uma relação muito profunda com a poesia. Então, o microfone aberto é exatamente essa forma de democratização. É a possibilidade dessas pessoas de deixarem apenas de ser espectadoras
4: e passarem a ser os protagonistas.
5: Claro. Exatamente, claro. Exatamente. É muito importante para a gente ser
4: Claro que sim,
5: espaço.
4: Claro que sim. Há uma coisa curiosa na sua própria história, Camila. Tem formação e experiência profissional na área financeira, mas tem uma paixão muito forte pela cultura e pela escrita. E escreve poesia. Quando é que descobriu essa ligação à escrita?
5: A escrita vem comigo desde muito pequena. Eu cresci numa casa cheia de literatura, cheia de livros, cheia de artes. Então era uma coisa que sempre teve muito latente em mim. Mas aí a gente cresce, a gente vira adulto, a gente tem que trabalhar. E essa área ficou um pouco de lado. Mas sempre teve um lugar muito especial na minha vida. E eu acho que esse era o momento de trazer de novo esse reflexo junto comigo, e a casa veio também como fruto desse momento.
4: E talvez aqui esteja a parte mais ambiciosa deste projeto, porque a Casa do Sarau quer ser muito mais do que uma noite mensal de poesia. O seu objetivo é transformar a Casa do Sarau num verdadeiro núcleo cultural. O que gostaria que ela fosse daqui a alguns anos, por exemplo, Camila?
5: Exatamente. Eu quero que a Casa do Sarau se afirme como referência cultural lusófona em Londres, com uma programação regular. Eu quero fazer lançamento de novos escritores, eu quero conversar com editoras, eu quero que sarau seja um ponto de partida, entendeu? Mas a ideia, a ambição é realmente desenvolver novas iniciativas que deem visibilidade para o que a comunidade lusófona está fazendo. E Londres é uma cidade que é um núcleo cultural. Então, tudo que acontece aqui tem uma visibilidade exacerbada. Então, é um lugar especial para a casa acontecer.
4: Muito bem, muito bem. A Camila podia, eventualmente, desenvolver um projeto desses em qualquer país, onde houvesse uma forte comunidade lusófona também. Seria sempre uma mais-valia para dar voz e valor a talentos que estão às vezes um bocadinho escondidos, não é?
5: Exatamente. Nós temos recebido, porque eu abro a ponte para as pessoas mandarem o trabalho, para avaliar, porque eu faço uma curadoria, eu tenho recebido trabalho de escritores lusófonos que moram na França, que moram na Holanda, que moram na Alemanha. Então, existe uma sede, uma lacuna dentro da nossa comunidade. E a Casa do Sarau é um conceito itinerante. A gente não tem um prédio. A gente se reúne em espaços, um bar, porque eu também quero que isso seja um espaço comunitário. Então, eu quero que
4: convívio.
5: Seja uma coisa leve, exatamente, leve, divertido. Uma noite que você pega, você toma um copo de vinho, você conhece uma pessoa diferente, você ouve poesia. Então, é um conceito completamente itinerante que pode viajar exatamente o mundo inteiro, reunindo a nossa comunidade nesses momentos de encontro especiais.
4: Que belíssimo projeto. Ai, que belíssimo
5: Obrigada.
4: Projeto. Camila, imagine que está a falar com alguém que vive em Londres, que fala português em casa, mas que, sei lá, que nunca participou num evento da Casa do Sarau. O que é que lhe diria para o convencer a aparecer no próximo encontro?
5: Eu diria que a casa é nossa, que o espaço que estamos construindo, nós estamos construindo de mãos dadas, e que somos todos amigos, somos todos parte de uma comunidade. Então venha participar no palco, ou venha só sentar e ouvir. Há momentos de conexão, porque o sarau não termina quando a última apresentação no palco termina. As pessoas ficam, as pessoas conversam.
4: Exatamente. É esse um dos objetivos também, não é? Trocar depois também impressões, falar sobre o dia-a-dia, sei lá.
5: Exatamente. Autores vendendo seus livros. Que
4: claro.
5: Autores não têm oportunidade de vender seus livros fora de feiras de livros, uhum, que são anuais. Bienais.
4: Como então, músico, não tens a oportunidade de vender o seu CD também, não é?
5: Exatamente, se não tiver um empresário, se não tiver uma gravadora. E lá é exatamente o lugar. Vem tocar sua música, vem vender o seu disco que você fez em casa, vem vender o livro que você imprimiu na sua impressora caseira. Aqui é o espaço. Então é isso que eu digo para quem estiver ouvindo. Venha que a casa
4: muito
5: é nossa.
4: Muito bem. Camila Rodrigues, fundadora e produtora cultural da Casa do Sarau, muito obrigada por esta conversa e por nos apresentar este projeto que procura fazer de Londres um ponto de encontro para a cultura e para a língua portuguesa. A Casa do Sarau está a abrir espaço para a poesia, literatura, música e, acima de tudo, para as pessoas, porque uma língua também se mantém viva quando é falada, escrita, cantada e partilhada. Muito obrigada, Camila. Um bom fim de semana.
5: Muito obrigado, bom fim de semana.
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Foi mais uma conversa tão interessante com Camila Rodrigues, da Casa do Sarão de Londres. Mais uma iniciativa excelente em prol da nossa língua, da cultura, da língua portuguesa e espalhada por tantas comunidades tão bem presentes nesta grande cidade tão cosmopolita. Portanto, estamos também a chegar ao final desta terceira hora e temos andado a dar a volta ao mundo. E quem o diz também é São Pedro e Carolina de Deus. Dava a volta ao mundo.

0: Nós por aqui vamos continuar a dar a volta ao mundo e durante toda a semana, mas primeiro vou falar-lhe de temperaturas. Vamos atualizar as temperaturas em Caracas a esta hora: 19 graus, 28 em Dili, New Bedford com 16 graus e Rio de Janeiro a esta hora com 20 graus. Rio de Janeiro ainda é bem cedinho, são praticamente 8 da manhã. Aproximamos-nos dos minutos finais do dia de folga de hoje. Obrigada pela sua companhia. Marco um encontro consigo então dentro de 8 dias para continuar a dar a volta ao mundo. Entre as 9 e o meio-dia, a partir aqui de Lisboa para o mundo, altura em que voltaremos então a conversar, a conversa em dia. Até lá, votos de um excelente fim de semana, um beijo gigante e um abraço do tamanho do mundo e até para a semana. Sem dia. Até lá, votos de um excelente fim de semana, um beijo gigante e um abraço do tamanho do
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2: É meio-dia no continente e na Madeira, 11 horas nos Açores. João Vasco, as notícias para esta hora.
3: Um dia depois do chumbo dos decretos apresentados pelo governo de Pedro Sánchez para resolver a crise da habitação, as ruas de Espanha voltam a encher-se. Há várias manifestações a decorrerem a esta hora em diferentes cidades. Neste jornal, a reportagem da correspondente da Antena 1, Ana Romeu, que está a acompanhar o protesto de Madrid. As negociações entre Estados Unidos e Rússia sobre o fim da guerra na Ucrânia incluem um acordo petrolífero de $1 mil milhões que iria beneficiar os executivos de empresas do Médio Oriente com ligações aos negociadores norte-americanos Steve Witkoff e Jared Kushner. A notícia está a ser avançada pelo jornal New York Times. À semelhança da Associação Frente Cívica, Ana Gomes, antiga candidata presidencial, contesta o fim da proteção especial de testemunhas a Rui Pinto.
2: E estão 21 graus em Ponta Delgada a esta hora, 23 no Funchal, 24 graus em Lisboa e Faro e 26 no Porto. Notícias ao meio-dia, a edição é de João Vasco.
3: Espanha volta a sair à rua por causa da crise da habitação. Desta vez, os manifestantes contestam também o chumbo no Parlamento dos decretos apresentados pelo governo de Pedro Sánchez. Manifestações convocadas pelo Sindicato dos Inquilinos para diversas cidades.

0: do país, como nos conta a partir de Madrid a correspondente da Antena 1, Ana Romeu.
1: É assim em Madrid e em mais de 50 cidades espanholas, de norte a sul do país. Arrancaram as marchas pela habitação depois de ontem terem sido chumbados os decretos pela direita espanhola independentista. PP, Vox e Juntos pela Catalunha não permitiram que passasse pelo menos um dos decretos que proibia os despejos de pessoas vulneráveis até 2030 e congelava o preço das rendas por 2 anos. De nada valeram os apelos de última hora e de lembrar que o problema da habitação está acima da ideologia. Perante esta derrota, Pedro Sánchez pode convocar eleições. A imprensa espanhola fala de um período de reflexão durante este fim de semana para avaliar se este será o melhor momento político, aproveitando que a esquerda está na rua e há um descontentamento social generalizado. Espanha está de volta às ruas, na verdade nunca deixou de estar desde a semana passada. O Sindicato das Inquilinas pede mais mobilização e acampamentos por todo o país. O objetivo é também convocar uma greve geral pela habitação.
0: Ana Romeu em reportagem nas ruas de Madrid, onde continua de pé o acampamento na Praça Porta do Sol, que dura há vários dias. Os manifestantes querem limites às rendas, a expropriação de imóveis pertencentes a fundos abutres e o fim dos despejos. No plano político, como ouvimos, Pedro Sánchez estará nesta altura a equacionar dissolver as cortes e convocar eleições antecipadas depois do chumbo destes 2 decretos no dia de ontem. O New York Times adianta este sábado que as negociações da administração Trump com a Rússia para o fim da guerra na Ucrânia se expandiram e incluem agora um acordo petrolífero de $1 mil milhões. Segundo o jornal, esse acordo pode vir a beneficiar os executivos de empresas do Médio Oriente com ligações aos negociadores norte-americanos Steve Witkoff e Jared Kushner. Inês Linhares Dias.
2: A avançar será um negócio de vários milhares de milhões de dólares que inclui campos de petróleo, refinarias e postos de abastecimento por todo o mundo detidos pela Lukoil, uma das maiores empresas de energia russas. São esses acordos que poderão fazer alcançar a paz na Ucrânia. É uma notícia do The New York Times que adianta que os interessados neste negócio incluem o investidor Todd Boehly, que apoiou com $2 milhões a atividade política de Donald Trump, e 2 grupos do Médio Oriente que fizeram negócios com Jared Kushner e a família de Steve Witkoff. O jornal norte-americano esclarece que não há evidências de que os próprios serão beneficiados com estes negócios, mas apontam para a proximidade dos envolvidos com os enviados especiais dos Estados Unidos. O assunto foi tratado entre Putin, Kushner e Witkoff numa reunião a 5 de setembro. A solução é vista pelos norte-americanos como uma demonstração de boa vontade da Rússia e uma solução para mitigar a crise energética global.
0: Inês Linhares Dias, com os detalhes deste acordo petrolífero que estará a ser negociado entre o Kremlin e a Casa Branca, um entendimento que, a confirmar-se, iria beneficiar diretamente os negociadores norte-americanos Steve Witkoff e Jared Kushner. A antiga candidata presidencial Ana Gomes considera que a ministra da Justiça deve reverter a decisão da Comissão de Programas Especiais de Segurança, que vai retirar a proteção especial de testemunhas a Rui Pinto a partir do próximo dia 10 de outubro. Ana Gomes considera que Rita Júdice tem todo o interesse em intervir neste caso.
3: Eu penso que a senhora ministra da Justiça tem interesse próprio, não é? Em que se faça justiça e que ela não possa ser, de alguma maneira, suspeita de ter qualquer tipo de conluio com um escritório de advogados que familiarmente esteve ligada e que foi exatamente um daqueles que foi exposto pelas revelações de Rui Pinto, designadamente relacionados com os esquemas que tinham para, e que engendrou para organizar o branqueamento de capitais por parte de Isabel dos Santos. Por isso mesmo, penso que a senhora ministra da Justiça tem ela própria um interesse pessoal em que, efetivamente, não se adensem suspeitas que houve aqui pressões de alguma natureza sobre as autoridades portuguesas.
0: Em declarações à Antena 1, Ana Gomes lembra que o Estado português beneficiou da ajuda de Rui Pinto e por isso tem uma responsabilidade adicional sobre a segurança do pirata informático e denunciante.
3: O Estado português tem uma responsabilidade acrescida por ter determinado a situação que eles põem em risco a vida de Rui Pinto. Acresce que também não perceba até hoje porque é que o Estado português, ao contrário do que fizeram outros Estados, recorreram aos serviços de Rui Pinto para ir atrás dos criminosos, dos mafiosos. E, no entanto, as autoridades portuguesas nunca tiraram partido disso, designadamente para ir atrás dos mafiosos que comandam o futebol português e que estão por trás e que se aproveitam do futebol português. Eu não percebo nada disto, ou o que percebo não gosto. Como não gosto, portanto, agora da decisão que alguém tomou no sentido de retirar a proteção e expor a vida de Rui Pinto a risco.
0: À semelhança da Associação Frente Cívica, Ana Gomes, antiga candidata presidencial, contesta o fim da proteção especial de testemunhas a Rui Pinto. Ontem, ao final do dia, Rui Pinto anunciou nas redes sociais que se vai mudar para um local desconhecido por correr risco de vida. A GNR apreendeu nas últimas horas uma lancha de borracha com 3.600 litros de combustível na Ribeira do Almargem, em Tavira, durante uma operação de patrulhamento da costa. Em comunicado, a Guarda Nacional Republicana refere que foram identificados dois homens de nacionalidade estrangeira e que após verificação se concluiu que um destes homens está ilegalmente em território nacional, motivo pelo qual foi acompanhado ao Tribunal de Tavira. O tenista português Francisco Cabral foi hoje eliminado do torneio de pares de Pequim, ao lado do norte-americano J.J. Tracy. Francisco Cabral e J.J. Tracy perderam frente à dupla constituída pelo norte-americano Robert Cash e pelo austríaco Alexander Erler. Cabral e Tracy ainda levaram este encontro dos quartos de final do torneio a ser decidido no tie-break, mas acabaram por perder pelos parciais de 3-6, 6-4 e 10-8 no tal tie-break. O português de 29 anos venceu na passada terça-feira o torneio de pares de Hangzhou, também na China, o seu sétimo título da carreira e o primeiro ao lado de Tracy. O filme Fuck the Police recebeu o prémio de melhor filme no Festival Internacional de Cinema de Marselha no ano passado. Pode ser visto este fim de semana nos cinemas nacionais. Este é o filme mais recente da cineasta Rita Azevedo Gomes e recria uma viagem Margarida Vaz que a realizadora fez à Grécia há uns anos.
4: O documentário Fuck the Police vai até à Grécia, percorre os espaços por onde a realizadora Rita Azevedo Gomes andou.
5: É um filme que eu tinha ideia de fazer já desde há muitos anos, desde 2007. Foi isto associado a uma viagem que eu fiz nesse ano à Grécia, após ter, enfim, recebido uma notícia não tão boa, que a minha vida, enfim, estava por um fio.
4: Foi o livro A Portuguesa, de João Miguel Fernando Jorge, que motivou a cineasta a ir de novo à busca das origens.
5: Tentar chegar ao início das coisas, e a Grécia é um bocadinho, como se diz, o berço da nossa civilização ocidental, que está no estado em que a gente assiste hoje em dia, não é?
6: Irma está ali, na ilha. Mais do que férias, era a sua viagem.
4: O fascínio pelo deus Apolo e pelas ilhas gregas guiou a realizadora.
5: Eu tenho um grande gosto pelas histórias mitológicas gregas, as metamorfoses do Ovídio, que são espelhos da nosso mundo cá embaixo. Fui atrás da imagem do Apolo, o deus da música, da cura e da luz.
4: E a escolha do título?
5: Quando li um poema do João Miguel, que acaba exatamente e na parede a negro, Fuck the Polis, exatamente coincidente ao sentimento em que eu estava de desgosto.
4: Fact the Polis, um documentário sobre a longa jornada de descoberta pelas ilhas gregas.
7: They found a new king, the people all around.
0: Este filme pode ser visto nas salas de cinema nacionais. Estão programadas sessões com a presença da realizadora Rita Azevedo Gomes, hoje na Casa do Cinema de Coimbra e amanhã no Cinema Trindade, no Porto. O Centro Cultural de Belém, em Lisboa, recebe por estes dias o Big Bang. É a 15ª edição deste festival dirigido aos mais jovens, por onde já passou a repórter da Antena 1, Sandy Gageiro. Este ano, Sandy, o festival centra atenções nos novos movimentos relacionados com a música tradicional portuguesa.
8: Pé ante pé, entramos no grande auditório onde ensaiam os Retimbrar, o coletivo do Porto, com o coro da Voz do Operário. A edição deste ano olha para os novos movimentos da música tradicional portuguesa, explica a programadora Madalena Valenstein.
9: De facto, há uma presença da música popular. Enquanto programadora, tenho reparado que há um grande movimento de retorno das nossas origens. Há muita gente a fazer muito trabalho, muito interessante, à volta da música tradicional portuguesa.
8: Na rua, vamos encontrar pauliteiros. Saltamos para a Black Box, a sala onde se encontra a Companhia Caótica e António Pedro. Vão apresentar o projeto na orquestra.
10: É um concerto aditivado, ou seja, ele tem a participação do público, que nos serve de inspiração para várias músicas e que também participa sonoramente, já que as músicas que nós tocamos são feitas no momento, são improvisadas.
11: Quem vier ver estes espetáculos vai sempre ver um espetáculo diferente.
8: Sim, o Big Bang é um encontro de dimensão internacional. O festival reúne parceiros de várias nacionalidades e conta atualmente com edições em 20 cidades da Europa e do mundo.
0: Este sábado o Big Bang é dirigido às famílias. Está a acontecer no Centro Cultural de Belém, em Lisboa.
12: As notícias ao meio-dia em edição de João Vasco, a RTP Antena 1 em simultâneo com a RTP Antena Açores e a RTP Mundo. A informação está em permanência em noticias.rtp.pt.
2: Olá, viva, bem-vindo à RTP Mundo. É meio-dia e 12 minutos aqui em Lisboa e na Madeira, menos uma hora nos Açores. E a seguir não perca a Câmara dos Representantes com Paula Machado.
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15: Olá, bem-vindos ao Câmara dos Representantes.
16: Foram 2.260, mas ajuda bastante, porque há muita dor, há muita carência da Venezuela e na comunidade nós nos dedicamos mais que tudo à comunidade portuguesa carenciada, que é bastante, que é bastante.
15: Simão Rocha, empresário e dirigente da Associação Heróis do Mar. No regresso a Caracas, leva mais de 2.500 euros, 300 da Junta de Freguesia de Parelhó, para ajudar portugueses carenciados. Receitas do espetáculo Uma Só Voz pela Venezuela, organizado pelo cantautor Carlos Canto e pela antiga conselheira das comunidades, Milu de Almeida.
17: Quando ouvi o problema dos dois terremotos na Venezuela, pensei que temos que fazer algo. Somos artistas, como se pode ajudar cantando? E falei com a Milu, vamos fazer qualquer coisa. E ela, vamos fazer, e assim foi. Se uniram outros artistas aqui, excelentes artistas todos. O lugar, gostei muito, Parelhó.
18: Nunca baixar os braços. Eu sei que às vezes há um desânimo grande. Quando estamos desanimados, eu sempre digo, eu tenho que pensar que há outros piores que eu. Então vamos em frente, todos juntos. E podemos conseguir que muitas coisas possam voltar a ser, pelo menos, perto do que eram antes.
15: Uma Só Voz pela Venezuela, que reuniu no palco e na plateia da Associação Saavedra Guedes, luso-venezuelanos e emigrantes portuguesas. Outro palco, outra plateia e outros artistas, com o mesmo espírito solidário. Uma mão amiga, a Gala de Beneficência, este sábado, 3 de outubro, no Centro Português de Caracas. Uma iniciativa da Embaixada de Portugal na Venezuela,
4: O embaixador Federico Silva dá voz ao convite.
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0: e da solidariedade em português para com as vítimas do duplo sismo na Venezuela, de 24 de junho, para o acordo entre governo e sindicatos para o ensino de português no estrangeiro. Uma revolução, considera o ministro dos Negócios Estrangeiros, Paulo Rangel.
1: É uma revolução porque nós verdadeiramente não tínhamos um regime jurídico consistente, estável, articulado, que enquadrasse os vários profissionais que aqui temos, os leitores, os professores, os coordenadores. Não tínhamos um regime legal consistente que desse estabilidade, que desse previsibilidade às carreiras. Depois, a valorização salarial e remuneratória, que andará, enfim, em média, à volta dos 20%. E com um princípio que não existia na lei anterior, que é da atualização anual. É que estes servidores do Estado estavam a receber o que recebiam em 2009. Isto representa um esforço que andará na casa dos 8 milhões e meio de euros.
0: Ao fim de 11 rondas negociais e 15 anos depois, há novas regras, quer para a estabilidade, quer na valorização salarial das carreiras de leitores, professores e coordenadores. Conversas para ouvir já a seguir.

0: Governo e sindicatos chegaram a acordo para o novo regime jurídico do ensino de português no estrangeiro. As novas regras vão entrar em vigor a 1 de janeiro do ano que vem. Ao fim de 11 rondas negociais e 15 anos depois, há novas regras quer para a estabilidade, quer na valorização salarial das carreiras de leitores, professores e coordenadores que ensinam a língua e a cultura portuguesas no estrangeiro. Em dia de fumo branco com os sindicatos, o ministro dos Negócios Estrangeiros, Paulo Rangel, fez as contas na rádio pública, cerca de 8 milhões e meio de euros para o ensino de português no estrangeiro, uma das prioridades do governo. Uma revolução, considerou o ministro dos Negócios Estrangeiros, Paulo Rangel.
1: Olha, em primeiro lugar, enfim, cumprimentar as estruturas sindicais pela forma como, em 11 rondas negociais, juntamente com o Governo, Ministério das Finanças, Ministério dos Negócios Estrangeiros, revelaram uma grande abertura para melhorar a situação de todos aqueles que ensinam português, sejam os professores, os coordenadores ou os leitores, enfim, em qualidades diferentes. Portanto, em primeiro lugar, queria registar esse facto, porque foi um trabalho extremamente cooperativo, extremamente aberto, em que, de facto, cada um fez aquilo que podia para levar a bom porto estas negociações. Depois, registado isso, em segundo lugar, isto é uma revolução. Porquê? Porque nós verdadeiramente não tínhamos um regime jurídico consistente, estável, articulado, que enquadrasse os vários profissionais que aqui temos, os leitores, os professores, os coordenadores. Não tínhamos um regime legal consistente que desse estabilidade, que desse previsibilidade às carreiras. Depois, em terceiro lugar, a valorização salarial e remuneratória, que andará, enfim, em média à volta dos 20%, e que vai ser feita em três tranches, uma em 27, outra em 28 e outra em 29, com um princípio que não existia na lei anterior, que é da atualização anual. É que estes servidores do Estado estavam a receber o que recebiam em 2009. Portanto, não houve nenhum cuidado em alterar essa situação. Quando eu cheguei ao Ministério, isto foi uma coisa que verdadeiramente me afligiu bastante. Sequer te digo, até do ponto de vista pessoal, porque havia aqui, de facto, uma estagnação total. E, portanto, aquilo que quisemos fazer não foi apenas uma melhoria salarial. Foi mais do que isso, foi criar um novo regime, e um regime que tenha pernas para andar, que tenha futuro. Um regime que também vai ter avaliação de desempenho, que será feita em regulamentação, que terá uma ponderação, por exemplo, das horas de trabalho em função das necessidades, ou se quiser, das funções de cada um, porque há leitores, por exemplo, que são responsáveis por centro cultural. Há professores que têm de dar aulas a vários níveis de ensino. Há professores que têm que dar aulas em sítios que distam 300 quilómetros. E, portanto, ao regular os horários e o tempo de trabalho, temos de ter em conta estas circunstâncias, não é? E, portanto, foi olhando para todo este puzzle, que é bastante complexo, que conseguimos realmente um acordo que eu acho que é verdadeiramente inovador e que vai trazer um novo horizonte para aqueles que ensinam português no mundo inteiro. E mais, eu acho que ele vai ser muito atrativo para captar novas pessoas para esta função, porque também se dava o caso de que os concursos não eram, digamos, muito conhecidos, não eram muito publicitados. Há vagas que estão por preencher, professores que se reformam e não há substitutos, e, portanto, eu acho que com um regime mais estável, com um regime mais atrativo, com um regime mais claro, com um regime que paga melhor, nós vamos conseguir que jovens, que até querem ter uma experiência, jovens professores, que querem ter uma experiência de lecionação no estrangeiro, tenham aqui também uma oportunidade. Ou que queiram fazer, já num plano académico, uma carreira de leitores, ou comissões de serviço de leitores. Portanto, penso que vai haver aqui atratividade. Portanto, julgo que este foi um acordo muito importante, um acordo mesmo que corresponde a uma das prioridades do Ministério. Isto também é uma prioridade do programa do Governo. O Sr. Primeiro-Ministro, ainda este ano, quando esteve com o Presidente da República no Luxemburgo, se comprometeu a que esta reforma estaria feita em tempo útil e, de facto, isto representa um esforço que andará na casa dos 8 milhões e meio de euros. Estamos a falar de um esforço muito grande para qualificar e valorizar esta função de professor no estrangeiro. Sem dúvida que é um passo muito importante e corresponde, como eu digo, uma prioridade. Toda a gente sabe aqui no Ministério, desde o dia em que cheguei, que esta era para nós uma prioridade. Tivemos outras negociações relevantes a fazer o Estatuto de Carreira Diplomática, no qual não se mexia há 30 anos, e esta era há 15, outra era há 30, portanto, foi feito primeiro. Depois disso, tivemos também várias negociações sectoriais, por exemplo, para os chanceleres, para alguns funcionários dos serviços periféricos do Estado, etc. Mas há ainda outras negociações a fazer com outros segmentos ou áreas profissionais do Ministério, mas esta foi prioritária, e por isso eu disse, antes de qualquer outra, nós temos de fazer esta porque se arrasta há muito tempo e porque falta um enquadramento legal consistente. Era uma manta de retalhos que levava a algumas lacunas, omissões, dificuldades até de interpretação sobre o regime que cada pessoa tinha e, portanto, foi muito relevante este acordo.
0: Sr. Ministro dos Negócios Estrangeiros, com este acordo entre governo e sindicatos para o novo regime do EPE, Ensino de Português do Estrangeiro, mas como já estamos com o ano letivo em curso, só irá ser aplicado, pergunto-lhe, para o próximo ano letivo.
1: Não, entrará em vigor, tudo aponta, no dia 1 de janeiro de 27. Porque, repara, aquilo que estamos a falar é do estatuto, seja estatuto em termos profissionais, seja estatuto em termos remuneratórios, dos professores, dos leitores, dos coordenadores. Portanto, se estamos a falar disso, isso não mexe com o desenvolvimento do ano letivo, não é? Isso mexe é com a remuneração e com os direitos e as obrigações de cada professor que está já neste momento colocado e que está já a fazer a sua função. Portanto, não vem mal ao mundo de que isto comece em 1 de janeiro de 27. É esse o objetivo e, portanto, uma vez que o acordo foi hoje terminado, ele entrará ainda esta semana no circuito legislativo e traduzir-se-á com certeza num decreto-lei que sairá ainda antes do fim do ano, será publicado com certeza e, portanto, a partir daí, obviamente, que se aplica a todos os profissionais, como compreende, havendo um acordo remuneratório, faz todo o sentido que ele seja aplicado assim que isso seja possível, até porque é uma aplicação faseada, não é? Há aumentos muito importantes em 27, em 28 e em 29. E depois, a partir de 30, ficou estabelecido que há uma atualização anual, porque, como lhe disse, isto pode parecer estranho, mas era assim, não havia nenhuma atualização desde 2009.
0: Sr. Ministro dos Negócios Estrangeiros, portanto, entrará em vigor este novo regime do EPE a 1 de janeiro de 2027, sem efeitos retroativos.
1: Sim, portanto, justamente será para futuro. Uma vez que ele entra no início do ano, será assim que será feito. Foi esse o acordo a que se chegou. Obviamente que as estruturas sindicais prefeririam uma outra solução nesse plano, mas, enfim, aqui não há dúvida que houve um espírito de cooperação de todos, porque de facto a situação era muito difícil. E, portanto, nós passamos por um quadro que, porventura, não é o ideal, mas é um quadro muito melhor do que o anterior, de todos os títulos. E, portanto, eu creio que estamos aqui, de facto, a dar um grande incentivo ao ensino de português nos estrangeiros.
0: O novo regime jurídico para o ensino de português no estrangeiro, com pernas para andar e mais atrativo, considera o chefe da diplomacia portuguesa, ministro dos Negócios Estrangeiros, em declarações à Rádio Pública Internacional sobre o novo regime jurídico de ensino de português no estrangeiro, com entrada em vigor no dia 1 de janeiro do ano que vem.
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0: De Pardedó, Estarreja para Caracas, mais de 2.500 euros, a receita do espetáculo Uma Só Voz pela Venezuela. Uma ajuda em letras grandes para a Associação Heróis do Mar, diz, emocionado, com um envelope de papel pardo na mão, Simão Rocha.
1: Foram 2.260. Foi simbólico, foi emotivo. É um grande areia, mas ajuda bastante, porque há muita dor, há muita carência da Venezuela, e na comunidade nós nos dedicamos mais que tudo à comunidade portuguesa carenciada, que é bastante. Porque não podemos esquecer que a comunidade portuguesa na Venezuela pode ultrapassar 1 milhão de pessoas. De maneira que foi bastante emotiva.
0: E o que é que vão fazer com essa verba?
1: Nós temos muitas solicitudes diárias. Nós fazemos bastantes atividades. Nós pelo menos fazemos uma atividade uma vez ao mês, que é a FIGA, em Caracas, que é todas as terceiras, quinta-feiras de cada mês. Fazemos um almoço convívio, que o nosso lema é à volta de uma mesa, à boa maneira portuguesa, cultivamos a amizade, bebemos, analisamos, ajudamos. Nós temos várias famílias que ajudamos todos os meses, e depois temos solicitudes de ajuda todas as semanas, sempre nos chegam bastante solicitudes de ajuda. E nós, claro, vemos, analisamos, depois ajudamos.
0: E que tipo de pedidos é que vos chegam?
1: De todo tipo, sobretudo para a saúde, que a saúde é muito... e para as pessoas maiores, as pessoas de idade, que é a grande carência, as pessoas, porque têm uma pensão mínima. Para dar uma ideia de que quanto ganha um pensionado, ganha, não chega a um euro por mês, a verba oficial. Então as pessoas idosas têm muitas carências e nos chegam muitos pedidos, é impressionante, chegam bastantes pedidos de ajuda.
0: Para quem nos está a escutar, Simão Rocha, um pensionista ganha à volta de 1 euro por mês. Comparando com um género alimentar, por exemplo, quanto custa meia dúzia de ovos?
1: Custa 4 euros, por exemplo. É inexplicável. A Venezuela é difícil de entender e mais difícil é explicá-la. É sempre muito complicado. As pessoas vivem com ajudas de familiares que estão fora, que enviam algum dinheiro para sobreviverem, que não é fácil.
0: O Simão Rocha vive há quantos anos em Caracas?
1: 45 anos.
0: Foi com que idade?
1: Com 22.
0: E o que o levou, Simão Rocha, a deixar Lourosa, ali por terras da Feira?
1: Ora bem, nesse momento foi dessa época quente que estava a viver Portugal, e havia alguma inestabilidade, e decidi ir para Venezuela por esse motivo, porque foi nessa época muito muito confusa, muito...
0: Estávamos então, no verão quente,
1: sim,
0: do prego.
1: Sim, mais ou menos. Eu estava metido um bocadinho nesses temas políticos também, então decidi.
0: E escolheu a Venezuela porque tinha lá família? Ou...
1: Realmente eu queria ir para um país que fosse legal. E nessa altura o país, a Venezuela, tinha as portas abertas à imigração, sobretudo portuguesa, que era muito bem vista nesse momento, e neste momento em Venezuela.
0: Chegou lá, o que é que foi fazer?
1: Trabalhar na restauração, padarias, restauração foi o meu ramo sempre. Sim.
0: E montou alguma loja? Algum
1: sim,
0: negócio?
1: Sim, vários. Sim, até 4 padarias, restaurantes também. Sempre. Estive ligado a esse ramo.
0: Sempre
1: fascinou esse ramo.
0: E agora, entre cá e lá, continua a manter lá as suas padarias? Sim, e as suas...
1: Já não tanto, mas mais ou menos.
0: Mas continua com o negócio?
1: Sim, continua.
0: E em que zona de Caracas?
1: Em várias partes de Caracas.
0: Como é que estão as coisas com esta crise económica também a atravessar o país?
1: Muito complicado. Não está nada fácil, mas vamos lutando, esperando dias melhores.
0: Entre cá e lá, portanto, vive em Caracas e aqui onde?
1: Em Santa Maria da Feira.
0: Está a pensar um dia regressar definitivamente a terras da Feira?
1: Vou vivendo um dia de cada vez. Gosto muito da Venezuela, também gosto muito de Portugal. Vamos indo e vendo.
0: Simão Rocha, empresário e dirigente da Associação Heróis do Mar. No regresso a Caracas, leva mais de 2.500 euros, 300 da Junta de Freguesia de Pardelhó, para ajudar portugueses carenciados. Receitas do espetáculo organizado pelo cantautor Carlos Canto e diga conselheira das comunidades portuguesas, eleita pela Venezuela, Miludia Almeida. Filho de pais da Ilha da Madeira, Carlos Canto nasceu em São Paulo, Brasil, mas foi na Venezuela que viveu grande parte da sua vida. Carlos Canto explica como nasceu a iniciativa do espetáculo de angariação de verbas para ajudar a comunidade portuguesa em terras venezuelanas.
2: Eu conversei com a Milu faz coisa de 2 meses e tivemos, caramba, até quando houve o problema dos 2 terremotos na Venezuela, eu pensei, caramba, temos que fazer algo, não sei. A pessoa tem que ajudar de uma ou outra forma. Somos artistas e como se pode ajudar cantando e tratando que as pessoas colaborem um pouco. E a iniciativa foi, ela disse, claro, vamos fazer isso. E assim foi, se uniram outros artistas daqui, excelentes artistas todos. O lugar, gostei muito. Primeira vez que venho cantar aqui em Pardilhó. E para mim foi um grande prazer também rever pessoas que eu conheço há muitos anos, que tinha muitos anos que não via, porque, como eu comentei, eu fui muito jovem para a Venezuela, 20 anos, passei a maior parte da minha vida lá e tenho tantos e tantos amigos, e já estou aqui há 7 anos em Portugal, estou agora em Lisboa vivendo, e falei com a Milu, ó, vamos fazer isso, vamos tratar de fazer qualquer coisa, e ela, vamos fazer, e assim foi. Olha, para mim foi excelente, adorei estar aqui com essa gente maravilhosa, tanto este local, o clube aqui, as pessoas do clube, as autoridades que tiveram presente, enfim, foi tudo tão excelente, sem dúvida nenhuma, e espero que se repita em qualquer momento.
0: Carlos Canto, voltando um pouco também à sua história, é com cerca de 20 anos que vai para a Venezuela, para trás deixa o Brasil, mas também as suas origens vão um pouco mais além, tem origens aqui e família em Portugal.
2: Sim, tenho meus pais, meu pai e minha mãe eram madeirenses da Ilha da Madeira e foram muito jovens, recém-casados, foram para o Brasil e lá fomos 5 filhos, que ela até, e eu sou o terceiro dos 5 filhos. Fiquei lá, como eu te disse, até uns 19, 20 anos, foi quando decidimos, meu pai decidiu e minha mãe, vamos ir à Venezuela, porque também tinha muita família na Venezuela. E a coisa, e a vida muda. Eu sempre digo que, caramba, a gente sabe onde nasce, a gente nunca sabe onde termina, não é, os nossos dias, porque eu passei até 19, 20 anos, vivi no Brasil, onde eu nasci. Passei grande parte da minha vida na Venezuela, onde fiz uma família maravilhosa, uma esposa, 2 filhas. Já estou aqui em Portugal há 7 anos. Tive 3 anos morando na Madeira. Estou há 4 anos aqui em Lisboa. E é excelente. Eu adoro Portugal, também adoro Venezuela, também adoro Brasil. Enfim, eu sou um cidadão do mundo e acho que todos nós somos cidadãos do mundo. Porque todos temos sangue vermelho, isso não tem diferença.
0: Carlos Canto, cantautor. Antes do desfile de canções, a primeira intervenção da noite coube ao presidente da Junta de Freguesia de Pardelhó para entregar um contributo de 300 euros para a Associação Heróis do Mar. A verba possível, explicou-nos António Esteves, para nos adiantar que depois de ser uma terra de emigração, Pardelhó é hoje também destino de vida para quem vem de fora.
3: Pardelhó sempre foi uma terra de imigração, sobretudo a partir dos anos 60 e 70, décadas que partiram muitos pardelhoenses para a Europa e para o mundo, e daí a permanência de muitos pardelhoenses na Venezuela, que ainda mesmo agora, embora não tantos, já estiveram muito mais, ainda temos por lá muitos pardelhoenses, alguns pais na altura regressaram, mas deixaram filhos e netos, e naturalmente temos por lá muito luso-descendentes ainda na Venezuela. Em relação ao espetáculo de hoje, eu como presidente de junta acho que este é um evento muito nobre que justifica plenamente a desgraça que se abateu sobre a nossa comunidade e não só, também sobre os venezuelanos, e que naturalmente vai levar muitos anos a erguerem os seus patrimónios, enfim, e alguns nem terão possibilidade de os erguer. E, portanto, todas as ajudas que se conseguirem juntar para serem entregues aos que mais precisam, portanto, a Junta de Freguesia apoia plenamente este evento e também se vai associar, embora com uma verba que, enfim, é uma verba que não pode ser muito alargada, porque nós temos de ter o nosso rigor orçamental, e o nosso orçamento é um orçamento pequeno, porque somos uma freguesia pequena, mas dentro das possibilidades vamos também associar-nos a esta causa que, continuo a dizer, é uma causa muito nobre. Vamos avançar com um valor de 300 euros, porque nós temos aqui várias associações na freguesia e, portanto, o nosso plafond não é assim tão grande para podermos alargar. Tínhamos vontade de alargar a muito mais, mas temos de manter o rigor orçamental.
0: Em representação do Secretário de Estado das Comunidades, Emílio Sousa Esteves Gil Ferreira, músico, professor e gestor cultural nascido na Venezuela, filho de pais portugueses.
4: Estar aqui tem duplo significado. Uma ligação à pátria, viver entre duas pátrias, uma ligação à pátria-mãe, com os últimos acontecimentos a deixarem-nos, de facto, apreensivos, mas também motivados para uma transformação necessária na Venezuela. Motivados por estes sinais de solidariedade do movimento associativo à sociedade civil, que desde o primeiro momento deu um sinal de presença na causa, desde a assistência numa primeira fase a todas as manifestações de angariação de fundos. Como dizia, é um duplo significado, por um lado um privilégio de servir a causa das comunidades, por um outro lado também a alegria e a motivação de perceber que na comunidade portuguesa há um conjunto de pessoas que se empenham e que não esquecem a solidariedade à Venezuela e para com o povo da Venezuela.
5: Estiveram aqui artistas portugueses que residiram na Venezuela, luso-venezuelanos, um brasileiro neto de madeirenses que também foi para a Venezuela. Portanto, foi transportado para esse país que faz parte da sua vida?
4: Sim, fui transportado para uma característica que a Venezuela, apesar, e o seu povo, apesar de tudo, mantém e alimenta, que é esta alegria genuína e também esta generosidade da partilha. E hoje, aqui em Pardilhó, viveram-se momentos de rara beleza, de autenticidade, de partilha e, sobretudo, de esperança. De esperança numa Venezuela que se tem que refundar e reconstruir a uma só voz.
0: A representar o secretário-geral do Partido Socialista e antigo secretário de Estado das Comunidades, José Luís Carneiro, esteve Paulo Pisco, coordenador do PS para as Comunidades e antigo deputado eleito pela Europa.
6: É um momento marcante e é por isso que é importante marcar a presença numa iniciativa solidária para com as vítimas dos sismos que ocorreram em 24 de junho passado e que vitimaram tantos portugueses e luso-venezuelanos. Tanto quanto se sabe até hoje, identificados, há 140 portugueses e luso-venezuelanos que pereceram sobre os escombros dos sismos. Poderá haver muito mais, mas haverá ainda muitos mais que foram vítimas, que são todos aqueles que perderam todos os seus bens, todos aqueles que perderam familiares, todos aqueles que perderam, em alguns casos, perderam literalmente tudo, família, bens, empregos, e é necessário continuar a chamar a atenção para esta situação, porque há muitos portugueses que precisam de ajuda, precisam da nossa solidariedade, precisam da ajuda de Portugal, precisam da ajuda da Venezuela, precisam da solidariedade de todos. E tem havido algumas iniciativas solidárias. Houve recentemente uma que conseguiu enviar algumas toneladas de alimentos, vestuários, medicamentos e outro tipo de produtos que são importantes para todas essas pessoas. Tem havido iniciativas solidárias para a recolha de fundos para apoiar as vítimas dos sismos. Esta iniciativa em que estou a participar em representação do secretário-geral do Partido Socialista, Joel Luís Carneiro, também é mais uma dessas iniciativas solidárias que pretende apoiar os portugueses e luso-venezuelanos vítimas dos sismos, e é importantíssimo marcar presença, porque apesar de terem passado todos estes 3 meses, os assuntos não estão resolvidos. Às vezes a distância faz-nos crer que a situação de todas essas pessoas foi resolvida, mas não foi, nem materialmente, nem psicologicamente, nem administrativamente, e portanto é necessário continuar a dizer que há portugueses e luso-venezuelanos que precisam de ajuda e que precisam de atenção. E acho que é muito importante que Portugal olhe também, do ponto de vista bilateral, através de uma intercedência junto do governo venezuelano, para que haja uma intervenção junto das nossas comunidades e para saber aquilo que eles realmente precisam. Porque juntar todos os portugueses que foram vítimas dos terremotos, verificar qual é o seu estado emocional, verificar quais são as suas perdas, quais são as suas necessidades, é absolutamente fundamental. E é este o apelo que eu faço aqui também, é que, de facto, se fale com todas essas pessoas e se perceba realmente quais são as suas necessidades mais prementes.
0: Fernando Topa, conselheiro eleito pela Venezuela, assistiu emocionado ao espetáculo. No final, falou da comunidade portuguesa, dos apoios com os olhos postos no futuro e da necessidade imperiosa da solidariedade para deitar mãos à obra.
7: É assim, eu penso que todas as iniciativas, tudo aquilo que se possa fazer, é bem-vindo. Porque por muito pouco que se possa fazer, tudo é necessário e tudo ajuda. Mas realmente falta muita coisa por fazer. A Venezuela realmente continua numa situação muito difícil, por tudo aquilo que vinha já arrastar do ponto de vista social, político e económico, de há muitos anos, pois realmente caiu-lhe uma das 7 pragas do Egito. Pronto, é isso. Foi algo que veio agravar a situação que se vivia. O tema é dramático, não é? Ou seja, realmente ainda é difícil de contabilizar exatamente toda a desgraça que está aí. Porque realmente pessoas que perderam tudo, não é pessoas que perderam família, perderam trabalho, perderam casa, perderam tudo completamente. Então realmente todo o apoio é importante, tem que ser bem feito, tem que ser bem levado, é importante. Temos que pensar, como eu sempre digo, que nós estamos a apoiar a Venezuela, não é só a nossa comunidade. Nós temos que apoiar a Venezuela. A Venezuela foi um país que sempre foi muito solidário, que nos acolheu de braços abertos. Eu que já tenho lá 47 anos, posso dizer que realmente fui bem acolhido na Venezuela. Realmente nunca me senti estrangeiro lá. E assim, nós temos que pensar nesse mesmo sentido. Temos que pensar na Venezuela como um só, com as comunidades que lá estão, com a comunidade portuguesa. Agora, com certeza que a nossa comunidade foi muito afetada, porque sabemos que a zona de La Guaira era uma zona onde haviam muitos portugueses, como há em toda a Venezuela, mas que realmente aí era uma zona onde os portugueses, que já foram afetados nos anos 99 pelas enxurradas do ano 99, muitos mexeram-se dentro do mesmo estado de La Guaira, mais para a zona próxima, onde agora foi realmente a grande hecatombe.
0: Quais são as principais preocupações que lhe chegam?
7: Eu penso que realmente a maior necessidade que tem hoje em dia a nossa comunidade, que foi afetada pela situação dos terremotos, é mais apoio psicológico que outra coisa. Penso que isso é o ponto mais importante neste momento, que as pessoas sejam atendidas psicologicamente. Porque realmente sabemos que a mente é o nosso motor e o nosso órgão que realmente, ao não funcionar bem, definitivamente, ninguém consegue levantar a cabeça. Porque ninguém estava preparado para uma situação como essa. E é assim, nós temos que pensar também, e eu estou claríssimo nisso, sentimos que o Estado português tem tratado de dar o apoio também que pode dar, porque, lamentavelmente, bom, também não temos a capacidade para poder atender tudo, não é? Porque o desastre é muito grande. O Estado do Desenvolvimento tem a responsabilidade de atender as pessoas que lá estão, independentemente se são muçulmanos ou se são estrangeiros que vivem no país. Eu, 47 anos lá, eu pago os meus impostos, eu também, pronto, contribuí para... E em um momento também fui empreendedor, tive uma empresa de construção, dei trabalho a muitos muçulmanos também. Então, ou seja, realmente o Estado moderno também tem uma responsabilidade muito grande nesse sentido. Eu entendo que a nossa comunidade vira-se para o Estado português precisamente pela ineficácia das medidas que o Estado venezuelano tem. Mas também temos que entender que o Estado português não pode fazer tudo, não é? E depois a nossa comunidade, que está muito organizada e é muito solidária, mas com certeza que também tem que andar com as unhas a ver o que é que conseguem, porque... Pronto, a comunidade também, ao estar afetada do ponto de vista económico, também com certeza que a solidariedade, pronto, também está um bocadinho mais apertada e não se consegue atender a tudo, não é? As mesmas instituições que querem ajudar também têm os seus próprios problemas, porque os recursos são finitos e não se consegue apoiar com tudo. A vontade existe, mas não se consegue apoiar com tudo, não é?
5: E, Fernando Topa, já falamos dessa solidariedade. Os obstáculos que existem exatamente para a mesma ser colocada em prática, nomeadamente por falta de apoios financeiros e não só, também alguns bens materiais. Mas, Fernando Topa, uma das questões que se colocou a quando desta tragédia, mais de 3 meses, foi exatamente a segurança. A Venezuela, que também, e não foi por causa do duplo sismo, já tinha este problema quase intrínseco no cotidiano de quem vive em terras venezuelanas.
7: Sim. Houve um momento, antes desta tragédia, em que o tema da segurança das pessoas tinha aliviado um pouco, sentia-se um bocadinho mais de segurança nas ruas. Havia como mais, pronto, as pessoas tinham um sentimento que estavam mais seguros. Lamentavelmente, com esta situação que se apresentou e com o agravar da crise económica também que existe neste momento, a segurança pessoal, pois, está novamente a ser afetada. Já se está a ouvir falar novamente de sequestros, de roubos, de, pronto, e especificamente nos sítios que foram afetados pela tragédia. Pronto, isso sinto que é algo que é praticamente inevitável, porque no meio das tragédias sempre aparecem aquelas pessoas, pronto, que querem aproveitar-se da situação, da desgraça dos demais. Neste momento, o sentimento ou a sensação de segurança na Venezuela baixou muito. As pessoas estão muito preocupadas nesse sentido. E com a situação económica, que neste momento, pronto, não há aquela circulação, digamos, de recursos, de dinheiro que normalmente deveria haver, pronto, isso tem agravado um bocadinho mais e as pessoas, pois, andam a ver como é que se resolve, não é? E lamentavelmente, no meio de tudo isto, pronto, a mesma polícia, os mesmos órgãos de segurança do Estado também têm os seus problemas, não é? Mas também são parte, muitas vezes, precisamente do incremento da mesma delinquência.
5: Qual é, no seu entender, o grande desafio que se coloca à Venezuela no futuro? Ou a breve trecho?
7: Sim, eu creio que é assim. Agora abre-se realmente, talvez, uma luz no fundo do túnel. Porque é assim, do fundo da desgraça, temos agora também um processo de reconstrução. Processo de reconstrução que é um processo importante. E eu penso que, nesse processo de reconstrução, a nossa comunidade, com o apoio também do nosso Estado, que eu penso que é o Estado português, pode, de alguma forma, com a devida segurança jurídica, que isso tem que também trabalhar com as autoridades venezuelanas, possa permitir que, incluso empresas portuguesas, possam ir ao terreno, participar na reconstrução da Venezuela. E, conhecendo a nossa comunidade, que sabemos que na comunidade portuguesa da Venezuela, que hoje é maioritariamente madeirense, que estão mais ligados à parte do comércio, mas ainda existem muitas pessoas ligadas à parte da construção. E eu penso que neste momento pode ser uma oportunidade importante para que realmente esse ressurgir da Venezuela tenha uma participação importante da nossa comunidade e que é uma forma também de que essas pessoas que perderam tudo possam de alguma maneira participar nesse processo e poder também levantar-se economicamente, emocionalmente.
5: Ou seja, também uma oportunidade para as empresas portuguesas se instalarem no país.
7: Totalmente.

0: Depois do turbilhão de emoções do espetáculo Uma Só Voz pela Venezuela, em que apresentou, cantou e organizou, Milu de Almeida fala de alma cheia.
1: Ficou uma experiência muito bonita, o agradecimento do povo, ver uma sala cheia que todo mundo acudiu pela causa que era, não somente colaboraram, senão que agora todo mundo ficou com aquela, que quando é que fazemos mais, que vale a pena, porque não foi só o colaborar, foi também dar ao povo, ao público, um espetáculo que eles ficassem agradados. Tive imenso orgulho de que tivesse sido aqui, foi um orgulho e foi também uma honra ter personalidades como foi o professor Gil Ferreira, adjunto do secretário de Estado das Comunidades Portuguesas, e também ter o licenciado Paulo Pisco, diretor das comunidades para o PS, como ex-deputado pela imigração na Europa. E contar também com a presença do conselheiro Fernando Topa, que é do Conselho Permanente, com o presidente da Associação Heróis do Mar, que foi quem foi a beneficiária desta receita, contar com a autoridade também da terra, como o presidente da Junta de Freguesia. Foi uma noite cheia, foi uma noite bonita, de convívio, foi uma noite onde vimos pessoas chorarem da emoção e ficou esse sabor bom depois do trabalho, valeu a pena, tudo vale a pena quando as pessoas ficam contentes.
0: E quanto a casos concretos, têm-lhe chegado alguns?
1: Um extremamente grave, que também já se ajudou alguma coisa, de um senhor que está acamado, a esposa também, as duas filhas ficaram sem teto porque o prédio onde viviam ruiu também, a empresa onde trabalhavam, o prédio também veio abaixo, e estão agora todos juntos em casa do pai, como quem é, e a parte da casa também já foi abaixo, com o terremoto, de maneira que a situação dessa família é desesperante. Também já ajudámos. Caso de outra moça também luso-descendente, onde o marido tem uma perna amputada e o apartamento vive em precárias condições, o apartamento também ficou muito deteriorado, não tinham como arranjá-lo. Também se ajudou a solventar esse problema. Caso que me chegou também, duas pessoas também já idosas, que também ficaram sem nada, no entanto estão em casa dos filhos, estamos a ver essas em família aqui, a ver como os trazemos, que a família diz que recebe, porque os filhos não têm possibilidades de os ter. Então pronto, todas essas coisas se ajudam, ajudar com as viagens,

0: está dolarizado, de maneira que é excessivamente caro. E as pessoas não têm como fazer frente aos gastos que têm em cima.
1: E se vierem para Portugal,
0: Isso.
1: nomeadamente quem estiver com pensões, com
0: Não,
1: reformas?
0: só pelo menos têm uma vida mais digna, diria eu, mas sempre alguém que se faça aqui responsável por essa pessoa, sem ter ninguém, não se pode também ajudar a vir, não é verdade? Se têm para onde vir, os vamos pôr. Esse é o problema.
1: Milu de Almeida, voltando à gala e voltando à plateia em Parelhó. Uma plateia cheia, esgotada, em que se ouvia falar castelhano, português ou portunhol. Também foi um espetáculo que foi um ponto de encontro para recordar o passado, viver o presente para ajudar no futuro.
0: Obviamente que foi para reencontrar o passado, e isso viu-se quando as pessoas estavam a chegar ao espetáculo, algumas delas que não se viam e vieram coincidir aí, e os abraços que se davam e as lágrimas que corriam por tantos momentos vividos na terra que nos acolheu e que elas têm uns por cada lado devido à situação que vivem.
1: E agora, Milu, na reta final desta nossa conversa, uma mensagem para todos aqueles que a estão a escutar.
0: A mensagem é nunca baixar os braços. Eu sei que às vezes há um desânimo grande, que eu sempre digo, eu tenho que pensar que há outros piores que eu. Então vamos em frente. Os que estão todos juntos fazemos a diferença. Todos unidos, nós podemos fazer a diferença e podemos conseguir que muitas coisas possam voltar a ser, pelo menos, perto do que eram antes. E os braços têm que continuar a lutar, porque lamentavelmente não é uma situação que passou agora e depois não tem mais consequências. Não. Ficaram consequências, ficaram feridas, vai custar, vai demorar, as necessidades vão continuando a aparecer, portanto temos que estar sempre atentos para aqueles que mais precisam.
1: Uma só voz pela Venezuela que reuniu no palco e na plateia da Associação Saavedra Guedes, em Parelhó, os venezuelanos e emigrantes portugueses. No regresso a casa, levaram o Fado de Coimbra, de Pedro Valente, as canções de Milu de Almeida e da luso-venezuelana Andreia da Conceição e as melodias de Carlos Canto, que também interpretou Todos Unidos, qual hino em homenagem à Venezuela e às suas gentes, que também são e têm raízes em Portugal. Por hoje ficamos.
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0: 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São 13 horas no continente e na Madeira. É meio-dia nos Açores. 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
3: E cá está, para ser aproveitada ao máximo o primeiro fim de semana de outubro. Olá, o meu nome é André Rocha, seguimos viagem pela história dos objetos do nosso país com André Canuto Costa e mais uma convidada.
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3: Sejam então bem-vindos à história contada através dos objetos e conversas com convidados que partilham então a nossa história em diferentes séculos e momentos. No caso de hoje, André, nós vamos olhar para a cidade de Lisboa, quinhentista. É uma gravura que vamos ter aqui para observar e analisar.
4: Sim, é uma gravura como provavelmente já teremos visto muitas outras gravuras quinhentistas da cidade de Lisboa. Neste caso, é a vista de Lisboa

0: cientista de Leiden, é conhecida assim, da segunda metade do século XVI, e normalmente nestas representações da cidade de Lisboa vemos uma cidade costeira, juntam um rio que por vezes parece um grande mar. Reconhecemos imediatamente alguns traços nessas representações de Lisboa. As colinas, as míticas colinas, claro, as torres da Sé, o terreiro do Praça.
1: Mas parece que há uma mais evidente do que outras. De repente o Castelo de São Jorge
0: também, também.
1: É o dono e senhor de toda a
0: cidade. É verdade.
1: Cidade
0: o terreiro do Passo, mas também outras praças, com os mercados, a Ribeira Velha. Sabemos que algures nesse centro da cidade ou junto ao rio estão os estaleiros, está o arsenal com a armaria, está o bulício das alfândegas, está a Casa da Inda e outros organismos da coroa com os seus inúmeros funcionários. Podemos imaginar os seus inúmeros funcionários carregados com os papéis e as suas penas de ganso, numa altura em que a escrita também começa a ser muito importante. E claro, por vezes vemos representados nesse rio ou junto a esse cais inúmeras embarcações, os diferentes mastros. Mas normalmente nessas gravuras vemos Lisboa estilizada, não vemos uma outra dimensão de Lisboa muito importante, que tem a marca da presença humana, a marca das viagens, a marca dos cheiros, dos detritos, dos lixos marinhos.
1: Cantaria Amália? Será Lisboa?
0: Neste caso, vamos chamar a Catarina Garcia para nos ajudar a compreender, okay, neste caso,
1: os cheiros.
0: Tudo isso, tudo okay, aquilo okay, que nós okay. não vemos nestas gravuras da cidade de Lisboa e que representam um outro lado da história e uma vida muito interessante das cidades costeiras. E sobretudo a Catarina Garcia tem estado a investigar este tema através de um grande projeto e portanto vai ajudar-nos a compreender esse outro lado da cidade de Lisboa.
1: Olá Catarina Garcia, bem-vinda. Portanto, vamos dissecar cheiros e cores de Lisboa que a gravura, a tinta, não nos apresenta, é isso?
2: Olá.
1: Olá.
2: Sim. A gravura, de alguma maneira, já sugestiona muita da realidade e do cotidiano da cidade de Lisboa, que normalmente as gravuras mais oficiais escondem ou tentam não representar, não é?
1: Então quais são assim os detalhes que esta gravura nos apresenta?
2: Bom, se olharmos com atenção, e ela é muito esbatida, quase que parece uma aguarela, não é? Mas se começarmos a olhar com atenção, vemos vários pormenores de personagens, de pessoas que vivem no cotidiano da cidade, desde o pequeno barqueiro, o filho do barqueiro que ajuda o pai, as pessoas que circulavam em toda a zona da Ribeira Velha. Ainda há pouco tempo, eu olho para essa imagem muitas vezes, porque vou sempre à procura de mais detalhes e de mais informação que possa ser complementar à minha investigação, e descobri uma zona, alguns no limite direito da gravura, onde existiria eventualmente uma cordoaria e que pela localização provavelmente estará ali perto de onde hoje será a Feira da Ladra ou algo assim, e portanto algo que está ali muito discreto e que só quando nós percorremos a imagem, então vemos várias pessoas a esticar cabos e a torcer os cabos numa zona que não tem nada a ver com a nossa dita cordoaria nacional, onde achamos que só aí se teriam feito os cabos para os navios, ou para o que fosse necessário. Portanto, são pormenores como estes, a roupa a secar, os dejetos que estão na rua, as carroças que passam. Há vários detalhes que realmente a gravura tem que traduz a vida de Lisboa.
1: Engraçado, André, Catarina, que eu não tive tanto tempo assim a olhar para a gravura, mas fica com vontade agora de voltar a olhar para ela, ver estes detalhes, porque aquilo, a primeira imagem que tenho desta gravura é de um amontoado e de repente um castelo muito alto. E não tinha reparado nestas histórias e nestes objetos. Quanto tempo é que a Catarina já passaste a olhar para isto?
2: Se calhar, bom, não sei.
1: Nunca contabilizaste as horas.
2: Nunca contabilizei, porque vem sempre, é sempre complementar a questões que vou colocando. Eu no meu doutoramento analisei estruturas portuárias em concreto sobre o Império Português por comparação com o Império Inglês, e eu analisei a questão que tem a ver com a emergência dos portos, como é que as estruturas se desenvolvem e porquê em determinados locais. E portanto olhar para estas imagens, não vou dizer que é desporto, obviamente que não, mas é sempre muito sugestivo, porque temos primeiro que ser críticos, porque sabemos que quem pintou tinha uma intenção e obviamente nem sempre aquilo que é representado corresponde a uma realidade, portanto não temos uma cartografia como temos hoje que é exata, não é? Há sempre uma intenção na representação, mas se formos no encalço de quem realmente fez o primeiro original e por quem observou ou quem deu a informação, de alguma maneira podemos chegar à conclusão de que há algum elemento que é real e que podemos, por exemplo, na arqueologia, fazer esse trabalho depois de contraprova relativamente a determinadas estruturas. Isso aconteceu com a imagem de Leiden, que nos ajudou imenso.
1: E conseguimos então vê-la. Quem nos estiver a ouvir agora, se quiser pesquisar por esta gravura, como é que o pode fazer para chegar até lá?
0: Eu diria que quem colocar Vista de Lisboa Quinhentista de Leiden, que está na Biblioteca Universitária de Leiden, vai chegar muito rapidamente à gravura. Estamos a falar destas cidades portuárias e da evolução ao longo dos séculos XVII e XVIII. Para, de uma forma geral, para um historiador, nós associamos as cidades portuárias, cidades costeiras, eu imaginei isto como um posto avançado do progresso das ideias, porque as cidades portuárias, por um lado, têm má fama, porque é onde se cruza toda a gente, há até esta dimensão de que chega gente de todo o lado e, portanto, também chegam eventualmente epidemias, doenças, contrabando e também ataques dos inimigos, porque são também, por vezes, cidades opulentas. E, portanto, temos aqui, nas cidades portuárias, cruzamentos de diferentes aspectos que às vezes até são contraditórios na história. Temos a circulação de riquezas, no caso de Lisboa nós sabemos que durante muito tempo houve essa circulação de produtos muito sofisticados, vindo da Ásia, vindo do Oriente, vindo do Brasil, das frutas cristalizadas ao mobiliário e à cerâmica asiática, mas sabemos também que chegou o património natural, já vamos falar um pouco mais sobre isso, mas eu ia fazer assim uma pergunta se calhar um pouco difícil, até relacionada com o teu doutoramento, que é esta ideia de comparação entre as autoridades portuguesas e inglesas, ou como se geriram os problemas.
1: Qual é a gestão
0: cidades...
1: portuguesa, qual é a gestão
0: Exatamente.
1: Inglesa?
0: Exatamente. Se é possível identificar diferenças ou se essas coisas tendem a esbater-se no longo prazo?
2: Bom, aqui há uma questão logo inicial que tem a ver com a cronologia, o tempo, não é? Nós às vezes olhamos para o passado e fazemos assim uma borracha e achamos que é tudo igual, 18 ou 16 ou 15. E há coisas que realmente vão sendo progressivas, porque o tempo não era tão acelerado como de hoje, mas há coisas que mudam realmente. Então, se compararmos, por exemplo, a emergência das nossas novas cidades portuárias no arranque da expansão portuguesa, pensámos nas Ilhas Atlânticas, por exemplo, Açores e Madeira, ou se compararmos, como foi o que eu fiz, com o arranque da expansão inglesa, com a colonização das Ilhas das Caraíbas, estamos a falar de uma diferença de 200 anos. Há vários cenários que já foram, neste caso, até ensaiados pelos próprios ibéricos, tanto portugueses como castelhanos, nesta experiência de chegar a novos territórios e instalar uma cidade, um porto, estruturas, modos de funcionar que têm que ser transversais, e falamos aqui da dita primeira globalização. Porquê? Porque o navio que sai de Espanha, que sai de Lisboa, que sai de Londres, vai ter que navegar um oceano ou vários oceanos e vai ter que chegar a um porto e vai ter que ser capaz de descarregar e fazer estas manobras. Isto é transversal. Ou pode ter que entrar num rio ou numa laguna, etc, etc. E, portanto, as estruturas que se vão instalar vão ser mais ou menos transversais. E quais são as estruturas transversais? É o controle alfandegário, obviamente, não é? Portanto, o controle das mercadorias e a parte tributária, que interessa imenso às coroas, obviamente. E depois o sistema das acostagens, como fazer, então, operacionalizar aquilo que define um porto, que é um espaço de contacto entre o mar e terra, onde é possível fazer a circulação entre pessoas, bens e ideias. Então, neste modelo que é transversal, e podemos encontrar, quer dizer, isto é igual para a Ásia ainda pré-contacto com europeus, com as embarcações europeias, onde já existe uma navegação desenvolvida, estas estruturas são transversais. De qualquer das maneiras, em termos de sistema político, se vamos já aí comparar o mundo ibérico com o mundo anglo-saxónico ou o mundo norte-europeu, há aqui algumas diferenças. Umas têm a ver com o modelo imperial ou o modelo de exploração comercial que as diferentes potências vão aplicar e, nesse caso, os portugueses efetivamente têm um circuito muito mais fechado e focado no negócio da coroa e num certo centralismo dos agentes que estão ligados à coroa ou a trabalhar para. No caso inglês, obviamente, que são todos súbditos das respectivas coroas, mas no modelo de protecionismo também não há um limite aos ditos agentes comerciais que possam, de alguma maneira, estar ligados ao comércio. Dar só aqui um exemplo. No meu estudo, eu trabalhei o porto de Port Royal, na Jamaica, muito conhecido por outras razões e por grandes piratas, mas que na realidade foi um porto muito importante do arranque da colonização inglesa. Tínhamos no total cerca de 42 cais em madeira, e cada um associado a uma casa comercial ou a um agente, aos seus armazéns, que se multiplicavam, construídos com material pressível, madeira, de uma maneira rápida, se calhar por oposição a outros contextos portugueses, em que temos um cais central, quando conseguimos ter a alfândega centralizada que controla a entrada e saída de mercadorias. Portanto, há aqui um certo dinamismo que é incentivado, que se calhar está na razão de ser de muitas diferenças que hoje ainda encontramos, não é? Que é, vão à aventura, risquem o vosso capital e o proveito também é vosso e será nosso, obviamente, porque estamos aqui para tributar com as alfândegas tudo o que fizerem. No caso português, também, mas há depois um centralismo e há um monopólio ligado à coroa que faz com que todo este circuito seja mais fechado. Logo, as estruturas são menores ou são em menor quantidade ou são com diferentes tipologias, não é?
0: São duas formas diferentes de organização. É muito, muito interessante o que a Catarina está a contar-nos, porque eu ainda há pouco tempo lia, porque é obviamente um tema que também me interessa muito, e a Catarina Garcia sublinhaste essa diferença cronológica, porque nesse caso de Porto Royal estamos a falar sobretudo de século XVIII, provavelmente, ou finais do século XVII. É importante porquê? Porque quanto mais cedo, mais surpreendente é a diferença. Porque eu ia dizer que, no caso português, no século XVI, apesar de tudo, há variações, mas daquilo que eu conheço, também há um certo dinamismo de descentralização de quem participa nas viagens. Embora em termos de estruturas do Porto de Lisboa, não sei se existiria esse dinamismo. Se calhar não, e é isso que tu estás a dizer, que de facto havia desde logo uma muito maior centralização nos cais, nos pontos de chegada e nas instituições que acolhiam.
2: Estruturas de controle, essencialmente as estruturas de controle são muito centralizadas. Não é?
1: Claro. A mão do Estado já era forte nessa altura.
0: Claro. Bom, não, isso é um modelo.
1: Agora fui polémica.
2: Mas não esqueçamos diferentes. Que os ingleses, obviamente, estiveram sempre muito atentos àquilo que os ibéricos faziam. E nós éramos modelo.
0: Claro,
2: eles escrevem.
0: Claro.
2: Portugueses e castelhanos são um modelo para esta forma de chegar aos novos territórios e de explorar e de assentar e de organizar uma estrutura político-administrativa de extensão. E, portanto, é a partir de nós que eles criam um modelo. Só que, claro, há bem 200 anos de experiência.
0: Exatamente, era isso que eu ia sublinhar.
2: E de informação que corre
0: pelo mundo,
2: não é? E
0: também pode existir alguma variação também entre Lisboa, por exemplo, e o Rio de Janeiro, ou os portos no Brasil, que se calhar são eventualmente um pouco mais caóticos. Eu, por exemplo, tenho a ideia de que, apesar da centralização, temos depois no século XVIII a ideia de que há muito contrabando de ouro no Porto de Lisboa e, portanto, apesar das estruturas centralizadas, nem sempre são inteiramente eficazes e, se calhar, com a conivência de muitos dos oficiais. Mas outro aspecto muito interessante do trabalho da Catarina Garcia, ainda ligado a esta cidade de Lisboa, a esta visão sobre a cidade de Lisboa, é uma curiosidade que eu tenho, porque é muito comum quando nós lemos descrições da cidade quinhentistas, renascentistas, ou depois um pouco mais tarde no século XVIII, é muito comum termos o estuário do Tejo repleto de embarcações, repleto de diferentes tipos de navios. É muito comum falar-se no barulho à noite dos barcos a oscilar, dos mastros, etc., que é uma forma também de presença humana ou de interferência, no fundo, na paisagem natural. Mas temos também outra descrição onde aí é difícil, por vezes, distinguir aquilo que é rigoroso daquilo que é eventualmente uma distorção do que realmente foi observado, do que foi efetivamente observado. E estou a falar do terremoto, do recuo das águas no rio e de descrições que me surpreenderam que estão relacionadas com inúmeros destroços de navios que eventualmente apareceram no leito do rio, portanto, quando as águas recuaram. E o que eu te pergunto é se há esta ideia de enorme quantidade de barcos que naufragam eventualmente no estuário ou na orla de Lisboa e da acumulação eventualmente de lixo, de restos de navios, de restos de mercadorias. Portanto, qual era o nível de poluição das águas que existiria ao longo destes séculos? Quando pensamos a história, por vezes é muito estilizada, como eu dizia no início, e não pensamos nestas coisas tão, tão importantes.
2: Sim, é verdade. O dia-a-dia, nós achamos que era sempre glamouroso, não é? De novo, como as gravuras, mas não era assim. E, efetivamente, os portos desta época, e falo aqui dos portugueses, porque tenho trabalhado mais em concreto não só Lisboa, mas também Angra, nos Açores, efetivamente, os fundos dos portos eram um depósito de muita coisa. Não só dos acidentes, estamos a falar de um naufrágio como um acidente, algo que correu mal. Mas, acima de tudo, os abandonos, aquilo que ficou obsoleto, aquilo que se perdeu, aquilo que deixou de ter utilidade e que acaba por ficar depositado ou no fundo ou na margem ou vai-se depositando nas lamas, etc. Apesar disto acontecer e se falarmos de um espaço aquático ou do costeiro, mas especialmente o aquático, estar longe da vista do comum, se calhar achamos
1: que... E não havia
2: que...
1: também essa preocupação, não é? Do que é que aconteceria? Era, deixa estar.
2: Só que não.
1: Ai,
2: a minha pesquisa, o que me revela é que não é nada assim.
1: Oh, uau!
2: Portanto, há consciência de que os fundos estão sujos, que os fundos têm cargas e há uma preocupação grande com as autoridades que gerem o espaço portuário, no caso da época moderna, as câmaras. No caso de Lisboa, os oficiais da Ribeira, que eram também agentes camarários, não é? Oficiais que trabalhavam em nome da gestão urbana e portuária da cidade, mas isto replica-se no Portugal costeiro e no Portugal além-mar, em todos os domínios em que Portugal estava colocado. O que acontece é que estes espaços tinham que ser geridos e havia uma enorme preocupação com o que estava debaixo de água.
1: Podia ser problemático para
2: a navegação.
1: Okay.
2: A questão é, isto poderia causar embaraços na navegação.
1: Sim,
2: por um lado. Mas há outros aspectos que já nos deixam assim.
1: Será que estou a ser condescendente, não é? Estou com o meu olhar para a história neste momento já muito condescendente e que as pessoas não tinham o mesmo pensamento e capacidade que nós hoje.
2: Não, porque elas vivem muito dependentes do azar, não é? Porque qualquer azar, há menos previsibilidade do que hoje, logo também os medos também se aumentam, não é? Portanto, aquilo que a gente não conhece, não é que a gente tenha poucos medos hoje. Mas isso é outra questão. A verdade é que uma tempestade, eu estou a falar, por exemplo, Porto de Angra, no meio do Atlântico,
1: certo.
2: Uma pequena cidade, mas uma cidade extremamente importante ao longo do século XVI, XVII, onde em determinadas épocas do ano
1: não
2: passavam imensos navios. Mas também, de repente, poderia o mar virar e os navios iam para o fundo. Quer dizer, podia acontecer uma tempestade e não há como fugir. Os navios eram movidos à vela, portanto, se fossem encurralados com um vento contrário, não tinham como sair de dentro do porto. E, portanto, há episódios de vários naufrágios que acontecem,
1: no
2: por
1: porto.
2: Exemplo, numa noite. E isto é um problema tremendo para quem depois tem que gerir não só a orla costeira, porque vão dar à costa corpos, madeiras, animais, mercadorias, tecidos, especiarias, etc. Como depois vão para o fundo várias coisas. Mas há uma prática recorrente em vários portos, que é o largar, por exemplo, dos lastros. Os navios eram carregados no fundo para navegarem com equilíbrio, eles eram carregados nos portos de origem com pedra no fundo para irem lastrados. Ou seja, há um peso que é necessário, um navio de madeira não é só a madeira e pronto. Portanto, então eu ficava quase a sair fora d'água e não ficava muito instável. Há um peso certo para ele ter no fundo para ficar relativamente estável. Quando não há mercadoria, coloca-se pedra. Ora, quando se tem que meter mercadoria, tira-se a pedra. Portanto, esta é uma manobra recorrente. Em quase todos os fundos documentais que eu tenho consultado sobre a gestão portuária, é recorrente, por exemplo, a proibição de largar os lastros muito próximo da zona onde os navios vão ancorar ou onde vão parar ou por onde há uma circulação ou a água é mais, ou o fundo já é mais baixo. Porquê? Porque o navio pode bater num monte de pedras e isto pode causar
1: um outro acidente.
2: Okay. E, portanto, há uma questão que tem a ver com a segurança. Depois já há outro tipo de informações que aí já se depreende algum cuidado, porque existem, eu poderia dizer que a documentação indica-nos os dois pânicos, não é? Os tais medos. Os acidentes, as coisas inesperadas, as tempestades, as coisas que Deus manda, e depois as doenças, as epidemias. E, portanto, águas contaminadas, há uma certa percepção de que realmente há uma causa e efeito. Não se tem um conhecimento científico como nós o entendemos hoje, mas não é por acaso que se impede que se faça o amanho dos peixes junto aos cais, ou que haja vísceras por ali, ou que se venda peixe com mais de X dias. Portanto,
1: a experiência empírica tem aí um...
2: Exatamente. Portanto, há uma noção de que algumas ações podem causar dano e que esse dano Temos que ter em atenção que esta época, uma das coisas que mais importa para quem administra é que se mantenha a ordem, o mais possível. Portanto, que não haja focos de contaminações, rebeliões, pessoas descontentes, pessoas fora do sistema, para que não haja, pronto, porque não há meios para controlar, não é? Portanto, há uma consciência de que não há meios para controlar e nós sabemos que as epidemias, grandes epidemias, não foram, portanto, foram realmente terríveis, porque quando uma doença destas acaba por contaminar, os efeitos eram nefastos, não é?
0: Estamos a conversar com a Catarina Garcia, que é doutorada em História com especialidade em Arqueologia pela Universidade Nova de Lisboa e tem colaborado em diferentes projetos muito interessantes, também com a Cátedra Unesco Património Cultural dos Oceanos. Nesses diferentes projetos tem investigado temas muito interessantes ligados, como estivemos a conversar, a esta questão das cidades portuárias e dos lixos marinhos, mas também às cidades globais e às redes oceânicas que ligam essas primeiras cidades globais, também aos mamíferos marinhos e ao conhecimento sobre os mamíferos marinhos e até a formas, segundo sei, formas de vestir e à roupa ou à moda, um aspecto tão importante neste movimento de renascimento, de redescoberta do indivíduo. Se estivermos a falar desses medos das autoridades portuárias ou desses medos que as autoridades portuárias tentam enfrentar, eu lembro-me que já aqui há algum tempo abordámos, na altura do Covid, eu lembro-me de ter encontrado um documento do século XVIII, uma publicação, creio eu, que do Reinaldo João V, que precisamente regulava na Torre de Belém aspectos ligados ao controle de epidemias e dos documentos necessários para os navios e a autorização dos navios. E é curioso, de facto, este olhar que a Catarina Garcia tem ajudado a construir, um olhar muito mais completo e cotidiano e preenchido pela vida real das pessoas, que é alguma coisa que por vezes está ausente da história. E quando imaginamos uma zona de Lisboa que continua hoje cheia de vida, como o Campo das Boas em Lisboa, onde confluem desde os trabalhadores toda aquela zona de restauração e de comércio, a Fundação José Saramago, que está ali hoje instalada numa antiga casa quinhentista, mas também uma interface de transportes públicos, um memorial de homenagem às pessoas escravizadas, mas temos também a presença de descobertas arqueológicas e nós cruzamos em muitos momentos essa praça sem ter a consciência da história, de riquíssima história arqueológica daquela zona da cidade.
2: É verdade. É uma zona que ganha um maior relevo a partir precisamente do século XV, quando se começa a expandir, a cidade se começa a expandir para o rio. E as intervenções que decorreram nessa zona, e mais concretamente aquela que eu acompanhei entre 2016 e 2017, revelou, acima de tudo, dados valiosíssimos sobre o quotidiano das pessoas, as práticas dos abandonos e dos lixos, mas, para além disso, um testemunho do que seria, efetivamente, a materialidade e a vivência de muitas das pessoas que viviam na Lisboa daquela época. Uma das coisas que a mim sempre me fascinou neste contacto com a arqueologia subaquática, a arqueologia do meio úmido, como lhe quisermos chamar, ao contrário, se calhar, de muitos colegas meus que se fascinam muito pelas embarcações. Eu também gosto muito das embarcações, mas eu gosto especialmente de contactar e de perceber o cotidiano e estes pequenos pormenores que estão às vezes mais discretos na materialidade. E no Campo das Cebolas, uma das realidades que foi transversal a quase toda aquela intervenção foi realmente o que sobreviveu por entre os lodos e por entre os aterros que foram colocados naquela zona para ganhar aquele espaço ao rio. E a dada altura recebo uma mensagem de um colega que estava em campo a dizer-me que estava a encontrar umas coisas castanhas, estranhas, tudo era castanho, não é? Tudo aquilo era terroso e lamacento, mas parecia cortiça, não percebiam bem o que é que aquilo era. E portanto
1: era,
2: acabei...
1: Era orgânico?
2: Era orgânico, mas não era assim tão orgânico.
1: Não. Como assim?
2: Era orgânico, mas não era esse orgânico.
1: Assim? Ok.
2: E então eu acabo por ir ter com os colegas do laboratório para olharmos para as peças e identifiquei imediatamente que se tratava de cortiça. E, na altura, olhei para aqueles pedaços de cortiça, percebi que havia couro associado, cocei um bocadinho a cabeça, que raio será isto, E é no centro onde desenvolvo a minha atividade como investigadora, o CHAM, Centro de Humanidades, com os colegas com quem estava a trabalhar, mais especificamente a minha colega Carla Alferes Pinto, que trabalha o História do Traje, que olha para mim e diz, mas olha, isso é um chapim. Isso provavelmente é um chapim. E eu disse, o que é um chapim?
1: Exato, é a pergunta que eu faço.
2: Chapim?
1: O que é um chapim?
2: E ela disse, abre o computador e mostra-me imagens de chapins. Então os chapins são plataformas, portanto, usavam-se na altura, abundantemente, em Lisboa, plataformas feitas de cortiça, porque nós vivemos num território que tem cortiça abundante, mas se formos para o Norte da Europa temos as mesmas plataformas feitas com madeira, ou se formos para Veneza temos outro tipo de plataformas também feitas com madeira, mas aqui temos a cortiça. E então essas plataformas impediam as senhoras de andarem e de se sujarem, de sujarem os vestidos nas ruas lamacentas de Lisboa.
1: Ora,
2: então chegamos à conclusão que do Campo das Cebolas vem as primeiras evidências materiais desta realidade que está completamente escondida, porque a nossa pintura, por exemplo, é religiosa, a maioria dela, e as senhoras têm vestes que lhes
1: até
2: cobrem os
1: pés.
2: Portanto, nós, para termos informação sobre estes ditos chapins, vejam bem, estamos a recorrer a fontes de pessoas da época, do século XVI, alemães, por exemplo, que vieram, andaram por aqui, para a Península Ibérica, e descreveram as mulheres
1: isso.
2: E os homens de Portugal e da Ibéria, e por aí fora, e descreveram e desenharam, no chamado Código dos Trajes, como é que estas mulheres andavam. E então percebemos, nesta conjugação entre os dados arqueológicos e os dados históricos, que existiam quase tantos sapateiros como chapineiros em Lisboa. Portanto, isto provavelmente seria algo transversal, que toda a gente usaria, mais nobres, mais elaborados, mais altos, mais baixinhos, consoante, se calhar, o estatuto social de todas as pessoas. Mas tenho uma representação de uma peixeira com um chapim em cima de um chapim.
1: Ora,
2: e, portanto, é algo que esta materialidade, que se não tivermos também alguma atenção e algum cuidado olhar para isto, eram só borrões castanhos e úmidos que estavam algures no meio da zona lamacenta. Juntamente com isto, uma quantidade enorme de couros e de sapatos que não se estuda em Portugal, por exemplo. O calçado do século XV, XVI, não há nada que se tenha preservado da época intacto, e a arqueologia, por isso, simplesmente não estuda, não registra e não faz este tipo de análise.
1: Já tínhamos ali a primeira sapataria ou a primeira chapinaria.
2: Chapinaria.
1: Pronto. E quando muita gente pergunta o que é que era aqui, vendiam cebolas? Se calhar tinha ali.
2: Venderam-se muitas coisas. Muito provavelmente aquilo que nós pensamos é que realmente estes materiais terão tido uma cronologia um bocadinho anterior e foram ali parar como desperdícios, como algo abandonado, que já não servia. Portanto, a cronologia em que eles aparecem já será um bocadinho posterior àquela em que realmente foi a vida útil destes objetos. Portanto, se estamos ali em níveis que indicavam os inícios, os primeiros meados do século XVI, provavelmente a vida destes objetos terá sido um bocadinho antes. É assim que a arqueologia também vai funcionar.
1: E o Porto era um espaço onde, além de haver esta confluência de pessoas, de mercadorias, era também um espaço onde as pessoas iam de propósito para deixar o que já não é necessário, os resíduos?
2: Exatamente. Não só as pessoas, como havia indivíduos específicos contratados para fazer esse trabalho. Recolher das ruas de Lisboa
1: e levar para ali.
2: Não só os dejetos das pessoas, como os próprios lixos, levar aquilo em carroças. Mais para a frente, já no 18, aparece mesmo referências a barcas que levavam o esterco para o meio do rio e depositavam. E, portanto, tudo isto fazia parte, porque não temos sistemas de esgotos, não temos recolha de lixo, temos que imaginar que as pessoas tinham os seus dejetos em casa e alguém levava ou elas próprias deitavam.
1: Lá
2: para
1: está,
2: a rua,
1: é aquilo que eu disse há pouco, é o água vai. Portanto, é esta a imagem que fica depois para as pessoas. E é ótimo termos estas conversas para perceber
0: também
1: que havia outros cuidados.
0: Também acontecia, mas eu acho que o que é surpreendente, enfim, no trabalho da Catarina Garcia e neste tema, é, como tenho dito, essa vida e vida de estratos da sociedade que não fazem parte normalmente do imaginário, mesmo por vezes do imaginário especializado dos historiadores. Eu estou-me a lembrar também da ideia que eu fui recolhendo da leitura de algumas fontes, por exemplo, da enorme vitalidade da venda, por exemplo, de peixe frito ou de refeições rápidas na zona do Porto de Lisboa.
1: Falámos sobre isso.
0: Que é uma coisa que a mim me surpreendeu muito, e se calhar analogamente a esta oferta de refeições rápidas que nós associamos se calhar à vida mais contemporânea e que estava lá desde o século XVI, existirão outro tipo de ofertas e outro tipo de fenómenos que enriqueciam de facto as cidades costeiras. Eu gostava de perguntar agora à Catarina Garcia sobre um outro aspecto do teu trabalho que é igualmente fascinante e que está também relacionado com esta questão quer das cidades costeiras, dos grandes portos, quer destas rotas transoceânicas, que é precisamente a circulação de informação sobre espécies marinhas ou de observação de espécies marinhas, nomeadamente as tartarugas, que é para mim um tema espantoso, mas sobre o qual sei praticamente nada. Que consciência é que existia e como é que se foi desenvolvendo ao longo do tempo pelas autoridades da coroa?
2: Bom, deixem-me só aqui explicar o que é que faz uma arqueóloga estudar os animais, não é? Pronto. Juntamente com esta questão dos orgânicos e de gostar destes vestígios, a parte natural também sempre, de alguma maneira, me suscitou alguma curiosidade. E a maneira como, por exemplo, nos navios, os aprovisionamentos, como é que funcionava, como é que era esta coisa da alimentação. E pronto, havia uma apetência, pronto. Só dizer que, a dada altura do meu percurso, cruzo-me com um grupo muito estimulante de colegas que estudavam ou que estudam as questões ambientais na história, e falo concretamente das minhas colegas e amigas Cristina Brito e Nina Vieira, com quem comecei este trajeto e com as quais comecei a cruzar um pouco este meu know-how sobre a história mais pura e dura, documental ou os dados arqueológicos, com uma perspectiva mais ambiental. E se calhar perceber, que a dada altura me foi dito, bom, mas o que tu fazes, aquilo que tu fazes, também tem a ver com o interesse pelo ambiente. E nesse percurso levou-me a que, mais ou menos depois de terminar o doutoramento, eu integrasse a equipa de um projeto, um grande projeto que temos e que ainda está a decorrer até 2027, o Four Oceans, que está conectado também com a nova FCSH, juntamente com mais duas universidades, Trinity College em Dublin e Trondheim na Noruega, e que tem por missão precisamente entender a relação humana e a história humana conectada com a vida marinha e com determinados animais, não só na perspectiva do consumo, mas também na perspectiva cultural. E então foi-me pedido que eu começasse a observar também algumas questões. Antes disso, trabalhei um pouco também a questão da baleação, muito ou de leve, dei alguns contributos, mas essencialmente depois, para o projeto, contribuí um pouco mais com uma investigação um bocadinho mais apurada sobre a questão das tartarugas. E abriu-se então um novo mundo que parecia muito distante deste que eu fazia, mas não era assim tão distante, até porque eu no próprio Angra o tal naufrágio que escavei logo no início da minha carreira em 98, já na altura recuperei vestígios de carapaças de tartaruga que vinham a bordo, portanto o indício de que estes animais eram consumidos também pelos marinheiros, certo. Porque nas viagens consumia-se peixe fresco, não é? E tartarugas e o que passasse por baixo dos navios. Bom, a questão das tartarugas é muito relevante para todo o processo colonial, não só português, é transversal. É um animal que ocupa, pela sua natureza e sua biologia, as Ilhas das Caraíbas e todo o continente americano, e é facilmente identificado como um recurso no início para suprir a necessidade de proteína. No caso português, e estudei um bocadinho mais a fundo a parte das Caraíbas e da Amazónia, a tartaruga é mesmo considerada como a proteína eleita do início da colonização e do explorar do Amazonas por aí fora. Obviamente que isto parte também de uma observação das comunidades locais e dos povos indígenas que as consumiam. Obviamente, certo. De uma maneira de acordo com as suas necessidades, fossem elas de alimentação, fossem elas ritualísticas, porque a tartaruga também está associada a muitas questões das suas cosmovisões e de todo o seu universo, onde a tartaruga é sempre considerada a base da criação. A tartaruga é um animal que tem, a nível global, de modo geral. E, portanto, observando o consumo destes animais, para os portugueses também foi imediato, e portugueses e outros que circulavam nestas, consumir as tartarugas, portanto, de uma maneira fácil. A verdade é que isto escala rapidamente, e do consumo para uma necessidade e para suprir, sei lá, os aquartelamentos que se foram posicionando no território em torno do Amazonas, facilmente também escalámos para uma extração já intensiva.
1: Em demasia,
2: para exportar para outros sítios e para alimentar outros aquartelamentos, para entretanto, pronto. E as tartarugas serviram para algo que se calhar vocês não sabem, se calhar os ouvintes também não, mas os ovos das tartarugas neste caso da Amazónia e de outros sítios, serviram para a iluminação das casas. Ou seja, os ovos eram transformados, ou seja, eram capturados após as posturas das fêmeas. Os ovos eram totalmente retirados dos ninhos, esmagados, colocados com um pouco de água ou o que seja, e depois aquilo secava, aquela gordura era rapada e colocada em potes e depois colocado nas lamparinas para dar iluminação. Antes do óleo de baleia ter sido realmente o rei das iluminações públicas e das iluminações privadas.
1: Eram os ovos de tartaruga.
2: Eram os ovos de tartaruga. Portanto, imaginem o impacto que isto teve a partir de determinada altura nas populações das diferentes
1: espécies.
2: Isto também veio
1: de observação de povos originários. É impossível ter sido povos
2: Sabemos que eles terão observado provavelmente a recolha desta gordura para alguma coisa. Lá se chegou que sendo gordura daria para o pavio e portanto assim se iniciou esta prática que depois veio a ser extremamente intensiva ao longo do século XVIII de recolha dos ovos de tartaruga, ao ponto de praticamente pôr estas populações quase em perigo de extinção. Mas pelo território das Caraíbas...
1: E havia essa consciência de que estava em perigo?
2: Sim,
1: ou foi posterior essa...
2: É sempre discutível se há uma consciência ambiental. Há pessoas que relatam efetivamente uma preocupação de sustentabilidade do recurso nesta perspectiva. Fala-se de grande estragação, por exemplo, são terminologias que aparecem nas fontes, de que realmente há um uso abusivo dos animais, por exemplo, aprisionar as tartarugas em corrais, viradas de barriga para cima para serem consumidas mais tarde, que acabam depois por morrer e não servem para nada. E, portanto, há relatos que realmente indiciam que há um uso abusivo dos recursos e que isso leva a que se perca esse próprio recurso e, portanto, isso é algo que pode não ser muito sustentável. Não há propriamente, como nós temos hoje, uma consciência ambiental, mas há indícios de que realmente se toma essa opção de controlar às vezes um pouco essas más práticas.
0: Estamos a encaminhar-nos para o final destas nossas crónicas portuguesas e
1: fascinada.
0: Eu estou também fascinado, eu diria que é um episódio memorável das crónicas portuguesas e também porque estivemos sempre à volta não só da cidade de Lisboa e do imaginário da cidade de Lisboa, mas também de um olhar muito mais rico sobre o imaginário coletivo
1: do dia-a-dia,
0: apreendido e bebido nas gravuras sobre a cidade de Lisboa, mas estivemos sempre também a perceber como é que uma arqueóloga e como é que a experiência dos objetos nos permite iluminar de uma forma, por vezes, insubstituível, aspectos escondidos da história de Portugal e também da história global. E, portanto, a minha última pergunta ia neste sentido mais geral, não é? Por um lado, os objetos parece que nos agarram mais nas nossas especulações ou nos colocam limites nas nossas especulações.
1: Materializam mais, não é?
0: Ou não? Ou será que, se não tivermos cuidado, os objetos são tão enganosos como os textos e tão passíveis de serem manipulados como os textos que por vezes sofrem as mais delirantes manipulações?
1: Boa interpretação.
2: Bom, eu diria que a materialidade em si, à partida, não engana. À partida, assim, logo numa perspectiva, o que pode realmente ser enganoso são as nossas interpretações dela, não é? Efetivamente, eu se abandonei algo ou se algo foi interrompido por um momento catastrófico, à partida, esse evento está lá registado, costumamos dizer, em arqueologia, que o Arquivo Terra não mente.
1: Ok.
2: Bom, ainda assim, muitas vezes somos, obviamente... A ciência é isso mesmo, são interpretações sobre interpretações e, por vezes, há realidades que nós suspeitamos que sejam um facto e depois vimos a descobrir mais tarde que pode ser outro ou pode ser algo colateral. E daí eu acho que é muito importante, principalmente para quem trabalha este período moderno, este período já histórico, onde temos realmente muitas fontes, eu diria num bom ditado português, nem tanto ao mar, nem tanto à terra, que cai aqui muito bem, no sentido em que acho que é importante olharmos a materialidade, sim, ela vem muitas vezes dar-nos informações sobre algo que as fontes escritas não nos deixaram ou deixam em branco e são janelas de oportunidade únicas para entendermos realidades, como foi a intervenção, por exemplo, do Campo das Cebolas sobre Lisboa, que nos permitiu ter uma visão da realidade e do cotidiano em alguns aspectos, ou as inúmeras intervenções que aconteceram em Angra do Heroísmo sobre os naufrágios e os navios que por lá passaram, mas a informação escrita, obviamente, que nos dá uma contextualização, mesmo que sejamos críticos, mesmo que saibamos que as fontes são produzidas por momentos de oficiais, por elites, não são escritas pelo comum dos mortais, há sempre indicações e balizas que são importantes para nós compreendermos uma realidade social, política, económica e, portanto, para mim, quando eu digo que vivo e navego bem na multidisciplinaridade, é porque é genuíno, não é dizer que sei tudo, não sei, mas acho que é absolutamente essencial, quando não sabemos, recorrermos a quem sabe e termos um diálogo multidisciplinar para nós conseguirmos entender as realidades. Só para dar aqui um exemplo, um dos artigos, não o último, mas um dos que escrevi há cerca de dois, três anos, foi precisamente com uma investigadora do Norte da Europa que trabalha em insetos. E, portanto, ela trabalhou as minhas amostras que eu recolhi em Angra e ela, como especialista de insetos, percebemos as duas que, efetivamente, neste navio vinham pelo menos cerca de 10 espécies de moscas transmissoras de doenças e que andaram por este navio algures. E, portanto, eu nunca chegaria lá, mas ela também não conseguiria entender aquele contexto se não fosse também o meu contributo para perceber as amostras que tinha de insetos, etc. Portanto, acho que a história se constrói com esta perspectiva, não sendo demasiado abrangente, porque temos que ir a tudo, mas focarmos-nos bem das nossas perguntas e socorrermos-nos de vários olhares e várias interpretações para tentarmos entender este passado que está, como vimos, bem conectado com o nosso presente.
1: É verdade. E bem global.
0: Catarina Garcia, muito obrigado por esta magnífica conversa.
1: Obrigada, Catarina.
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1: Um ótimo sábado ligado a Portugal, depois da história com as Crónicas Portuguesas, que têm os episódios guardados no nosso site. Pode procurar por nós, mundo.rtp.pt. Tem por lá programas e rubricas à sua espera. Seguimos agora com música. Maria Albertina, Os Humanos.

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Chama-se Flor do Recomeço, é de Salvador Sobral. Até ao finalzinho da hora, com mais música para aproveitarmos juntos. Primeiro, o material tem sempre razão de Joana Espadinha. Depois ainda há tempo para ouvir Márcia com Sei Lá. Mas eu sei bem o que é que vamos ouvir depois da hora certa. Um episódio de Portugueses no Mundo, programa de Alice Vilaça. E vamos conhecer André Gomes e Sara Gomes. Deixe-se ficar por aí.

0: 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São 14 horas no continente e na Madeira, 13 horas nos Açores. 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
1: Sintonizado via satélite, ligado a Portugal. Olá, seja muito bem-vindo, ótimo fim de semana, bem-vinda, também estou a ver, chegue-se mais. Vamos juntos aproveitar a seguir Portugueses no Mundo, de Alice Vilaça.
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Há quem emigre já em adulto, à procura de uma oportunidade ou de um novo começo. E há quem cresça longe de Portugal, acompanhando a família e descubra desde cedo que casa pode ser mais do que um lugar. Os meus convidados de hoje têm percursos muito diferentes, mas ambos conhecem bem a experiência de construir uma vida fora. O André Gomes tem 36 anos, é das Caldas da Rainha e a primeira experiência internacional do André foi na Roménia. Desde 2017 está na Bulgária, onde, pelo menos por enquanto, pretende continuar a escrever a sua história. Uma história que passa também pelo teatro. Já lá vamos. A Sara Gomes tem 51 anos, é de Lisboa e está há 10 anos em Harlem.

0: nos Países Baixos, uma experiência que está a viver em família. Mas a história de imigração da Sara começou há muitos, muitos anos. A Sara passou 18 anos em Macau, para onde foi ainda em criança com os pais. Antes de se mudar para os Países Baixos, passou ainda 6 meses na Dinamarca. André e Sara, bem-vindos a esta casa, uma casa que é também a vossa casa, a casa dos portugueses no mundo, na rádio. André, comece por si. A sua primeira experiência fora de Portugal foi na Roménia. Como é que surgiu essa oportunidade?
1: Então, eu fiz um serviço de voluntariado europeu, ou SBE, ou então EVS, em inglês. Mas um dia fui fazer uma visita de estudo e encontrei panfletos que estavam a pedir por voluntários para fazer o EVS. E fui por aí. E muitos outros portugueses também vieram comigo, também foram no pacote dessa mesma viagem, e foi bastante interessante ir com eles, e conheci bastante. No mesmo avião foram 3, por isso não fui sozinho.
0: Oh, André, mas isto surge quase que por acaso, por assim dizer, mas a ideia de ter uma experiência internacional já morava dentro de si?
1: Eu compreendi que, como estava o nosso país na altura, em que já diziam, tens que ir para fora, e um certo determinado partido político já dizia, tem que emigrem, pronto. E então eu percebi que não conseguia encontrar um trabalho assim, sem ter uma experiência internacional, sem ter algo. E então eu percebi que precisava de ter a minha primeira experiência, assim que pudesse ser possível. Uhum. E então, assim que houve uma oportunidade, encontrei-a e exato, e deve ser.
0: Sara, no seu caso, a imigração, como eu dizia há pouco, começou ainda na infância, quando foi com os pais para Macau. Que memórias tem dessa mudança? Porque era muito pequenina, não é?
2: Muito pequenina. Tinha 7 anos quando os meus pais foram convidados para ir para Macau. E as minhas memórias são muito marcadas. Aliás, eu acho que a minha infância quase começou aí, porque eu tenho poucas memórias de Portugal e muitas memórias a partir desse momento. E lembro-me, para já, algum impacto da primeira viagem de avião, não é? E ainda por cima, uma viagem que naquela altura eram 18 horas, era um mundo completamente novo, não é? Tínhamos que parar em 2 sítios, tínhamos que parar sempre num país na Europa e depois, normalmente, regra geral, na Índia, e depois é que chegávamos a Hong Kong, para depois ainda ir de barco para Macau. E foi assim, aquela sensação de uma aventura, do desconhecido, de não ter noção que aquilo ia ser para muito tempo, não é? Uhum. Aquilo era, pronto, só qualquer coisa, um despedido dos meus avós, e achar que os ia ver, estilo, daqui a uns dias, não é? E depois perceber que, afinal, o tempo demorava mais tempo a passar, não é? Era muito longe e só podíamos ir a Portugal uma vez por ano, e quando não era de dois em dois anos. Mas tenho as melhores memórias possíveis. Mas depois chegar a um país completamente diferente, com uma cultura completamente diferente, apesar de haver uma história junta com Portugal, uhum, era uma realidade cultural completamente diferente, e a maior parte das pessoas, ao contrário do que eu esperava, não falavam português. Eu estava à espera que sim, mas não falavam português. Eram muito poucos os maquenses, os chineses que falavam português, né? Só a grande maioria, só os portugueses é que falavam a mesma língua, né? Portanto, foi toda uma experiência nova.
0: Uma experiência e uma aventura, dá para perceber só pela viagem. André, quando sai de Portugal, naquela altura, quando vai para a Roménia, imaginou que ia acabar por viver tantos anos fora? Porque, na verdade, feitas as contas, na Bulgária está quase há uma década. Na altura, quando vai para a Roménia, imaginou que o seu caminho seria este?
1: Sim, eu calculei que eu já não queria voltar para Portugal para voltar para trabalhar em Portugal. Sabia que perfeitamente que o meu país, não, infelizmente, não me ia dar as condições que eu queria, e que não ter o salário, não ia me dar o salário que eu queria, visto que também, infelizmente, os mínimos e os médios dos salários em Portugal são terríveis, né? E então encontrar algo que me pagasse as contas e que pagasse os impostos e que pudesse também ter uma vida decente, não seria em Portugal, seria no estrangeiro. E acabei por, infelizmente, voltar, porque o serviço de voluntariado europeu durou apenas 9 meses, e então tive que voltar, mas também percebi que estava alguma coisa em falta no meu currículo, então tive que ficar 3 anos para terminar o que tive que terminar. e terminei e encontrei a Bulgária.
0: Já vamos saber, como é que a Bulgária entra na sua vida. Sara, explicava, e até olhando nesta perspectiva do tempo, achava a Sara que se estava a despedir dos avós para voltar rapidamente e na verdade foram 18 anos. Imagino que naquele momento não tivesse percebido o que significava deixar Portugal.
2: Não,
0: esse significado compreende-se depois à medida que a experiência vai acontecendo e que vai crescendo, porque no seu caso era muito pequenina, não é?
2: É completamente diferente. E estava a ouvir o André e estava a fazer uma comparação entre as minhas duas viagens, não é? Digamos assim, maiores, e que naquela altura nós estávamos fora e o nosso sonho era sempre regressar a Portugal e estar com a família, para a comida, não é? Aquelas coisas todas emocionais que temos de relação com o país, a própria meteorologia, que é completamente diferente. E agora, quando estou aqui, na realidade gosto de ir a Portugal de férias, mas sinto que aqui é que muito mais da minha casa, enquanto vivi tantos anos em Macau e apesar de ter crescido lá e ser, na realidade, o local onde eu cresci e tenho uma relação muito próxima, naquela altura Portugal parecia que era a nossa casa verdadeira, apesar de nós vivermos ali, que é algo muito, muito estranho. Muito estranho. São relações completamente diferentes, creio que têm a ver com a idade e com as ligações emocionais que nessas alturas são um bocadinho diferentes de gerir, não é? É curioso. Aqui talvez porque eu ter a minha própria família também seja completamente diferente.
0: Nós somos as nossas circunstâncias, não é? Isso acaba por influenciar as experiências que estamos a ter.
2: É, completamente. São experiências completamente diferentes.
0: Quando pensam na primeira vez que saíram de Portugal, e aqui temos que apelar à memória de cada um de vocês, qual é a primeira imagem que vos vem à cabeça? No caso do André, quando pensa na Roménia, qual é a primeira memória, André?
1: Vi muita coisa. Um choque de línguas. Há uma língua que eu não conseguia falar por enquanto, mesmo que fosse bastante parecida com a nossa, né, que é uma língua latina. Mas o choque das realidades e perceber que, peraí, há aqui alguma coisa, há uma razão. Agora percebi a razão porque é que muitos ucranianos e romenos, por exemplo, os ucranianos vêm da Ucrânia, mas os romenos vêm dos seus países para Portugal. E então eu percebi exatamente o que é que está a acontecer. E então foi, não exatamente um choque, mas houve um pequeno choque cultural. Mesmo que eu tenha crescido e com pessoas romenas e ucranianas à minha volta. Mas foi bastante interessante e das melhores coisas que eu tenho é ver como é que as pessoas interagem entre as outras perante um sistema completamente diferente. Não há palavras para justificar a experiência, porque só quem vê a experiência por estes olhos é que consegue compreender. Mas, mas eu vejo, por exemplo, lembro-me dos trams, os elétricos da rua. Foi bastante interessante o primeiro dia.
0: Sara, há pouco dizia que achou que em Macau muita gente ia falar português e afinal não. Para além desta memória, que outras memórias guarda da chegada a Macau? O que é que mais a surpreendeu quando chegou àquele território?
2: Eu, as memórias, é engraçado, são memórias muito mais de sentidos propriamente do que de cabeça, digamos assim, talvez por ser mais pequena. Mas lembro-me imenso dos cheiros, que foi das coisas que mais me marcou, todo o cheiro que era diferente, né? Estamos a falar de especiarias diferentes, de formas de cozinhar diferentes, a umidade e o calor, que era completamente diferente de Portugal, pelo menos continental, né? Quem mora nas ilhas, que era um bocadinho diferente, mas né? Portugal continental era aquele calor intenso e aquela umidade, todo o movimento, uma cidade com um imenso movimento, e pronto, e claro, as pessoas completamente diferentes, né? ver quase grande maioria das pessoas serem asiáticas, mas chineses na sua grande maioria, e não entender uma palavra do que eles estavam a dizer. Isso foi uma das coisas que mais me marcou, mas foi o movimento, os cheiros e aquela sensação de calor e aquele abafado que mais tenho na memória desses primeiros dias.
0: Bom, movimento acaba por ser também uma palavra que de alguma forma descreve aquilo que acontece nas vossas vidas, não é? O movimento de saída e entrada nos países. A Sara viveu 18 anos em Macau, ainda teve uma experiência de 6 meses na Dinamarca antes de chegar aos Países Baixos, onde está há uma década. O que é que a faz depois fazer esta mudança, não é? Viveu em Macau tantos anos, depois imagino que tenha regressado a Portugal, entretanto vai até à Dinamarca e há uma década, malas e bagagens, família incluída, a mudança para os Países Baixos. O que é que provoca esta mudança?
2: Eu em Macau tive 18 anos intercalados, porque entretanto tive uns tempos em Portugal e depois voltámos, os meus pais ficaram e eu continuava a ir e voltar, por isso é que eu contabilizo os 18 anos, porque ia todos os anos a Macau e continuava a sentir como a minha casa. Mas o que me fez vir para os Países Baixos foi literalmente uma proposta da empresa do meu marido, na altura, e talvez por ter este bichinho, né, que eu também tinha saído durante a faculdade, fui fazer Erasmus para a Dinamarca, onde vivi durante 3 meses, este bichinho de conhecer sítios diferentes e realidades diferentes, acho que ficou. Senti a grande mais-valia que tinha sido para mim o facto de ter crescido fora de Portugal, o ser bilingue desde pequenina e depois ir acrescentando línguas ao longo da minha vida, e a facilidade que isso era de conhecer as pessoas de outra forma e entrar um bocadinho na cultura das pessoas também de uma outra forma, e o abrir horizontes. E quando na altura houve a proposta, nem eu nem o meu marido hesitámos. Já tinha havido outras propostas, mas eram situações que um bocadinho nos assustavam, um bocadinho para ir com crianças pequenas. Mas este, sendo na Europa um país completamente tranquilo, como é os Países Baixos, apesar dos meus filhos já não serem tão pequeninos como é suposto, já tinham 9 e 12 anos, resolvemos mesmo arriscar isso e proporcionar-lhes uma experiência diferente, e aqui estamos, passando 10 anos.
0: André, depois da Roménia, como é que a Bulgária entra na sua vida?
1: Muito simples. Depois de conhecer bastantes pessoas e que ter uma experiência internacional cheia durante 9 meses, foi a altura de voltar para Portugal e tive que terminar o meu curso profissional de turismo. E assim que terminou, eu percebi que, mesmo assim, ainda não consigo ter a minha profissão, mas basicamente falei com uma amiga minha que estava aqui em Sófia, mas que tinha feito voluntariado comigo na Roménia. E ela disse, olha, eu conheço uma amiga minha que é de recursos humanos. Ela tem uma empresa de recursos humanos e ela está a pedir pessoal para fazer parte de uma empresa nova. Numa empresa nova não, mas de uma empresa que recruta pessoal que não tem grande experiência. E então, eu disse, oh, perfeito. Passaram os meses, fiz as entrevistas, fui aceito e aqui estou.
0: Já lá vão alguns anos. Sara, quando chega aos Países Baixos há 10 anos, há uma década, sentiu de alguma forma que estava a começar tudo de novo? Ou o facto de ter tido outras experiências, olhou para este início, para este recomeço de uma forma diferente?
2: Apesar de estar a começar de novo, né? Portanto, foi voltar a aprender uma língua, integrar-me numa cultura e tudo mais, foi diferente. Eu acho que o facto de ter a minha própria família foi completamente diferente. Eu senti que estava, sim, a começar de novo, mas era mais pelos meus filhos que eu estava a começar de novo. Não sei se me consigo fazer entender. Era viver a experiência deles, porque como adulta e com alguma experiência já a viver fora, pronto, foi literalmente assim, olha, vamos ver como é que isto é, e adaptar-nos a aqui. Foi ver mais um país pelos olhos deles do que quase pelos meus na altura. Apesar também tive os mesmos impactos em termos da ambientação ao clima, que aqui é completamente diferente, aos cheiros também, não é? Minha filha costumava dizer que olha, cheiro a Amsterdão, que era o cheiro normalmente aqui intenso ao cannabis, não é? Porque é um cheiro que ficou associado desde mal saímos do aeroporto, mas sim, é uma experiência diferente quando se vem com a família e com outra idade, sim.
0: Até porque há outros aspectos para os quais é preciso olhar que das outras vezes não foi, não é? E portanto, sim. Lá está mais uma vez as nossas circunstâncias, não é?
2: É, da outra vez estava entregue aos meus pais, agora tinha os meus filhos entregues a mim e ajudá-los a viver este percurso. É completamente diferente.
0: André, numa das nossas conversas escolheu a palavra adaptação para descrever a sua experiência fora de Portugal. O que é que tem sido mais exigente neste processo no que a adaptação diz respeito?
1: Muita coisa desde desse altura em que nós falámos e tivemos a nossa conversa, muita coisa aconteceu na minha vida. E uma das coisas mais difíceis que me aconteceu no último momento foi ter partido a minha mão. Estive a trabalhar como jardineiro durante algum tempo, porque caí um bocadinho na depressão e depois a única maneira de conseguir recuperar dessas coisas todas foi encontrar um trabalho como jardineiro e realmente ajudou. Só que passado aqui uns quase 8 meses de trabalhar nesse trabalho, tive um acidente de trabalho e basicamente parti a minha mão. Aliás, reparti a minha mão. E então foi a partir daí que muita coisa aconteceu e foi a partir daí que tive que reconstruir tudo o que tinha e o que não tinha. E então foi um processo ainda maior de adaptação. Por isso há muita coisa a acontecer. Mas agora, neste preciso momento, está tudo bem e não aconteceu mais nada e está tudo perfeito a minha vida. Por isso já recuperei de muitas coisas. Mas sim, adaptação, resiliência e coisas boas a acontecer. E acreditar, esperança, tudo isso.
0: Depois de tantas mudanças, sentem que se tornaram pessoas mais disponíveis para recomeçar? E vocês estão em diferentes momentos das vossas vidas, não é? Até tendo em conta a diferença de idades. Ou há uma altura em que já só apetece criar raízes? Sara?
2: Eu continuo disposta a abarcar outros desafios, sem sombra de dúvida. Apesar de estar aqui, mas agora os meus filhos também já estão com a idade, já estão na faculdade. A mais novata na faculdade e o mais velho a trabalhar, e penso possivelmente que poderei, se assim surgir, ainda ir conhecer outras realidades antes de voltar para Portugal para a reforma, que é
0: o objetivo.
2: É o objetivo.
0: André?
1: Eu tenho os meus sonhos, por isso, como sou, que estou a escrever constantemente e tentar encontrar soluções perante esse sonho, reconstruir a minha vida, de fazer coisas diferentes, sem dúvida. É parte do processo como pessoa que luta e constantemente pelos sonhos, por isso tem que ser, é parte. Faz parte.
0: Sara, há pouco falávamos da dificuldade, entre aspas, do início desta experiência aí, porque estava a viver esta experiência pelos olhos, por assim dizer, dos filhos, com base naquilo que é a adaptação deles. Como é que foi a adaptação da família a esta mudança?
2: A adaptação da família, minha, do meu marido, foi bastante fácil na altura. A minha filha mais nova, por ser mais nova e poder ir diretamente para uma escola holandesa, teve uma integração muito, muito, muito fácil. E ao fim de 3 meses ela basicamente já falava quase tudo em holandês, foi impressionante. O meu filho, devido à idade e devido ao sistema escolar aqui na Holanda, teve que estar 2 anos no que eles chamam uma escola de língua holandesa. Digamos assim, uma escola internacional, mas onde eles estão literalmente só para aprender holandês e aprender matemática também na história, essas coisas, em holandês, mas de uma forma mais gradual. E para ele essa integração foi bastante mais difícil, porque tinha crianças vindas de muitas realidades diferentes. Estávamos na altura da Guerra da Síria, ainda muito iniciante, a Eritreia e tudo mais. Portanto, havia crianças que vinham muito traumatizadas e com já não, portanto, da mesma idade, mas que há imensos anos já não estavam na escola, ou há algum tempo já não estavam na escola devido às questões dos países. E para ele foi uma adaptação mais difícil nesse processo. Esses 2 primeiros anos para ele foram 2 anos assim mais desafiantes, digamos assim. Para a minha filha, por exemplo, foi completamente diferente também, mas também tem a ver com a idade, uhum, também e com as circunstâncias que aconteceram. Portanto, não teve a ver com o país em si, teve a ver mais com o facto de se conseguirem integrar na sociedade ou não, e ele teve mais dificuldade em integrar-se devido a estar num meio completamente diferente. Não era um meio mesmo do país, era assim uma grande mistura de realidades.
0: Numa experiência como esta, em que há uma família de 4 portugueses que se mudam para um país diferente do nosso, o que é importante preservar da cultura portuguesa dentro de casa?
2: Para nós, falar português é fundamental. Nós temos um grupo muito grande de portuguesas aqui na Holanda e, de regra geral, são todas bastante mais novas. E uma das coisas que eu e as outras pessoas mais vezes dizemos é assim: não deixem de falar português com os vossos filhos, porque há muito aquela coisa de querer facilitar, mas eu acho que é tão importante nós mantermos a nossa língua também para quando eles vão ao país poderem falar com os avós, com os tios e integrarem-se também na cultura, por muito pequeninos que eles tenham vindo para cá, ou mesmo tenham nascido cá. Mas isso, a língua, acho que é fundamental. A comida também, continuamos a manter a alimentação, apesar de comermos coisas muito variadas, manter também a comida portuguesa. Mas eu acho que está intrínseco em nós, os nossos valores e as nossas questões culturais mantêm-se dentro de nós e acabam por passar, acredito, quando são casais de, tanto de culturas diferentes, portugueses com outras culturas, isso é bastante, nós notamos a diferença, nem amigos que temos aqui, mas eu penso que fica sempre dentro de nós a nossa maneira de ser, e é giro porque eles também notam, né? Os holandeses, no nosso caso, notam realmente as nossas diferenças na maneira de ser. Eles acham, por exemplo, que nós ralhamos imenso uns com os outros e que somos muitas vezes zangados só porque nós somos muito mais expressivos e falamos mais alto.
0: André, no seu caso, a experiência tem sido um bocadinho diferente, apesar de termos percebido que logo naquela experiência não foi sozinho, por assim dizer, iam outros portugueses consigo para a Roménia. Aí na Bulgária também percebemos que existia pelo menos uma portuguesa, pelo menos uma pessoa conhecida naquela fase inicial da experiência, mas o que é que o tem ajudado a criar uma rede de pessoas que o façam sentir-se acompanhado nestas experiências? Como é que tem sido no seu caso?
1: Ah, no nosso caso, o WhatsApp é uma coisa bastante preciosa como portugueses, em termos de criarmos conexões com uns com os outros, e porque nós temos o português em Sófia e todos nós convivemos regularmente e fazemos os nossos jantarinhos e as nossas reuniões, os almoços, os nossos cafezinhos, é com base da nossa conexão uns com os outros nas conversas do WhatsApp, e não é só convidar e afins, e também a nossa interação. Houve uma altura em que as interações eram muito mais comuns e era mais fluido. Agora, hoje em dia, é só mais conversa e as nossas opiniões, cada um posta os seus memes e posta as postagens e fins. Mas é só mesmo a nossa conexão com os nossos portugueses e com os nossos conterrâneos, é mesmo precisamente com as redes sociais, porque de outra forma não seria tão fácil convidar outros portugueses, porque cada um vai para a sua casa e fica absorvido na sua rotina. E não digo que seja assim precisamente, mas ultimamente tem sido assim um bocadinho também, porque já não é tão fácil encontrar um português no meio da rua. Às vezes acontece, mas pronto, tem que ser convivermos. Mas a experiência inicial com outros portugueses é bastante interessante e é bastante importante desde o início. E é aí que nós construímos as nossas relações e os nossos amigos, mesmo num sítio completamente diferente.
0: Percebemos da importância desta ligação ao país, à língua, àqueles que entendem melhor até os nossos códigos culturais e sociais. Mas como é que se escolhe, por exemplo, o que se quer integrar da cultura do país onde se vive? Sara?
2: Essa é uma pergunta curiosa. Como é que se escolhe? Eu acho que não se escolhe. Eu acho que é aquilo que nós nos conseguimos identificar e fazer, às vezes faz-nos mais sentido, na realidade, esta maneira de pensar ou esta maneira de ser. E eu acho que isso também vai-se alterando ao longo do tempo, à medida que nós também nos vamos integrando mais na cultura e percebendo melhor como é que as pessoas funcionam e o que é que está por trás de determinados comportamentos ou determinadas formas de viver, digamos assim. Eu lembro, por exemplo, no início sentia muito que os holandeses pareciam que eram muito rudes às vezes, para nós até poder ser mal educado pela frontalidade que eles têm, mas depois também percebi, e para nós continua às vezes, muitas vezes, a soar como se fosse alguma coisa assim menos polida, digamos assim, um bocadinho mais rude. Mas a verdade é que depois começamos a perceber, por exemplo, eles falam assim, mas no momento a seguir está tudo bem. E uma das coisas que começou a fazer imenso sentido foi, ok, temos que ser honestos nas nossas trocas de ideias e opiniões, mas isso não interfere com a nossa amizade ou da forma como trabalhamos ou como gostamos uns dos outros. E a verdade é que as coisas acabam por fluir de uma maneira muito, muito mais saudável, por assim dizer, não há aqueles rancores, aquele diz que disse, não é? E essa é uma das coisas que eu mais notei aqui, por exemplo. Depois a adaptação também àquilo que eles dizem, e os nórdicos todos, não é? Que não há mau tempo, só há mau equipamento, e na realidade vivermos muito mais fora do que dentro. Nós em Portugal temos um país fantástico, um clima fantástico.
0: E passamos muito tempo dentro de casa, não é?
2: Eu trabalho em educação, eu felizmente não, porque vivia numa realidade diferente, mas viajo grande parte das crianças sempre dentro de casa, e aqui, independentemente do tempo que está, estamos na rua, porque senão estaríamos o tempo todo enfiado dentro de casa, ou grande parte do inverno enfiado dentro de casa. O que importa é o equipamento. Há pequenas coisas que nós vamos nos fazendo sentido e vão fazendo parte de nós também. Mas eu acho que não é uma escolha, eu acho que vai acontecendo.
0: Quando damos por ela, já está integrado.
2: Já estamos assim, já ups, está um bocadinho holandês da minha parte.
0: Também é assim no seu caso, André?
1: No caso, eu decidi que integrar-me porque estou com a minha namorada é blogueira. Mas há muita gente que decide não fazê-lo da mesma forma, decide ser português ou ser a sua própria cultura, porque não sente que a adaptação seja a melhor coisa para essa pessoa, né? E há pessoas que decidiram basicamente não falar a língua. Eu decidi falar a língua porque percebo que vou, por exemplo, a uma loja qualquer e a pessoa que está ali é uma pessoa mais idosa, por exemplo, as lojinhas são mais pequeninas, a pessoa não fala inglês ou não fala outra língua senão o búlgaro. Então tive que aprender búlgaro e desde o início aprendi búlgaro e tem que ser assim. Mas há pessoas que optam por não fazer assim. Eu optei e é uma questão de escolha.
0: Por falar em língua, Sara, aprendeu a falar neerlandês? Porque acho que temos todos muito esta ideia de que quando se vai para os Países Baixos, para a Holanda, não é? Como tantas vezes referiu, até porque quando chegou era a Holanda que se chamava.
2: Ainda se diria Holanda, agora muito mais para o Países Baixos.
0: Há muito esta ideia de que o inglês basta. Mas quando se tem uma experiência com filhos, como é o seu caso, quando esta experiência é uma experiência de uma década, é importante também aprender a falar a língua? Aprendeu a falar a língua? Trata por tu ou não?
2: Por tu? Vou tratando por tu. Dou imensos erros ainda. Sim, falo a língua, porque achei que era importante, não só para a integração aqui, mas para entender, por exemplo, os amigos dos meus filhos, apesar das crianças desde pequeninas que falam
0: inglês,
2: para,
0: não é?
2: Para todas inglês, não é? O meu marido, por exemplo, não sabe o básico do bom dia, boa tarde, pedir qualquer coisa no restaurante ou coisa do género, e vive perfeitamente sem falar holandês. Mas para quem tem que lidar, por exemplo, com os amigos dos filhos, com as famílias das escolas, as reuniões nas escolas, por exemplo, a não ser que se tenha filhos em escolas internacionais, não é? As reuniões das escolas, perceber o que é que se está a falar, não é? Porque no início tinham que andar a traduzir tudo para mim, eu pensei, isto não faz sentido nenhum. Faz muito mais sentido que eu aprender a língua e conseguir me integrar. E a forma também como entendemos as pessoas, ao percebermos a língua delas, também apercebemos muito da cultura delas, as expressões que usam e tudo mais, é engraçado.
0: Há muitas coisas que passam a fazer sentido quando sabemos a língua, não é?
2: Faz muito mais sentido.
0: O que é que não sabemos ou o que é que não nos contam sobre os países onde vocês vivem? Porque às vezes há aquelas ideias feitas sobre os países, ou há slogans, há mitos, por assim dizer. Mas o que é que nós em Portugal não sabemos sobre a vida na Bulgária, ou sobre a Bulgária, André?
1: Muita coisa.
0: Acredito que
1: só
0: sim.
1: Só espero que... Há muita coisa e eu só espero que um dia que os portugueses mudem completamente a opinião de que é uma pessoa búlgara. Porque os búlgaros que estão a viver em Portugal não são os mesmos búlgaros que vivem aqui. Eles podem trazer um bocadinho deles, das suas culturas para Portugal, mas eles absorvem imediatamente o que é Portugal, porque eles têm que adaptar-se à cultura deles. Mas também isso depende. O que muitos portugueses não acreditam, sabem, e que pensam que sabem, é que há muitos ciganos e afins. Não, não, isso não é bem assim. Não há, é como confundir a Roménia com os Roma e afins. E isso também há bastante estereótipos aí que eles bebem bastante álcool. Vamos por aí. Vamos pelas coisas mais positivas. Os búlgaros são um dos povos mais resilientes que nós acreditamos. Sabe, e que tem uma vida bastante dura desde o início, porque a Bulgária nem sempre os salários são os mais altos, né? Mas também há muitas outras coisas que nós aqui na Bulgária nós aprendemos muita coisa boa, não é só porque é propaganda e afins, não é bem assim. Temos que viver a vida de um búlgaro para saber o que é viver com um búlgaro. E então, como estou com alguém que é búlgaro, eu aprendi bastante a cultura búlgara e percebi que os estereótipos dos portugueses contra os búlgaros não são nada razoáveis, até pintam os búlgaros de uma maneira bastante, não digo racista, mas um bocadinho pintam de maneira muito, muito insensata, porque os búlgares são um povo bastante resiliente e que acreditam que um dia eles vão conseguir superar todas as dificuldades. E não é só por cá, mas há máfia, há corrupção também em Portugal. Também há muitas coisas horríveis a acontecer. E, mas isto, a Roménia também existe corrupção e afins. A Roménia também acontece muita coisa. E na Bulgária acontece muita coisa. E, mas há lugares bem piores, por isso temos que, não podemos ir por aí, né?
0: Como se costuma
1: Temos
0: dizer,
1: que pensar por aí.
0: pessoas boas e pessoas más, coisas boas e coisas más existem em todo lado, não é? Sara, o que é que não
1: Exato.
0: sabemos sobre os Países Baixos?
2: Ui, isso é difícil. O tempo é bem melhor do que as pessoas pintam. Regra geral, há sempre sol. Pode chover, mas regra geral, vemos o sol quase todos os dias. As pessoas têm a ideia que aqui chove, chove, chove muito. Chove, na realidade, mas se calhar não é pior que o Porto, por exemplo, acho eu. Aliás, o meu irmão e a minha cunhada são do Porto e dizem que sentem basicamente que em casa aqui em relação ao tempo, onde faz um bocadinho mais de frio. Não neva quase nada. As pessoas acham que aqui neva imenso e não neva. Temos uma semana de neve por ano. No Covid foi a altura em que nevou mais por aqui. Mais coisas sobre... Os holandeses vivem para as férias, basicamente, e para tirar prazer da vida. Eles costumam dizer que o trabalho é aquela coisa que existe à volta das férias. E é uma forma muito bonita de se viver a vida na realidade. Eles têm as férias programadas, nós sabemos os calendários escolares com anos de antecedência, e eles têm as férias todas programadas de todos os anos, portanto, há aqui férias a cada 6 semanas escolares, e eles têm as férias sempre todas programadas, que é para fazer coisas e gozar a vida, e depois, quando é trabalho, e quando é desfrute, é desfrute, ou seja, é lazer. E essa parte eu acho fantástico. Pronto, há aquela história também de que eles são muito sovinas. Pronto, digamos que sim, que são cuidadosos com o dinheiro, mas eu acho que esta é a parte boa deles mesmo, é este saber gozar a vida, digamos assim, e não viver para trabalhar, trabalhar para
0: Trabalhar
2: viver,
0: para
2: digamos
0: viver.
2: assim.
0: É uma bela imagem. Por falar em trabalhar, que projetos têm em mãos? O que é que têm feito? Ou o que é que estão a fazer nesta altura? Há pouco, André, percebemos que a vida profissional já fez vários caminhos. O que é que está a fazer nesta altura? Até porque eu logo no início da conversa falei do teatro.
1: Então no dia 5 de julho eu apresentei a minha peça de teatro, foi só uma apresentação apenas, apresentei só o projeto, estou a tentar encontrar uma forma de fazer o projeto para que seja vá para a produção, estou na luta para que isso aconteça, mas é possível que muito, muito em breve possa acontecer alguma coisa. Vamos ver como é que vai acontecer. Estou em reuniões com a produção da companhia de teatro, desde o início do mês de julho até o dia 12, ou qualquer coisa assim. Houve então uma espécie de semana onde o teatro, a companhia de teatro, pudesse promover o programa, a próxima temporada. E então eu promovi o meu projeto e agora estou à espera que aconteça. E se não acontecer, vou continuar a lutar, claro, mas vamos ver o que é que vai acontecer. O meu projeto também já está em mãos do português, o diretor de teatro da companhia de União de Teatros Europeu. E basicamente esse diretor tem em mãos a minha peça de teatro, por isso vamos ver o que nos vai dar. E pronto, é o que está a acontecer, mas também há muitos outros projetos que tenho estado a desenvolver e vamos ver o que vai dar. Nisto precisamente é focar-me num projeto e depois, se correr bem, ir para o próximo, para o próximo, para o próximo.
0: Assim esperamos e que em breve suba ao palco. Sara, dizia há pouco que a sua área é a educação. Que projetos tem em mãos nesta altura?
2: Neste momento, pronto, eu já estive a trabalhar aqui como educadora, mas desde a altura da pandemia surgiu um projeto junto com uma amiga em Portugal, que entretanto veio para cá, também já está cá connosco há 3 anos, connosco, estou aqui há 3 anos, e nós temos um projeto basicamente de formação e mentoria à distância para educadoras, amas, tanto basicamente professoras, profissionais ligadas à primeira infância, por assim dizer, um bocadinho também à parentalidade. Temos uma página no Instagram, temos também onde fazemos um bocadinho esta passagem sobre a nossa visão da educação. E basicamente, por exemplo, apesar de estar aqui, trabalho maioritariamente para Portugal a dar formação à distância.
0: Quem quiser conhecer esse projeto, e para que não fiquem com a ideia de que há ali um erro, porque não há, não é?
2: Não há.
0: Educação, vamos explicar.
2: Educação, a educa.são, ou seja, educação, educar para a saúde, ou seja, educar saudavelmente para termos uma infância como desejamos e não uma criança que tem que recuperar da infância, o que acontece muitas vezes.
0: É ir procurar por este projeto para quem quiser saber um bocadinho mais. Quando olham para o futuro, e aqui e ali fomos falando até desta ideia de casa e construir casa, estão em diferentes momentos da vossa vida. A Sara há pouco até falava já na reforma em Portugal, mas no futuro, a curto, médio prazo, a ideia é continuar por aí? Sara?
2: Nós, por enquanto, é para continuar por aqui. Neste momento, o governo holandês está com um projeto de lei que estamos para 2028, que estamos a ver o que é que acontece, que vai implicar um grande aumento de taxas e impostos, que nós vamos ver a partir daí o que é que decidimos, mas a nossa ideia era ficar por aqui. Mas se não for por aqui, outro sítio esperará por nós.
0: André, e o seu futuro passa aí pela Bulgária?
1: Basicamente, eu e a minha namorada estamos a pensar nas coisas, ainda não está nada delineado, mas é possível que haja um consenso em que nós já estamos um bocadinho cansados de estar aqui, mas não está nada delineado porque o futuro é bastante incerto e as coisas que estão cada vez mais caras, não só aqui em Sófia, porque a inflação infelizmente subiu, né? Mas também em Portugal, também as casas que estão cada vez mais caras, e eu estive a ver no outro dia os sites para ver como é que era, como é que estava a renda, e não me deu muita perspectiva de vida. Por isso, por enquanto, continuo por aqui até que haja uma forma de bastante mais económica ou financeira e que possa ajudar no futuro, não só a mim, porque tenho que pensar no nosso agregado familiar.
0: A próxima mudança já será diferente.
1: Pois, infelizmente, o processo de facilitação, não de facilitação, mas de ajuda de imigrantes voltarem para Portugal, infelizmente cessou, né? Ou voltar, ou regressar, infelizmente terminou, né? E então isso já, o processo ficou um bocadinho mais dificultado, e agora não sei como é que posso fazer, mas é uma coisa que tem que ver e tem que lutar, adaptar a nossa realidade aos tempos de hoje, e vamos ver como vai dar, e pronto, é assim.
0: Mas se tivessem que sair amanhã, a Sara dos Países Baixos, o André da Bulgária, o que é que teriam mais pena, o que é que seria mais difícil deixar para trás? De que é que teriam mais saudades desse país que tem sido a vossa casa nos últimos anos? Sara?
2: Ui, as pessoas, claro, que já fazem parte da nossa vida aqui, sem sombra de dúvida, mas este equilíbrio de vida familiar e profissional, acho que não conseguiria trocar para outro país que tivesse um ritmo um bocadinho já diferente deste que aqui que estamos habituados. Acho que isso era o que eu sentiria mais fácil, era se tivesse que voltar para um ritmo, como por exemplo nós temos em Portugal, de horários de trabalho muito exaustivos e imenso tráfego, essas coisas todas. Eu acho que era o que ia sentir mais falta, esta calma de vida que aqui temos, que é um privilégio.
0: André?
1: Para mim seria basicamente os amigos e a família que fica por aqui, né? E então a única questão é que se voltássemos para Portugal, tínhamos que voltar regularmente a Sófia, e infelizmente as coisas estão muito mais caras e os voos são, não há voos diretos, infelizmente. E então teríamos a nossa vida bastante dificultada, porque sentimos-nos saudades. Eu também sinto saudades dos meus pais, da minha família, toda a minha família, que somos uma família enorme, né? Mas se voltássemos a Portugal, teríamos as saudades das pessoas que temos aqui. E como eu estou a dizer, basicamente o processo de voltar deixaria muitas coisas para trás, muitas pessoas para trás, deixava muita logística para trás. E então é um processo, mas que, como eu disse, é um processo de adaptação em que temos que nos aguentar perante as saudades e perante todos os processos de
0: mudança e de movimento.
1: Exato. E nós, como seres humanos, temos que nos adaptar a muitas coisas e temos que aguentar muitas coisas, mas é um processo normal de ser humano.
0: Bom, a nossa conversa está mesmo a chegar ao fim, o tempo corre, mas antes de terminar, tenho três perguntas para respostas rápidas. Se fosse visitar-vos, se fosse a Harlem e a Sofia, onde é que me levavam? Um lugar que seja obrigatório conhecer. Não precisa de ser o mais turístico, pode ser o vosso preferido. Sara, em Harlem.
2: Em Harlem, para mim, o meu preferido seria, sem sombra de dúvida, as florestas aqui à volta, mas o imperdível eu acho que é a praia, aqui ao pé, porque vermos chegarmos à praia, a praia estar lá em cima e nós estarmos cá em baixo é uma sensação muito, muito estranha,
0: Uau!
2: que as pessoas não têm presente que aqui acontece, na
0: Que bela
2: realidade.
0: imagem. André?
1: A Sofia é uma capital, por isso tem muito património cultural, por isso teria que ser a cidade, tinha que ser um dia inteiro, mas o centro de Sofia é bonito, por isso, e as igrejas ortodoxas depois frescos, por isso era. Recomendo altamente a quem seja mais religioso, não interessa se seja ortodoxo ou católico, os frescos, sinceramente, são de cortar a respiração quando se vê. E o património cultural antigo construído é bastante inspirador para muitas coisas.
0: Bom, tendo em conta a resposta do André, já percebemos a dificuldade de escolher só um lugar. Sara, depois da ida à praia, o que é que íamos comer? Um sabor tipicamente holandês que seja obrigatório provar, ou seja, uma experiência. Pode ser bom ou pode ser mau, mas que seja obrigatório
2: Vamos
0: provar.
2: então vou à experiência mal. Para mim, pelo menos, isto é muito pessoal.
0: Vamos
2: O
0: a isso.
2: arenque fresco, pão com arenque fresco e cebola crua.
0: Já percebi que deve ser uma experiência para corajosos. André.
1: Banitsa, como é que eu ia dizer? A banitsa é tipo. É bastante difícil de explicar, mas é só pesquisar, por favor. Pesquisem no Google. Banitsa e Boza são as duas coisas que nós temos que experimentar pela primeira vez na vida e que eu, Boza, é assim como está, mas a Banitsa faz parte do pequeno almoço de todos os búlgares cotidianos, por isso é bastante importante experimentarem Boza logo de manhã.
0: Fica aqui a dica. E agora quero uma palavra, uma em neerlandês e a outra em búlgaro. Pode ser a palavra que mais gostam, a que menos gostam, a que têm mais dificuldade em dizer, a que tiveram mais dificuldade em aprender, a que continuam a dizer e sabem que não dizem de forma correta. Vocês escolhem a palavra. No fim só têm que me dizer o que é que ela significa. Sara.
2: A palavra mais holandesa, que é gezellig, ou seja, não há uma tradução direta, mas é o estar juntos de uma forma confortável e agradável, partilhar um momento juntos que seja agradável.
0: Foi
2: Então
0: aquilo que
2: não
0: estivemos
2: há
0: a fazer
2: tradução.
0: agora. Foi aquilo que estivemos a
2: Precisamente.
0: fazer
2: Era isso
0: agora.
2: que eu ia dizer, precisamente o que estivemos aqui a fazer agora.
0: Tão bom. André.
1: Logo, Adrià, que significa obrigado.
0: E é com estas palavras que chegamos ao fim deste episódio. Há quem saia de Portugal já com uma ideia do que procura, há quem parta ainda em criança, acompanhando a família, e vá descobrindo o mundo à medida que cresce. A Sara levou uma parte da sua vida de Lisboa para Macau, passou depois pela Dinamarca e desde há 10 anos que constrói uma vida em família nos Países Baixos. O André passou pela Roménia e encontrou na Bulgária um lugar onde, pelo menos por enquanto, vai continuar a sua história, que passa também pelo teatro. São dois percursos diferentes, mas uma experiência em comum, a de aprender a viver longe, a adaptar-se e a descobrir que a ideia de casa pode crescer connosco. Muito obrigada aos dois, Sara e André.
2: Obrigada, André, pela
1: Sim.
2: companhia.
1: Obrigado, Blanco Andrea.
0: Eu volto na próxima semana com mais histórias com gente dentro. Até lá, boas conversas.

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4: Um ótimo sábado. Olá, o meu nome é Andréa Rocha e faço-lhe companhia este fim de semana, trazendo-lhe os melhores programas da sua rádio e música. Esta, confesso que é uma das minhas favoritas de Tiago Bettencourt, é Morena. E seguimos assim, com boa música portuguesa, até ao finalzinho da hora.

Entre uma música e outra, matamos as saudades de Portugal. É assim? Está muito bem então desse lado. Um ótimo fim de semana. Depois da hora certa, continuamos entre histórias e música. Com um novo Digressão Mundial, vamos conhecer Luís Fernandes e a viagem até Londres, no Reino Unido.

0: 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Boa tarde. São 15 horas no continente e na Madeira, 14 horas nos Açores. 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
0: É um novo ciclo que começa com reticências.
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0: Janeiro está de regresso com um disco de um momento de introspeção. Reticências é um disco de calma, silêncio e contemplação. 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

0: Olá, sou o Luís Fernandes, sou compositor e músico. Vivo em Londres há 8 anos e hoje estou na digressão mundial.
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0: Luís Fernandes, em Londres, é hoje o músico que vamos conhecer nesta digressão mundial que todas as semanas vai em encontro de algum artista português ou luso-descendente que está lá fora a fazer pela vida, é o caso do Luís. Bem-vindo, Luís. Tudo bem por aí?
1: Está tudo bem.
0: Tá tudo. Esse teu sotaque é de onde? Tens um sotaque de qualquer... Denuncia qualquer coisa.
1: Sou da Madeira.
0: És da Madeira, pois. E não perdeste o sotaque.
1: Não, por acaso sinto que o meu sotaque ficou pior.
0: Ah, é?
1: Desde que vim para Londres.
0: Não falas inglês com sotaque madeirense,
1: não? Não, não.
0: tinha a sua graça. Então tens que idade, pode saber-se?
1: Tenho 26 anos.
0: 26 anos. Então estás aí há 8, estás desde os 18.
1: Sim. Vim para cá para estudar na universidade.
0: Estudar música?
1: Sim, sim. Estudei produção musical aqui na Universidade de West London.
0: Ok. E foste sozinho? Foste acompanhado? Tinhas alguém à tua espera? Foste à aventura sozinho? Como é que foi? Como é que correu isso?
1: Tinha uma amiga do liceu que também foi para a mesma universidade estudar jornalismo. Por isso foi assim, melhor não ter que vir para a Inglaterra sozinho.
0: Então, mas tu sentiste o quê? Que cá não tinhas condições, sobretudo na Madeira, para fazer da vida aquilo que tu no fundo já percebi que queres, que é seres música.
1: Sim, sim. Não sei, eu sempre tive um fascínio por Londres, já desde pequeno. Sempre tive na cabeça que queria mudar para cá e tentar seguir música aqui. Sempre tento também fazer um pouco de música quando vou para Portugal, mas não sei, acho que em Londres é algo completamente diferente, também como eu escrevo em inglês.
0: Porque tu sempre ouviste música mais anglo-saxónica, ou não?
1: Sim, sim.
0: É? Pois, ficou essa influência. E tu começaste esta paixão pela música... É com que idade? Lembras-te como é que isso foi? Há uma influência familiar? Como é que foi essa tua ligação à música? Cá como é que foi? Quando eras mais miúda, etc.
1: Sim, os meus pais sempre tiveram assim no mundo da música também. Faziam parte do Xarabanda, que é uma banda de música tradicional madeirense. Por isso, desde pequeno que
0: ouvias
1: tinha
0: música
1: sempre. Sempre
0: mas aí
1: lado.
0: Não era música anglo-saxónica, era música mesmo tradicional portuguesa.
1: Sim, sim. depois o meu irmão também estudou violino. Ele agora está em Amsterdão com uma orquestra lá.
0: Ah, boa.
1: E lá comecei também com o piano clássico e depois é que fui para a produção e para a escrita também.
0: Ainda achas estudar piano clássico lá?
1: Sim, acho que fui uns 10 anos no conservatório. E pá, apesar de na altura não gostar assim muito do estudo rigoroso.
0: Exato, mas foi útil, não é?
1: Sim, deu muito uso.
0: Foi importante. Portanto, tu não és daqueles que só compõe e toca de ouvido, sabes mesmo ler pautas e essas coisas.
1: Sim,
0: todas.
1: Sim, sim.
0: És um música a sério. Então tu foste para aí há 2000 e como é que foi?
1: 2018,
0: com 18 anos.
1: Sim, sim.
0: E como é que é um rapaz de 18 anos chegar assim a Londres? Tu já conhecias, pelo que eu percebi, já tinhas ido visitar.
1: Sim, sim.
0: Mas uma coisa é ir como turista, outra coisa é uma pessoa ir viver, não é? Como é que foi aqueles primeiros embates?
1: Pá, eu nunca achei que Londres ia ser assim um choque cultural. Mas foi um pedaço.
0: Foi.
1: A maneira que os ingleses vivem é completamente diferente da maneira que se vive em Portugal, especialmente na Madeira. Mas, pá, assim, já estou assim meio mais adaptado. E, por enquanto, tenho aqui a minha vida e, quem sabe, talvez ficar aqui para sempre.
0: Para sempre, é. Mas vais à Madeira de vez em quando, não?
1: Sim, sim. Bem, agora vou mais vezes... quando estava a estudar era assim mais difícil. Mas sim, vou
0: já acabaste o curso?
1: Sempre ir ou duas ou três vezes.
0: Já acabaste
1: sim,
0: o curso?
1: Sim, já acabei o curso.
0: Tu na Madeira és o quê? Funchal?
1: Sim, do Funchal.
0: Mesmo estando na capital, diria assim, da Madeira, é muito diferente o ritmo e o tipo de vida que se tem no recatado Funchal comparado com o vibrante Londres, não é? São duas coisas, duas realidades completamente diferentes.
1: Sim, pá, na Madeira a vida é sempre muito mais
0: tranquilo,
1: calma. Aqui, o que eu gosto é... Tem a sua piada, a vida calma na Madeira, para ir no verão. Mas eu sempre prefiro estar assim, a fazer coisas e não sei, tipo, fazer o mais possível em termos de música ou visitar coisas. Gosto de andar assim, tipo, a correr.
0: Gostas de andar a visitar locais e sítios com animação e...
1: Sim, sim.
0: Pois, e na Madeira isso não há, não é? É tudo muito mais pacífico, tranquilo. Sim. E você na Madeira, tu andaste na escola, não sei, secundário, pelo menos.
1: Sim.
0: Sim. E tu nessa altura já tinhas essa coisa de, como às vezes há miúdos que com outros amigos até às vezes fazem uma banda e andam assim a tentar tocar umas coisas ou não? Não tiveste essa fase?
1: Por acaso não. Na Madeira nunca fui de cantar, era mais mesmo no conservatório. A minha primeira introdução a tocar com outros artistas e a colaborar foi mesmo quando vim para a universidade.
0: Uhum. Tu já estudaste produção, não é? Isso já estudaste muito.
1: Sim, sim.
0: E como é que a tua voz, como é que tu de repente reparaste que tinhas voz para cantar e começaste a cantar?
1: Apesar de isto é muito clichê, mas já desde pequeno.
0: Ah, já cantavas um pequenino?
1: Sim, sim. Lembro, a minha primeira vez a fazer assim um concerto foi na Madeira, tem um festival da canção,
0: okay,
1: infantil.
0: Uhum.
1: E o meu pai escrevia músicas e fiz uns anos lá, nessa competição.
0: Uhum.
1: E foi assim a minha primeira introdução a estar num palco. A cantar, em vez de estar a tocar piano.
0: Okay.
1: E foi assim que criou o bicho.
0: E correu bem essa tua atuação? Ficaste bem classificado?
1: Fiquei em segundo lugar. Mas mas foi uma boa experiência, não é mesmo?
0: Claro, e lembras-te do que é que cantaste?
1: É uma música, por acaso tem no YouTube, com os meus amigos, sempre que me querem chatear, também tenho a dar.
0: Mas chatear porque mas... fico... não tens grande orgulho naquilo?
1: Tenho muito orgulho, mas...
0: Pá. Mas já és uma pessoa completamente diferente, não é?
1: Sim.
0: Mas era uma canção portuguesa, escrita pelo teu pai?
1: Sim, sim. Foi o meu pai que escreveu, chama-se Manela Manela.
0: Como é que é?
1: Ainda está.
0: Manela
1: Manela.
0: Manela Manela.
1: Que ainda está lá no YouTube, se alguém quiser ver.
0: Tá bem. Quem é que é a Manela?
1: Não faço ideia, meu pai escreveu a música.
0: Nunca tiveste curiosidade em perguntar. Ah, ok. Nunca tiveste essa curiosidade.
1: Não.
0: Mas tu, tu compões em inglês, o português para ti.
1: Sim.
0: Mas porquê? É por uma opção de ter mais mercado, porque é mais fácil pôr cá para fora aquilo que queres em inglês. Porquê essa opção? Conta-me lá.
1: Eu sempre escrevi em inglês já quando era pequeno. Sempre que eu tento explicar porque é que eu escrevo em inglês ou em português, nunca consigo arranjar uma explicação. Eu sinto é que quando escreves e cantas na língua que não é a tua língua materna, sinto que consigo ser um pouco mais vulnerável. Sinto que consigo explicar mais o que sinto quando é numa língua que não é a minha língua materna. Mas não sei se isso faz muito sentido.
0: Faz, porque normalmente é a resposta que me dão é muito dentro desse género que me estás a dar. As outras pessoas com quem eu falo. Porque acho que o português sente-se mais exposto.
1: Sim, sim, exato.
0: E o inglês não. E até há aquele célebre exemplo que se dá sempre na música, que é muitíssimo mais fácil para quem canta dizer, por exemplo, I love you, do que dizer amo-te.
1: Claro, yeah.
0: E estás a entender onde é que eu estou, o que é que eu estou a querer dizer, não é? E é sempre a resposta que me dão. Portanto, o inglês sentem-se mais protegidos, vá lá.
1: Sim, é exatamente isso.
0: É isso? Mas porquê? Tu cantas sobre coisas que sentes ou sobre coisas que vês?
1: Sim, a minha escrita é sempre à base da minha vida. Mesmo que seja assim um pouco mais embelezado com outras coisas, é sempre basicamente a minha biografia.
0: Ah, ok. Portanto, experiências pessoais.
1: Sim, tudo experiências pessoais.
0: Uhum.
1: E é isso, escrever em inglês, sinto que tenho menos constrangimento em meter em papel os meus sentimentos. E sim.
0: Olha, para ilustrar precisamente isto que estamos a dizer, nada melhor do que ouvir uma das tuas canções e já retomamos a conversa a seguir. Ok?
1: Ok.
0: Então vá.

0: Luís Fernandes é o músico em Londres que hoje estamos a receber nesta edição mundial, português, nascido no, na Madeira, filho de pais portugueses também, e que está em Londres há 8 anos para perseguir esta sua, este seu sonho da carreira musical. Estávamos a conversar, antes de ouvir esta música, das tuas experiências, da maneira como tu escreves. Eu pergunto, isso é doloroso para ti ou é, pelo contrário, uma... Enfim, um desabafo, como se fosse uma terapia, no fundo, estás a desabafar, sim, a falar com alguém. É? É um alívio?
1: Sim, sim.
0: É um alívio?
1: Eu mesmo antes de escrever músicas para lançá-las para o resto das pessoas, uhum, eu mesmo escrevia músicas para despejar os meus sentimentos. Okay. É quase como escreves e sentes que já está tudo bem. Eu não sei explicar assim muito bem, mas...
0: Mas eu percebo. Acho que se percebe perfeitamente o que estás a dizer. No fundo...
1: É como lançar tipo, os meus sentimentos para o universo. Uhum. E assim já não tenho que me preocupar.
0: Ok. É o teu desabafo. Exato.
1: Sim.
0: E tu compões com que instrumento? Normalmente?
1: Normalmente é com guitarra.
0: É? Sim. Mas fazes uma... Tentas fazer uma composição para a letra ou é o contrário ou é tudo em simultâneo?
1: É sempre processo? Diferente. Por vezes vem um poema primeiro e depois tento construir a canção à volta disso. Uhum. Ou outras vezes é uma melodia, outras vezes é um instrumental.
0: Okay.
1: O engraçado é que é sempre diferente.
0: Pois. Tu és muito que uma linha pop, posso dizer assim? Indie pop?
1: Sim, sim.
0: É? Qual é assim quem te influencia mais? São muitos.
1: É tudo e mais alguma coisa. Sinto que uma artista assim mais que me influencia mais já desde pequena é Taylor Swift. Justamente em termos de escrita e composição.
0: Ok.
1: Mas depois é para artistas como Fleetwood Mac.
0: Ui.
1: Joni Mitchell.
0: Uhum.
1: Tudo e bem. Recentemente assim os artistas mais pequenos, assim do indie pop, como Tiny Habits ou Lizzie McAlpine. Não sei, é assim uma mistura de várias coisas.
0: Pois, nós nunca ouvimos sempre a mesma coisa, senão era um aborrecimento. Um aborrecimento, claro, incrível. Então tu agora em Londres, para eu perceber, acabaste o teu curso, foram quantos anos?
1: Foram 3 anos.
0: 3 anos. Já acabaste há quanto tempo?
1: Acabei em 2021.
0: Ah, então já acabaste há muito.
1: Sim, já. Então já
0: há 5 anos que és doutorado.
1: Sim.
0: E tens feito o quê? Só música? Tu consegues viver disso só? Ou tens outra, com muitos portugueses que vivem lá fora, na música e têm que ter depois um emprego, um part-time, um pescadozinho para... Sim. Como é que é a tua vida aí? Conta lá.
1: Pá, tive... sou mesmo aquele clichê, já trabalhei num café, já num bar.
0: É o normal.
1: Neste momento estou a trabalhar, eu gosto muito de teatro, por isso faço parte de gestão aqui de um teatro no West End.
0: Okay.
1: E assim o meu trabalho de dia.
0: Uhum.
1: E o que é bom é que é só noites, por isso durante o dia tenho assim tempo para a música e para colaborar.
0: Ah, mas se quiser dar um concertozinho à noite já não podes, não?
1: Pois não, tenho que pedir férias.
0: O que é isso? Trabalho de gestão, concretamente, o que é isso na prática?
1: Sou supervisor aqui num teatro do Rei Leão. Por isso é gerir a equipa front of house.
0: Olha, já fui aí a ver o Rei Leão uns anos, calhar. Estavas aí, eu não sabia. Não, já não devia estar, porque já estás aí mais recentemente, né, pelo que eu percebi.
1: Sim, sim.
0: E tu vives no coração de Londres, não é, isso não é fácil, não é?
1: Vivo em Brixton, que é sul do Rio.
0: Mas depois tem no estandinho, no teu trabalho.
1: Sim, sim.
0: E a parte da música fica onde? Fica por casa? É lá que tens as tuas coisas? Ou costumas ter um estúdio, casa de amigos? Como é que funciona aí a tua ligação mais à música?
1: Tenho aqui um mini estúdio em casa.
0: Ok.
1: Depois, quando colaboro com outras pessoas, ou vou tipo à casa deles, ou arrendamos um estúdio.
0: Ok. E tens feito concertos?
1: Não, recentemente. Eu sou daquelas pessoas que não gosto muito de tocar ao vivo, porque tenho sempre aquele nervosismo.
0: Tu és um pouco tímido, já percebi, não és?
1: Sim, sim, pois, um
0: plus. É, já percebi.
1: Mas sim, já, pois... já, Já tive ótimas experiências a tocar ao vivo, mas sinto que prefiro estar no estúdio
0: no teu cantinho
1: e a escrever. Sim, sim.
0: Mas o músico precisa estar no palco também, não é?
1: Sim, sim, sim.
0: Faz parte. E há muitos músicos que exatamente como tu, que são super tímidos e depois chegam ao palco. E eu próprio também sou, mas sinto que quando chega a hora de trabalhar e de enfrentar as coisas, bora lá.
1: Sim, sim.
0: Não é?
1: Faz um clique no cérebro.
0: E depois quando acaba, já passou. E voltamos ao normal. Por cá, não tens tido nenhuma hipótese de mostrar a tua música, tocar cá, gravar com alguém de cá? Como é que não há essa conexão?
1: Em Portugal?
0: Sim. Sim, sim.
1: Acho que até já tive mais oportunidade lá em Portugal do que em Londres, para ser honesto. Mas já toquei no Superbock, foi uma experiência incrível. Toquei no Summer Open, que é um festival lá no Funchal. E sim, sempre que vou a Portugal ou ao continente, tento também ter umas sessões com artistas lá.
0: Mas gravações não? Parcerias?
1: Não.
0: Com o pessoal de cá não. Para já não. Tu aí já gravaste quantos discos? Quantos temas ou quantos... Conta-me lá, qual é o teu currículo? Está tudo no Spotify, portanto, nas outras plataformas. Já tens muitas coisas, pelo menos já desde 2021, pelo menos.
1: Sim, deve ser umas 15, 16 músicas no total. E um EP também.
0: Um EP. E tu gravas isso aí onde? Na tua casa ou vais para um estúdio?
1: Sim, gravo na minha casa. Eu produzo e misturo também todas as minhas músicas.
0: Tudo. Mas tu tocas mais do que um instrumento?
1: Toco guitarra, piano. E lá os sintetizador e o kalele, essas coisas todas.
0: É uma máquina. Mas também convidas músicos para tocar contigo? Ou faço tudo sozinho?
1: Faço tudo sozinho, mas recentemente tenho tentado. Tenho uma música, por acaso, o meu irmão toca violino.
0: Sim,
1: foi assim a primeira vez que tive alguém que não sou eu a tocar na música minha.
0: Ele foi aí ou fizeram isso à distância?
1: Fizemos à distância.
0: Pois, hoje em dia é muito mais fácil.
1: Sim, escrevi a partitura, mandei-lhe e depois ele mandou-me de volta.
0: Ok. Pois, estás bem noção mais do que eu. Se não tocares ao vivo também é mais complicado conseguires.
1: Sim.
0: Conseguires romper, mas também imagino que aí, como se costuma dizer, são muitos cães atrás de um osso, não é? É complicado. Mas vais a muitos espetáculos, pelo menos, aí, tentas ir?
1: Sim, sim. Clubes. Sempre consigo. Assim, aqueles concertos de mais pequenos, onde tens vários artistas a tocar numa noite.
0: Ok, e costumas ir a dar o teu saltinho.
1: Sim, sim.
0: Tu quando chegaste a Londres, vamos voltar atrás, quando chegaste a Londres, qual foi a coisa que mais gostaste, que mais surpreendeu pela positiva e pelo contrário, aquilo que mais te surpreendeu pela negativa e que foi mais complicado? Qual foi assim o melhor e o pior? Tens ideia?
1: O melhor, eu diria, talvez... os museus.
0: Os museus?
1: Sim.
0: Ok. Gostas de andar nos museus? Boa.
1: Tipo, basicamente todos os museus aqui são de Borla.
0: Ok.
1: E...
0: Já fizeste o roteiro todo?
1: Já. Demasiadas vezes.
0: Qual deles é que gostas mais?
1: Eu gosto muito do Victoria and Albert Museum, que é tipo uma coleção de várias coisas, não tem assim um tema específico.
0: Okay. O de história natural é brutal, não é? O de história natural.
1: Sim, sim.
0: Isso é brutal.
1: Pá, a cena já fui demasiadas vezes.
0: É
1: já
0: está
1: um pouco velho para mim.
0: É. Não, eles não renovam as exposições.
1: Sim.
0: Não.
1: Sim.
0: Até e o pior foi o quê?
1: O pior.
0: Foi a comida. O clima.
1: O clima.
0: O clima é complicado.
1: E o preço de tudo também.
0: O preço de tudo.
1: Não ajuda.
0: Tu tens uma casa alugada, não é?
1: Sim, sim.
0: Pois, isso é muito complicado. Até a comida, não tiveste saudades da comida? O português tem sempre saudades da comida em portuguesa. Uma espetada da madeira.
1: Sempre cozinhei. Ah, sim, claro.
0: Uma poncha.
1: Mas sempre que eu cozinho em casa, por acaso tento sempre cozinhar assim
0: comida
1: portuguesa.
0: Mas e aí não procuras, não costumas ir a cafés ou restaurantes de coisas portuguesas, artigos portugueses, comida portuguesa?
1: Não muito. Não. Como vou à Madeira, assim, muitas vezes por ano. Não sinto tanto falta quanto estou cá.
0: Ok.
1: Mas sim, a comida inglesa não é muito famosa.
0: É a batata frita, né? Aquelas coisas.
1: Sim.
0: Luís, já voltamos a conversar para a última parte desta conversa contigo. Vamos ouvir só vamos ouvir para já mais uma canção das tuas 15 canções, pelo menos, dizes tu que tens, e mais um EP disponíveis aí nas várias plataformas digitais. Até já.
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0: Digressão Mundial hoje com o Luís Fernandes, em Londres. Luís, vamos fazer aqui um exercício que eu faço sempre com os meus queridos convidados. Eu vou a Londres ter contigo amanhã, pego um avião, vou ter contigo. O que é que fazemos? Arranja-me um roteirinho, um roteiro daqueles que tu gostes, para eu ficar mesmo feliz quando visitar Londres. O que tu quiseres.
1: Pá, sempre o primeiro dia acho que tem que ser sempre o mais icónico. O Big Ben, Buckingham Palace. Pois. Fazer lá o centro de Londres.
0: O AI, como é que chama aquilo, não sei o que é AI.
1: O London Eye, sim.
0: London Eye, pronto, eu já vi isso tudo. Mas sim, ok. A parte turística. Ok. Sim, vamos sim. A parte turística de manhã. E depois?
1: Depois, levava talvez a Notting Hill, a Portobello.
0: Ah, ok.
1: Assim, os com mercados bem, antigos.
0: Os mercados, sim. Sim. Uhum.
1: E
0: é um museu?
1: Uma também. Coisa que eu... Sim, um museu, claro.
0: Sim.
1: O que eu gosto muito também de fazer é ir a parques.
0: Tem, ah, ok.
1: O que é bom de Londres é tens imensos parques enormes.
0: Sim, o Hyde, não é? Tem, aquele ao pé do Buckingham Palace. Como de esquilos.
1: Sim, o Hyde Park.
0: Com os esquilinhos, isso é muito engraçado.
1: Sim.
0: Uhum,
1: okay. O meu preferido é o Richmond Park. Consegues ir lá ver, tipo, renas.
0: Renas? Ah, ok. Sim, e mais? E acabou? Não, mas depois temos que jantar.
1: Vamos
0: jantar
1: um
0: aonde? Vamos jantar aonde?
1: Vamos a um pub, beber uma cerveja,
0: okay.
1: Jantar, fish and chips.
0: Fish and chips, depois lá está. Ok. E vamos ao teatro do Rei Leão?
1: Ver o Rei Leão.
0: Porque onde tu não podes fazer mais nada à noite, né? Infelizmente tens que estar aí as tuas. Mas isso é todos os dias, não? Tens algumas folgas ou não?
1: Sim, tenho 2 dias por semana. Mas okay. É todas as noites.
0: É todas as noites. Teatro aí é de facto uma indústria fantástica. É. Então tu há pouco confessaste-me que se calhar até ficavas aí a vida toda.
1: Sim.
0: É? Não tens planos de voltar?
1: Não sei, vai sempre por ondas.
0: Há alturas que sentes mais.
1: Mas sinto que já criei aqui já uma vida. E já estou mesmo. Habituada
0: sem querer entrar na tua intimidade, a tua vida. Já tens uma vida organizada com alguém? Estás sozinho? Tens família?
1: Não, ainda não.
0: Ainda não. Ok. É que eu digo por isto porque seria mais fácil, se calhar, não é?
1: Sim, sim.
0: Mas de resto sentes-te completamente integrado?
1: Sim. Já tenho aqui já os meus amigos, já o meu grupo de pessoas com quem gosto de colaborar também.
0: Já tens dupla nacionalidade? E... Não, és português.
1: Não. Uhum. Ainda não sei se vou tentar arranjar.
0: Mas não é complicado
1: em termos... Eu vim cá antes do Brexit.
0: Do Brexit, pois é diferente.
1: Sim, não me afeta muito.
0: Pois, essa questão agora de eles andarem a chatear, digamos assim, os estrangeiros, para ti está tudo tranquilo, porque também tens contratos de trabalho, portanto, a ti não te maçam muito. A ti agora em termos de carreira, continuas a... Não tens assim um objetivo grande, alguma coisa traçada para o ano, como é que... Ou é continuas como estás e pronto.
1: Sim. Sinto que nos últimos anos estava só a lançar músicas em estilos diferentes, tentar arranjar assim.
0: Sim. Uhum. À procura da tua persona, da tua identidade.
1: Claro.
0: E já descobriste?
1: Tenho... Não sei. Tenho escrito montes e montes de músicas recentemente.
0: Ah, é?
1: E acho que o meu objetivo nestes próximos meses e até para o ano é tentar colaborar com outras pessoas. Já estou assim um pouco farto de escrever sozinho.
0: Sozinho, pois. Percebo.
1: E sim, é tentar arranjar assim um som. E um som diferente do que tenho lançado anteriormente. Sim. Estamos aqui numa etapa de um limbo.
0: Estás aí num período de reflexão.
1: Sim.
0: A ver o que é que dá. E arriscaste a escrever em português qualquer coisa? Está fora de questão.
1: Pessoalmente não sei. Para o meu próprio repertório não sei.
0: Ou bilingue, há artistas aí que eu falo que às vezes fazem assim. Sim. Metem uma perninha de português assim numa estrofa ou num refrão.
1: Então. Sim. Pois não sei.
0: Não sabes. É o que
1: eu já escrevi músicas em português para outros artistas.
0: Ah, já? Para quem?
1: E eu... Há uns anos trabalhava, fazia parte do Great Dane Studios.
0: Ah, do Great Dane.
1: Em Lisboa.
0: Sei.
1: Por isso escrevia lá músicas para outros artistas.
0: Sim, o Great Dane fartou-se de gravar e com muita gente, sim. Sim, ah, tu estavas sim. Lá, ok, ok.
1: Sim, foi uma experiência muito
0: boa. Há assim algum hit cá em Portugal, assim, uma canção que tenha ficado mais popularizada, escrita por ti, alguma que voou mais alto, lembras-te alguma? Só para a gente...
1: Talvez a mais famosa foi uma que eu escrevi com o Ciro, que lançou no álbum dele, chama-se Miles Davis.
0: Ah, é mesmo gravado por ele? Ok.
1: Sim, sim.
0: Ok, ok. Miles Davis, grande nome do jazz.
1: Sim.
0: Também gostas de jazz?
1: De vez em quando.
0: De vez em quando também consomes.
1: Sim, sim.
0: Ok, ok. E de Londres para outro sítio? Não.
1: Não.
0: Londres é a tua cena.
1: Sim.
0: É? Há pessoas que. Há músicos que preferem, por exemplo, ir para Manchester, que tem uma onda diferente. Outros preferem ir para os Estados Unidos, que também tem uma onda diferente. Mas tu és fiel aí à tua.
1: Sim, sou fiel aqui a Londres.
0: À tua Londres. Pronto, tens uma vida completamente organizada e estás bem, isso é que interessa. Estás bem, estás feliz, estás confortável aí. É?
1: Sim.
0: Já pensas mais em inglês ou ainda pensas em português?
1: é sempre diferente. Porque eu falo com os meus amigos em português. E é sempre aquela mistura quando tu.
0: Amigos portugueses aí?
1: Sozinho. Amigos portugueses lá na Madeira.
0: À distância.
1: À distância. Mas é sempre aquela mistura, às vezes sai em inglês, sai em português.
0: Okay.
1: Às vezes é aquela cena constrangedora onde tenho uma palavra que não consigo dizer em português. E tenho que dizer em inglês.
0: Inglês, pois, isso é típico. Os palavrões saem em português. Normalmente é, não é? Quando te queimas, dizes mais neles em português ou em inglês?
1: É tudo em português.
0: É, claro.
1: Mas mesmo que esteja com inglês, sai em português.
0: É isso que eu estava a dizer. É um clássico. É um clássico. isso é mesmo muito, muito, muito engraçado. Desculpa lá.
1: Sim.
0: Olha, Luís, estamos a chegar ao final desta belíssima conversa. E gostei muito de te conhecer. Bah, e gostava de facto que tu tivesses aqui uma projeçãozinha maior. Acho que fazes umas coisas muito, muito boas que eu aprecio. Mas isto, o mundo da música é muito complicado. Porque cada vez há mais gente a complicar. E tu fazes música orgânica, que é uma coisa que hoje em dia a maior parte dos miúdos só faz. É tudo computadores.
1: Sim, sim.
0: Quase não há um instrumento. Mas tu ainda consegues pôr instrumentos. Isso é fantástico.
1: Sim. Sentes
0: que é diferente.
1: É quase sempre a minha prioridade. É ter aquela veia acústica e orgânica.
0: Tu não usas bateria?
1: Uso, mas não. É sempre tipo programado não, mas
0: pois.
1: Tento fazer o mais realista possível.
0: O mais realista possível. Isso ajudou muito os músicos terem essas ferramentas agora ao seu dispor, não é?
1: Sim, sim.
0: Até em termos económicos.
1: Sim. Quando comecei a produzir, quando tinha para aí uns 12 anos, é inacreditável o facto de é só fazer download de um software e já consegues ter este mundo todo nas tuas mãos.
0: Por isso é que hoje há centenas e centenas e centenas de músicas, não é?
1: Sim, sim.
0: Porque é muito mais fácil chegarem a fazer a gravação.
1: Sim.
0: Mas depois é que separar o trigo do joio. Isso vai demorar alguns anos.
1: Sim, claro.
0: Meu caro Luís, foi um prazer. E corre tudo bem. Tá? Um abraço.
1: Igualmente.
0: Um abraço.
1: Tchau.
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2: Um ótimo sábado. Esta semana que passou ficou marcada por polémicas em torno da nossa seleção nacional de futebol masculino. Na internet muitas piadas foram feitas, muitos memes, como se costuma dizer na linguagem digital. E entre essas publicações surgia uma referência a esta canção de Anselmo Ralph. Eu convido a pesquisar pelo videoclipe deste Não Me Toca e se calhar vai entender o porquê.

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Acabamos de escutar Luísa Sobral. Olá, eu sou a Andrea Rocha e seguimos a escutar música no feminino com Rita Dias, Vem à Terra Ver. Depois da hora certa, temos a Hora dos Portugueses, semanal para aproveitar.

0: 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Boa tarde. São 16 horas no continente e na Madeira, 15 horas nos Açores. 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
3: Seja sintonizado via satélite, online, a partir do site mundo.rtp.pt ou através das nossas rádios parceiras que nos vão retransmitindo. Obrigada por estar desse lado. Eu sou a Andrea Rocha, a seguir chega Noémia Gonçalves.
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0: Olá, viva! Cá estamos para mais uma volta pelo mundo onde há portugueses. Nós lá estamos. E hoje celebramos um navegador português.
1: Embora o Cabrilho tenha ido até ao norte, até aquela zona um bocadinho a norte de São Francisco, ficou mais assentado por ser a primeira zona dos Estados Unidos onde o Cabrilho pousou.
0: A língua que nos representa...
2: Precisamos talvez de mais professores qualificados. Precisamos, se calhar, que nos venham aqui dar formação a este tipo de ensino de português, como língua de herança, como língua não materna. Precisamos de mais livros, precisamos de manuais mais específicos. Precisamos sempre de qualquer coisa.
0: E a gastronomia que nos conquista.
3: Nós temos muitos pratos bons, portugueses típicos, dobradas, chanfanas, leitões. Mas o prato mais potente é a lagosta recheada. Consegui fazer o recheio, ajustei o recheio que nós tínhamos de diferentes maneiras e é muito bom, é fora do normal.
0: Eu sou a Noemi Gonçalves, começamos agora mais uma Hora dos Portugueses.
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0: O Festival Cabrilho, na Califórnia, durante muitos anos, celebrou a chegada do navegador português a este estado americano em 1542. Hoje, a nacionalidade de Cabrilho é posta em causa.

0: mas a comunidade portuguesa na Califórnia continua a celebrar João Rodrigues Cabrilho.
1: O Festival Cabrilho celebra a chegada do navegador português ao serviço de Espanha à Califórnia em 1542. A presença e impacto do navegador português está presente em todo o estado, mas é na comunidade portuguesa em São Diego que foi colocada a estátua de Cabrilho, num dos parques nacionais mais visitados nos Estados Unidos da América.
2: O Cabrilho ficou marcado principalmente em San Diego devido à passagem do próprio Cabrilho. Embora o Cabrilho tenha ido até ao norte, até aquela zona um bocadinho a norte de São Francisco, ficou mais assentado por ser a primeira zona dos Estados Unidos onde o Cabrilho pousou, onde o Cabrilho pôs pé em terra. E, portanto, também como temos o monumento, que é um dos mais visitados dos Estados Unidos, o monumento de Cabrilho, é um marco muito importante, aqui em San Diego, onde Cabrilho, quando chegou, chamou esta zona de São Miguel, mais tarde mudaram o nome para San Diego, mas demarcou isto de tal forma que nós, com as raízes que nós temos portuguesas, aprofundamos e damos continuidade a essas festividades. Estas festividades, que nós não podemos mudar a história, felizmente nesse aspecto, mas poderemos dizer que realmente o português Cabrilho foi o primeiro a chegar a estas terras da América, foi o primeiro europeu. Portanto, as festividades dão-se continuidade, há grandes estudos, através do nosso amigo Paulo Afonso, que tem aprofundado muito sobre a história de Cabrilho e a sua viagem, e com muitas mais provas de que realmente ele era português, mas ele tem feito muitas e muitas provas de onde ele passou e de onde ele parou, de onde ele construiu barcos, de onde ele construiu, de onde ele teve com outros amigos a conviver e a viver, e em lutas mesmo, em guerras. Portanto, há várias agora provas, até existe mesmo um mapa agora que foi encontrado num museu em França, em que no próprio mapa está lá escrito o nome, o mapa aqui da Califórnia, numa zona em que está escrito no mapa Cabrilho, mesmo como escrito em português, e não Cabrilho. Portanto, várias, mas mesmo várias provas sobre isso. Portanto, nós estamos satisfeitos e queremos dar continuidade a essas festividades, mantendo e, claro, dando continuidade à nossa história.
1: O Cônsul Honorário de Portugal em São Diego, Idalmir da Rosa, há décadas que faz parte da organização e celebração do Festival Cabrilho.
3: A identidade desta zona é ligada muito com a história do Festival Cabrilho. Aliás, em 1542, João Rodrigues Cabrilho é o primeiro europeu a mapear a costa do Pacífico e talvez um dos primeiros a pousar cá no território americano. Começámos a celebrar o Cabrilho, em 1842 celebrou-se, à volta de 1840, vamos dizer, 1840, celebrou-se uma grande festa na Baixa de San Diego, em que a cidade por si própria identificou João Rodrigues Cabrilho como português e fez parte das celebrações. E porquê que era português? Porque havia o historiador António Herrera, que escreveu naquela altura para o reino da Espanha, que Juan Rodríguez Cabrillo, português, homem sábio dos mares.
1: Em 2016, a nacionalidade de Cabrillo foi posta em causa por uma historiadora canadiense. As celebrações contam agora também com vários historiadores e académicos portugueses que reforçam a identidade de Cabrilho.
3: Trouxemos historiadores de vários países, incluindo da própria Espanha, que é onde havia o historiador Córdoba. Trouxemos o professor Omnésio. Trouxemos outros historiadores do Chile, do México e aqui mesmo do próprio Estados Unidos. E foi publicado recentemente as atas disso. Atesta o Paulo Afonso que ser natural de é mais provável naquela era que era uma pessoa que era naturalizada, e faz todo o sentido.
1: Em 1542 já andava Cabril por estas águas. Hoje a comunidade portuguesa de São Diego continua a celebrar aquele que é um dos portugueses mais conhecidos nesta zona.
4: Estados Unidos.
0: Mantemo-nos nos Estados Unidos e desta vez não há qualquer questão no que diz respeito à nacionalidade. A Escola Luís de Camões é um dos órgãos com mais prestígio do Sport Clube Português em Newark. Nesta escola, milhares de lusodescendentes aprenderam português, fator fundamental para cimentarem a sua relação com a língua e a cultura dos seus pais e avós. A Escola Luís de Camões está prestes a assinalar 100 anos.
5: A Escola Luís de Camões do Sport Clube Português está a comemorar 90 anos de atividade e depois das dificuldades vividas na pandemia, atravessa agora um período de maior fulgor, tendo inclusive alunos em lista de espera. Dividida em dois polos, em Newark e Warren, a escola tem perto de 300 alunos. Entre as necessidades contam-se a falta de manuais específicos para o ensino de português nos Estados Unidos e a escassez de professores.
6: Precisamos talvez de mais professores qualificados. Precisamos, se calhar, que nos venham aqui dar formação a este tipo de ensino de português, como língua de herança, como língua não materna. Precisamos de mais livros, precisamos de manuais mais específicos. Precisamos sempre de qualquer coisa. Mas, com o pouco que nós temos, eu acho que estamos a fazer um trabalho excelente.
5: A comunidade e o Sport Clube Português são os principais apoios ao bom funcionamento da escola e também as suas grandes fontes de financiamento.
6: As escolas lutam com dificuldades financeiras, sem dúvida, todas as escolas, e esta não será uma exceção, mas esta tem uma vantagem, tem um clube que está por trás e que apoia a 100% esta escola, que nos dá todas as condições para nós podermos trabalhar sem nós professores não termos essa preocupação de como é que vamos suportar financeiramente a escola.
5: No que toca ao apoio do poder político português, o discurso muda um pouco de figura.
6: Claro que vem cá muitos políticos e dizem que isto é uma maravilha e ficam muito admirados quando vêm a uma escola com tantos alunos e o trabalho que nós desenvolvemos aqui, mas depois vão-se embora e esquecem-se da nossa realidade.
5: O ponto positivo da cooperação com o Estado português é a parceria com o Instituto Camões, que coordena o ensino da língua em mais de 20 de escolas na área consular onde está inserida a Luís de Camões.
7: O Camões tem protocolos com as escolas associadas. Neste caso, são várias escolas comunitárias. E através desses protocolos de escolas associadas, o Camões garante não só o apoio através de manuais escolares, no caso recente do PRR com a entrega de equipamentos digitais às escolas comunitárias, para que os alunos possam trabalhar nos tablets e aceder às plataformas como a escola virtual da Porta Editora e outras plataformas digitais de outra editora, da Lidl. Mas estes protocolos são importantes porquê? Porque garantem que as escolas têm o apoio necessário, têm o selo de qualidade do Camões e seguem o currículo dos níveis de proficiência linguística do quadro comum de referência europeu.
5: Nos Estados Unidos, o ensino da língua portuguesa remonta ao século XIX, em Newark, que terá começado nos anos 30. Como nos explicou Fernando Santos, autor da obra As Origens do Ensino do Português nos Estados Unidos.
8: Entretanto, também apareceu aqui uma figura que era formada em letras em Portugal, e ele iniciou também em 30 escolas, quer em Elizabeth, quer em Newark. Acontece que ele tinha bastante ascendente sob a direção do Sport Clube Português. E então o Sport Clube Português, que em 1930 também tinha lançado a ideia de criar uma escola gratuita, não quis entrar em atritos, até lhe cedia instalações, e é só o Dr. Conceição Júnior. E então, só em 1935 é que o Dr. Conceição Júnior encerrou as escolas. Então, em 1936, o Sport pôde voltar à ideia de 1930 e fundar a escola.
5: 90 anos depois, a escola Luís de Camões continua a missão de ensinar a língua e a cultura portuguesas. E não faltam interessados em aprender, mesmo que não sejam luso-americanos.
9: Eu tinha nascido alguns em América, mas depois fui à Turquia
4: quando era muito pequenina, mas não conseguia aprender turco. E depois fui a Portugal. Portugal foi tipo a segunda língua que eu aprendi. Inglês é que foi a terceira.
9: Para mim é importante aprender a língua e a cultura, porque é a maneira de eu comunicar com os meus avós e é a maneira que eu comunico com as pessoas quando eu vou a Portugal. E quando a cultura é muito importante para mim, eu gosto muito.
4: Aqui eles contam-nos tudo sobre a cultura e ajudam-nos a perceber todas as palavras em português, porque a minha família só fala turco e eu sou a única na minha família toda que fala português.
0: E na hora dos portugueses, a viagem faz-se agora na Europa, em direção à Alemanha, onde a Agência Branco celebrou 40 anos de atividade.
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0: Fundada em 1986, em Bona, pelo português Duarte Branco e mais tarde dirigida por Carla Batuca Branco, esta é uma referência nas áreas da tradução e interpretação, mantendo a língua de Camões como eixo central da sua identidade.
11: A Agência Branco celebrou 40 anos de atividade. Fundada em 1986, na cidade de Bonn, pelo português Duarte Branco, afirmou-se ao longo de 4 décadas como uma referência nas áreas da tradução e da interpretação, mantendo a língua portuguesa como o eixo central da sua identidade. Dirigida há vários anos pela portuguesa Carla Batuca Branco, a agência consolidou um percurso marcado pelo rigor profissional e pela ligação entre culturas.
12: Foi uma aventura muito grande até agora e com momentos espetaculares, outros talvez mais difíceis, mas sempre conseguimos vencer. Trabalhamos com uma equipa excelente e estou muito feliz no dia de hoje. Tenho que mesmo dizer que gostei imenso desta festa toda que organizámos. Foi um sucesso, acho que todos ficaram felizes e isso também deixa-me muito satisfeita.
11: 40 anos depois, e já instalada num novo espaço, na zona de Bonn-Bad-Godesberg, a Agência Branco reuniu colaboradores, clientes e amigos de longa data para assinalar o seu 40º aniversário num ambiente de partilha e evocação de memórias.
13: Eu conheço a Agência Branco já desde o início, quando o Duarte Branco veio de Frankfurt para Bonn, abriu a agência aqui, em Bonn. Trabalhei durante muitos anos, gostei imenso de trabalhar na Branco, acompanho ainda, continuo muito amiga da Carla Branco e estou aqui com muito prazer a festejar os 40 anos da Branco.
14: Eu conheci a agência Branco em 1998, quando eu terminei meus estudos aqui na Universidade de Bonn, e o Duarte Branco me convidou para fazer um teste de como tradutor. Então eu fiz o teste e passei. Trabalhei com ele muitos anos. Foi para mim mais que um chefe. Ele foi um amigo. E hoje eu me sinto muito honrado de estar aqui nos 40 anos dessa empresa aqui na Alemanha.
15: Eu conheci Duarte quando cheguei aqui em 1988. Uma personalidade que nos ajudou e nos orientou como podemos integrar nessa sociedade e mostrou-nos todos os caminhos e para que eu pudesse também a continuidade de matricular na Universidade de Bona como estudante. E nos momentos livres, esta amizade continuou, nos momentos livres encontrávamos, praticávamos esporte e também ao mesmo tempo tocávamos música, né, que ela gostava, por exemplo, Saudade, de Zarel.
11: Entre memórias partilhadas e música lusófona, celebrou-se a língua portuguesa e um projeto com dimensão internacional que há 40 anos une pessoas e culturas a partir da Alemanha.
12: no fundo, relembrar também aquilo que o Duarte foi capaz de criar e como cresceu e como nós conseguimos então também manter e tentar procurar áreas em que realmente o tradutor humano continua a ser muito importante, não é? E nós trabalhamos, por exemplo, muito na área das traduções juramentadas, trabalhamos com muitos idiomas, é um fator que realmente nos ajuda bastante e, além disso, oferecemos formação profissional aqui no escritório e temos a possibilidade também de fazer exposições de arte, o que a gente tenta fazer com alguma regularidade. Estamos muito satisfeitos por ter mudado aqui para estas instalações e tenho muita vontade de celebrar os 50 anos, não é? Quer dizer, nós vamos nos manter firmes e fortes no mercado.
11: Além de dar continuidade ao legado familiar, Carla Batuca Branco continua a apostar no futuro. Recentemente, a empresária lançou, juntamente com uma amiga de longa data, a plataforma digital Jacando, um projeto que promove a partilha de conhecimentos e experiências entre jovens e séniores, aproximando gerações sem fronteiras. Um espaço onde ensinar e aprender não tem idade.
0: Já aqui falámos de cultura, de língua, e agora sentamo-nos à mesa, em Andorra, onde um ribatejano vem construindo a sua carreira ligada à restauração através da gastronomia portuguesa, claro. Com o espaço aberto há 18 anos, Joaquim Fernando Raposo dedica-se às carnes e peixes na brasa. Para andorranos e não só, a joia da coroa do restaurante português é só uma. É o bacalhau alagareiro.
10: Nasceu em Benavente e desde cedo nutriu um gosto especial pela hotelaria. Com 30 anos, Joaquim Fernando Raposo decide partir em busca de uma vida melhor, em Andorra, corria o ano de 1992.
16: Em Lisboa foi onde aprendi a trabalhar nisto, como empregado de mesa. Vim para Andorra com outras ideias, vim com a ideia, pronto, de imigração, de juntar de dinheiro. Ainda estive nas obras há algum tempo e a hostelaria era, pronto, a hostelaria sempre foi o meu. E surgiu uma oportunidade de abrir um bar e abri esse bar até com um cunhado meu e abrimos esse bar porque era o que eu gostava.
10: E assim foi o ponto de partida para vários anos de ligação ao Principado. De há 18 anos a esta parte, ao leme de um dos restaurantes mais procurados pela comunidade portuguesa.
16: Surgiu este pequeno negócio com um moço que estava aqui, que para mim era amigo da família, ficou sem trabalho e ele era cozinheiro e falámos e pensámos em abrir isto, só restaurante. Nada de bar, nada, comidas, almoços, jantares e fazer o frango à moda portuguesa para as pessoas virem buscar e levar.
10: Um ponto de referência não só pelo frango de churrasco, mas principalmente pelo fiel amigo dos portugueses, o bacalhau.
16: Eu faço o bacalhau alagareiro, mas o alagareiro em Portugal leva a batata a muro e o bacalhau assado e a cebola e o alho quente com o azeite. E eu aqui acrescentei um pouco de couve salteada com alho que vai acompanhar o bacalhau e a batata a muro igual. E o azeite quente por em cima do bacalhau com a cebola. Mas pronto, isso é um prato que eu aconselho mais as pessoas sentarem-se aqui na mesa, conversarem, verem amassar o bacalhau e eu passar o bacalhau para a mesa que vem tudo quentinho.
10: A mestria servida à mesa, num território muito diferente daquele que o acolheu no início dos anos 90.
16: A Andorra estava em passar a explodir, começando a construir-se mais. Já havia muita construção quando eu cheguei em 92, já havia muita coisa construída. Falo com pessoas, amigos que vieram antes e era diferente do que é agora e era diferente do quando eu cheguei, mas não tinha nada a ver a Andorra quando eu cheguei com a Andorra de agora. Agora isto parece um país já. Antes era como fosse uma vila pequena de Portugal, todos nos conhecíamos, convivíamos todos e agora é como uma cidade.
10: E importa saber que lugar continua a ocupar a terra natal na vida deste empresário ribatejano.
16: costumo ir cada ano, sempre vamos uma vez ou duas vezes ao ano. Às vezes, os últimos anos já só tem dado para ir 15 dias, porque a minha mulher trabalha num hotel e não conduz as férias comigo, às vezes. Então, normalmente, tentamos tirar duas semanas para irmos todos juntos a Portugal, pelo menos uma vez ao ano temos que ir. Também consegui fazer a casa lá e tenho lá a casa e ainda tenho a minha mãe, graças a Deus. Também gosto de ir à minha terra. A casa está na terra da mulher, em Ponte Lima. E então gostámos lá ir por isso.
10: Uma ligação que permanece sólida no percurso de imigração de Joaquim Fernando Raposo, o mestre das brasas, em Andorra.
0: E é de estômago cheio, depois destas delícias portuguesas, que rumamos ao Rio de Janeiro.
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0: E vamos conhecer a história de um imigrante português cujo destino o levou para o centro-oeste do Brasil. Um economista que construiu uma trajetória de sucesso na cidade de Campo Grande, onde hoje é um dos diretores do SEBRAE, Serviço Brasileiro de Apoio às Micro e Pequenas Empresas.
18: Foi um longo percurso até este economista português chegar à diretoria do SEBRAE, uma empresa de fomento ao empreendedorismo que está entre as 10 marcas mais importantes do Brasil. O imigrante nascido em Aveiro, que já havia vivido parte da infância com a família em Moçambique, veio ainda adolescente para o Brasil para viver com o pai, que trabalhava como piloto de avião na Amazônia. Mas uma tragédia mudou sua rota.
19: Convivi com ele quase um ano, aí ele veio a falecer num acidente que ocorreu bem no extremo do Amazonas, aqui em Tabatinga, né? Em 81, aqui pelo norte, não é? Inicialmente eu fiquei em Manaus até 1983, mas a solidão, por mais que tivesse amigos, a família longe, eu acabei, porque eu tinha um grande objetivo, ir para Belém. Qual era o objetivo? Era me formar como piloto. Fazer em breve etapa, porque meu pai tinha sido piloto. Aí eu sou adotado por uma família que foram os primeiros patrões do meu pai. Eles tiveram o carinho de me tratar como um filho, não é? E eu venho a conhecer uma sul-mato-grossense em 88 que me faz vir aqui para Campo Grande em 92.
18: O português casou-se com a sul-mato-grossense e tiveram um filho. Na cidade de Campo Grande, graduou-se em Ciências Econômicas, construiu sua carreira e desde 2007 é diretor do SEBRAE, Serviço Brasileiro de Apoio às Micro e Pequenas Empresas. Tito coordena uma equipe de cerca de 70 pessoas e tem se dedicado a estabelecer uma ponte de negócios com Portugal por meio de missões empresariais.
19: Internacionalizar startups aqui para que elas possam ter acesso a um mercado que também é um mercado não só Portugal, mas pensando no mercado europeu como um todo.
18: O imigrante tem título de mestre em economia política e a característica de muitos portugueses que vieram para o Brasil, a aptidão para os negócios.
19: Eu convivi com muitos portugueses que eu sempre diria que o português tem um lance de ousadia muito grande. A gente vê que no Brasil se fizeram grandes fortunas. Pessoas começaram muito humildemente e que chegaram a um topo grande. Eu acho que isso tem muito a ver com o quê? Com a determinação do português.
18: Para ele, uma determinação formada desde muito cedo.
19: A gente às vezes pensa que são pequenas coisas, mas quando a avó fala, olha, descasca aqui umas batatas para mim, ela estava me ensinando uma coisa que depois lá na frente, quando eu fiquei sozinho, me possibilitou eu poder tocar a vida sem pai nem mãe por perto, não é?
18: Apesar de toda a realização pessoal e profissional no Brasil, por toda parte estão sinais de onde está o coração desse português que tem a família paterna em Aveiro e a materna em Nazaré. Ele mantém uma forte conexão com Portugal, movido pela fé, pelas paixões e a saudade.
19: O que mais toca para nós, portugueses, quando estamos fora do nosso país, eu acho que é a saudade da família, ok? Porque quer queira, quer não. Eu tenho hoje a minha família aqui, mas é a nossa mãe que está lá, é a nossa irmã que está lá, são os meus sobrinhos que estão lá. Isso que me... E todo o resto da família com quem? Porque eu... Continua a ir a Portugal, não é? Quando não dá todo ano, a gente vai uma vez sim, uma vez não.
18: Tito já pensou em voltar para sua terra e, como todo imigrante, tem o coração dividido.
19: O sentimento que eu tenho hoje é assim, se eu não tivesse vindo, onde é que eu estaria lá? mas ao mesmo tempo a vida me proporcionou uma data de coisas nessa, entre aspas, aventura, que faz com que a gente veja hoje, não apenas aqui só em Mato Grosso do Sul, em Campo Grande, mas pelo Brasil afora, quantos portugueses vieram, não é, para esse país que é um continente cheio de oportunidades e acabaram ficando. Eu tenho um pouco, acho que, dessa aventura e até às vezes eu tento passar para o meu filho, para o João Vitor, dessa oportunidade que ele pode ter na vida. Porque se a gente fica sempre no mesmo seio, a gente acha que não vivencia as oportunidades como nos dá atualmente.
18: Identificar e aproveitar as oportunidades é uma habilidade que esse imigrante conhece bem e que tenta transmitir para quem busca aprender os caminhos dos negócios e do empreendedorismo.
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0: E fica por aqui esta edição da Hora dos Portugueses. Já sabe que estas histórias estão todas na RTP Play, quer na versão rádio, quer na sua versão original, que é de televisão. Eu sou a Noemi Gonçalves. Despeço-me com um convite que se junta a nós na próxima semana, quer nos diários, quer no programa semanal.
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22: Ligados à música seguimos e ligados a artistas que ficam para sempre. Eterno será Jorge Palma, aqui agora homenageado no seu sábado, dia 3 de outubro de 2026. Encosta-te a mim, é a canção que serve aqui de homenagem à sua rádio para este artista português.

A Volta ao Mundo com Lenda d'Água é a canção do ciclo preparatório. Olá, um ótimo fim de semana. O meu nome é Andreia Rocha. Há mais música para aproveitarmos e se faltar alguma coisa tem vários pontos de contacto. Estão todos no site mundo.rtp.pt. Estamos também nas redes sociais. Acho que já sabe e já nos segue, tanto no Facebook como no Instagram. E ainda temos o número do WhatsApp para ir enviando mensagem sempre que quiser. Os endereços, os contactos, no site, à sua espera. Dança comigo na Ilusão é a canção que já toca, é de Afonso Cabral, e seguimos assim, logo depois vem o GNR, ainda vamos ter tempo para receber os Bala.

Chama-se Ela e é canção de Bala aqui na RTP Mundo. Olá, o meu nome é Andréa Rocha, continuo aqui a ligar todos os pontos do globo, a trazer todos os portugueses para bem pertinho, para matarmos saudades juntos, para aproveitarmos a boa música portuguesa e mais daqui a pouco, depois da hora certa, para podermos aproveitar o programa de José Candeias, Longe de Casa. Se não teve a oportunidade de conhecer os bailarinos portugueses na Ópera Nacional de Reims, então vai ter essa oportunidade já daqui a pouco. Por agora, André Sardé com O Azul do Céu. Bom sábado!

0: 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Boa tarde. São 17 horas no continente e na Madeira, 16 horas nos Açores. 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
3: E o prometido é devido. Ficámos de ouvir José Candeias e lá vamos nós para um longe de casa com bailarinos portugueses na Ópera Nacional de Rouen.
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4: Bem-vindo ao Longe de Casa, um podcast com histórias de portugueses que fazem a diferença pelo mundo com talento, coragem e ambição. Porque onde houver um português, há sempre uma história para contar. Há palcos que ficam longe, mas há histórias que nos aproximam. Em Estrasburgo, Colmar, Mulhouse, no coração de uma das grandes casas de ópera de França, a Opéra Nacional de Rouen, há vozes, corpos, há talento que nasceram em Portugal. É uma casa de espetáculo, de excelência, mas também de portas abertas ao mundo, um lugar onde jovens artistas atravessam fronteiras, onde a disciplina encontra a emoção e onde sonhos portugueses ganham dimensão europeia. Hoje, viajamos até lá para perceber como é que uma companhia internacional se torna casa e como é que, longe de casa, há portugueses que continuam a brilhar em palco. Eu dou as boas-vindas à Alice Pernão, à Marta Mendes Dias e ao Miguel Lopes. Olá, obrigado por estarem comigo. Meus caros, a pergunta é dirigida aos três, uma vez que trabalham juntos no ballet da ópera do Rouen. E eu começo, cada um responderá. Onde é que começou a dança para cada um? Alice?
5: Eu comecei a dança em Portugal. Fiz a escola de dança do Conservatório Nacional. Fiz a minha formação lá e depois, mais tarde, fiz mais 2 anos na Alemanha, numa escola em Stuttgart, na John Krenkel. E foi de lá que eu vim depois diretamente aqui para o Ballet de l'Opéra Nacional de Rouen. Estou cá há 9 anos.
4: E a Marta?
6: Eu comecei numa escola privada em Lisboa quando eu tinha 8 anos. E depois também segui para o Conservatório Nacional em Lisboa. Depois fui para Leiria, para o Conservatório da Anarela. Depois fui para Antuérpia fazer o Junior Ballet lá. E depois aqui estou eu na Ópera do Rouen.
4: E o Miguel Lopes?
7: Olha, eu comecei na Escola Companhia de Dança do Algarve, em Faro, também uma escola privada, e mais tarde segui para o Polo Nacional Superior de Dança Roselé Tauber em Cannes. 5 anos mais tarde desta formação ter terminado, vim agora para a Opéra Nacional de Rouen.
4: Isto por ordem cronológica.

0: Eu penso que quem chegou primeiro aí foi a Alice, depois a Marta e depois o Miguel, não foi?
1: Exatamente.
0: E como é que vocês cruzam o vosso encontro? Ou seja, a Alice vai primeiro, isto depois, como é que cada um chega a esse destino? Houve alguma influência, houve algum convite, ou vocês sabendo que tudo isto se proporciona e que é um objetivo, pronto, ao fim e ao cabo, por assim dizer, encontraram-se nos bastidores. Como é que foi esta junção? Podem falar cada um de vocês.
1: Posso dizer que eu, quando estava na escola, no Conservatório Nacional, a Alice estava a acabar o último ano da escola. Então, foi uma das pessoas que eu tinha como referência. E claro que sabia que ela estava nesta companhia, por isso, claro que já deu pontos à companhia, digamos assim, e já sabia que ela estava aqui, e claro que influenciou-me. Então, vir para aqui e fazer a aula e saber que a Alice também estava aqui já me deu segurança que era uma companhia boa.
0: A Alice já está aí em França desde 2017, não é, Alice?
1: Exatamente.
0: A Alice foi o aconchego, por assim dizer, que deu as
1: Exatamente.
0: boas-vindas à Marta e provavelmente ao Miguel. Foi isso, Miguel?
2: Exatamente, sim. Eu lembro-me que em Cannes, no meu primeiro ano em 2019, quando o Ballet du Rhin foi fazer uma turnê ao Palais de Festival de Cannes, lembro-me que havia uma portuguesa no, na trupe e eu pensei, uau, isto é incrível. Eu raramente vejo nomes portugueses no panfleto do festival. E depois, anos mais tarde, quando era há 2 anos atrás, quando era momento de fazer audições e de me proporcionar para fora também da escola, eu sabia já da existência da companhia e sabia também que havia portugueses, pois também já seguia a Marta desde há uns anos atrás numas competições que nós nos tínhamos cruzados no país. Então foi assim uma junção de caras conhecidas e de percursos interessantes e de personalidades ainda mais interessantes, não é? Que me vieram na hora de fazer a audição aconchegar o coração e depois na hora de escolher foi só dizer sim, sem hesitação.
1: E saber que casa também estava à nossa espera em Mulhouse.
3: Sim.
0: Exatamente.
3: E o contrário, eu só para adicionar que eu estava cá sozinha, pronto, era a única portuguesa e que normalmente não há muitos portugueses, quer dizer, há portugueses fora, claramente, em muitas companhias, mas não há muitos na mesma. Normalmente há um ou máximo dois. E, portanto, eu, quando estava aqui sozinha, pensei que era normal, pronto, não estava à espera de outra portuguesa que se juntasse. E, portanto, quando a Marta veio, foi um sentimento muito bom e foi uma nostalgia de casa e um conforto também para mim, de ter outra pessoa aqui que fala a mesma língua e que sabe, conhece o meu passado e sabe, tem as mesmas referências, a mesma cultura. E, portanto, também foi muito importante para mim. E, portanto, quando o Miguel se juntou a isso, ainda foi ainda mais e criámos mesmo aqui
0: Uma família.
3: um grupo, exato, uma família, exatamente,
0: Uma família.
3: uma casa.
0: Uma casa, exatamente. Olisse, como é que surgiu o momento decisivo para sair de Portugal e a França? Era um objetivo ou aconteceu?
3: Quando estamos numa escola de dança e quando queremos fazer isso no nosso futuro em Portugal, nós sabemos que as opções em Portugal, infelizmente, não são muitas para ter mesmo um futuro, como dizer, um.
0: Um futuro promissor e um
3: Sim,
0: futuro, portanto, ao encontro dos vossos objetivos também, não é?
3: exatamente. Em Portugal, exato, com boas perspectivas com o que nós queremos fazer e fazer mesmo da dança a nossa vida. Em Portugal, como a ajuda para as artes, infelizmente, não é muita,
0: Pois.
3: não há muitas opções
0: E
3: e não
0: França era
3: há.
0: um objetivo ou aconteceu assim inesperadamente, Alice?
3: Acho que aconteceu. Eu acho que o objetivo era mais ficar pela União Europeia. Sempre gostei muito da Europa e também da arte que se faz na Europa. E, infelizmente, Portugal para as artes não há muitas opções e não há muito um futuro também na economia e também nas opções, porque assim como estruturas grandes só há a CNB e, portanto, não dá para todos. E,
0: Pois.
3: portanto, acho também, desde que queremos que o futuro continue na dança e neste mundo, acho que desde. Não, não é em pequenos, mas ao menos quando já somos adolescentes, já temos na cabeça que acho que vamos ter que sair de Portugal. E, portanto, essa já seria a ideia para mim, era de sair de Portugal,
0: Já
3: mas.
0: era um dado adquirido, não era, Alice?
3: Sim, mas é mais na Europa, pois a França aconteceu.
0: CNB, entenda-se, Companhia Nacional de Bailado.
3: Exatamente.
0: E no caso da Marta, também como é que foi essa predisposição e a França também, para aquilo que já falaste sobre o conheceres a Alice, portanto já era também um prenúncio. Portanto, estas duas coisas juntaram-se imediatamente, não?
1: Sim, mas eu saí de Portugal e fui para a Bélgica, para a
0: Ah,
1: Antuérpia.
0: ok.
1: E
0: Porquê?
1: depois disso, daí é que vim para a França. Mas não foi uma coisa propositada, foi realmente e honestamente, onde eu tivesse a oportunidade, eu iria. Eu só queria era dançar.
0: Isto na Antuérpia foi um bom lançamento, porque tu na altura juntaste ao Júnior Ballet de Antuérpia, não foi?
1: Exatamente, exatamente. Eu saí do conservatório para ter uma outra formação na Antuérpia. Mas tanto Antuérpia como aqui Mulhouse foram coisas que eu nunca escolhi a cidade. Passaram-se e eu aceitei e depois fiz casa lá. Mas não foi uma coisa propositada, não, sem dúvida.
0: Ó Marta, a vida sabe melhor quando é inesperada, não?
1: Exatamente, eu concordo.
0: Ó Miguel, no teu caso, tu também sais de Portugal, também surgiu por objetivo e sei que também no conceito jovem foi Cannes que te recebeu no Cannes Jeune Ballet, não foi?
2: Exatamente. Foram primeiro 4 anos de formação em Cannes, mas eu... Exatamente, foram primeiro 4 anos de formação e mais tarde no último ano, que é o Cannes Jeune Ballet, exatamente, foi onde eu tive de me propulsar e de enviar audições, não é? Que todos nós temos de passar por esse momento decisivo, não é? E eu, entretanto, como já tinha aqui a cara da Alice e da Marta, que já chamavam assim de alguma forma, foi só enviar a audição e ter passado depois todas as fases. Exatamente, a Marta está aqui a relembrar-me que eu vim de estágio uma semana, onde depois pedi a audição, que isto é sempre assim, burocraticamente assaz espontâneo, digamos, para conseguir audições e sim, depois lá entrei na companhia e foi assaz caloroso.
0: Ainda te lembras do primeiro ensaio aí na ópera, portanto, como é que foi essa emoção, os nervos? Aliás, faço-te essa pergunta, mas a Marta e a Alice façam favor de se incluírem também. Como é que foi esse primeiro ensaio? Contem-me tudo.
2: Ora, eu tenho que, primeiro, antes de tudo, dizer que esta companhia é essa única, no sentido em que é mesmo casa e é uma família, pois o ambiente é muito calmo, toda a gente é muito acolhedora e estão sempre com os braços abertos para receber pessoas novas. Isto logo desde o primeiro ensaio, mesmo desde as primeiras aulas que eu fiz quando vim de estágio para fazer a audição, sempre foi super caloroso, um ambiente super tranquilo. E depois este primeiro ensaio era assim um misto de excitação, de curiosidade, com muita energia e só... fome para aprender e para crescer e também ter todos estes exemplos que eu tenho à minha volta para crescer, exatamente, e ser só melhorar cada dia, não é?
0: E a Marta?
1: Eu tenho uma experiência um bocadinho engraçada, porque uma coisa que se calhar as pessoas não sabem das companhias de dança é que às vezes nós estamos a fazer produções, ou seja, espetáculos que nós gostamos imenso, e às vezes estamos a fazer produções que se calhar gostamos menos. E aqui nós também temos uma ópera, ou seja, às vezes nós fazemos balés associados à ópera, onde a ópera é mais a personagem principal e nós somos um bocadinho mais os figurantes. E quando eu entrei, eu vinha da Junior Ballet, quando nós trabalhávamos muito, muito, muito, muito, fazíamos, pronto, load bastante pesada. E eu cheguei e a primeira produção que eu fiz foi uma produção com a ópera, onde, pronto, eu me espantei muito e fiquei um bocadinho...
0: Imagina.
1: Não sabia bem onde é que eu tinha vindo parar, mas sim, mas o mesmo que o Miguel disse, foi uma sensação muito acolhedora às pessoas desde o início que te fazem querer ficar e têm uma sensação já de casa.
0: Muito bem.
1: Querem o meu bem. Por isso, para além desta... que eu não sabia o que é que vinha aqui fazer, porque a dança, pronto. Não, de resto foi bom.
0: Alice, isto, ouvindo aí os amigos e os colegas, e no caso da Alice, que está aí há mais tempo, a pergunta pode ser a mesma, mas eu ainda lhe coloco mais uma carga. Foi mais emoção ou nervos?
3: Então, eu tive a sorte de quando vim para a companhia, eu tive também um colega que estava comigo na Stuttgart antes, que veio também.
0: Sim.
3: E portanto, ao menos não estava completamente sozinha, partilhámos mesmo casa e isso tudo, portanto isso acho que também foi importante para mim nessa altura de repente não estar sozinha numa cidade, viver sozinha, não conhecer ninguém. Portanto, isso também já me ajudou, portanto ao menos tinha esse apoio que me tirou um bocado de nervos, acho eu. Mas ao mesmo tempo também estava-me nervosa, também era o meu primeiro contrato profissional e estava noutro país diferente, que eu não tinha vivido, com uma língua também que eu não tinha falado, embora, bom, tínhamos todos um bocadinho francês na escola e que ajuda um bocadinho, mas estava nervosa, mas também como a Marta e como o Miguel disseram, eu também reparei que já no segundo dia aqui, que sentia que as pessoas, não sei, já me sentia um bocadinho em casa, e tendo trabalhado com outras companhias antes de estar aqui, senti essa diferença, que aqui as pessoas são acolhedoras e que querem o teu bem e que se preocupam, não sei, houve uma, há uma...
0: Isso é, por assim dizer, isso é o terreno que se quer para quem não só entra, para quem é novo, para quem quer fazer também o seu desempenho, encontrar, digamos, uma determinada humanização, isso então é o ouro sobre azul, é perfeito então, ou praticamente sim, perfeito, não é, Alice?
3: Sim, para mim, especialmente para mim, não sei se para o Miguel também, mas eu sou alguém que precisa de se sentir confortável com as pessoas à volta e no ambiente que estou para conseguir dar o meu melhor. E, portanto, para mim é muito importante e é uma das coisas que eu aprecio mais nesta companhia, exatamente essa atmosfera de, entre todos os colegas e amigos que temos à volta, que é um grande apoio e que somos mesmo uma força de todos juntos, que é especial, sim.
4: Espírito entre ajuda, o espírito entre ajuda.

0: Estou à conversa com três bailarinos portugueses profissionais em França, Alice Pernão, a Marta Mendo Dias e o Miguel Lopes. Para além do sentido humano com que vocês foram recebidos, para além da dimensão do profissionalismo e da entrega que vocês já aqui falaram, eu continuo a querer reforçar com os três. O que é que mais vos surpreende quem vem de Portugal ou quem sai de Portugal e chega aí?
1: Acho que há um apoio do Estado muito maior e, portanto, há muito mais recursos e apoios e, por exemplo, acho que somos muito mais acompanhados nessas coisas. Para além do trabalho que fazemos diariamente das 10 às 6, também há todo um trabalho por trás que as pessoas também não sabem, de fortalecer o corpo, de musculação, de ganhar as gostas em francês.
0: De fazerem preparação física.
1: Exato, e é também para se proteger e para proteger o corpo e para poder dar uma melhor performance. É preciso, e sim, para prever lesões, isso tudo, é preciso tomar conta do corpo para além de só dos ensaios, portanto trabalhar um bocado na nossa própria... Nós próprios, sim, na preparação física. E para isso acho que também há mais meios, por exemplo, em França que em Portugal, há mais apoio, há mais de dinheiro, infelizmente, economicamente também, para tudo isso, para estas estruturas de óperas e de balé.
0: Há mais cidadania, Alice, ou seja, há mais investimento na cultura, que é isso que forma um povo e é isso que o define também, não é, Alice?
1: Sim, sim. Isso foi eu tive um grande impacto, por exemplo, quando fui para a Alemanha, que foi a primeira vez também que saí de Portugal e que vi qualquer coisa diferente neste mundo da cultura, e para mim foi chocante ver a diferença de meios que um país dava à arte e que o nosso também, e que o nosso não dá tanto.
0: E num balé ou numa dança contemporânea existe mais liberdade criativa?
2: Depende, eu diria que depende muito do coreógrafo e da voz e da força também que o coreógrafo procura. Num balé clássico, eu acho que é sempre muito mais enquadrado entre a pantomima e a técnica clássica, enquanto que um balé contemporâneo, eu acho que é o bailarino e a interpretação do bailarino, acho que é muito mais valorada, e depois também o processo criativo é uma colaboração entre, cada vez mais hoje em dia é uma colaboração entre o coreógrafo e o bailarino. Sim, acho que é uma partilha, diria.
3: Eu só acrescentaria que eu acho que no caso do balé, a interpretação está mais limitada a uma técnica que já está definida. Também existe, e cada bailarino, que quando tu vais ver um balé, cada bailarino é única, é diferente, e também é o bailarino que faz o bailado ser incrível, mais do que só o espaço ou a técnica. Mas é verdade que num bailado contemporâneo, se calhar, vemos duas pessoas diferentes a dançar o mesmo papel e é completamente diferente, porque artisticamente, se calhar, podes pôr muito mais da tua
0: essência. Dá-lhes mais liberdade, é isso. Dá mais liberdade,
1: sim.
0: É isso. Ok.
1: Sim, sim.
0: É isso, Alice, também.
1: Sim, estou de acordo, sim, acho que é isso. Acho também nessa clássica, acho que normalmente as histórias também são bastante claras. Sim, há uma história a contar, mas é tão escrita que há menos liberdade de maneira de interpretar. Enquanto na dança contemporânea, e mesmo quando há uma história, acho que somos mais livres de interpretar como nós sentimos a história e não tão como ela está escrita.
0: Qual foi o momento mais marcante de palco até hoje, Alice?
1: É uma pergunta difícil, para assim dizer sem ter pensado antes, tenho medo de dizer a coisa errada, mas...
0: Gisele no lado dos sinos, Chaplin ou Camoiote, por exemplo?
1: Ah, por acaso Camoiote é muito interessante, porque é uma versão também um diferente de espetáculo, portanto não sei se é mais marcante, mas é uma que marca de certeza, porque basicamente não estamos em palco e estamos mais, por exemplo, em ginásio, exatamente para ir às pessoas que normalmente não têm acesso aos teatros. Portanto, tentamos ir até essas pessoas e estamos, basicamente, dançamos as cadeiras estão todas à volta. Ou seja, há um quadrado e nós dançamos dentro do quadrado. E estamos mesmo muito perto das pessoas.
3: Estamos em contacto.
1: Estamos em contacto com o público.
0: Ia,
1: e falamos
0: boa.
1: Com o público. E tocamos no público. E, portanto, isso foi uma experiência completamente diferente de todas as outras. Porque, normalmente, num palco, nós estamos face ao preto.
0: À distância, não é? À distância.
1: Exato. E neste caso são as mesmas pessoas ao nosso lado e, portanto, muda completamente e é uma experiência, e como a Marta está a dizer, uma experiência humana muito especial, e também sentimos que no fim do espetáculo as pessoas estão completamente
2: rendidas,
1: connosco, estão rendidas.
0: Rendidas, boa, boa.
1: E portanto, isso foi muito especial. Não sei se é mais marcante, mas agora, como disse, esse não é verdade, de todos os que disse, esse foi o que saiu mais. E também, ultimamente, tivemos a oportunidade de trabalhar com William Forsythe, que é um grande nome na história da dança,
0: exatamente.
1: Que é o mundo da dança.
0: Exatamente.
1: E ele veio aqui ter connosco, teve cá umas semanas connosco a trabalhar tivemos um espetáculo que fizemos três peças dele, e para mim também foi um sonho realizado, portanto acho que também me marcou bastante, e ainda por cima acho que passou as minhas expectativas, foi ainda melhor do que eu tinha pensado, e portanto para mim foi muito importante, e também como foi, não há muito tempo, ainda está bastante na minha cabeça, mas...
0: Marta?
3: Eu diria que sim, as minhas obras mais marcantes em palco foi sem dúvida... Agora estas peças e trabalhar com o William Forsythe sempre foi um sonho desde que eu era pequenina e que ele esteja aqui foi uma coisa alucinante. Por isso, sem dúvida, e dançámos em Paris, portanto ainda mais romântico dançar num palco em Paris, não é? É um sonho qualquer bailarino. Camuiote é uma experiência humana e como bailarina incrível também, por isso tenho que pôr isso. E depois acrescento só... nós fizemos um Nutcracker e eu fiz Quebra-Nozes e eu fiz Clara e foi feito por um dos nossos colegas aqui da companhia e isso também tem um carinho e um lugar muito, muito especial no meu coração.
0: Muito bom, muito bom. Miguel, é assinar por baixo? E o que é que acrescenta?
2: É assinar por baixo, sem dúvida. Com pontos de exclamação também, não é?
0: Porque pois acredito.
2: São experiências assim... inesquecíveis e que nos marcam durante toda a carreira e que são assim momentos que definem também a nossa bagagem artística, mas tenho de acrescentar sem dúvida o processo criativo que tivemos de Look, uma peça de Sharon Neal, e depois mais tarde também nós trabalhámos com ela, foi exatamente há 3, 4 semanas que trabalhámos com ela em pessoa, também em Paris, no Teatro Dora Ville. Foi assaz incrível ter uma personalidade tão única e tão fundadora da dança contemporânea atual connosco, face a nós, e a beber do conhecimento destas identidades artísticas tão fortes, destas personalidades. É só qualquer coisa que um bailarino pode pedir, não é? Para não falar também da nossa amiga Rihanna, que também apareceu.
0: Oh, meus caros, falar dos outros dois portugueses que fazem parte da companhia e que também integram a família, que são, Miguel?
2: O Afonso Nunes e o Wilson Batista. Todos nós, todos os portugueses, nós temos assim um pequeno fado que roge dentro da nossa alma, ou seja, é algo que nós conectamos e que vemos... mesmo às vezes na dança de qualquer português, mas depois fazer parte desta família, tanto de nós os 5 portugueses, mas como também do Ballet de l'Opéra Nacional de Rouen, eu acho que é muito singular e é único.
1: Vou só adicionar que, embora em palco nós, isso não nos sentimos portugueses em palco, não, os outros nas colisses, por exemplo, se eu tiver a olhar para não importa que o português é em palco, há um orgulho português.
0: Sim.
1: Eu, quando estou a olhar para eles em palco, eles não se sentem portugueses, mas eu nas colisses sinto um português a olhar para eles.
0: Ai, que curioso.
1: Maravilhosa do talento que posso estar a testemunhar em palco e que seja nosso de uma maneira.

0: Eu converso com o Miguel, com a Marta e com a Alice, bailarinos portugueses em França. O que é que levam de Portugal para o palco? É possível responder a uma pergunta destas?
1: Acho que sim, acho que há um que olhamos todos um para o outro e que nos dissemos assim em silêncio, há um bocado de fado. Há sempre fado.
0: E o que é que o fado, como expressão de arte, é uma nostalgia que está presente? É uma saudade que se desempenha? Como é que isso se faz, Alice, Miguel e Marta?
2: Eu diria que é quase um amplificar das emoções.
0: Boa resposta.
2: É viver as coisas o 100% e mais.
3: Sim, é uma
2: hipérbole. Sim, é sentir na pele. Sim, mas não é somente nostalgia e coisas... Mais assim, com uma conotação triste, mas também o viver ao máximo e o não ter medo de viver, sim.
4: Sublinho tudo o que a Marta diz e acrescento que como bailarinos o nosso ADN é sempre estar em constante metamorfose, mas acho que também segue a linha do fado, não é? O fado está sempre em crescimento, está sempre em transformação.
1: É uma conexão com os sentimentos também.
0: O facto de nós sermos, às vezes, uns sentimentalões, isso ajuda a criar, digamos, emoção no corpo, por muito que tenha que haver o aspecto racional. Mas aqui joga-se mais com o campo emocional de ser português, já que o somos até, digamos, às profundezas do nosso corpo.
1: Sim, acho que é a alma também.
0: É a alma, não é?
1: Fala mais alto, sim. Acho que, porque no movimento, pronto, fazer um movimento só por si pode ser bonito, mas se não há alma por trás, não há, pronto, é só um
2: não
1: movimento
2: fala,
1: bonito.
2: Né?
1: E acho que isso também, quando falamos do fado, também falamos disso. Há esse, toda essa alma e esse sentimento também que está envolvido em cada movimento, e acho que é isso também que
2: traz o fado ao palco.
4: Sim, eu diria ainda que a voz de qualquer cantor de fado tem um peso de uma consciência e de uma sociedade que está com eles desde há anos, há centenas de anos atrás. Eu acho que em cada gesto que nós propomos tem a voz de cada uma dessas pessoas que trazemos na alma. Diria.
2: Uau, muito dramático, muito dramático.
0: Miguel, de onde é que nasceste? A tua formação juvenil foi em que zona de Portugal?
4: Eu sou farense de Faro e as minhas primeiras raízes na dança foram na Escola da Companhia de Dança do Algarve.
0: Qual é essa saudade que está sempre presente daqui de Faro e do teu Algarve?
4: É o sol. É o sol e o mar. Como nós estamos longe de casa num país que não tem um mar e que não tem tanto sol, eu acho que é grande saudade de me sentir assim com um ar fresco, com uma brisa que limpa a alma nos dias mais difíceis e que dá só luz para seguir em frente, não é? Eu diria.
0: Há alguma saudade gastronómica cá de Portugal?
4: Ui, sem dúvida, meu Deus. O nosso peixinho não é nada como o nosso peixinho ou como os enchidos do Alentejo, não é?
0: Meu Deus.
1: É uma das maiores saudades, acho, a gastronomia.
0: E no caso da Marta? Marta, as tuas origens?
2: Eu sou de Lisboa. Tive a minha formação toda em Lisboa. Quer dizer, depois fui 2 anos para Leiria. Sem dúvida, tanta saudade. Saudade do bom tempo, saudade do sol, saudade da comunidade, que também é um sol só por si.
0: Isso.
2: E saudade da comida, isso nem sequer se fala. Uau, comida da avó, comida da mãe, comida portuguesa.
0: Isso é uma maravilha. Alice, no teu caso?
1: Eu também sou de Lisboa e também fiz a minha formação em Lisboa até sair de Portugal, portanto... bastante centrada lá em Lisboa. Também já são tudo que também tenho saudades, mas é isso, acho que saudades também das pessoas. Acho que até se viver num país em que as pessoas não são tão... Quer dizer, não estou não é, para dizer com o mal das pessoas aqui em França, mas é só... É diferente. Há um calor diferente em Portugal das pessoas e uma abertura diferente e uma... Eu gosto muito disso. Não, mas é isso. É o acolho e é isso, o sol e a comida. Mas a família também. É difícil estar longe da família. E, portanto, também há essa saudade também que pesa um bocadinho. E que se calhar é a saudade mais triste, mas pronto, é que criamos aqui uma segunda família também.
0: Exatamente. Sem dúvida, isso é muito bom. Que sonhos, que papel, que espetáculo.
1: Quer dizer, há muitos papéis que eu gostava de fazer, mas não tenho assim um papel que para mim é tipo, ok, se eu não fizer isto, não fui até o fim da minha carreira. Não, acho que é mais tipo, por exemplo, há coisas novas, há criações de novas produções que nós pensamos que não vão ser boas, mas depois acabam por ser muito e depois se calhar também... Depende muito de como é que nos estamos a sentir na altura e o que é que fazemos em cada produção também. Acho que isso também muda muito. Às vezes temos um papel mais importante, se calhar toca menos, mas é isso como a Marta estava a dizer, este quebra-nosso, quando ela fez Clara para ela, vai sempre ficar no coração dela porque é importante. E, portanto, eu acho que ainda há muito pelo futuro, ainda estou à espera e quero mais para o meu futuro, mas não sei se tem exatamente assim, ainda estou a ver o que é que, para onde é que vou e o que é que vem. Espero que haja mais e melhor sempre.
0: Claro, exatamente. E a Marta?
2: Diria que, assim, para soar muito clichê, eu adoraria fazer o papel de Julieta no Romeu e Julieta. Deve ser para aí o meu sonho maior. E depois, sim, continuar a dançar mais, ser puxada aos meus limites, continuar a crescer como bailarina e ter mais experiências que me formem como pessoa e como bailarina, mais experiências como camoiote, como foreside e trabalhar.
0: Trabalhar.
2: Trabalhar e dançar.
0: Oh Miguel, o céu é o limite.
4: Exatamente. Eu sublinho tudo o que as minhas duas irmãs da alma disseram e diria que é isso. É, o céu é o limite e ainda mais além e mais além. Eu acho que o meu sonho para mim é viajar para além de linhas francesas e ver o que há para além do mundo, descobrir coisas novas e criar também muita criação. Eu gosto muito da criação e de poder beber de cada conhecimento e de cada identidade artística de cada coreógrafo diferente que nós cruzamos na vida, seja por escolha ou pelo destino, e ver onde é que isso me leva, não é? Eu acho que é algo muito poético e bonito na incerteza do futuro, e acho que é isso que também nos faz exatamente buscar sempre ir mais
1: exatamente
4: além.
1: Exatamente. E isso, como tu disseste, acho que é muito também disso de... Nós usamos muito esta expressão um bocado na dança, que é precisamos de comer todas estas novas experiências, informações, linguagens de dança e isso tudo. E acho que é isso também que estamos um bocado à espera sempre. É comer, comer, comer, para depois...
0: Ou seja, vocês antes de serem bailarinos são esponjas, não?
4: Exatamente.
1: De uma maneira, exatamente. É isso.
2: Muito boa expressão.
0: Vejo-vos um dia num palco português.
1: Esperemos.
2: Esperemos muito.
0: Marta, o que é que esse muito quis dizer?
2: Gostaria imenso mais... Para estar perto da minha família, para sentir casa em casa, ter todas as pessoas que fazem casa em casa.
1: Bem, só dizer, porque acho que é um bocado uma tristeza ao mesmo tempo de, sim, estamos fora de Portugal, mas também temos essa tristeza de não o poder fazer em Portugal e, portanto, acho que todos gostávamos ao menos de, mesmo não seja para estar lá em tempo inteiro, mas de fazer alguns espetáculos a Portugal só para exatamente voltar a dançar no nosso país, à frente às nossas pessoas e no nosso, assim, ao lado dos nossos...
4: Colegas
1: e tudo, mas sim, mas de poder ter essa experiência de mostrar a nossa arte a Portugal e também de voltar a dançar nos palcos portugueses.
0: Miguel Lopes, Marta Mendo Dias e Alice Pernão, bailarinos da Ópera Nacional de Rouen, em França, com quem aqui falei, três portugueses, um palco internacional e uma prova clara de que o talento nacional continua a viajar e a crescer lá fora. Parabéns, quero ver-vos em Portugal, mas até lá, tudo bom nessa companhia em França. Um grande abraço, parabéns aos três.
2: Obrigada.
1: Foi um prazer.
2: Foi um prazer muito grande.

0: Chutes e Pontapés e António Variações, os intérpretes escolhidos pelos convidados. Longe de Casa, um programa e podcast que vai ao encontro dos portugueses e com as suas histórias pelo mundo. Com produção de Ana Jordão, eu sou José Candeias. Até ao próximo episódio.
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5: 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Esta é um clássico. Se eu fosse um dia ao teu olhar, deve ser das canções mais cantadas, por isso aproveita, aumenta o volume e está à vontade que ninguém vai repreender ou censurar. Se conhece a letra, do princípio ao fim, é para cantar. Temos Pedro Abrunhosa e mais, muito mais para ouvirmos juntos.
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Rossana com Inglaterra e Destino, com o Escalema e Dino de Santiago. Depois da hora certa, a atualização das notícias em simultâneo com a Antena 1. Um ótimo sábado.

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0: tem de ser o jogo com a Noruega, e acrescentou.
1: Crispo é um símbolo da seleção portuguesa, é um símbolo de Portugal, isso fica bem claro. Depois do jogo, respondendo à pergunta, depois do jogo há muito tempo para se falar sobre isso.
0: Depois do jogo, amanhã, contra a Noruega, e focou-se na equipa adversária.
1: Vamos focar na equipa, no adversário. A Noruega é uma equipa, na minha opinião, do top 5 da Europa, com grandes jogadores, vocês sabem isso tão bem como eu. Portanto, a gente tem que estar focados, e esse é que, neste momento é que é o problema. Depois nós temos todos tempo para analisar o que puder acontecer daqui, e em relação, respondendo à sua pergunta, até mesmo em relação aos jovens, aos novos jogadores portugueses, está-me a falar de jogadores, não é? Aos jovens sem ser jogadores. Aos jovens jogadores portugueses, porque depois temos mais dois jogos e tudo pode ser diferente, mas para isso temos que carimbar a qualificação amanhã.
0: Pelas palavras de Bruno Fernandes, tudo parece possível porque Cristiano, diz ele, faz parte da equipa.
2: Eu joguei com o Cris no clube, a maior parte de nós jogou com o Cris já há muito tempo aqui na seleção, e nós sabemos da atenção mediática que isso traz, por isso não é algo que nos retire o foco daquilo que nós estamos a fazer. Nós sabemos que estamos a fazer as coisas bem, como equipa, o Cris incluído, porque o Cris faz parte da equipa e fez parte do primeiro jogo, não jogou o segundo e o terceiro, mas fez parte do primeiro jogo. Nós sabemos que estamos a fazer as coisas bem, nós sabemos que estamos no processo em que temos que estar, na direção em que queremos estar, estamos mais perto daquilo que é o nosso objetivo, e isso é o principal, é que dentro do nosso grupo saibamos um bocadinho deixar de lado tudo o que possa ser o ruído e focar-nos realmente naquilo que é o mais importante, que é aquilo que nós somos bons a fazer, que é dentro do campo, porque fora do campo não nos cabe a nós gerir isso, cabe-nos a nós gerir as emoções que temos que ter bem assentes quando entramos dentro do campo.
0: Matilde Fidalgo é comentadora da Antena 1, está em direto, boa tarde. Matilde, ajude-nos a perceber o que houve de novo nesta conferência de imprensa e o que podemos esperar do futuro imediato, nomeadamente no final do jogo da manhã.
3: Muito boa tarde. De novo não houve com certeza o tema, porque este tem sido o tema mais comentado em Portugal dos últimos dias, mas houve aqui um bocadinho mais uma abertura, é uma possível... Uma porta aberta a uma reconciliação. Não me parece que também se tenha podido ler demasiado, ou seja, não querendo nem Jorge Jesus nem o próprio Bruno Fernandes comentar sobre se tinha havido mais conversas ou não com Cristiano Ronaldo, a verdade é que aquilo que foi dito, quer pelo Bruno, quer pelo Jorge Jesus, é que reconhecem, um enquanto treinador, outro enquanto jogador, mas enquanto portugueses também, aquilo que é a dimensão da marca Cristiano Ronaldo e não só do jogador, e portanto que ele faz parte do grupo, ou seja, que esta saída que Cristiano Ronaldo decidiu fazer não é obrigatória de um

0: possível voltar, forma de voltar, ou seja, a porta não está fechada para Cristiano Ronaldo voltar à seleção e, portanto, acho que abre aqui uma margem para que o assunto volte a ser trazido, para que eventualmente haja algum acordo de paz, digamos, entre as partes. Acho que isto é a parte nova, é que, mesmo dizendo que não queriam que o tema fosse esse, ao contrário do que vimos, por exemplo, no final do jogo com a Dinamarca, com os jogadores a dizer que não podiam comentar, Bruno Fernandes fez questão de enaltecer aquilo que foi o trabalho e a dimensão de Cristiano Ronaldo. Portanto, eu acredito que essa é a grande novidade, é que uma demonstração e uma vontade de que sanar minimamente as coisas, para que possa haver, no mínimo, uma conversa e uma presença de Cristiano Ronaldo, não sei se na seleção, mas pelo menos na federação.
1: Obrigado, Matilde Fidalgo, a comentadora da Antena 1, a comentar o essencial da antevisão do jogo de amanhã contra a Noruega, este ao final da tarde no Estádio do Dragão. Uma conferência de imprensa que contou com Jorge Jesus e com Bruno Fernandes. Bruno, capitão da Seleção Nacional na última partida, a revelar também que teve uma conversa com Cristiano Ronaldo e a afirmar que, seja qual for o desfecho deste diferendo, continuará a ser, Ronaldo, o maior símbolo de Portugal. No próximo dia 10, dentro de 8 dias, portanto, a Ministra da Justiça promete dar uma resposta sobre a decisão de encerramento do Programa Especial de Segurança de que Rui Pinto, o pirata informático, beneficiava. Em declarações aos jornalistas, à margem do Congresso dos Registros, em Aveiro, a ministra disse que estava a analisar o tema, que tem estado a receber no gabinete vários pedidos e que o assunto será devidamente ponderado em caso de irregularidade ou em caso de algum procedimento menos correto. Em Espanha, depois do chumbo dos decretos sobre a habitação no Congresso, Pedro Sánchez está a avaliar uma possível antecipação das eleições e pode ter em conta a dimensão das manifestações deste fim de semana. Este sábado, milhares de pessoas marcharam pelo direito a ter casa, pelo direito à habitação, um protesto em dezenas de cidades, com destaque para Madrid. Marcharam para voltar a exigir medidas que congelem o preço das rendas, o fim dos despejos e da especulação imobiliária, ou seja, tudo o que os deputados do Vox, PP e Juntos pela Catalunha não aprovaram. André Ventura vai presidir a Comissão Parlamentar de Inquérito aos mandatos de Luís Neves na Polícia Judiciária. O anúncio foi feito pelo próprio ao início desta tarde, em Coimbra.
2: Quero dar nota de que, após ter reunido com a liderança do partido e com a liderança parlamentar, entendi que devia presidir esta Comissão de Inquérito ao caso do Luís Neves. É uma decisão que não tomo de ânimo leve. Sei e tenho perfeita consciência que a liderança do partido, num momento difícil, num momento orçamental, é já de uma particular exigência do ponto de vista da coordenação de todos os esforços e de todos os trabalhos. Entendo, no entanto, que esta comissão de inquérito, pela importância que tem, deve ser levada a cabo com toda a firmeza e deve ser capaz de pedir a documentação que tiver que pedir, independentemente dos interesses que sejam postos em causa ou dos interesses que sejam afetados.
1: Além de André Ventura, também a deputada Cristina Rodrigues e o líder parlamentar Pedro Pinto vão fazer parte desta comissão.
3: Edição de José Guerreiro, simultâneo RTP Antena 1, RTP Antena 1 Açores e RTP África. 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
3: Passam 10 minutos das 6 da tarde. A seguir, Cinemax, Magazine de Cinema, com a edição do Tiago Alves.
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0: A primeira coisa que precisamos de saber sobre NASA é que se trata de um acrónimo para dano colateral, uma fórmula criada e utilizada pela inteligência militar israelita para definir a percentagem de civis, incluindo crianças, mulheres, que pode morrer numa operação para abater um alvo, um único homem, um operacional, identificado como sendo do Hamas. O dispositivo da morte israelita foi investigado por jornalistas do jornal The Guardian e do chamado local 972, um meio de informação palestiniano, e documentado pela dupla de cineastas Yuval Abraham e Rachel Zohr, que já tinha filmado a ocupação dos colonatos na Cisjordânia, em No Other Land, Sem Chão, filme que recebeu o Oscar de melhor película internacional.
1: Muitas das coisas que são reveladas e mostradas no filme foram, na verdade, escritas antes nas investigações publicadas com o The Guardian e com a chamada local 972. E também é importante dizer que, na verdade, muitas destas informações são conhecidas porque foram documentadas por jornalistas, nomeadamente por jornalistas palestinianos em Gaza.
2: Claro, sim, concordo com o que a Rachel disse e penso que no nosso trabalho, neste filme, sinto que também, como sucedia no No Other Land, Sem Chão, estamos a tentar olhar os crimes de Estado cometidos por Israel que são sistémicos. Neste filme estamos a falar com 24 oficiais e soldados de inteligência israelitas. E estamos realmente a olhar para um sistema de assassinatos que é um massacre em massa, que depende da vigilância em massa. Há algo no cinema que acho que permite realmente explorar as estruturas de sistemas. Faz parte também da forma como editas, como juntas as coisas. E sim, para reiterar o que a Rachel disse, não sinto que esta seja a forma de saber a verdade sobre os crimes que Israel cometeu em Gaza. Não é. Quero dizer, essa verdade deveria ter sido evidente, e é evidente no trabalho de jornalistas em Gaza, na documentação que todos vimos, mas sentimos a responsabilidade, enquanto israelitas, de usar a nossa posição e a nossa capacidade de ganhar, por vezes, a confiança, de trazer testemunhos internos sobre como este sistema é visto de dentro, o sistema de assassinato. E este é o filme que fizemos.
0: NASA permite refletir sobre a culpa, a desumanização, o ciclo de violência perpetuado desde o Holocausto até à atualidade em Gaza, refletindo no fundo sobre o problema atual a partir do Festival de Veneza, onde o filme foi apresentado e premiado em estreia mundial.
2: Claro, estamos aqui em Itália e posso mencionar o Primo Levi, que falou sobre humanização e sobre se pode transformar um ser humano num desumano, em algo que é como pó, que pode ser destruído e morto. E penso que as referências à Shoah, ao Holocausto, é algo que foi referido por alguns dos oficiais do filme. E posso falar sobre isso pessoalmente, sendo um judeu israelita, alguém que tem familiares que são sobreviventes do Holocausto. E penso especialmente no mundo onde tantas vezes esta memória do Holocausto e a questão muito real do antissemitismo justifica ações que não podem ser justificadas, como o massacre de civis em Gaza. Acho importante olhar para esses eventos e tentar tirar as lições universais deles, que existem, que infelizmente prevalecem em muitos casos de crimes de Estado, atrocidades e genocídios. E para mim, penso que é importante, mas especialmente no contexto da política da memória, onde isto é frequentemente usado para o oposto, devemos insistir em ter uma espécie de valores universais e humanos partilhados que também se baseiam nas lições que aprendemos com isso.
0: Este documentário mostra o que faltou em muitas reportagens televisivas ou de imprensa, porque é focado na sociedade onde acontece, com filmagens, planos de composição em Tel Aviv, a cidade onde fica o quartel-general israelita, procurando, a partir dali, quebrar o muro de silêncio ou da comunicação manipulada em torno desta guerra.
2: Pensando no silêncio, acho que às vezes podemos ser tão cúmplices estando em silêncio ou falando. E parte da razão pela qual fizemos o filme tem a ver com essa zona crepuscular entre saber e não saber e a capacidade de permanecer em silêncio e negar o que está a acontecer. E como dissemos antes, a prova está lá. Já lá estava antes, mas parte do motivo pelo qual quisemos fazer este filme é porque acho que ouvir testemunhos de oficiais que operaram estes sistemas de assassinato desenharam-nos e podem tornar a negação dos crimes mais difícil. E há uma correlação direta entre o silêncio e entre a negação dos crimes e a sua capacidade de persistir. Não sei quantos de vocês sabem, mas o assassinato de civis em Gaza está em curso. Quer dizer, só esta semana, enquanto estávamos no Festival de Veneza, houve uma menina de 7 anos morta com o pai no carro. Israel bombardeou uma escola em Gaza. O que estamos a mostrar no nosso filme é algo que está a acontecer. E é por isso que sentimos que é muito difícil negar o que está a acontecer.
0: No filme, 24 oficiais e soldados israelitas revelam um sistema por dentro. A vigilância que permite identificar e localizar todos os palestinianos através da rede de telecomunicações, definir a destruição de prédios e de bairros e, finalmente, nos dias que correm, abater familiares das vítimas que podem ser testemunhas de crimes de guerra em processos futuros contra o governo de Israel.
2: Por vezes foi surpreendente. Acho que quando se faz jornalismo de investigação, muitas vezes basta fazer a pergunta, mas isso pode demorar tempo. Este filme, em que trabalhamos durante quase 3 anos, pode levar meses a encontrar as pessoas certas. Acho que no contexto dos meios de comunicação israelitas criou-se um vazio, porque a maioria, não quer dizer todos, porque há alguns jornalistas israelitas fantásticos a fazer um trabalho realmente vital, mas a maioria dos meios de comunicação social israelitas tem ignorado completamente o assassinato de civis em Gaza ou incitado ativamente, justificando. Isso abriu um vazio, penso eu, também para os jornalistas de investigação. Esta foi a nossa questão central. Pedimos a estes oficiais e soldados, por favor, descrevam-nos o que fizeram, como eram os sistemas. E claro que surgiram outras perguntas por causa disso. Mas a principal questão era obter detalhes, pedir para esboçarem e perceber como funcionava. E às vezes, só fazendo perguntas, é que se obtém respostas. We want to know how it worked. And sometimes just asking the
0: questions you get answers. É um filme noturno com testemunhos filmados nos terraços de Tel Aviv e que integra na montagem centenas de imagens da cidade à noite. Vemos prédios, apartamentos, o cotidiano muitas vezes sossegado dos israelitas, espreitado através de câmaras focadas apontadas a janelas que se revelam indiscretas na capital, enquanto as bombas explodem nos prédios que ficam a 60 km dali, de Tel Aviv, em Gaza. Como se segue adiante e se lida com algo tão organizado e planeado que lembra o Holocausto?
3: Of course there is a lot of differences between the Nazi Holocaust and what happened in Gaza and there is differences between different.
2: Quer dizer, claro que há muitas diferenças entre o Holocausto nazi e o que aconteceu em Gaza, e há diferenças entre assassinatos em massa e genocídios, como sabemos. Mas uma coisa que parece ser consistente quanto às crimes que são cometidos é que a responsabilização e a justiça são cruciais para podermos seguir em frente. Sabem, o nosso filme é filmado no escuro. E, de certa forma, acho que é um reflexo da escuridão em que todos vivemos. E é um filme que não tem muitos pontos de esperança, na minha opinião. Mas penso que é claro que, se queremos ver luz, se, como dizes, se pode haver um futuro, tem de haver reconhecimento pelo que aconteceu. E tem de haver responsabilização pelos crimes cometidos. E as pessoas têm de pagar um preço. Acho que esta é uma característica universal das atrocidades em massa.
0: NASA é um filme que não vai perder a relevância com o passar do tempo, já que documenta para memória futura, histórica, cinematográfica, jornalística, mas também judicial, a forma metódica e fria como Israel executou e executa este plano.
4: NASA, o documentário sobre o sistema de morte israelita que recebeu o prémio especial do júri no Festival de Veneza, está em exibição nos cinemas nacionais.
0: Fuck the Police é o novo filme de Rita Azevedo Gomes e foi rodado na Grécia. A jornalista Margarida Vaz acompanha esta viagem filosófica e poética da cineasta portuguesa.
5: O documentário Fuck the Police vai até à Grécia, percorre os espaços por onde a realizadora Rita Azevedo Gomes andou, num momento de fragilidade e de confronto com a vida.
6: É um filme que eu tinha ideia de fazer já desde há muitos anos, desde 2007. Foi isto associado a uma viagem que eu fiz nesse ano à Grécia. Foi a minha primeira viagem à Grécia, após ter, enfim, recebido uma notícia não tão boa, que a minha vida, enfim, estava por um fio. Portanto, fui para a Grécia e foi uma experiência de uma viagem tão extraordinária. Mas depois era muito difícil eu fazer um filme, falar sobre mim, falar sobre a minha viagem. Esta coisa, a gente, muito pudor em relação a essas situações. Entretanto, com o João Miguel Fernando Jorge, um dia estava a almoçar com ele e falei muito desta viagem, contei-lhe as coisas extraordinárias que me aconteceram no caminho, e ele apareceu muito tempos depois com um conto que se chama A Portuguesa. Eu pensei que era sobre o filme que eu tinha feito anteriormente. Afinal, era um conto feito baseado no relato da minha viagem e no que, enfim.
5: Foi o livro A Portuguesa, de João Miguel Fernando Jorge, um relato poético da viagem de Teresa Azevedo Gomes à Grécia, que motivou a cineasta a ir de novo à busca das origens.
6: A intenção é, talvez possa parecer um bocadinho pretensioso, era um bocadinho tentar chegar ao início das coisas. E a Grécia é um bocadinho, como se diz, a nossa raiz, o berço da nossa civilização ocidental, que está no estado em que a gente assiste hoje em dia, não é? É uma série de coisas que se juntam e reparo que ao longo dos tempos, cada vez que nós ocidentais olhamos para a Grécia, a interpretação é outra. A nossa interpretação da Grécia tem várias faces, tem várias caras, e desde os românticos, enfim. E essas camadas, por isso é que eu recorro aos poemas. E quando a gente tem poemas do Byron ou do Cavafis, vê as camadas de tempo. Isso está um bocadinho presente no filme, mas é uma espécie de junção de muitas coisas.
7: Ela chama-se Irma. Irma está ali, na ilha. Mais do que férias, era a sua viagem. É o fim do verão.
5: O filme mais recente de Rita Azevedo Gomes é uma viagem literária com várias referências literárias e poéticas. O fascínio pelo deus Apolo e pelas ilhas gregas guiou a realizadora. Apesar de saber bem o que pretendia, foi construindo a narrativa fluida com liberdade e improviso.
6: Ia tudo sendo feito quase, eu nem digo dia a dia, era hora a hora. A cada momento eu ia tomando decisões, muitas vezes trocávamos de funções, todos entram no filme, estamos todos lá na imagem. Ia-se tricotando a coisa à medida que íamos avançando. Obviamente eu tinha uma ideia, eu fiz desta vez o percurso que fiz em 2007. A minha viagem era orientada por Apolo. Portanto, eu fui aos santuários de Apolo, daí estarmos em Delos e depois em Delfos, e um bocado na piugada de Apolo. Eu tenho um grande gosto pelas histórias mitológicas gregas, as metamorfoses do Ovídio. Eu acho que são espelhos da nosso mundo cá embaixo, todas aquelas coisas entre os deuses e semi-humanos, e enfim. É uma espécie de reflexo da humanidade, muito, e portanto fui atrás da imagem do Apolo, o deus da música, da cura e da luz.
5: Rita Azevedo Gomes foi até à Grécia, à ilha de Delos, percorreu os caminhos de Apolo e acompanhou-a nas filmagens uma equipa reduzida.
6: O filme foi feito com muito pouca gente e algumas das pessoas da equipe são alunos que eu... com estudantes da Escola de Cinema Elias Querejeta, San Sebastián, onde eu tinha estado no final de 2003, e dois deles, pronto, vieram também juntar-se a esta produção, e pronto, foi-se construindo. Éramos finalmente cinco pessoas, a pequena equipe, os dois alunos, Bingham e Maria da Tabacalera, da escola, e depois tive a colaboração do Mauro Soares e do João Sarantópolos, que ainda por cima é também de nacionalidade grega portuguesa, portanto facilitava bastante. O João Sarantópolos e o Mauro Soares já tinham trabalhado comigo em condições semelhantes quando fizemos o trio, juntando estas quatro pessoas e o Lukianos. Conheci-o na Grécia, em Atenas, na noite da chegada, e juntou-se a nós também a meio da viagem.
8: Il est indécent de proclamer aujourd'hui que nous sommes les fils de la Grèce. Nous en sommes les fils renégats, plaçant l'histoire sur le trône de Dieu.
5: A cineasta Rita Azevedo Gomes faz uma reflexão sobre a sociedade e o paradoxo do mundo.
6: O filme fala um pouco de nós, da humanidade, da gente está a ver o mundo a corromper-se a galope quando fomos em filmagem. Chegou-me um artigo da Académie Française à Athènes, que é, enfim, a entidade que se ocupa destes estudos arqueológicos em Delos. E então a notícia dizia que daqui a 50 anos Delos está debaixo d'água. E isto, em grande parte, devido às massas e excesso de turismo em Mykonos. Mykonos é o ponto de passagem para Delos. E Mykonos é um sítio hiperturístico, barcos e barcos todo o tempo para cá e para lá, e está a provocar com que Delos se vá afundando. 50 anos, eu parece inacreditável. Os homens estão a tentar, nós estamos a tentar revelar este mistério, este enigma deste sítio arqueológico. Por outro lado, estamos a deixar que se afunde, porque temos que ganhar dinheiro à custa dos turistas. O paradoxo é este. Por um lado, tentamos trazer ao de cima uma preciosidade, uma coisa que talvez nos vá explicar muito de nós próprios. Por outro lado, deixa que se afunde. É absurdo.
5: O filme Fuck the Police teve a distinção mais importante do Festival Internacional de Cinema de Marselha em 2025. Receber o prémio foi uma alegria redobrada para Rita Azevedo Gomes.
6: Uma grande alegria, porque este filme feito a pulso, nós não tivemos subsídio, embora eu tivesse tentado submeter o filme a concurso, acho que foram 3 vezes, mas ao fim do terceiro não, resolvi fazer o filme por mim e avancei. Uma alegria redobrada, não estava nada à espera de qualquer espécie de prémio. É muito bom ver que, assim, estas coisas que fazemos, sei lá bem porquê, mas que fazemos com toda a nossa energia, enfim, que há pessoas que se interessam, e isso é muito bom, é gratificante, e sobretudo reafirma, dá-nos confiança.
9: Ithaca, you know, Ithaca Vicens Island.
5: E a escolha do título, Rita Azevedo Gomes explica.
6: Quando voltei àqueles sítios agora, o santuário, o Delos, que é um sítio arqueológico que não foi descoberto assim há tanto tempo, que é o sítio onde nasceu Apolo e Artemisa, a irmã gêmea, enfim, só a história mitológica da ilha é muito bonita. E eu vou sempre atrás dessas coisas, e realmente está tudo tão difícil, o turismo, as leis de museologia, de conservação, não sei o quê, acabam por quebrar estes lugares, e isso é comparável a muitas situações no mundo. Nós estamos a dar cabo disto tudo, não é? Quando li um poema do João Miguel, que acaba exatamente, e na parede a negro, Fuck the Police, exatamente coincidente ao sentimento em que eu estava de desgosto. Portanto, telefonei-lhe, estive com ele e disse: olha, posso pôr o título do filme? Ele gostou imenso da ideia, eu achei que já não mudava.
5: Depois dos filmes A Portuguesa e o trio em Mi bemol, Rita Azevedo Gomes realiza agora Fuck the Police, um documentário sobre a longa jornada de descoberta pelas ilhas gregas.
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0: É uma viagem com tempos distintos, sobre memória, passagem do tempo, passado, presente e finitude.

0: Facto de Polis. Rita Azevedo Gomes regressa à Grécia num filme que acontece ao ritmo da própria viagem.
1: Olá, boa noite, seja bem-vinda e bem-vindo à sessão de curtas do Cinemax, iniciando o mês de outubro com uma embaixada do cinema francês, uma programação dedicada ao recente cinema francês na 27ª edição da festa, que acontece nos primeiros dias de outubro em Lisboa e depois no Porto e outras cidades do país. Vamos falar sobre isso e conhecer algumas das linhas de programação, também das novidades desta edição. Falar sobre a curta-metragem que vamos apresentar em estreia televisiva a partir da programação com a coordenadora da programação artística da festa, Annette Dugisson, que é a nossa convidada. Olá, Annette, boa noite.
2: Boa noite, obrigada.
1: Bem-vinda ao Cinemax Curtas. Para uma festa que tem sido renovada em anos recentes, sobretudo nos últimos dois anos, uma componente competitiva que, não sendo uma novidade este ano, é uma novidade recente, e um olhar mais alargado, ou seja, a seleção não olha apenas para filmes produzidos em França, alarga também este olhar para outros territórios francófonos.
2: Exatamente, foi uma vontade que tivemos de abrir a secção competitiva a países da francofonia, ou seja, não nos limitarmos a realizadores franceses, mas abrir espaço a cinema em língua francesa. Então estamos muito felizes de ter filmes como o Congo Boy, foi grande sucesso em Cannes, depois ainda foi para Locarno, Piazza Grande, ainda foi para Toronto e chega a Lisboa à Festa do Cinema Francês. É um filme interessante porque também é a primeira grande coprodução entre o Congo e a República Democrática Africana, e com França, Itália, Polónia, ou seja, há muitos países envolvidos, mas o realizador é do Congo e a história vem de dentro para fora, ou seja, não é um olhar ocidental.
1: Ou seja, não estamos no fundo a falar apenas de filmes que têm uma produção maioritariamente francesa, mesmo envolvendo realizadoras ou realizadores de outras nacionalidades.
2: Exatamente.
1: Não é?
2: Exatamente. Temos também um filme que é uma coprodução Canadá-Gana, que nem tem França na coprodução, que
1: exemplo.
2: É o Paradise. É um filme que estreou em Berlim e que demorou 10 anos a ser feito. E que é um contraste entre os dias frios do Quebec e as noites quentes de Accra. Mas realmente dá um pouco uma janela a outras formas de fazer cinema em língua francesa. E outro tipo de olhares e de histórias também, que acho que era preciso.
1: No fundo, cabem mais países e realizadores de outras nacionalidades neste espaço competitivo da festa, dentro das longas metragens que são primeiras e segundas obras, mantém-se esse critério, não é?
2: Sim.
1: Que são apresentadas na linha competitiva da Festa do Cinema Francês. A festa mantém algumas áreas de programação, como, enfim, a seleção de longas-metragens exibidas em contexto de estreia, em premiere absoluta. Quais são os filmes este ano que se podem ver?
2: Este ano vamos ter 14 filmes em estreia absoluta em Portugal, dos quais, se não me engano, uns 10 depois terão estreia comercial em sala. Por isso também é um trabalho muito próximo com os distribuidores portugueses. Temos, por exemplo, o último filme do Asghar Farhadi, o Histoire Parallèle, Histórias Paralelas, com um cast de luz, com a Isabelle Huppert, o Vincent Cassel e a Virginia Fira. E é um filme que quase um pouco hitchcockiano, de uma escritora que depois envolve um seu ajudante numa história que não é real, mas ele começa, digamos, a imaginá-la real. Temos também o último filme do Jean-Pierre Jeunet, que é o realizador do fabuloso Destino da Amélie, que não realizava um filme desde 2018. Por isso é com grande prazer que vamos estrear A Breve Vida das Flores. Vamos também mostrar o primeiro filme do Jeunet na nossa secção Belle Époque, para fazer também uma ponte com o realizador e mostrar. O ano passado remostramos o fabuloso Destino da Amélie, por isso quisemos agora mostrar mais um filme dele. Temos um filme muito fora, se posso dizer assim, do Quentin Dupieux, que é o Full Fill, com um cast hollywoodiano, com o Woody Harrelson e a Kristen Stewart.
1: E que é uma comédia maravilhosa.
2: Sim, e bem, acaba num body horror, mas quisemos dar-lhe um grande destaque também na sala grande do São Jorge, a ver se atrai espectadores.
1: Há momentos de ligação com a história, podemos, enfim, partilhar com os nossos espectadores e ouvintes que a festa começa com um filme dedicado a De Gaulle e, de resto, a presença de Gaulle nesta festa, enfim, é bem relevante, porque esse filme não é filme único, digamos assim, dedicado ao general.
2: Sim, é um filme dividido em duas partes, mas tendo visto o filme, acho que é um filme inteiro, mas tendo mais de 5 horas de duração, fizeram dois filmes, abrimos com a primeira parte. E achamos importante o filme porque é um manifesto ao conceito de resistência e de obstinação contra os tempos obscuros, mesmo que já pareçam predestinados. É um De Gaulle muito, muito obstinado, sozinho, que parte para Londres, quase contra a maré, digamos assim. Ninguém acredita muito nele. Mas é quase uma viagem quixotesca, ou seja, não é aquele retrato do grande general de Gaulle que depois, digamos, liderou a França logo após a Segunda Guerra Mundial, mas é de um homem obstinado e persistente, mesmo contra todas as expectativas. E este conceito de resistência também atravessa a grande parte da programação. A resistência do De Gaulle, mas também atos de resistência anónimos, de como os estudantes de Paris que lutavam contra a presença nazi, ou noutros filmes também mais contemporâneos, como se calhar um ato de resistência de uma mãe contra a falta de abertura na sociedade ao seu filho neurodivergente. Ou mulheres que criam um centro de saúde dedicado às mulheres vítimas de mutilação genital e violência doméstica. Ou seja, é este conceito de resistência que atravessa épocas, géneros e dimensões. E achamos importante também dar essa linha, essa mensagem dentro da programação.
1: Este ano, enfim, por vezes a festa tem uma estrela maior, uma diva. Normalmente uma atriz, não podemos considerar que Brigitte Bardot ocupe esse espaço, pois não? Apesar do espaço que lhe é dedicado e da atenção que ela merece, evocando-a após o desaparecimento recente, numa programação conjunta com a Cinemateca.
2: Exatamente, foi uma proposta da Cinemateca Portuguesa, trabalharmos com Brigitte Bardot. Acho que o sucesso do Alain Delon ano passado quis replicar, digamos, o trabalho nos atores e atrizes, mas demonstra, digamos, um lado talvez menos óbvio da Brigitte Bardot, que sai também fora só do sex symbol, mas também da multifacetada vida da atriz, que trabalhou com realizadores variados, Jean Vadim, Godard, enfim. E a ideia é dar um pouco um lado menos óbvio da Bardot.
1: Em complemento à festa, digamos assim, na Cinemateca, uma festa que passa por outros lugares, para já 15 cidades, não é? Em complemento, o que é que da programação nuclear de Lisboa poderá ser visto depois, em cidades como Almada, já a seguir, Porto, Braga, mais tarde?
2: Então, quisemos, a ideia é numa versão reduzida.
1: Muito reduzida, em bastante, alguns casos, concentrada em 2-3 dias.
2: Sim, e claro. Poucos filmes, mas tentamos dar uma variedade da programação que se apresenta em Lisboa. Quisemos fazer viajar muito uma das comédias francesas mais luminosas do ano, que é De la Comédie Française, que foi um sucesso em França. Nas primeiras semanas fez mais de 1 milhão de espectadores e achamos que é um filme que merece viajar pelo território. Temos também um filme sobre, mais ligado à natureza, Alexandre Forêt, que é um filme lindíssimo, que também aborda temas ecológicos, também para dar espaço ao documentário. Em algumas cidades vai passar o Histoire Parallèle também, do Faraday. Enfim, dependendo muito também do que é que os distribuidores programam nas várias cidades, nós tentamos complementar e dar um pouco de todo.
1: Os filmes mais populares e o primeiro que tu referiste sobre a comédia francesa, o sucesso, um dos sucessos recentes do cinema francês, integra uma outra secção que é uma identidade, obviamente, da festa, que é o Rirá Francesa, não é?
2: Sim, este ano expandimos a secção, temos mais comédias que o ano passado, temos cerca de 7.
1: Deve ser a secção mais fácil de programar.
2: Não, às vezes acaba por ser a mais difícil, porque comédias, digamos assim, um pouco menos inteligentes, há muitas, mas comédias que possam, digamos, agradar a um público mais cinéfilo, ou um pouco mais exigente,
1: claro.
2: É mais difícil.
1: Não são tantas.
2: Não
1: assim,
2: são tantas.
1: Não há tantas assim.
2: Aqui temos, curiosamente, e não foi de propósito, muitas comédias sobre o backstage, sobre os bastidores, seja do teatro e seja do cinema. Temos o De la Comédie Française, que é os bastidores da famosa, é uma instituição em França, a Companhia de Teatro Comédie Française, e na pré-estreia os nervos e os egos, e parece que tudo vai correr mal, mas conseguem subir ao palco. Temos também L'Objet du Délit, que também trabalha os bastidores do teatro, desta vez com as Bodas de Fígaro, e que aborda temas também bastante delicados e atuais através da comédia, que é o conflito de gerações, digamos que é boomers versus woke, e como é que, digamos, tentam encontrar eventualmente um diálogo.
1: E são sugestões bem interessantes e apelativas para o nosso público, que pode no fundo também descobrir aqui alguns dos sucessos franceses. Isso liga com o tom desta sessão, porque a curta-metragem que trazemos da programação de curtas da festa é também uma comédia contemporânea sobre o amor, e é nesse sentido um filme francês, porque desafia algumas das convenções de tão contemporânea que é.
2: Sim, a curta foi estreada em Cannes este ano, e eu achei muito curioso a maneira como a realizadora trabalha, porque ela começou por filmar esta amiga, a Alissa, que gosta muito de ser filmada e digamos, fica bem no ecrã. E ela conta esta história amorosa, e depois a realizadora todos os meses voltava a filmá-la uma vez por mês, sem saber que se ia construir um filme. Pois, entre outras personagens, mas digamos que também a divisão dos capítulos do filme também representa como a realizadora trabalhou. E então entregando-nos este objeto bastante divertido e curioso, é um documentário comédia, mas que reflete também uma maneira de trabalhar que é muito próxima da realizadora, que só filma pessoas que ela conhece muito bem. E nota-se essa proximidade e vem ao de fora essa intimidade.
1: Obrigado, Anete, uma boa festa.
2: Muito obrigada.
1: Iniciamos então a festa aqui, em boa verdade, noite de abertura televisiva, com um dos filmes da programação de curtas-metragens, estreado no passado mês de maio na programação da Semana da Crítica no Festival de Cannes, e é em tom de comédia que vamos perceber como é que evolui esta história amorosa, porque as diversas etapas de uma história que se calhar não começa logo bem vão sendo partilhadas ao longo dos próximos 45 minutos.
0: Love Story está em exibição esta semana no Cinemax na RTP2, segunda-feira à meia-noite e às 2 da madrugada de sábado para domingo. A festa do cinema francês acontece a partir deste fim de semana em Lisboa e prolonga-se em outubro e novembro em mais 15 cidades. Almada, Porto, Gaia, Tavira, Lagos, Coimbra, Cascais, Vila Franca de Xira, Braga, Beja, Leiria, Setúbal, Figueira da Foz, Santa Maria da Fora e Faro.
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1: algo de abjeto. Caçadores de Pedófilos no Prime Time, um filme inspirado na TV do Real, pode ganhar convites para as antestreias em cinemax.rtp.pt. O filme com Robert Pattinson vai estar em destaque na próxima sessão, quando estrear nos cinemas nacionais, um mês depois de ter sido apresentado na competição oficial do Festival de Veneza. Até lá, fique bem. Saúde.
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0: 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Sete horas em Portugal Continental e na Madeira, são seis nos Açores. Em destaque nesta edição.
1: A seleção treina no Dragão. Sessão após a conferência de imprensa de antevisão do jogo de amanhã. Ronaldo voltou a ser tema. O que há de novo já a seguir? A Ministra da Justiça promete dentro de 8 dias uma resposta sobre a proteção especial a Rui Pinto, o pirata informático.
0: Notícias, edição do jornalista José Guerreiro.
1: Foi uma das perguntas. Está Jorge Jesus disponível para se reconciliar com Cristiano Ronaldo? O selecionador diz que o foco tem de ser o jogo com a Noruega, mas vai acrescentando.
2: Cristo é um símbolo da seleção portuguesa, é um símbolo de Portugal, isso fica bem claro. Depois do jogo, respondendo à pergunta, depois do jogo há muito tempo para se falar sobre isso.
1: Ao fim da tarde, Jorge Jesus e Bruno Fernandes estiveram no Estádio do Dragão para a antevisão do jogo de amanhã contra a Noruega. Depois da conferência de imprensa, houve treino no relvado, treino aberto aos jornalistas no Dragão durante 15 minutos. Ricardo Pinheiro, o que é que destacas daquilo que vos foi permitido ver?
3: Destaco sobretudo a boa disposição que o grupo aparentou ter, isto nesse treino agendado para esta tarde no Estádio do Dragão, e sobretudo nesses 15 minutos de abertos à comunicação social, onde foi possível ver os jogadores claramente descontraídos, muitos sorrisos e algumas gargalhadas também à mistura. Ora, tudo isto durante uma troca de bola, depois também houve momentos de exercícios de aquecimento, sempre com jogadores muito próximos também àquilo que foi ou que era a bancada da comunicação social, para mostrar isso mesmo. Conseguimos perceber que havia um bom clima no grupo e que não havia aquele momento tenso como aparentou na última partida. Ora, o tema Cristiano Ronaldo, o elefante na sala, nunca foi escondido, apenas foi abordado e de forma muito pertinente, rápida também, diga-se, na conferência de imprensa anterior a esse treino. Destaque também para o discurso em sintonia de Jorge Jesus e também Bruno Fernandes ao falarem de CR7 como um membro ainda integrante do grupo de trabalho. Ora, assunto que naturalmente, como habitual, arrastou também muito a imprensa internacional, também eles muito curiosos com aquilo que se passa na seleção portuguesa, mas vimos, e volto a reforçar, tanto a Jorge Jesus como também Bruno Fernandes, capitão de equipa, agora após a ausência de Ronaldo, sempre muito serenos, muito tranquilos, a responderem a todas as questões dos jornalistas, naturalmente também tentando desviar um pouco o foco das questões relacionadas com o Cristiano Ronaldo e tentando focar mais naquilo que será a partida diante da Noruega, mas de facto um ambiente saudável na seleção nacional. Ora, essa seleção que amanhã pode carimbar a qualificação para a próxima fase da Liga das Nações, o que significaria 4 vitórias em 4 jogos para o conjunto de Jorge Jesus. A partida, recordo, é às 7h45 da noite, aqui na Rádio Pública, num estádio do Dragão completamente lotado.
1: Ricardo Pinheiro a testemunhar a subida ao relvado no último treino da seleção portuguesa antes da recepção à Noruega amanhã para a Liga das Nações. E como disse o Ricardo, como se esperava, o nome Cristiano Ronaldo acabou por ser o assunto que marcou a conferência de imprensa prévia a este treino. Jesus não fugiu do assunto, mas contornou, tentando focar-se na equipa adversária.
2: Vamos focar na equipa, no adversário. A Noruega é uma equipa, na minha opinião, do top 5 da Europa, com grandes jogadores, vocês sabem isso tão bem como eu. Portanto, a gente tem que estar focados, e esse é que, neste momento, é que é o problema. Depois nós temos todos tempo para analisar o que puder acontecer daqui e em relação, respondendo à sua pergunta, até mesmo em relação aos jovens, aos novos jogadores portugueses, está-me a falar de jogadores, não é? Aos jovens sem ser jogadores. Aos jovens jogadores portugueses, porque depois temos mais 2 jogos e tudo pode ser diferente, mas para isso temos que carimbar a qualificação amanhã.
1: Pelas palavras de Bruno Fernandes,

0: Fernandes, que foi o capitão de equipa no último jogo, tudo parece possível porque, como diz Cristiano, faz parte da equipa.
1: Eu joguei com o Cris no clube, a maior parte de nós jogou com o Cris já há muito tempo aqui na seleção e nós sabemos da atenção mediática que isso traz, por isso não é algo que nos retire o foco daquilo que nós estamos a fazer. Nós sabemos que estamos a fazer as coisas bem, como equipa, o Cris incluído, porque o Cris faz parte da equipa e fez parte do primeiro jogo, não jogou o segundo e o terceiro, mas fez parte do primeiro jogo. Nós sabemos que estamos a fazer as coisas bem, nós sabemos que estamos no processo em que temos que estar, na direção em que queremos estar, estamos mais perto daquilo que é o nosso objetivo e isso é o principal, é que dentro do nosso grupo saibamos um bocadinho deixar de lado tudo o que possa ser o ruído e focar-nos realmente naquilo que é o mais importante, que é aquilo que nós somos bons a fazer, que é dentro do campo, porque fora do campo não nos cabe a nós gerir isso, cabe-nos a nós gerir as emoções que temos que ter bem assentes quando entramos dentro do campo.
0: Para Matilde Fidalgo, comentadora da Antena 1, houve algumas nuances durante a conferência de imprensa, mas não houve novidades relativamente ao tema que tem marcado os últimos dias.
2: De novo, não houve com certeza o tema, porque este tem sido o tema mais comentado em Portugal dos últimos dias, mas houve aqui um bocadinho mais uma abertura, é uma possível... Uma porta aberta a uma reconciliação. Não me parece que também se tenha podido ler demasiado, ou seja, não querendo nem o Jorge Jesus nem o próprio Bruno Fernandes comentar sobre se tinha havido mais conversas ou não com Cristiano Ronaldo, a verdade é que aquilo que foi dito, quer pelo Bruno, quer pelo Jorge Jesus, é que reconhecem, um enquanto treinador, outro enquanto jogador, mas enquanto portugueses também, aquilo que é a dimensão da marca Cristiano Ronaldo e não só do jogador e, portanto, que ele faz parte do grupo, ou seja, que esta saída que Cristiano Ronaldo decidiu fazer não é obrigatória de uma possível forma de voltar, ou seja, a porta não está fechada para Cristiano Ronaldo voltar à seleção e, portanto, acho que abre aqui uma margem para que o assunto volte a ser trazido, para que eventualmente haja algum acordo de paz, digamos, entre as partes. Acho que isto é a parte nova, é que, mesmo dizendo que não queriam que o tema fosse esse, ao contrário do que vimos, por exemplo, no final do jogo com a Dinamarca, com os jogadores a dizer que não podiam comentar, Bruno Fernandes fez questão de enaltecer aquilo que foi o trabalho e a dimensão de Cristiano Ronaldo, portanto, eu acredito que essa é a grande novidade, é que uma demonstração de uma vontade de que sanar minimamente as coisas, para que possa haver, no mínimo, uma conversa e uma presença de Cristiano Ronaldo, não sei se na seleção, mas pelo menos na federação.
0: Matilde Fidalgo, comentadora da Antena 1. No próximo dia 10, dentro de 8 dias, a Ministra da Justiça promete dar uma resposta sobre a decisão de encerramento do Programa Especial de Segurança de que Rui Pinto, o pirata informático, beneficia.
3: Recebi os vários pedidos, estão a chegar agora ao meu gabinete. Estamos a analisar com todo o cuidado se tiver havido alguma irregularidade ou se tiver havido algum procedimento não tiver sido mais correto, naturalmente que será ponderado.
4: Correndo mesmo o risco de vida, segundo os advogados?
3: Vai ser analisado.
5: E quando é que poderá haver uma resposta?
3: Terá que ser uma resposta antes do dia 10, naturalmente. Obrigada.
0: Declarações da Ministra da Justiça aos jornalistas à margem do Congresso dos Registros em Aveiro. Espanha, depois do chumbo de decretos sobre habitação no Congresso, Pedro Sánchez está a avaliar uma possível antecipação das eleições e pode ter em conta a dimensão das manifestações deste fim de semana. Este sábado, milhares de pessoas manifestaram-se pelo direito a ter casa, pelo direito à habitação, um protesto em dezenas de cidades, com destaque para Madrid, marcharam para voltar a exigir medidas que congelem o preço das rendas, o fim dos despejos e da especulação imobiliária, ou seja, tudo o que os deputados do Vox, PP e Juntos pela Catalunha não aprovaram.
6: Edição de José Guerreiro, simultâneo da RTP Antena 1, com a RTP Antena 1 Açores, Madeira, RTP África e também RTP Mundo. 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
6: 7:11, final de tarde de sábado, já a seguir o inventário pessoal com Mafalda Anjos.
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0: A sua história dava um filme. E este enredo começa numa família humilde de pescadores da Póvoa de Varzim, num meio social onde se começava cedo a trabalhar. Aos 10 anos, José Milhazes já fazia pescates numa oficina de automóveis nos tempos livres da escola, mas insistia em querer estudar. Foi parar ao seminário, mas a vocação religiosa terminaria com um sonho impactante, poucos meses depois do 25 de Abril. Um homem, ainda está para saber se seria Deus, apareceu-lhe durante a noite enquanto dormia e disse-lhe: "Vai-te embora, não estás aqui a fazer nada." E ele foi mesmo. Trocou a religião católica por outro tipo de fé, esta de dimensão política, o comunismo. No liceu aproximou-se da União de Estudantes Comunistas, ligada ao PCP, e com 18 anos, no período da Guerra Fria, parte para Moscovo com uma bolsa de estudo e sem saber falar russo. É lá que conhece a mulher, numa Estónia, que casa e tem dois filhos, que se licencia em História e que começa a trabalhar como tradutor e jornalista correspondente na imprensa, rádio e televisão. Foi testemunha privilegiada dos últimos anos soviéticos, da dissolução da URSS e da consolidação da Rússia pós-soviética. Com o tempo, torna-se insuportável o choque inescapável entre as expectativas ideológicas e a realidade cotidiana que vivia naquele país. Instala-se a desilusão. E ao fim de 38 anos, pelas terras dos sovietes, regressa a Portugal, onde se tornou uma estrela do comentário político internacional. José Milhazes é avô de 6 netos e também autor de mais de 2 dezenas de obras, na sua maioria sobre a história da Rússia. Agora, acabou de lançar um novo livro chamado Porque Não Sou Comunista. E ele já vai explicar-nos porquê. Eu sou a Mafalda Anjo, sou jornalista e neste programa Inventário Pessoal, também disponível em antena1.rtp.pt e nas plataformas de podcast habituais, falo com pessoas notáveis, com muito para partilhar. A nova música de abertura que acabaram de ouvir é da Márcia. Fiquem connosco. José Milhazes, muito obrigada por estares connosco aqui na Antena 1.
1: Obrigado eu, bom dia.
0: É mesmo um gosto receber-te. Desafiamos os nossos convidados para nos trazerem um objeto, assim, para arranque de conversa. Que objeto é que nos trouxeste?
1: Olha, eu trouxe um objeto de todo surpreendente. Trouxe esta moeda. É uma moeda russa.
0: Uma moeda de ouro? Ela
1: ouro
0: é dourada?
1: É uma moeda de ouro.
0: Sim.
1: Mesmo. O valor facial são 10 rublos, mas o seu preço é gigantesco, e para mim particularmente. E trouxe porquê? Esta moeda foi cunhada para assinalar os 300 anos da fundação da polícia russa.
0: Sim.
1: E da construção da cidade de São Petersburgo. E aqui, numa das faces, temos um retrato do António de Vieira, português.
0: Sim.
1: É ele que está aqui nesta moeda.
0: E porquê?
1: Porque foi ele o homem que teve um papel muito ativo na criação da polícia, dos bombeiros, serviço de limpeza e até a construção da cidade de São Petersburgo.
0: Fantástico.
1: Era um cristão novo que fugiu à Inquisição, provavelmente de Vieira do Minho, daí o apelido dele de Vieira, e que se tornou notável. Pedro Grande leva-o para a Rússia quando ele ainda era muito novo, e aí ele faz uma carreira absolutamente espantosa. Infelizmente bateu com as costas 15 anos na Sibéria.
0: Acontecia muito.
1: Por exemplo, foi ele um dos organizadores da viagem de navegação, da segunda viagem dos marinheiros russos para o Alasca. E foi ele que no extremo oriente russo criou a primeira escola naval daquela região e em todo o país. E este homem, eu já dediquei a ele livros, inclusive eu andei à procura de descendentes deste homem, encontrei, e imagina qual é a surpresa quando vais encontrar uma senhora russa que está a viver em São Martinho do Porto e que tem este apelido.
0: E que é pouco conhecido em Portugal, na verdade, a história não lhe fez jus.
1: Olha, isso é um dos problemas, não sei porquê, mas nós prestamos muito pouca atenção e deveríamos prestar muita atenção, estudar para não cometer erros idênticos. É que uma das maiores, digamos, tragédias da história de Portugal foi a expulsão dos judeus por Dom Manuel I, que atiraram para o mundo milhares de pessoas extremamente instruídas e profissionalmente capazes, desde pensadores de nível mundial, como Spinoza, por exemplo.
0: E que se espalharam pela Europa do Norte, muitos deles.
1: Exatamente, sim. Exato. E muitos
0: foram
1: para a Rússia.
0: Spinoza foi um desses casos, sim.
1: Eu, além do António Vieira, agora estou a fazer uma investigação muito grande sobre um bobo da corte russa que se chamava João da Costa.
0: Bobo da corte,
1: bobo
0: essa
1: da
0: grande
1: corte.
0: Figura.
1: E foi bobo de 7 imperadores na Rússia.
0: Zé, a tua vida é feita de muitas geografias. Eu dizia no início que dava um filme, porque realmente deu grandes reviravoltas. Eu pedia-te para recuarmos aos teus tempos da Póvoa de Varzim e à família onde nasceste, àquele contexto social. Podias ter sido pescador?
1: Podia. E o destino, digamos, para isso apontava. Mas não aconteceu. Eu, quando era criança, tinha cerca de 10 anos, quase morri afogado. Foi o meu irmão que me salvou. E a partir daí, mar é bonito, mas à distância. Eu nunca mais... Quer dizer, eu agora até viagem num navio de cruzeiros me deixa mal disposto.
0: Ficaste com um trauma.
1: Exatamente.
0: Isso numa família de pescadores.
1: Exato.
0: Empurrava-te para outros lados.
1: Claro, claro.
0: E daí o seminário.
1: E daí o seminário também foi da vocação. Eu sonhava. Eu ouvia muitos relatos sobre a África e o Brasil de parentes que lá viviam e que vinham a Portugal e que falavam daqueles povos. E eu queria, pelo menos, tornar-me um padre missionário. Mas a tal vinda do Senhor de Barbas foi decisiva, no sentido em que eu vi que aquilo não era a minha vocação.
0: Foi mesmo uma epifania? Pensaste que tenho que sair e saíste logo?
1: Aí sim, aí foi mesmo. No dia seguinte, estava a dizer à direção do seminário que me ia embora, que não
0: havia
1: não continuava.
0: Mais nada a fazer ali.
1: Exato. E depois disse aos meus pais, que ficaram bastante tristes, mas pronto, continuei.
0: Viviam-se tempos de agitação revolucionária nessa altura, não é? Como é que foi depois a aproximação ao PCP?
1: Oh, Mafalda, isso deu-se... E eu saí do seminário e fui acabar naquela altura, o 6º e 7º ano, no Liceu Essa de Queiroz da Povo de Brasil. E foi aí, eu tive alguns colegas de turma que eram militantes da União dos Estudantes Comunistas, e eu, que andava à procura, digamos, de um projeto ao qual aderir, decidi-me pela União dos Estudantes Comunistas. E a partir daí, digamos, foi viver o período revolucionário por dentro, com toda aquela balbúrdia e caos próprios dos períodos revolucionários, e até que me foi feita a proposta para eu ir para um país socialista estudar.
0: Não sabias qual era, não? À partida
1: não.
0: Podia não ser um escovo destino.
1: Não. Eu até nem tinha a União Soviética na lista. Eu tinha Cuba, República Democrática Alemã, se eu não me engano, e Bulgária. Porquê que não tinha a União Soviética? Porque na União Soviética o comunismo já estava quase construído. O que é que eu ia lá fazer?
0: Não havia trabalho a fazer, não?
1: Exato. Mas o partido decidiu de outra forma. E decidiu bem, porque depois, quando cheguei a Moscovo, havia outra coisa que depois também entendi. A grande sorte que eu tive a não ir para outra cidade soviética.
0: Como é que foram aqueles primeiros tempos, Zé? Chegaste sem saber dizer uma palavra de russo, sem conhecer ninguém, num ambiente completamente diferente, com o comunismo instalado. Sentiste um choque?
1: Um choque e daqueles fortes. Só quando nós somos jovens, a nossa, o poder de resistência é muito, muito grande. Daí que adaptei-me com dificuldade, porque nós temos aqui, é como a criança que atiram para a piscina. Ou aprende a nadar, ou então acabou-se. E aí começa a habituar-te à comida, por exemplo, à forma como os russos pensam e agem, o que é viver longe da família. Embora, Mafalda, devo dizer que isso já está no sangue da minha família há muitas gerações.
0: Ser, os homens, ser imigrante, exato, partir para outros destinos. Sim.
1: Os homens, a pesca de bacalhau, era o Brasil, era a África, daí que, para isso, eu já estava preparado. Mas mesmo assim, às vezes dói estar longe da família. E pronto, foi aprendizagem da língua, que é uma língua para nós desconhecida, que temos que começar quase que na escola primária, desenhar as letras,
0: claro,
1: depois não as confundir com o alfabeto latino e etc. E pouco lá fui, digamos, resistindo. Depois tens os portugueses, alguns tornam-se quase logo amigos.
0: Havia ali uma cumplicidade fraternal de estarem num país completamente diferente.
1: Exato. E nós vivíamos no nosso quarto, viviam 6 portugueses e 1 grego. A verdade é que nesse quarto deviam viver só 4.
0: Sobrelotação.
1: Sobrelotação, porque estas coisas são muito complicadas, porque quando te metem a viver com um muçulmano, é complicado porque ele de x em x horas está a rezar para Meca.
0: E a fazer as ablações prévias e isso,
1: exato,
0: tudo.
1: Com latino-americanos, o que é que tem? Devido à diferença horária, eles passam a noite a cantar lá canções tristes da Deixou a Amada no Peru, ou no Panamá, ou sei lá onde. E a malta diz, epá, cala-te, pá, porra, é todos os dias isto.
0: Devia ter sido animado, Zé.
1: É. E então o pessoal juntava-se exatamente para, digamos, atenuar a forma de integrar, porque com os nossos a gente entende-se. Tinha um grego, mas o grego é europeu também. Em princípio também não tínhamos problema. E vivíamos até bem. Claro, com as loucuras de juventude, desde jogar às cartas, à bisca, a fósforos.
0: Porque fósforo era um bem escasso?
1: Não. Era, o fósforo não permitia se alguém entrasse ver que nós estávamos a jogar a dinheiro.
0: Ah, claro.
1: Mas nós estávamos a jogar a dinheiro ou a uma falta.
0: Que isso era muito capitalista. Muito,
1: não só, era muito infantil, porque aquele que ganhava o dinheiro, depois era o que o outro dia ia pagar a cerveja.
0: Zé, mas tu ias com aquela ideia na cabeça da sociedade quase perfeita, ou não? Ou tinhas noção de que a vida não era bem assim e, portanto, o choque com a realidade não foi tão grande?
1: Aqui há uma coisa. Eu, quando cheguei a Lisboa para receber o passaporte, eu fui recebido numa das sedes do PCP por um conterrâneo meu, que era dirigente do PC, que era o Domingos Lopes. E ele deu-me o passaporte, o visto e não sei quanto. E disse-me uma frase muito pareceu muito enigmática. Foi, olhas, pá, tu não penses que aquilo é tudo maravilhas.
0: Foi um alerta.
1: Foi um alerta, mas um alerta que entrou pelo ouvido e saiu pelo outro. Porque, digamos, aqui até trata-se de uma questão de fé. Tu vais viver naquela sociedade em que sonhas, em que se começa a materializar na Terra com coisas absolutamente fantásticas. E é daí que vêm os grandes baldes de água fria depois, quando chegas à União Soviética e começas a ver que entre a teoria e a realidade há uma diferença brutal e que não é aquilo que tu estás à espera.
0: Há assim algum episódio que tenha ficado marcado como aquele primeiro embate com as contradições do regime?
1: Olha, há vários episódios. Por exemplo, um que me marcou foi eu no primeiro ano de História Oriental. Estava a fazer um trabalho escrito sobre a personagem de Cristo na história e dos documentos. E claro está que escrever sobre Cristo e não ler a Bíblia ou citar a Bíblia é impossível. E então eu fui pedir a Bíblia à livraria,
0: à biblioteca da universidade.
1: E disseram-me só com autorização do decano.
0: Não é possível.
1: É.
0: Não se consultava a Bíblia nem num curso de História.
1: Não. Havia literatura proibida. E no caso
0: inclusive
1: da Bíblia,
0: é a Bíblia, isso é espantoso.
1: Exato, é absolutamente. Porque depois, isso é um caso muito curioso, depois, por exemplo, a literatura russa, ler a literatura russa sem conhecer a Bíblia, quer dizer, é impossível.
0: Claro.
1: Eu lembro-me da mãe do Gorky, da personagem do Jesus que lá aparece, que não se entende se não se tiver lido aqueles momentos que se refletem. Já para não falar do Dostoiévski e de outros. Mas isso aí impressionou-me muito. E fiquei ainda mais impressionado quando vim a saber que os alunos de filosofia só podiam pedir a Bíblia no quarto ano.
0: Quando já estavam suficientemente doutrinados.
1: Ora, exatamente. E este, por exemplo, uma das coisas que me surpreendeu profundamente, eu não sabia o que era o antissemitismo. Não sabia. Sabia a história de Portugal, dos judeus, etc. etc. E por acaso tive muitos amigos judeus na União Soviética que tinham sérios problemas. Por exemplo, na universidade onde estudava.
0: O antissemitismo era muito presente também no dia-a-dia?
1: Era.
0: Não era só ao nível dos dirigentes, porque aí claro que ele existia.
1: Não, no dia-a-dia. Havia muitos judeus que no passaporte, ou seja, os habitantes da União Soviética podiam escrever, tinham para a linha que era nacionalidade. E tu podias escrever que russo ou russa, mas se fosses de outra nacionalidade, tipo hebreu, podia não meter hebreu, mas meter russo.
0: Uhum.
1: E alguns assim tentavam esconder, só que às vezes, como se dizia, que a polícia prende pela cara e não pelo passaporte. E estas coisas, claro, que me abalavam. Por exemplo, o facto de nós não podermos sair de Moscou sem autorização, que era uma das coisas que eu não entendia porquê, pois vinha a entender que, no fim de contas, era não nos deixar ir à província onde a paisagem era muito diferente daquilo que se contava. E depois, isso foi particularmente, digamos, impactante quando eu me casei e com os filhos, porque faltavam as coisas mais elementares para as crianças E tu colocavas naturalmente a pergunta. Então isto é uma superpotência. Mandam foguetões para o espaço e não têm pensos higiênicos para as mulheres. Não havia. Fraldas para criança? Não havia. Quer dizer, havia aquelas, se calhar a minha mãe utilizou-as comigo, que era o de pano, não era de papel. E eram essas coisas que eu não entendia porquê.
0: Mas a tua mulher era estónia, estava lá também a estudar? Conheceram-se?
1: Estava a estudar. Ela estava a estudar filosofia. Nós conhecemos-nos na residência onde vivíamos, uma residência enorme. Foi durante um bailarico que nos conhecemos. A minha mulher era e é anticomunista.
0: E o que é que ela estava lá a fazer?
1: Estava a estudar. Mas ela vinha pensando, porque havia uma coisa interessante, é que nos países do Báltico não havia faculdades de filosofia.
0: Pronto, era a única forma de estudar filosofia, era ir para Moscou.
1: Exato, ir para Moscou ou São Petersburgo.
0: Sim.
1: Naquela altura, Leningrado. E então...
0: Tinham discussões políticas à mesa, um comunista e um anticomunista.
1: Muito. Ela disse que soubesse que eu que era comunista não tinha casado comigo.
0: Já lá vão uns quantos anos.
1: É verdade. Mas também foi do contacto com a Estónia e com a família dela que me levava a pôr em causa o sistema, cada vez mais.
0: E sentiste ou alguma vez assististe a cenas que podiam ser retiradas do Triunfo dos Porcos com aquela célebre frase: todos os animais são iguais, mas alguns animais são mais iguais do que os outros?
1: Esse tipo de anedotas havia, e em abundância. E então, em determinadas disciplinas, nós, por exemplo, nós tínhamos a história do Partido Comunista da União Soviética. Tínhamos um professor que transandava a vodka às 9 da manhã. E era chato mesmo, homem. Então o que é que a gente fazia? Ia comprar uma grade de cerveja e no anfiteatro ia lá para o fundo e bebia cerveja enquanto a aula decorria. Bem, depois acabaram por proibir a venda de bebidas alcoólicas na universidade. Nós tínhamos algumas disciplinas. Por exemplo, ateísmo científico, que é uma daquelas disciplinas que não cabe.
0: Isso era uma disciplina.
1: Há uma coisa, uma falda. Mas é uma disciplina que era para todos os cursos, independentemente de ciências, letras, era para todos. E muitas das vezes nós, quando tínhamos estas aulas, nós tínhamos sorte de encontrar professores, alguns, poucos, mas havia, que, digamos, não estavam com papas na língua.
0: E não corriam risco de ir parar à Sibéria também?
1: Na altura que eu estudei já era difícil. Não acontecia. Podiam era ser afastados.
0: Porque já foi no final dos anos 70, início dos anos 80.
1: Sim, sim. Mas era preciso ter muita coragem para falar de, por exemplo, Stalin, sobre o stalinismo.
0: Claro. E como é que se deu o afastamento? Porque, na verdade, o que impressiona é que viveste lá 38 anos, sentiste as contradições do regime, confrontaste com elas. Quando é que se deu aquele momento de quebra, por exemplo, com o PCP em Portugal e com o comunismo?
1: Repara uma coisa, isto é um processo, não é aquilo a que eu chamo o efeito de Damasco. Uhum. São Paulo caiu do cavalo, bateu com a cabeça e passou a ser cristão. Comigo eu não caí no cavalo. Foi um processo lento. E, por exemplo, a determinada altura, quando Gorbachev chega ao poder, eu volto a acreditar que se pode construir uma sociedade normal, com caráter social e com as liberdades a que nós estávamos habituados. Nós, os estrangeiros da Europa. Quando eu comecei a ver que o PCP começa a criticar fortemente Gorbachev.
0: E aquela abertura que ele trouxe.
1: Exatamente. Claro que publicamente diziam nós apoiámos e pó, dentro do partido dizia-se reis e coriscos, claro, de Gorbachev. E eu aí chegou um dia e disse, eu não posso mais. Cheguei à reunião do partido, lá de célula, disse, peço desculpa, mas eu vou-me embora.
0: Isso foi em que ano?
1: Não me recordo se foi em 89, uma coisa assim.
0: À altura da queda do muro.
1: Exatamente, exato.
0: E depois com Boris Yeltsin, percebeste que o caminho não era obviamente fácil e que depois começou a balbúrdia, a corrupção, a falta de estratégia.
1: É verdade. É verdade que foi uma oportunidade única, perdida pelos russos e pelos europeus, de se aproximarem. E aqui todos têm culpa no cartório. Continuou-se a olhar para a Rússia, mesmo depois da queda do comunismo e da desintegração, com muita desconfiança. Começou-se a tolerar coisas que não deviam ser toleradas, desde fuzilar o parlamento com tanques, ou então a pilhagem da propriedade pública. Depois, uma certa humilhação que sentiram os russos, forte até, principalmente nos anos 90, que chega ao ponto dos russos terem que aceitar ajuda humanitária americana. Isto foi uma humilhação, como muitas outras, e que leva os russos a votarem Putin.
0: Claro.
1: Putin aparece como um novo bastião.
0: Ele aproveitou-se desse sentimento, desse ressentimento, para oferecer uma alternativa.
1: Ora, nem mais.
0: Grandiosa, supostamente.
1: Os países ocidentais, e esses aí, quer dizer, isto é tudo muito bonito, a democracia, e é bom que tenhamos democracia, etc. Só que, quando cheira a dinheiro, acabam-se os direitos humanos. Esse é que é o grande problema. E na Rússia, muitas empresas ocidentais, principalmente as petrolíferas, quer dizer, ajudaram a saquear aquele país e criaram uma imagem má aos olhos dos russos. Em 1996 realizam-se umas eleições presidenciais e à segunda volta vão dois candidatos, o Yeltsin, para ser reeleito, e o presidente do Partido Comunista da Rússia. Naquela altura nós já desconfiávamos, mas hoje sabemos que Yeltsin não ganhou a segunda volta. Foi preciso falsificar a batota, foi preciso fazer batota, mas...
0: Não importa como se vota, importa como se conta,
1: ora,
0: não é?
1: Exatamente.
0: Era uma máxima.
1: O camarada Stalin...
0: Exatamente, dizia...
1: Exato.
0: Dizia
1: e
0: isso.
1: Então tinhas a União Europeia que não via esse tipo de falsificações.
0: Ou não queria ver.
1: Ou não queria ver. Neste caso era não querer ver. E acabou como acabou, com a chegada de Putin ao poder e a pouco o reforço de uma ditadura que hoje está, digamos... Não está a fazer regressar à União Soviética. Não é isso que Putin quer. Putin não é comunista coisa nenhuma.
0: Não, ele aliás tem traços mais próximos do fascismo do que do comunismo,
1: em algumas
0: coisas.
1: Sim. Pois, mas há algumas pessoas, principalmente no estrangeiro, que até acreditam que ele é um comunista. E por isso, digamos que vivemos hoje na situação em que vivemos, exatamente por também, claro que aqui não há dúvidas que é Putin que começa a desestabilização do sistema internacional quando em 2008 invadiu a Geórgia. E depois a Crimeia, e depois a guerra na Ucrânia. Mas, em relação à Geórgia, a União Europeia e os Estados Unidos deixaram passar, fizeram vista grossa. Em relação à Crimeia, é a mesma coisa.
0: Claro, ninguém quis ver em 2014.
1: Foi, nem agora às vezes querem ver, embora a realidade já seja cruel e entre pelos olhos adentro. Mas é pena, porque se perdeu uma oportunidade de democratização da Rússia. Eu acho que é possível a democratização da Rússia, mas demora muito tempo e é preciso ter muita paciência.
0: Lançaste agora este livro, porque não sou comunista, num exercício, parece-me a mim, que o li com muito gosto, de desmitificação de figuras que continuam, de alguma forma, com uma imagem mitificada. E estou a pensar, por exemplo, aqui de Lenin e de Trotsky. Stalin, não tanto. Porquê que achas que é importante fazer isto?
1: Olha, porque começam a aparecer novos arautos leninistas ou trotskistas a proporem que vamos, uma vez mais, experimentar, isto não obstante todas as experiências anteriores tenham sido desastres. E eu aí analiso as raízes do pensamento dessas três personagens, todas elas tétricas, e concluo que entre elas vem o diabo e escolha. Por exemplo, há alguns pensadores em Portugal também, alguns deles até com alguma popularidade, que defendem que o Trotsky, se o Trotsky chegasse ao poder, não ia acontecer aquilo que aconteceu com o Stalin.
0: Como se ele não defendesse assassínio.
1: Ele defendia a pena de morte.
0: Pena de morte.
1: A ditadura, a chamada ditadura do proletariado. E ele é culpado pela morte de muitos milhares de russos durante a Guerra Civil. Era um carniceiro como era Lenin ou como era Stalin. Agora, que iria manter, por exemplo, iria manter, digamos, o pluralismo dentro do Partido Comunista. A diversidade de ideias. Não é verdade. Não é verdade, porque quando se forma um partido único, deixa de haver oposição fora e dentro desse partido. E todos eles defendiam esse partido único. E os métodos repressivos que eles utilizavam, quer dizer, mostravam que o resultado ia sempre ser aquele. Uma grande desgraça para os soviéticos, que foi o que aconteceu. E não só para os soviéticos. Qualquer experiência feita noutros países terminou tudo da mesma maneira. Não há uma exceção.
0: E como é que se explica que durante tanto tempo ainda se continua a endeusar, de certa forma, algumas destas figuras por todo lado, não apenas em Portugal, na Academia, em muitos sítios? A Applebaum tinha a teoria que a própria Academia não estudou muito porque implicava um reconhecimento de estarem andado iludidos durante muito tempo.
1: Eu estou perfeitamente de acordo que é a incapacidade de uma certa intelectualidade em ver que aquilo que eles defendiam falhou. E reconhecer isso, depois de muitos anos
0: de
1: defender, não querem dar o braço a torcer. E eu aqui sou da opinião que as pessoas têm direito e, quando necessário, devem mudar de ideias. Ou, pelo menos, poder mudar de ideias. Agora, estar a insistir em erros, bem, isso aí já é uma falta de lealdade para com a sociedade. Mas isso aconteceu com muitos intelectuais europeus, americanos, latino-americanos, africanos, que não souberam, nem sabem, nem querem reconhecer que estavam enganados. Querem continuar a viver naquele mundo por eles criado, e alguns deles certamente que quererão morrer
0: com essa ilusão.
1: Com essa ilusão.
0: Quando é que contigo se deu o caso de dizer tenho que me ir embora, não aguento mais? A família veio primeiro, não é?
1: Sim.
0: A família veio ainda na década de 90.
1: 93. Mas sabes que eu hoje estou arrependido de ter ficado tanto tempo na Rússia e acho que a minha família não merecia isso. Mas é o trabalho de jornalista. Quer dizer, eu tive a sorte, primeiro, de nunca imaginar ser jornalista. E depois tive a sorte de estar em lugares onde os acontecimentos não eram diários. Eram de hora a hora, de minuto a minuto. É uma bênção rara para um jornalista. E eu então aí distraí-me um bocado com o tempo. Vim-me embora porque estava a ver também que o Ministério dos Negócios Estrangeiros da Rússia não estava muito contente comigo. E começaram a fazer perguntas que eu me recusava terminantemente a responder.
0: E sentiste que podias correr mesmo risco de vida?
1: Não. Agora que podia ser expulso, podia.
0: Certo. E, portanto, antecipaste.
1: Sim, vim-me embora.
0: E depois, como é que foi o regresso a Portugal? Continua a ser a pátria?
1: Para mim, a pátria é só uma. Eu podia ter também um passaporte russo e ser cidadão russo, ter pedido a cidadania russa, coisa que eu nunca fiz nem vou fazer. Agora, a vinda para Portugal é quase tão traumática como a ida para a Rússia.
0: Acredito. O que é que foi o choque maior?
1: Olha, o choque maior, acima de tudo, é a mesquinhez e a limitação do mundo académico português. Foi uma coisa que me deixou. Eu vinha para Portugal com a sensação de que Portugal era um país em mudança, dinâmico, etc. Afinal, cheguei aqui, não. Universidades, o corporativismo total e absoluto, cunhas, uma coisa incrível. Eu, por exemplo, nessa altura, quando regressei, já era doutorado. Estava, digamos, tinha a esperança de que pudesse dar aulas em alguma universidade.
0: E as portas não se abriram?
1: Não, uma abriu-se só até metade e depois fechou-se imediatamente.
0: Mas porquê? Porque dizias coisas inconvenientes?
1: Não sei. Não sei. Se calhar, penso eu, alguém tinha medo da concorrência com o que fosse fazer. Mas vi pessoas a prometerem-me, mas não passava de promessas. E, digamos, claro, que quando começou a guerra na Rússia, os convites começaram a chover. Mas eu disse, pessoal, universidades portuguesas, peço desculpa, mas não estou disponível.
0: E dedicaste a escrever livros, muitos.
1: É, também foi isso.
0: Zé, o que é que a vida te ensinou depois de um percurso tão aventureiro, tão diverso?
1: Olha, antes de se fazer qualquer coisa, é preciso pensar. E nós, quando principalmente somos jovens, primeiro fazemos e depois pensamos. Quando somos jovens, somos muito impulsivos e às vezes precipitados nas nossas escolhas. E eu acho que a sociedade moderna está cada vez mais violenta, não no sentido físico, aí também, mas no sentido também psicológico, moral. Quer dizer, eu não consigo entender, é difícil para mim entender, que haja milhares, centenas de canais de televisão e a gente não consegue ver nenhum. Porquê? Porque os filmes são de uma violência total e absoluta e isto aqui é pobreza intelectual, que acontece muitas vezes. Mas sou muito pessimista em relação ao dia da manhã.
0: Tens alguma máxima pela qual procures viver?
1: Olha, tenta-te safar do meio desta confusão toda, deste caos. É porque nós, a nossa geração, teve um tempo muito, muito ameno e calmo. Isso acabou. E os meus filhos e os meus netos vão viver num mundo muito complicado. E é aqui que eu digo aos jovens que, jovens, peguem nas rédeas deste mundo e tentem fazer alguma coisa para não levá-lo ao precipício, evitar a queda no precipício.
0: Encaminhá-lo para o outro lado.
1: Exato.
0: É com este apelo que terminamos este inventário pessoal, mas não sem antes a escolha musical de José Milhazes. Com que música vamos terminar este programa?
1: Olha, Jorge Palma. Dá-me lume.
0: Uma homenagem a Jorge Palma, que nos deixou há dias.
1: Um grande homem que nos deixou, mas é a vida.
0: Muito obrigada, José Milhazes, por esta conversa. Foi um gosto receber-te na Antena 1. Este programa tem uma nova banda sonora original de Márcia, teve a produção de Rui Alves de Sousa, cuidados técnicos de Fábio Ribeiro, sonoplastia de César Martins, cobertura multimédia de Kenia Nunes e eu sou a Mafalda Anjo. Se gostou, não se esqueça de seguir o Inventário Pessoal na sua plataforma de podcast preferida. Para a semana estamos de volta com mais um episódio e um convidado especial com muito para partilhar. Fiquem bem.

0: pediu apoio. Bruno Fernandes, União, vamos espreitar o treino desta tarde. A Ministra da Justiça afirma que está a analisar o caso Rui Pinto. Na próxima semana dará resposta a quem defende o estatuto de testemunha protegida para o hacker do Futebol Leaks.
1: Agora estão 21 graus no Porto, 23 em Coimbra, em Lisboa e também em Faro, nas Ilhas, 22 graus no Funchal, 21 em Ponta Delgada. As notícias, edição de Susana Barros.
0: Jorge Jesus não passou ao lado da polémica. Na conferência de imprensa desta tarde no Estádio do Dragão, o foco é o jogo com a Noruega, mas perante a insistência dos jornalistas, o selecionador falou de Cristiano Ronaldo e referiu-se ao jogador como um símbolo da seleção, um símbolo de Portugal, mas foi de descontração a seguir o treino da Seleção Nacional no Estádio do Dragão, acompanhado pelo repórter Ricardo Pinheiro.
2: O conjunto das esquinas tem amanhã a possibilidade de carimbar a passagem aos quartos de final da Liga das Nações e, por consequência, chegar às 4 vitórias consecutivas. Um feito que alimenta o bom momento desportivo da equipa, agora às ordens de Jorge Jesus. Treino marcado, sobretudo, pela boa disposição ao final desta tarde. Na antevisão ao encontro e em exclusiva aos microfones da RTP Antena 1 em pleno relevado, o selecionador nacional preferiu desvalorizar o assunto Ronaldo e focar-se no duelo com a Noruega, perante um Estádio do Dragão lotado. JJ, ciente que há adeptos divididos após o abandono de CR7, pede aos portugueses que estejam com a seleção.
3: Não quer ser um fator de estabilização. Eu sou o treinador da Seleção Nacional do meu país, da minha bandeira, e portanto aquilo que eu mais quero, que era aquilo que eu fazia quando era adepto, é estar ligado à seleção, e independentemente de que está de mais de um ou de outro jogador. E é isso que eu gostava e que vai acontecer, não tenho dúvidas. O Porto é uma cidade especial e vai nos acarinhar todos da mesma maneira.
2: Mais de 40 mil vão estar nas bancadas. E para Bruno Fernandes, capitão das esquinas no último jogo, o primeiro sem Ronaldo, não importa quem vai assumir a braçadeira amanhã. Quem envergar vai estar à altura.
4: Independentemente de quem está em campo e de quem leva a braçadeira, todos temos que representar a seleção da mesma maneira, e obviamente na seleção foi praticamente sempre ou sempre o Cristiano, fazem com que tu estejas mais preparado para subir ao palco e estar ao nível que é exigido, mas o nível que é exigido é sempre alto, independentemente de levar a braçadeira ou não, porque levo ao peito as esquinas de Portugal, que são bem mais importantes do que qualquer outra coisa.
2: Portugal-Noruega, amanhã, domingo, às 7h45 da noite, aqui na Rádio Pública, perante um Estádio do Dragão, a rebentar pelas costuras.
0: E do relevado para a conferência de imprensa, durante a qual Jorge Jesus referiu-se assim a Cristiano Ronaldo.
3: Cristo é um símbolo da seleção portuguesa, é um símbolo de Portugal, isso fica bem claro. Depois do jogo, respondendo à pergunta, depois do jogo, há muito tempo para se falar sobre isso.
0: Mas agora o foco é a Noruega, o jogo de amanhã. Depois de Jesus, Bruno Fernandes pediu união e menos divisão no país.
5: Eu acho que o mais importante agora é deixarmos de dividir as águas, porque aqui não existem divisões na seleção, a seleção é uma só e continuará sempre a ser uma só. Independentemente dos ruídos, barulhos que possam vir de fora, eu acho que todas as casas devem resolver os seus assuntos de porta fechada, e eu acho que é assim que a seleção tem que funcionar, eu acho que é assim que funcionará, e tenho a certeza que o mais importante é que tudo acabe de bem, tanto para um lado como para o outro. Mas o que eu peço mais uma vez é que o país não se divida, que não faça escolhas, que viva isto de um só, que respeite e aceite todos os lados, mas que ao mesmo tempo, como eu disse, o Cris será sempre o maior ícone da nossa seleção, do nosso futebol e também do futebol mundial, e merece o respeito de todos os portugueses, independentemente de quem goste mais e goste menos.
0: Bruno Fernandes, na conferência de imprensa que antecedeu o treino no relevado do Dragão esta tarde. A Ministra da Justiça diz que está a analisar o caso Rui Pinto e promete para a próxima semana uma resposta aos pedidos para manter protegida a testemunha do Futebol Leaks. A Comissão de Programas Especiais de Segurança considerou que Rui Pinto já não corre risco de vida e por isso não deve continuar sob proteção das autoridades. A decisão tem efeitos no próximo sábado, 10 de outubro. A ministra Rita Júdice, questionada pelos jornalistas esta tarde, prometeu até lá uma resposta.
6: Recebi os vários pedidos, estão a chegar agora ao meu gabinete, estamos a analisar.

0: utilizar com todo o cuidado, se tiver havido alguma irregularidade ou se tiver havido algum procedimento não tiver sido mais correto, naturalmente que será ponderado.
1: Correndo mesmo o risco de vida, segundo os advogados?
0: Vai ser analisado.
2: E quando é que poderá haver uma resposta?
0: Terá que ser uma resposta antes do dia 10, naturalmente. Obrigada.
3: Próximo sábado, garantia da Ministra da Justiça à margem do encerramento do Congresso dos Registros. Esta tarde, em Aveiro, o hacker Rui Pinto anunciou ontem que terá de se esconder por tempo indeterminado se deixar de ter o estatuto de testemunha protegida. Ele foi peça determinante na revelação do caso Futebol Leaks. Os ministros dos Negócios Estrangeiros da Comunidade de Países de Língua Portuguesa querem enviar uma missão de alto nível à Guiné-Bissau. O objetivo é garantir o regresso à normalidade democrática naquele país, disse hoje o chefe da diplomacia de Cabo Verde, referindo-se aos encontros que os ministros da CPLP mantiveram há dias em Nova Iorque, à margem da Assembleia Geral das Nações Unidas. Concertámos posições, disse o ministro, e recomendámos o envio de uma missão de bons ofícios de alto nível à Guiné-Bissau para apoiar a estabilização política. Declarações de Manuel Amante da Rosa esta tarde na Cidade da Praia.
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4: Boa noite e bom fim de semana. Já a seguir, mesa para dois, Pedro Miguel Ribeiro conversa com José Raposo.
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0: Viva, reservei mais uma mesa para dois, hoje para jantar na companhia de um dos mais bem amados atores portugueses. Ponto. Bem amado porque é talentoso, bondoso e, acima de tudo, generoso. E vamos navegar ao longo deste programa por estas três palavras. Aliás, ele é tão boa onda que eu nem sei se ele se vai irritar com o facto deste jantar ser a fingir, porque ele gosta mesmo muito de comer. Talvez só aqui é que eu te esteja a chatear, José Raposo. Já perceberam que é com ele pela gargalhada que vamos falar. José Raposo habituou-nos a descobri-lo nos mais diversos papéis. Se uma das maiores qualidades de um grande ator é a versatilidade, ele tem-na de sobra. De filmes dramáticos como São Jorge a comédias delirantes como O Pôr do Sol, corre todos os géneros e todas as personagens, de Rosa Casaco a Rui Nabeiro, de Pumba a Macbeth. Eu diria que da vilania à virtude já experimentou todas as emoções humanas em todos os papéis que representou. Por isso vamos começar pelo mais recente retrato, que é o da peça maldita, que assinalou a reabertura do Teatro Nacional Dona Maria II, Macbeth. José Raposo, muito bem-vindo, muito obrigado por estar neste mês.
1: Eu é que agradeço o convite, obrigado. Embora não haja comida, mas pronto.
0: Mas a imaginação é a arma maior do artista.
1: Exatamente. Nós
0: vamos pensar nisso. Vamos pensar. Não, daqui a nada vamos pensar muito em comida, vamos ficar com fome. Ou não fosses tu uma pessoa que gostava que houvesse croquetes obrigatórios em todos os camarins, não é?
1: Todos. É a minha grande superstição.
0: Já tiveste algum camarim especialmente bem servido nas produções teatrais em que participaste?
1: Quer dizer, se for eu a produzir isso, de certeza que a coisa corre bem.
0: Há presunto e tudo, não é?
1: Tudo o que se tem direito, como diz o outro. É engraçado, quando nas revistas do Maria Vitória, e eu estive lá há alguns anos, nós fazíamos grandes almoçaradas, e já contei, às vezes conto aos meus colegas, e eles ficam um bocado a olhar assim de lado, não sei, acreditamos ou não neste tipo, que era entre a sessão da tarde e as da noite, porque eram duas à noite. Isto é outra coisa que é giro falar. Antigamente fazia-se, já digo antigamente, vê-te bem, também bem. De terça a domingo e terça, quarta, quinta, sexta, sábado, duas sessões, uma às 8:30 e uma às 11. E no domingo eram três, uma à tarde e duas à noite. Portanto, já fiz muito serviço. E entre a da tarde e a da noite jantávamos no palco. Há gente que revira logo os olhos. O palco, não, o palco já agora serve também de repasto, porque é a nossa casa, é o nosso sítio, e era maravilhoso. Fazíamos o jantar para toda a gente, técnicos, atores, produtores, etc. E jantávamos no palco para aí umas, sei lá, 60 pessoas, porque aqui as revistas, como sabes, têm bailarinos, atores, técnicos, etc. E depois limpava-se tudo, o chãozinho, tudo, e fazíamos as da noite. Portanto,
0: é muito engraçado tocares nisso, porque íamos ao Macbeth, e vamos ao Macbeth, como é óbvio,
1: claro.
0: Mas tu falaste aí de duas formas diferentes de habitar o palco. Uma delas, essa que descreveste,
1: sim,
0: que é fazer do palco a sua própria casa,
1: sim.
0: A sala de jantar, a sala de estar, se calhar, exato, até torná-lo mais nosso. Outra, esta outra dimensão, que também é legítima, de olhar para aquilo como um espaço sagrado,
1: sim,
0: onde não se toca. Achas que isto é geracional ou é do género de teatro que se faz, esta forma de tratar o palco?
1: Penso que são as duas coisas. Mas, por exemplo, agora no Macbeth e no Teatro Nacional, concretamente, é de facto a casa do teatro, não é? Teatro Nacional, que é. E com as obras que sofreu, eu não me atreveria a propor jantar em cima do palco. Até porque a parafernália de técnica que foi, aliás, as obras foram essencialmente para isso, que foi implantada agora, é uma coisa de nós ficarmos nos bastidores, antes de entrarmos em cena, a olhar para aquilo, que é extraordinário. Não só o palco rotativo, como as plataformas que sobem e descem, etc., já existiam, mas era tudo processado de uma forma manual, não é? Agora, é mesmo impressionante tudo o que se passa ali. Portanto, nesse sentido, até é aquele palco é sagradíssimo. Em relação aos géneros de teatro, sim, depende dos grupos. Eu acho que depende sempre das pessoas.
0: Uhum.
1: As pessoas que estão à frente, seja de grupos em que o género mais erudito ou o género mais popular é que reina na programação desse grupo, seja em que tem a ver com as pessoas.
0: Uhum.
1: Há sítios onde há uma espécie de comunidade em que a coisa funciona muito em família, há outras que não, é mais institucional, é mais não sei o quê. É o que é. Mas geracional, sim. Porquê? Porque acho que, pronto, as pessoas mais jovens não lhes foi passado esse legado. A forma de convívio é outra, pronto, é lá fora, é nos seus sítios, não sei. Mas deixou de ser tão...
0: Informal?
1: Informal,
0: okay,
1: sim.
0: Okay.
1: Sim,
0: também faz sentido também.
1: Sim.
0: Macbeth, portanto, falaste do palco giratório. Vamos aqui descrever em traços gerais para quem ainda não viu a peça. Trata-se de uma encenação de Macbeth onde há fogo em palco, há água a simular tanto o Poço das Bruxas como o Poço onde se lava o sangue. O palco gira, roda, sobe, desce, que são criados diversos ambientes, e o castelo onde ocorre o crime é a própria fachada do Teatro Nacional de Dona Maria II. E por este cenário pululam ilustres figuras com os figurinos bastante modernaços, mas que evocam as saias escocesas e os quilts escoceses.
1: Sim,
0: também.
1: Exatamente.
0: E temos uma Lady Macbeth, que é a Bárbara Branco, e temos um Lord Macbeth, que é o José Raposo. Eu não sei se é por seres uma figura tão bem amada, mas eu, ao ver-te em palco a fazer o Macbeth, e talvez também por contraste com a Lady Macbeth, que é a Bárbara Branco, eu senti mais vezes este vilão no divã do psicólogo. Ou seja, senti que este vilão está mais próximo de mim, no sentido de, a qualquer momento, qualquer um de nós pode ser corrompido pelo poder.
1: Sim, sim.
0: Foi mesmo por este ponto que abordaste a personagem?
1: Sim.
0: Ou simplesmente sentiste que isto estava a acontecer assim?
1: Não, não, foi por esse ponto, e o próprio Pedro Penin assim o pediu, assim o dirigiu para aí. Aliás, ele já disse que me escolheu, pronto, não só por gostar de mim como ator, mas porque eu tenho essa... acho que... Eu não gosto muito de falar de mim, mas...
0: Não, tens um capital de simpatia.
1: Um capital de simpatia, pronto. E que é abrangente, não é? Em relação a vários públicos.
0: Dúvida.
1: E que isso é importante na figura do Macbeth para este tirano ter, de certa forma, uma simpatia, conseguir ser simpático aos olhos do público perante aquelas atrocidades todas que faz. Porque também é um bocado de balhelhas este tipo, não é? É completamente manipulado pela mulher, mata porque ela o incita a, e depois tem a culpa, mas tem na mesma a ambição, por isso é que a personagem é riquíssima, não é? Uhum. E eu acho que sim, que é engraçado essa forma como tu...
0: O divã.
1: Exatamente, o divã do psicanalista. Sim, as pessoas sentem-se... Não é que fiquem a gostar do que ele faz, mas desculpam-no, de certa forma, pela forma um pouco humana, digamos assim, como ele reage a tudo isto. Claro. Acho que sim, é por aí.
0: A visão que eu estava aqui a partilhar tem a ver também com o facto do contraste. Eu já ter visto Macbeth noutras situações.
1: Sim, claro.
0: E desta vez, também se calhar porque... pela proximidade da tradução, do texto, não é?
1: Sim, sim.
0: Mas desta vez, de facto, senti mais o homem atormentado.
1: Sim.
0: Vilão,
1: sim.
0: Claro que sim, na mesma, mas sim. Atormentado. E mesmo a Lady Macbeth, muitas vezes quase como coach.
1: Exatamente,
0: do género.
1: Completamente.
0: Vá, põe de pé, anda, já está feito, siga.
1: Exatamente,
0: não é?
1: Exatamente, é isso.
0: Há uma questão também muito curiosa aqui. É que grande parte da intriga do Macbeth desenrola-se em jantares, em saraus, em momentos da corte, em que tudo tem que parecer muito limpinho por cima e por baixo muito podre.
1: Muito podre, exatamente.
0: É uma alegoria para o espaço mediático que vivemos hoje em dia?
1: É,
0: para...
1: sem dúvida, claro, claro que sim.
0: Porque
1: claro,
0: os vilões hoje em dia não usam uniformes nazis, usam fato e gravata.
1: É? Exatamente, é isso mesmo. Portanto, é uma peça que está na hora certa a dar essa mensagem. Embora os Macbeths da vida tenham existido sempre em todas as épocas da história da humanidade, houve estes tiranos e há estes políticos horrorosos. Hoje em dia, é isso que tu dizes, são mascarados de outra forma, não é? Com fato e gravata e com banquetes. E é o que ali acontece no Macbeth, sem dúvida.
0: E achas que qualquer um de nós pode dar em Macbeth, dadas as condições de pressão, temperatura e ácido suficiente?
1: Epá, eu desculpa, mas não.
0: Eu concordo contigo, concordo com o que estás a dizer, porque senão estávamos bem lixados.
1: Meu
0: não?
1: Deus, então isto é conversa de dias. Agora que as pessoas estão muito mais viradas para si mesmas e que esta coisa de se branquear as coisas de uma forma muito simples hoje em dia, falar-se disto nas televisões já de uma forma perfeitamente banal, né?
0: Desculpar-se
1: o indesculpável e as pessoas aceitarem, isso é que me causa muita confusão, pá. Eu nos Instagrams da vida tento, é o mínimo, não é? Já que é uma fonte que serve muita gente, publicar concretamente coisas destas guerras horrorosas que estão a acontecer, e curiosamente os textos desaparecem-me. quando se refere a isso, né? Quando só é falar dos bichinhos, que estamos a salvar a natureza, ok, eles isso, ok, deixa estar, este gajo não chateia muito com isto. Quando se fala de Gaza, quando se fala da Ucrânia, não sei o quê, normalmente o texto, eu comecei a achar aquilo estranho, o texto limpa-me.
0: Tem menos alcance, não vai, não
1: pois,
0: vai aos sítios.
1: Pois. É. E eu clico outra vez naquilo, na edição, editar, para ver se o texto fica, mas fica por pouco tempo outra vez. Portanto, somos completamente manipulados, de facto, hoje em dia.
0: É, infelizmente.
1: E eu não nunca na vida serei um bad boy, porque não sou. Sou uma pessoa generosa, acho que é a coisa mais simples do universo. Às vezes tu estavas há bocado a falar nisso, de eu ser um tipo consensualmente visto como um bom tipo, não sei o quê. Epá, mas é a coisa mais banal do mundo isso. Ou seja, isso é ser-se humano, não é?
0: Claro.
1: Acho eu. Por isso é estranho realçar-se quando alguém é boa pessoa.
0: Claro. Eu dou por mim a dizer esta frase algumas vezes neste programa. É estranho de viveres num tempo em que parece que ser boa pessoa é um ato político.
1: Exatamente.
0: Mas é estranho.
1: Exatamente.
0: Mas às vezes dá essa sensação.
1: É verdade.
0: Até porque o ser boa pessoa, nós não podemos dizer de nós próprios somos boas pessoas. Os outros é que têm que
1: nos atribuir
0: isso.
1: Claro, óbvio.
0: Mas é o teu caso. De facto, bondoso e generoso são duas características tuas. Talentoso é onde estamos neste momento. Antes de falarmos do que é que vamos comer já agora, neste jantar a fingir, mas onde não vão faltar croquetes, e por favor não cozinhes batatas fritas, senão já podes contar essa história. Quer dizer, o que é que acontece quando cozinhas batatas fritas? É
1: pá, foi a única vez que eu tentei cozinhar e foi um desastre.
0: Foram duas vezes, a primeira e a última, não é?
1: Exatamente. E ardendo a cozinha porque pus umas batatas fritas a fritar e aquilo de repente a frigideira começou a ter o fogo e eu botei água para cima, ou seja,
0: fogo grego, explodiu
1: aquilo tudo. E eu disse, não, é pá, não mexo mais nisso, é a coisa mais parva que existe.
0: Aí, claro.
1: Ainda por cima adoro comer, é estranho não ter claro. Jeito para cozinhar, porque é um dom. Quem
0: claro.
1: Cozinha bem, eu sou fã de grandes cozinheiros, não é? E não é preciso ser o chefe, não sei das quantas.
0: Sim.
1: Há umas tascas que têm uns cozinheiros fabulosos que eu adoro.
0: Claro, claro. E já vamos falar de alguns pratos preferidos. Se quiseres, vai pensando no menu agora. Só para finalizar este capítulo em que nos estamos a referir ao teu talento como ator, há uma frase, eu não sei se a Meryl Streep disse isto, já não sei quem foi, mas eu li esta frase sobre conselhos para atores, que é: convém saberes o texto até te poderes esquecer dele. A tua relação com o texto, no entanto, ela é diferente, mais difícil, mas é espontado muitas vezes, mas isso não afeta um mínimo a tua performance em palco.
1: Bom,
0: sempre foi assim?
1: Sim, sempre não, de há muitos anos esta parte. Isto começou com um monólogo que eu fazia, que era A Sombra das Rainhas, que eu fiz no CCB, e que só tínhamos 20 dias para ensaiar. E era um texto que nunca mais acabava. Epá, e de repente a solução que se arranjou foi com o material do CCB, um in-ear, não é? Que havia lá. Epá, vamos tentar, senão não conseguimos. Pronto, tentámos, foi a Maria João que me apontou. Era uma encenação do Zé Carretas. Epá, e quando a João começou a apontar, aquilo saía porreiro. Ainda por cima, pontar é que é difícil, não é ser pontado.
0: Exato.
1: O ponto é, não é qualquer pessoa que pode pontar, porque tem que ter uma noção de tempos, uma noção perfeita do texto, da peça, do contexto, do ator, tem que o conhecer muito bem, as respirações, etc. E a João pontava muito bem, divinamente, até porque me conhecia muito bem, obviamente. E aquilo correu lindamente. Eu disse, está aqui achado.
0: Resolve
1: o meu problema. Porque eu sempre tive muita dificuldade em decorar. Isso é verdade. Epá, e aquilo deixa-me com uma disponibilidade para tudo, para todo o resto do processo, não é? A pesquisa, a contracena, ouvir o encenador, etc. Que foi realmente uma descoberta fantástica.
0: Okay.
1: Quando as pessoas me apontam o dedo no meio artístico, ninguém acha piada a isto. Agora já começam alguns a usar,
0: claro,
1: a auricular,
0: claro,
1: e a perguntar-me,
0: claro,
1: para onde é que se compra, como é que é, como é que não é. Eu só digo, desculpem, há métodos, não é, de trabalho.
0: Sim.
1: Este comigo resulta, porque é que eu não hei de utilizá-lo?
0: Claro, exato. É que se afetasse a tua performance, mas
1: claro,
0: não afeta, porque a credibilidade da personagem está toda lá.
1: Já processo isso de uma forma tão natural, porque é evidente que eu ensaiei, portanto,
0: sei
1: que estamos a falar, não é? E sei quais são as intenções, as reflexões, etc. Mas Epá, olha, se eu pudesse ter um chipzinho, um ponto para tudo na vida, que eu sou um despistado incrível, é que era maravilhoso. Amanhã tens dentista às 6 horas, não te esqueças, a miúda tem que ir para a escola, não sei o que. Isso é que era fantástico.
0: Já vamos falar sobre esta história do despistado, que acho que és um falso despistado, e já vamos saber porquê. Vamos rapidamente escolher aqui um menu. O que é que nós comeríamos esta noite, José Raposo? Croquetes, sim.
1: Croquetes à partida, não é? Uhum. Olha, passe a publicidade. O meu filho Miguel foi-me ver lá ao Macbeth. Foi, gostou muito. A opinião dele para mim é uma coisa que me pronto, com a qual eu conto sempre e que dou muito valor. Então ele estava com a namorada e disse: vamos comer onde? Olha aqui o Gambrinos.
0: Croquetes,
1: croquetes fabulosos.
0: Os empregados ainda se chamam com beijinhos, não é? Para um lado e para o outro.
1: Exatamente. Então foram três croquetes para começar e depois um belo bife, não sei o quê. Por exemplo, com um com molho de alho, outro com cogumelos, não sei o quê. Por exemplo, coisa mais simples do mundo, um bife, quando é um bom bife, é uma coisa maravilhosa. Mas gosto muito de uns rojõezinhos, ou de um cabrito. Uma comida assim.
0: Podemos ir acrescentando à mesa, ela não acaba. Isto é como o Peter Pan, tu imaginas o que estás a comer. Moamba também cabe ou não?
1: Ui, adoro moamba. Pá.
0: Pratos angolanos, é esse o teu ou há mais?
1: Sim, o calulu, de Cabo Verde, a cachupa, que é maravilhosa, a cachupa. Uhum. Gosto muito de qualquer tipo de prato, aquele peixe seco também, que é fantástico, adoro pratos africanos. Eu lembro-me ainda, até aos meus 13, de comer comida africana com frequência.
0: Então pronto, temos de ter uma box na sobremesa, que também é uma coisa boa para saber saudade. Ora, muito bem, vamos à música. Começamos com Fernando Maurício, Igreja de Santo Estevão, porque um fadinho calha bem quando vamos a caminho de um restaurante em Lisboa.
1: Epá, eu gosto muito de fado, adoro o fado. E o Fernando Maurício é um ídolo para mim. Eu ainda o conheci quando estreiei no Adoc em 81. Ele ia lá muito, era amigo daquela família teatral. E depois o Fernando era um tipo mais simples e humilde do mundo, com um talento nato incrível que ele desprezava, no sentido em que ele só cantava onde queria. À noite ia para uma tasca, os Ferreiras, por exemplo, para onde nós íamos com a saudosa Mariema, que eu adorava. Malta do povo, de que eu gosto muito. E epá, entre os tais croquetes ou carapaus ou não sei o quê, às 3 da manhã, que hoje já é uma coisa difícil de acontecer, ouvíamos aqueles fados dele, e que ele tinha uma interpretação muito específica de fabulosa, e aquela voz única. O rei do fado, sim. Fernando Maurício.
0: E sem microfone, a ser ouvido a não sei quantas distâncias.
1: Completamente.
0: Parecendo que não fazia esforço nenhum.
1: Nenhum, exatamente. Aquilo saía-lhe.
0: É o que define um grande cantor.
1: Exatamente.
0: Sim, senhor. Fernando Maurício, Igreja Santo Estevão. Estamos à conversa com José Raposo, já apareceram pela voz inconfundível. Já voltamos para falar do que o faz bondoso, porque talentoso, falámos agora. Até já.
1: Até já.

0: Ouvimos Fernando Maurício com Igreja de Santo Estevão, seleção de José Raposo, ator talentoso, bondoso e generoso. Rema tudo com oso e vamos ao bondoso. Porquê? Porque de facto, já passámos por este tema quando falámos há bocado do Macbeth, que é um contraste enorme na tua pessoa, mas tu convences-me de facto da vilania toda deste homem. Contudo, vilões e bonacheirões sempre conviveram muito na tua carreira. Quer dizer, ainda há bocado falei de contraste entre seres o Rosa Casaco por um lado e seres o Senhor Rui Nabeiro por outro. Quer dizer, já te calhou isto na rifa?
1: Já.
0: Quando te calha um vilão para fazer, qual é a tua primeira reação?
1: Gosto porque é um desafio, claro. O vilão tem ali umas camadas para trabalhar muito boas. Agora, o segredo de se fazer, de convencer ou não o público, que é isso que se pretende, não é? Eu acho que é muito simples. É conhecer gente verdadeira, de carne e osso, e não só. E depois ver tudo, filmes, etc., não é? Ter toda essa informação. Mas é isso, é absorver o que é que cada personalidade dessas envolve em termos de ação, de trajeitos, de tom, depende de cada personagem, obviamente, porque também há vilões que não parecem, são muito cordeirinhos, sim, ainda há bocado falámos disso.
0: Sim.
1: Por isso é conhecer bem a personagem e depois. Vamos lá ver, eu não sou lá um artista muito trabalhador. Sou um moço preguiçoso, é verdade, é horrível, não sei explicar, não me entrego a coisa de trabalhar, estudar até às tantas. Não, eu sou intuitivo.
0: Tens um talento que mete raiva, pronto, para falar disso assim como deve ser, né?
1: Mas é verdade, e eu conheço vários casos, pá, a malta é que é muito mais intuitiva do que. E há uns que trabalham muito mais.
0: Sim, é verdade.
1: É assim. E acho que acima de tudo é a experiência de vida que nos dá esse conhecimento, digamos assim. Eu acho que sim, porque vamos conhecendo tanta gente, tanta coisa. E é sermos observadores, acima de tudo. Naturalmente observadores. Right. Porque faz parte das nossas ferramentas. Pronto. É isso.
0: Mas tenho a impressão que fazeres um vilão é contrariar um bocado a tua natureza. Porque
1: sim,
0: naturalmente
1: claro.
0: És um tipo bondoso.
1: Sim.
0: E dá
1: sim,
0: para ver, perceber pelo que se conhece da tua vida publicamente, privadamente obviamente que não, mas publicamente dá para perceber que és um tipo bondoso. Nesse aspecto. E eu digo isto, onde acho que isto não é especulativo, é na relação que tens com os teus filhos, na forma toda como correu a tua vida amorosa com a Maria João e agora com a Sara, passando pelo grande trauma que todos passaram também, como é óbvio, não é?
1: Claro.
0: E já se falou sobejamente nisso e toda a gente continua a amar a Maria João. Mas até nisso, eu lembro-me quando vi o Depois Vai Saber e Nada do Zé Pedro Vasconcelos, quando vão lá tocar Os Bom Marido, de sentir ali uma atmosfera muito engraçada, porque o João Soares, que era marido da Maria João, toca com os teus filhos e senti ali um clima familiar que não se finge.
1: Não. É real.
0: Portanto, tu contrarias muito a tua natureza quando fazes um vilão, ou não?
1: Sim, óbvio. Mas houve, há lá melhor desafio que esse. Fazermos exatamente o contraste da nossa personalidade, da nossa maneira de ser. Eu, por exemplo, agora fiz um vilão na telenovela, uma que ainda está no ar, Vitória, né? E que era horrível também, aquele tipo. E... quer dizer, não, eu tenho que dizer isto, não me foi difícil, porque também para já o núcleo que estava à minha volta era fabuloso. A minha mulher era a Luísa Cruz, logo para começar, não é?
0: Sim,
1: a Luísa
0: é fantástica.
1: Fabulosa, é uma atriz do outro universo. E a Luísa ainda era pior do que ele. Lá está, outra que o manipulava.
0: Olha, grande ponto de comparação, porque tu e a Luísa Cruz conseguem oscilar muito facilmente a personagem mais adorável do mundo para a personagem mais tenebrosa.
1: Sem dúvida, Luísa.
0: Sem mudarem nada no vosso rosto, que é isso que é preocupante. É verdade.
1: Preocupante.
0: Eu, por exemplo, a Luísa Cruz conheço papéis de vilã dela, mas vi aqui há uns tempos numa peça que é O Amor Não Se Esquece Afonso, em que ela faz uma senhora amorosa, começa a ter Alzheimer.
1: Sim.
0: E é a mesma cara, é a mesma pessoa, é a mesma voz, é mesmo faces.
1: Sim.
0: E numa é uma terrível vilã e noutra é uma pessoa.
1: Exatamente.
0: E é isto que eu não compreendo. Como é que vocês transmitem a alma em vez das palavras?
1: Exatamente. É um É um mistério, eu também acho, mas é super, super intuitivo. É uma coisa que vem de facto, como tu dizes, da alma. É... Agora estava, por causa da alma, isto levou-me outra vez ao fado, mas é um pouco, por isso é que certos fadistas se diz quando se ouve cantar, quando eles cantam, que aquilo transmite-nos algo, uhum, diferente do que outros, quando cantam, porque cantam, ok, vozes bonitas, mas não têm a tal alma. Por isso é que são muito específicos esses fadistas. E isso é uma coisa, enfim, chama-se, eu acho que se pode chamar talento, sim. É uma intuição, é um talento, é, sei lá, nasce-se assim, e ainda bem, para quem acontece.
0: Isso. Dois raposos e uma raposinha. Um raposo, sim, já com 40, disseste-me há bocado, eu não queria acreditar, é verdade, mas o Miguel já tem 40.
1: 40 aninhos.
0: Já fez a festa dos 42 no cartaz, já me contaste.
1: Exatamente.
0: Disso. O Ricardo, 33. A Lua, a raposinha, 7.
1: 7 anos. É? Pronto. Exatamente.
0: E estás a tentar que a Lua tenha a mesma infância que o Miguel e o Ricardo tiveram?
1: Sim, sim, sem dúvida.
0: Em que aspecto?
1: Quando o Miguel já tinha cerca de 5 anos, nós, eu e a Maria João, decidimos ir para o campo, uhum, para o cartaz. Porque também há ali umas raízes da minha parte, porque o meu pai é de Pontevel e eu tinha uma ligação àquela zona, e nós decidimos ir para lá, para eles crescerem no campo. Foi o principal motivo foi esse. E assim aconteceu. Uhum. E eles estão-nos muito gratos, até hoje, porque... sabem que foi aquela vivência campestre que lhes permitiu serem quem são. Não só isso, obviamente, a educação, etc. Mas ainda hoje eles mantêm contactos com as grandes amizades deles são dali. Uhum. Ainda combinam jantares, almoços, não sei o quê, com malta que conheceram quando eram crianças, não é? Adolescentes, pronto.
0: Uhum. Nós somos as pessoas com quem nos damos realmente também.
1: Sim,
0: somos
1: sim, um sim, sim. E eu acho que foi importante, sem dúvida, para eles. E de repente, nós agora, foi um bocado casual esta volta, esta nossa ida para ali, porque eu ainda vivi com a Sara também lá, uhum, quando casámos, não sei o que, vivemos lá 3 anos, mas depois, epá, resolvemos ir para não foi bem para Lisboa, foi para Passo de Arcos primeiro, uhum, e depois fomos para a Venda do Pinheiro, não sei o quê, mas próximo ali de Lisboa, porque estás a ver, andar 60 km para lá, 60 km para cá, não é uma coisa muito, muito, muito fácil.
0: E, não, e quando estás a rodar novelas, a coisa assim é muito complicada.
1: Sim, é complicado, sim, e não é barato, e etc. Mas esta casa onde estávamos era alugada lá na Venda do Pinheiro, e às tantas o senhor disse, pá, eu quero vender a casa. Querem? Não, estamos aqui de passagem. Então arranjem isto em 3 meses que eu quero vender. Em 3 meses tivemos que arranjar uma casa. Por acaso apareceu esta casa, estas coisas do destino, ali perto do cartacho, que era um pouco mais barata, porque agora uma pessoa pensa numa casa, só ouves falar em 500 mil, 600 mil, 700 sim, mil, sim, que sim, é a loucura total. Esta era mais barata, fomos lá ver ali, apaixonámo-nos pela casa logo. E é no campo, e ali ao lado do cartacho. Portanto, claro, epá, ficámos presos e pronto, e comprámos. E é para lá que
0: vamos. E a bom pelo visto também é um bocado projeto comum de vida, porque a Sara também vê com bons olhos a ideia de crescer no campo.
1: Sim, sim, sim, sim, claro, sim, ela gosta muito também do campo, lógico. E para a Lua é maravilhoso, porque vai crescer ali. Está, aliás, outra vez passa a publicidade, numa escola em Alhandra, que não é propriamente do cartaz, mas pronto, são, não sei se são 15 quilómetros, uma coisa assim, uhum, mas que nós fizemos questão que ela fosse para lá, porque tem aquele conceito Waldorf, sim, que é no meio de árvores, de florestas, sim, tem um contacto, sim, com a natureza muito próximo.
0: E cada criança ao seu ritmo.
1: Cada criança, sim, ao seu ritmo, não sei o quê. Portanto, foi um bom casamento nesse sentido, e estamos, sim, até agora estamos muito felizes por esta decisão.
0: Pronto, e daqui a uns anos tens aí uma raposinha também a querer fazer música country ou coisas do género.
1: Quem sabe, quem sabe. Vai ser o que ela quiser, mas achava muita piada que ela seguisse a vida artística. Tá, se eu gosto.
0: Eu estava a fazer a ponte para Os Bom Marido, que é a banda, como já referi, com o Miguel Raposo como vocalista, também em guitarra. Sim. O Ricardo compõe as canções, creio eu, não é? E também é guitarra.
1: E baterista. O Ricardo era baterista.
0: Sim, sim. E o João Soares, que faz o baixo, João, também. Sim. E também havia mais um músico na bateria, eu creio que era o Tomás Borralho.
1: O Tomás, sim.
0: Exatamente.
1: Tomás, sim, sim.
0: Vamos ouvir Sol, dos Bom Marido, a banda dos Raposos e não só. E já voltamos, estamos à conversa com José Raposo, para falar também do quão generoso ele é. Até já.

0: Ouvimos Bom Marido com o tema Sol. É uma banda da qual José Raposo, o meu convidado, é particular fã, não só pela qualidade que tem, evidentemente, mas porque também o Miguel Raposo e o Ricardo Raposo, seus filhos, fazem parte da banda desde a primeira hora. Eu disse que José Raposo é talentoso, eu disse que é bondoso, eu digo que é generoso. E antes de dizer porque é que eu acho que é generoso, vamos passar por aquela questão de eu sou despistado, como ele tinha dito aqui. Eu acho que és um pouco um falso despistado, porque quando assumes funções na casa do artista, por exemplo, é um cargo de muita responsabilidade, demasiada responsabilidade para ser despistado. Ou seja, distraído até acredito que sejas. Agora, acho que assumires essas funções também veio desconstruir um bocado aquela ideia do Zé Raposo despistado, porque tens que ter uma série de responsabilidades, não é coisa pouca.
1: Não é coisa pouca, mas atenção. Tenho à minha volta uma equipa fabulosa que trabalha muito mais do que eu. Claro. Porque eu também estou sempre a fazer coisas, não é? Televisões, teatros, não sei o quê. Mas isso tem de facto a ver com as pessoas. E aí sim, acho que é um mérito saber escolher todas as pessoas que estão à volta, não é? Isto começou, a Casa do Artista começou, aliás, com uma conversa entre mim e a Natália Luísa. Eu estava a fazer o Chicago no Trindade e fomos todos beber um copo ao Bairro Alto. Fazia anos a Catarina Guerreiro. E nós os dois começamos a dizer: pá, a Casa do Artista, aquilo ninguém se fala daquilo. E aquilo está parado, está não sei o quê. E os dois decidimos perceber o que é que estava a passar. Faltava um mês para eleições e muito simplesmente fizemos logo uma lista para concorrer.
0: Exato.
1: Por acaso, a Dona Manuela Maria, porque eu tenho um grande respeito, que esteve ligada a todas as direções da Casa do Artista desde o início, sendo uma das fundadoras, estava com 86 anos e ela disse: olha, eu realmente está numa altura em que se pode passar aqui o legado, não é, da coisa. E assim foi. E nós concorremos como lista única e ainda lá estamos, há 5 anos. Mas, olha, a Natália é uma entusiasta incrível e é uma das principais, um dos principais motores da casa. E depois também o Paulo Dias, que é gestor. Precisávamos,
0: sim,
1: obviamente, de um gestor. Paulo, sim, Dias,
0: da UAU.
1: O Paulo é, meu Deus, um trabalhador incansável. Ele consegue todos os apoios e mais alguns pelos conhecimentos que tem, não só das empresas, etc., que trabalham com teatro. Porque a parte, temos lá um teatro, Armando Cortês, que é uma mais-valia.
0: Exato. E é um excelente teatro.
1: Um excelente teatro que teve obras, porque o Paulo Dias tratou de tudo isso. Uma requalificação incrível. O teatro é fantástico agora. Foi o ano passado, em 2 meses, fizeram-se obras incríveis. E também a Sofia Grilo, Helena Isabel, atrizes. Portanto, compomos aquela direção. E depois temos mais pessoas dos órgãos sociais com quem trabalhamos e voluntários.
0: E tem um centro de documentação enorme, o Frederico.
1: O Frederico está à frente do centro de documentação. Temos também as salas da academia, onde se fazem workshops e aluga-se para ensaios, etc. E depois há o centro. O centro residente, onde temos 75 residentes. Epá, é um barco que não é fácil de gerir. Não é mesmo nada fácil.
0: Mas lá está, é um ato de generosidade, é tirar do teu tempo também para tratar dos outros, sobretudo dos mais velhos, que...
1: Sim.
0: Que lá está, acaba por ser um traço giro, a atenção aos mais miúdos e a atenção aos mais velhos. Neste caso particular, também é um paralelo um pouco com a tua mãe, se calhar, não? A senhora está com 91 anos, continua aí toda para as curvas.
1: Completamente, e super independente e com as suas capacidades todas, físicas, cognitivas, etc. Está na sua casa, ali em Pontevel.
0: Terra do teu pai.
1: Terra do meu pai, exatamente. E ela própria quer fazer a sua vidinha, que é sair de manhã, vai para o cafezinho, lê o correio da manhã, ela adora. Depois come uma sopinha ou almoço, vai para casa, vê o programa da tarde, adormece um pouco e tem a sua vidinha controlada à sua maneira. E enquanto ela estiver assim e for feliz, é exatamente o que nós desejamos, né? Eu, o meu irmão e as pessoas próximas. Até que um dia, se ela... Quando ela precisar de outro tipo de apoio, claro que lá estamos.
0: Claro, para ajudar. E sabe, vai contar contigo também.
1: Claro que sim.
0: Tu, pronto, é subejamente conhecida a história de que a tua mãe continua a carregar a mágoa de não ter sido bancário.
1: Isso continua.
0: Mas tu tiveste para ser veterinário também, não foi?
1: Não, veterinário não. Eu o que queria quando era miúdo que estava era dizer ou taxista ou camionista. Porque supostamente para mim eram os tipos que convivem com uma data de malta, não é?
0: Claro.
1: Levam, e os camionistas é porque passeavam muito. Andavam aí pelo mundo.
0: Sim.
1: Os taxistas convivem com muita malta, não sei o quê. É claro, depois mais tarde percebi que não é fácil, essas vidas não são assim.
0: Claro, claro. Mas conhece as melhores tascas, às vezes, os caminhonistas.
1: É verdade.
0: Era por isso.
1: Olha, na autoestrada, quando eu vejo muitos caminhões parados, olha, aqui é
0: ali
1: que é bom.
0: Bem.
1: Aqui é bom, de certeza.
0: Exatamente. De qualquer maneira, também há outros aspectos em que se nota um pouco a forma como tu te dás. Tu és padrinho de marchas populares já várias vezes, particularmente a da Voz do Operário, que é dos miúdos, não é?
1: Fui. A última vez foi recentemente da Voz do Operário. Ah, sim. E estavam os meus netos, por acaso, também lá. Os filhos do Ricardo,
0: sim,
1: que estão na Voz do Operário, na escola, que é uma escola fabulosa também. Por acaso fui mais vezes padrinho da Marcha da Penha de França.
0: Ok.
1: Eu, quando vim de Angola com 13 anos...
0: Moraste lá.
1: Morei lá.
0: Antes de ir para a Cruz de Pau.
1: Exatamente.
0: Na margem sul.
1: Porque os meus avós maternos viviam lá. E pronto, havia essa ligação. E eu e a Maria João, também fui com a Maria Ema, mas depois com a Maria João foi uma data de anos seguidos. Fomos padrinhos da Marcha da Penha. Mas já fui de várias. Fui dali do Alto Pina, fui de Campolide... Desculpa, acho que não me estou a lembrar, mas já
0: sim,
1: fui
0: para um dos
1: 4 ou 5 bairros.
0: Sim.
1: E sim, do bairro da Boa Vista.
0: Uhum.
1: E agora da Voz do Operário é especial, não é? Porque os miúdos, não, aquilo não é para concorrer. Entram antes de todas as outras marchas e é maravilhoso, porque os miúdos ganham o espírito de bairro, bairrista de Lisboa.
0: Exatamente.
1: Sabes? E das nossas coisas, pá, que são tão pouco divulgadas e tão pouco. Não há incentivo para que se conheça bem as raízes. Isso é a todos os níveis. Há bocado estavas a falar dos mais velhos. É impressionante, e eu estando na casa do artista vejo isso com muito mais. Mais assiduidade, mas que é, não são repescados para ajudar os mais novos, para ensinar, porque ali está toda a sapiência com aquela gente, não é?
0: Uhum.
1: As simples histórias que eles contam vêm carregadas de história e ninguém aproveita isso, nem televisões, nem o Estado, nem coisa nenhuma. Era pegar naqueles senhores e pô-los a darem masterclasses da história do... Eu estou a falar concretamente do teatro, não é? Porque ali está muita gente ligada às artes cénicas, claro. Porque essas histórias vêm carregadas de datas, de nomes, de teatros, de atores, de acontecimentos, de tudo. Quando eles começam a contar as histórias, são coisas que não estão registadas, muitas delas. E se pusessem estas pessoas a falar com os mais jovens, era maravilhoso, porque as pessoas ficam a saber de onde vêm. E isso é, para mim, é super importante.
0: E tu fizeste isso aqui num podcast da Antena 1 também, com a Noemi Gonçalves, que eram artistas da casa, estiveram muito a contar essas histórias também.
1: Sim.
0: Já há registro disso.
1: É um
0: programa que pode ser ouvido na RTP Play a qualquer momento.
1: Sim, é verdade.
0: Já é uma maneira de aceder a essas histórias.
1: É isso mesmo. Exatamente.
0: Eu não tenho muito mais tempo e adorava ter mais tempo. mas talvez aqui uma última pergunta só, para terminar, porque eu sei que é muito importante para ti o Parque Meyer e tudo o que ele representa, e estávamos a falar de idosos e das memórias que eles guardam.
1: Sim.
0: O Parque Meyer já esteve fantástico, já esteve decrépito, e atualmente está a meio caminho entre as duas coisas, ou ainda vai estar mais fantástico? Como é que tu achas que ele está?
1: Epá, está a meio caminho porque se restauraram teatros, e isso é de louvar. Mas, em relação ao espírito e à comunidade a que eu tive o prazer de pertencer ainda nos anos 80, está muito longe. Muito longe de acontecer.
0: Ou seja, faltam os tirinhos, faltam as barracas. Sim. Falta a parte de feira popular à volta daquilo.
1: Sim, falta isso, e não só. Falta que aquilo deixe de ser um parque de estacionamento.
0: Ok.
1: Aquilo devia ser, não devia ser para carros, devia ser para pessoas. E porque é um espaço lúdico, e que tem também a cultura à mistura. Portanto, eu vivi ali momentos... Bem, o Parque Meyer era um programa, não é? Que estávamos aqui a falar. Eu quando cheguei lá, já me diziam assim: isto está decadente, isto não era assim. Quando estavam 3 teatros a funcionar, quando eu via aquilo cheio de gente, quando tinha restaurantes apinhados de gente, que as pessoas iam ali para ver os artistas ao vivo, para cumprimentar, para fazer um aceno, para... Não era só ir ver as peças. E depois tinham 3 teatros à escolha. Ou seja, quando iam ver um, ainda por cima, como era 2 sessões, olha, vemos este e depois vemos a outra sessão já ali, e depois temos que vir cá outra vez para ver não sei o quê. Aquilo confluía para ali realmente a grande população. Famílias, as famílias iam ao Parque Meyer. E é como tu dizes, era uma espécie de feira popular com os teatros. Não é? Isto não existe, acho eu, no mundo inteiro assim, um pátio Aquilo é um pátio, Alfacinha. Exato. Um pátio com quatro teatros. As pessoas não pensam muito nisto. É um pátio com quatro teatros e não está devidamente divulgado ainda. E, porque só tem a Gina. A Gina, que é do meu tempo também.
0: Sim, está ali ainda a segurar a tocha.
1: Sim, ainda tem a Gina, que felizmente não aceitou nenhuma indemnização e ficou ali, ainda bem, está ali de pedra e cal. Mas faltam. Pronto, falta. Oh, meu Deus, falta tanta coisa. Isso tínhamos que estar aqui a falar.
0: Pronto, nós vamos ver o copo meio cheio. Esteve pior, está a melhorar.
1: Sim,
0: talvez
1: claro.
0: Chegue aí.
1: Pronto, tem
0: vamos
1: três
0: ver.
1: Teatros, não
0: vamos
1: é mal.
0: Ver, vamos
1: Já
0: ver.
1: Agora aproveito só para dizer: não deixem o Maria Vitória também ir abaixo, por amor de Deus. Façam depressa as obras para que continue a haver Maria Vitória e revista à portuguesa.
0: Exatamente. Ficamos com agora o Otis Redding, Dock of the Bay, uma das muitas canções de Otis Redding que o José Raposo gosta. É com ela que nos vamos despedir deste programa, que ficou curto para tanta conversa que nós queríamos ter. Mas, José, muito obrigado.
1: Obrigado.
0: Pelo
1: eu
0: teu
1: que
0: talento, pela tua bondade, pela tua generosidade, esses três atributos que foram os alicerces desta conversa.
1: Não, obrigado. Tu é que foste um maravilhoso desenrolador de conversa.
0: Por amor de Deus. C'est mon métier. Meu caro, muito obrigado.
1: Obrigado.
0: E cá voltarei brevemente com mais um amigo ou uma amiga.
1: Obrigado.

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1: Boa noite, são 9 horas no continente e na Madeira, 8 nos Açores.
2: A presidente do Tribunal de Contas ameaça não seguir as normas da reforma do governo que considera inconstitucionais. Em entrevista à RTP, Antena 1, Filipa Urbano Calvão insiste nas críticas às alterações.

0: Notícias, edição de Susana Barros.
1: O Tribunal de Contas não sai de cena. A presidente da entidade mantém o braço de ferro com o governo. Em entrevista ao programa Conversa Capital da Antena 1 e do Jornal de Negócios, que vai para o ar este domingo, Filipa Urbano Calvão diz que há fundamento para levar a reforma do Tribunal de Contas ao Tribunal Constitucional. Filipa Urbano Calvão vai esperar para ver se o presidente da República tomará essa decisão. Se António José Seguro não o fizer, a responsável pelo Tribunal de Contas admite não aplicar as normas que considera inconstitucionais e recorrer ela ao Tribunal Constitucional.
2: O Tribunal entende que há normas que têm, que são inconstitucionais.
3: E assim,
2: portanto,
3: sendo?
2: Nessa perspectiva, o Tribunal diria que sim. Mas, volto a dizer, não é o Tribunal que anda a dizer ao Sr. Presidente da República se deve ou não enviar um diploma para
3: o Tribunal. Ainda assim, se o Presidente da República não o fizer e o diploma for publicado, vocês podem ir junto das entidades responsáveis pedir uma fiscalização sucessiva. Estão disponíveis para fazer?
2: Eu não sei ainda, porque não conversámos sobre isso dentro do Tribunal e, portanto, eu não tomo esse tipo de decisões. Mas eu até recordo que o Tribunal de Contas tem poder para desaplicar normas que considerem inconstitucionais.
3: É verdade, a Constituição permite.
2: Portanto, no limite, se não houver quem pretenda, digamos assim, acompanhar o pensamento do Tribunal e levar eventualmente a questão ao Tribunal Constitucional, o próprio Tribunal pode fazer chegar essa questão ao Tribunal Constitucional em sede de fiscalização concreta, ou seja, vai aplicando normas que entenda que sejam inconstitucionais e com a devida fundamentação, e isso poderá acontecer.
1: Filipa Urbano Calvão afirma que não pretende sair de cena ao Tribunal de Contas e, se for necessário, vai bater à porta do Tribunal Constitucional para evitar a aplicação de alterações que ainda estão em discussão no Parlamento. A Presidente do Tribunal de Contas insiste nas críticas ao fim do visto prévio e considera que não faz sentido que uma parte dos dinheiros públicos não seja controlada por ninguém.
2: Não faz sentido, estamos a falar de dinheiros públicos, que haja uma parte dos dinheiros públicos que ninguém controla. E depois vão dizer, mas vamos criar uma entidade agora especial para isso. Parem com isso. Parem de desmultiplicar, de criar entidades que fazem o trabalho, ou que pretendem fazer um trabalho que o Tribunal já faz. Não precisamos disso. Eu posso perceber que algum investimento seja especialmente acompanhado para, portanto, por exemplo, na defesa, e portanto não estou a pôr em causa essa opção legislativa. Cada vez que se quer fugir ao controle do Tribunal, criar-se uma entidade administrativa para fazer as funções que o Tribunal já faz, como muitas vezes acontece também noutros domínios, é uma estratégia política com alguma tradição entre nós, não é de agora, com alguma tradição entre nós, mas que não é uma boa tradição porque não dá confiança aos cidadãos no seu Estado. O seu Estado não pode ter medo de ser controlado, de ser acompanhado. Porque isto é o Estado de Direito, isso é o princípio do Estado de Direito. E se o Estado tem medo da aplicação do princípio do Estado de Direito, então, de facto, enfim, temos um caso.
1: Sobre a Conta Geral do Estado, mais uma vez chumbada há dias pelo Tribunal de Contas, Filipa Urbano Calvão reconhece que nunca é agradável para um governo receber alertas, mas esse é o papel da instituição. E o Estado não está a dar um bom exemplo ao país ao não permitir que haja uma fotografia exata das contas.
2: Então, portanto, estamos a caminhar no bom sentido, para não criar aqui alarmes. Não temos não conseguimos ter uma fotografia exata das contas do Estado neste momento, porque falta cumprir um conjunto de regras. Se me pergunta, o Estado está a dar um bom exemplo ao país, estando atrasado no cumprimento deste próprio objetivo que se autovinculou? Eu digo-lhe, não é um excelente exemplo. Em todo caso, está a ser feito esse progresso. O Tribunal não pode é deixar de o assinalar, e por isso é que dá um juízo de desconformidade para assinalar isso mesmo e para chamar a atenção que é preciso insistir nesse aperfeiçoamento deste instrumento que é a Conta Geral do Estado, para dar uma verdadeira ideia do Estado das Contas, porque é importante para todos os cidadãos conhecer o Estado das Contas, porque é o seu dinheiro.
3: Porque neste momento não temos, então.
2: Não é rigoroso, ou seja, falta há omissão de alguma informação, há informação incongruente e, portanto, temos algumas falhas de informação, de facto, na conta, que faz com que ela não tenha podido ser certificada.
1: As críticas da Presidente do Tribunal de Contas, as críticas e as explicações em entrevista ao programa Conversa Capital, da RTP Antena 1 e do Jornal de Negócios, que vai para o ar este domingo. Jorge Jesus não passou ao lado da polémica na conferência de imprensa desta tarde no Estádio do Dragão. O foco é o jogo com a Noruega, afirmou o selecionador, mas perante a insistência dos jornalistas, falou de Cristiano Ronaldo.
4: Foco tem que ser a seleção, por tudo.

0: A seleção, a Noruega, neste caso o jogo é com a Noruega, agora isso não deixa de que eu possa ignorar e você ver o Cris é um símbolo da seleção portuguesa, é um símbolo de Portugal, isso fique bem claro.
1: Depois da conferência de imprensa houve treino no relvado do Dragão, descontraído, Ricardo Pinheiro.
2: Treino marcado, sobretudo pela boa disposição ao final desta tarde. Na antevisão ao encontro e em exclusiva aos microfones da RTP Antena 1 em pleno relevado, o selecionador nacional preferiu desvalorizar o assunto Ronaldo e focar-se no duelo com a Noruega, perante um estádio do Dragão lotado. JJ, ciente que há adeptos divididos após o abandono de CR7, pede aos portugueses que estejam com a seleção.
0: Não quer ser um fator de estabilização. Eu sou o treinador da seleção nacional do meu país, da minha bandeira, e portanto aquilo que eu mais quero, que era aquilo que eu fazia quando era adepto, é estar ligado à seleção, independentemente de que está de mais de um ou de outro jogador. E é isso que eu gostava e que vai acontecer, não tenho dúvidas. O Porto é uma cidade especial e vai nos acarinhar todos da mesma maneira.
2: Mais de 40 mil vão estar nas bancadas. E para Bruno Fernandes, capitão das esquinas no último jogo, o primeiro sem Ronaldo, não importa quem vai assumir a braçadeira amanhã. Quem a envergar vai estar à altura.
3: Independentemente de quem está em campo e de quem leva a braçadeira, todos temos que representar a seleção da mesma maneira. E obviamente na seleção foi praticamente sempre ou sempre o Cristiano. Fazem com que tu estejas mais preparado para subir ao palco e estar ao nível que é exigido. Mas o nível que é exigido é sempre alto, independentemente de levar a braçadeira ou não, porque levo ao peito as esquinas de Portugal, que são bem mais importantes do que qualquer outra coisa.
2: Portugal-Noruega, amanhã domingo às 7h45 da noite, aqui na Rádio Pública, perante um estádio do Dragão, a rebentar pelas costuras.
1: Mas antes do jogo fica o pedido também de Bruno Fernandes, mais união e menos divisão no país.
4: Eu acho que o mais importante agora é deixarmos de dividir as águas, porque aqui não existem divisões na seleção, a seleção é uma só e continuará sempre a ser uma só. Independentemente dos ruídos, barulhos que possam vir de fora, eu acho que todas as casas devem resolver os seus assuntos de porta fechada e eu acho que é assim que a seleção tem que funcionar, eu acho que é assim que funcionará e tenho a certeza que o mais importante é que tudo acabe de bem, tanto para um lado como para o outro. Mas o que eu peço mais uma vez é que o país não se divida, que não faça escolhas, que viva isto tudo de um só, que respeite e aceite todos os lados, mas que ao mesmo tempo, como eu disse, o Cris será sempre o maior ícone da nossa seleção, do nosso futebol e também do futebol mundial e merece o respeito de todos os portugueses, independentemente de quem goste mais e goste menos.
1: Bruno Fernandes na conferência de imprensa desta tarde de antevisão do jogo de amanhã frente à Noruega. A Ministra da Justiça afirma que está a analisar o caso Rui Pinto e promete para a próxima semana uma resposta aos pedidos para manter protegida a testemunha do Futebol Leaks. A Comissão de Programas Especiais de Segurança considerou que Rui Pinto já não corre risco de vida e por isso não deve continuar sob proteção das autoridades. A decisão tem efeitos no próximo sábado. A Ministra Rita Júdice, questionada pelos jornalistas, promete até lá uma resposta.
5: Recebi os vários pedidos, estão a chegar agora ao meu gabinete, estamos a analisar com todo o cuidado se tiver havido alguma irregularidade ou se tiver havido algum procedimento não tiver sido mais correto, naturalmente que será ponderado.
6: Correndo mesmo o risco de vida, segundo os advogados?
5: Vai ser analisado.
7: E quando é que poderá haver uma resposta?
5: Terá que ser uma resposta antes do dia 10, naturalmente. Obrigada.
1: Próximo sábado, garantia da Ministra da Justiça à margem do encerramento do Congresso dos Registros. Esta tarde em Aveiro, o hacker Rui Pinto anunciou ontem que terá de se esconder por tempo indeterminado, se deixar de ter o estatuto de testemunha protegida. Ele foi uma peça determinante na revelação do caso Futebol Leaks.
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8: 9 e 12, boa noite, bom serão de sábado e bom fim de semana.
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8: A 10 de outubro, no Coliseu dos Recreios em Lisboa, Amor Azul, a apresentação de uma ópera numa versão de uma grande dimensão com Gilberto Gil e Aldo Brizzi, o Núcleo de Ópera da Bahia, Coro e Orquestra. Nesta hora, vamos ouvir as canções e as palavras de Gilberto Gil numa conversa que ligou Lisboa e o Rio de Janeiro. É uma viagem com escala em algumas histórias de um dos maiores nomes da cultura brasileira. A edição é de Herberto Quaresma.

Considerado um dos maiores nomes da cultura brasileira, Gilberto Gil, o cantor, compositor e produtor, com 60 anos de carreira, o homem aos 84 anos que quisemos ouvir sob o pretexto da chegada a Portugal da ópera Amor Azul, criada em parceria com o maestro italiano Aldo Brizzi. A 10 de outubro, no Coliseu dos Recreios, em Lisboa, será apresentada a ópera numa versão de grande dimensão, com Gilberto Gil, Aldo Brizzi, o Núcleo de Ópera da Bahia, coro e orquestra. Nesta hora, ouvimos as canções e as palavras de Gilberto Gil numa conversa que nos aproximou ainda mais entre o Rio de Janeiro e Lisboa. Eu sou o Herberto Quaresma e esta é uma viagem que revela outras histórias sobre Gilberto Gil.

0: Está na hora de atravessarmos o Atlântico ao encontro de um gigante da lusofonia, da música, que tem o Brasil no sangue e no cartão de identidade, mas que é um dos mais queridos e relevantes cidadãos que fala, que canta, que imagina, que sonha, que nos prestigia a língua portuguesa. Gilberto Gil é o nosso convidado. Viva Gil, que longa e maravilhosa história que ajudou a escrever no seu Brasil e no mundo. Qual é o segredo dessa longevidade, dessa magia que continuas a semear?
1: Um amor muito intenso e muito profundo pela música popular, pela palavra cantada, não é? Pela canção, pela herança dos modos mediterrâneos, não é? Com influências muito profundas da música portuguesa, da música espanhola, da música italiana, na música popular, sobre a música popular do Brasil. E eu pertenço a uma geração, a uma das gerações mais recentes dessa música popular, um artesão ligado à palavra cantada, a todo esse campo da canção brasileira. E isso tem sido a minha vida, tem sido, enfim, meu modo de expressão e meu sonho de contribuição para o desenvolvimento dessa cultura tropical brasileira.

0: Mais que um grande artista, o Gil é um fenómeno global, cultural. Já experimentou o lado da política como Ministro da Cultura, imortal da Academia Brasileira de Letras, foi o fundador da Tropicália e é um dos maiores embaixadores da música popular brasileira. Gil, como é que prefere ser apresentado e certamente um dia ser recordado?
1: Bom, acho que você mencionou várias áreas de envolvimento do Gilberto Gil com a vida cultural, política cultural, social brasileira. O envolvimento é esse. A minha vida tem se caracterizado por essas contribuições maiores, mais extensas ou menos extensas a essa vida cultural do Brasil e o interesse cada vez maior pelo intercâmbio dessa vida cultural brasileira com as suas origens, as origens mediterrâneas, enfim, a origem latina da nossa língua. Essas coisas são essas coisas. Esse é o mundo ao qual eu tento contribuir de alguma forma.
0: Uhum. Há este regresso a Portugal em outubro, já lá vamos, mas há também esta última digressão, última turnê que foi anunciada, mas só mesmo o Gilberto Gil para nos confrontar com essa ideia do final, da finitude, mas com sabor a celebração. Como está a encarar esta operação de despedida dos palcos? O tal tempo rei?
1: Olha, na verdade há uma certa confusão que induz a um certo equívoco com relação à finalização da minha carreira, do meu trabalho. A excursão que fiz aqui no Brasil e alguns países da América do Sul com o título do Tempo Rei desse projeto, isso levou um pouco à ilusão de que eu estivesse, na verdade, encerrando minha carreira, encerrando meus trabalhos de música popular no Brasil e em vários outros lugares do mundo. Não é propriamente isso. Eu não tenho o que eu quis fazer com essa temporada do Tempo Rei foi encerrar um envolvimento mais amplo com modos mais extensos, intensos e extensos de produzir, realizar e entregar música ao público. Essa excursão era uma excursão que levou um ano, envolveu 30 cidades brasileiras, capitais brasileiras, mais um show em Buenos Aires, da Argentina, Santiago do Chile, e estádios, todos eles realizados em locais muito amplos, muito grandes, estádios de esportivos e plateias significativas do ponto de vista numérico, 40, 50 mil pessoas em cada um desses espetáculos. Então, nesse sentido, para esse tipo de dimensão, é que eu me referi a uma finalização dos meus trabalhos, para esse tipo de dimensão. Para a continuação do meu interesse por música,
0: esse
1: da
0: continua.
1: Possibilidade de continuar me apresentando, isso está garantido, está garantido. Isso só se finalizará quando, por alguma razão, eu tiver compulsoriamente que encerrar o meu trabalho.

0: Vamos voltar ao assunto de que nos traz aqui, que dá o mote a esta conversa com o Gil, o espetáculo Amor Azul, que é uma das obras mais ambiciosas, talvez uma das mais ambiciosas da sua carreira, criada em parceria com o maestro Aldo Brizzi. Conta-nos como é que nasceu esta ideia de transformar um poema indiano num espetáculo de música com tantas disciplinas, com tantas contribuições diferentes.
1: Vendo esse interesse por esse poema e esse espetáculo, vem da convergência de um interesse geral que eu sempre tive e alguns amigos meus, alguns companheiros meus sempre tiveram pela cultura indiana, pela cultura vedanta, pela cultura oriental, de um modo geral, pelos traços importantes das filosofias do budismo, dos modos japoneses, chineses, enfim, de encarar a relação entre religião, filosofia e todas essas coisas. Então, esse grupo, a partir desse grupo de amigos, surgiu a possibilidade de nos debruçarmos sobre esse poema do Jayadeva, que foi um grande poeta mítico, místico, de milenar já da cultura indiana. E acabamos tendo em mãos, eu e o Aldo Brizzi, uma versão contemporânea, brasileira, desse poema, com todos os seus relacionamentos com o mundo místico da Índia. E resolvemos, portanto, que poderíamos transformar esse poema numa ópera, seguindo um pouco a tendência que temos hoje no mundo de juntar as óperas clássicas, esses elementos das óperas mais contemporâneas, óperas feitas, digamos assim, não ortodoxamente, como tem sido o mundo das óperas clássicas até então, até bem pouco tempo.

0: O amor de Krishna é Radha em segredo.
1: Jayadeva aqui escreve sobre as trevas e as cores, pelo triunfo da poesia, da história de Krishna e Radha e o Deus do amor.

0: Então, hoje em dia, nós temos uma série de óperas modernas, contemporâneas, enfim, na Europa, nos Estados Unidos e vários outros lugares do mundo. E esse projeto se junta a esse campo de interesse, de um alargamento da dimensão operística para esse mundo da ópera contemporânea, da música contemporânea.
1: Qual foi para si o maior desafio em juntar a música popular brasileira à ópera e a música erudita? Como é que foi esse relacionamento com o maestro Brizzi?
0: Aldo Brizzi é um maestro italiano profundamente envolvido com música clássica, com a música experimental, com a música serial, com a música e com a ópera também. Ele vem se dedicando a produzir espetáculos com óperas antigas, americanas, europeias e tal. E ele tem tido também um profundo interesse, um profundo relacionamento com a música popular, com a canção brasileira, com a canção popular brasileira. Ele produziu já pelo menos uns três ou quatro trabalhos em que ele elenca uma série de artistas brasileiros produzindo com ele versões interessantes de música serial, experimental. E agora ele, como eu disse, ele vem também se interessando por ópera, por óperas contemporâneas. E foi ele que nos convenceu, a mim, me convenceu, de que era possível juntar o meu modo já conhecido de trabalhar com música popular brasileira, juntar isso ao campo dessas versões operísticas modernas, contemporâneas, e fazer um trabalho. E foi isso que nos estimulou, foi isso que me interessou, e foi com a força da presença dele, do Aldo Brizzi, o compartilhamento da composição da ópera com ele, foi a partir disso que eu me engajei no trabalho.
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0: deixavam atordoada, aumentavam sua angústia. E Rada então desabafou a verdade.
1: Estamos a terminar esta breve conversa com o Gil. Eu não resisto a perguntar-lhe, esta versão do Amor Azul com o maestro Aldo Brizzi, tem apresentada em Lisboa, tem alguma característica diferente das outras apresentações?
2: Sim, por isso é o resultado de uma investida musical diferenciada do campo da canção popular, da música ligeira, que caracteriza a canção popular no Brasil e em outros lugares. E é isso que diferencia um pouco o Amor Azul de todos os trabalhos que tenho feito até agora.
1: Uhum. Gilberto, espero poder conversar consigo ainda este ano, ou ainda a propósito deste espetáculo. Sempre um privilégio revê-lo. Já não nos víamos há 2 anos e é sempre um gosto. Gostamos muito de si e esperemos que a música nunca deixe de ser a sua linguagem, porque também é nossa.
2: Muito obrigado pelo espaço, pela possibilidade de conversarmos e levarmos nossa conversa para o público português. Até a vista, até a próxima.
1: Aquele abraço, não resisto.
2: Aquele abraço.

0: Olha aí, Hildo!
1: Aquele abraço de Gilberto Gil no Conversa, na conversa que o Herberto Quaresma teve com Gilberto Gil. A propósito do espetáculo Amor Azul, que vai acontecer no próximo sábado, dia 10 de outubro, com o apoio da RTP Antena 1, no Coliseu dos Recreios, em Lisboa.

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1: Já a seguir atualizamos toda a informação.
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1: Boa noite, são 10 horas no continente da Madeira, 9 nos Açores.
3: A Presidente do Tribunal de Contas admite recorrer ao Constitucional por normas que considere contrárias à lei. Em entrevista à RTP Antena 1, Filipa Urbano Calvão afirma que a instituição não pode sair de cena. Na véspera das eleições no Brasil, Lula da Silva e Flávio Bolsonaro medem forças nas ruas nas últimas horas de campanha.
1: Agora estão 24 graus em Lisboa, 22 em Coimbra e em Faro, 21 no Porto. Quanto às ilhas, 22 graus é a temperatura atual no Funchal, estão agora 21 em Ponta Delgada. As notícias, edição de Susana Barros.

0: pelo Tribunal de Contas admite não aplicar as normas que considera contrárias à lei e recorrer ela aos juízes do Palácio Raton.
1: Não é o Tribunal que anda a dizer ao Sr. Presidente da República se deve ou não enviar um diploma para o Tribunal
2: assim,
1: Constitucional. Mas eu até recordo que o Tribunal de Contas tem poder para desaplicar normas que considere inconstitucionais.
2: É verdade, a Constituição permite.
1: Portanto, no limite, se não houver quem pretenda, digamos assim, acompanhar o pensamento do Tribunal e levar eventualmente a questão ao Tribunal Constitucional, o próprio Tribunal pode fazer chegar essa questão ao Tribunal Constitucional em sede de fiscalização concreta, ou seja, vai desaplicando normas que entenda que sejam inconstitucionais e com a devida fundamentação, e isso poderá acontecer.
0: Filipa Urbano Calvão insiste nas críticas ao fim do visto prévio e afirma que o Tribunal não pode sair de cena.
1: Um bom controle interno não dispensa o controle externo independente. O controle externo independente tem que acompanhar o próprio controle interno que é feito. O Tribunal não pode sair de cena. Aquele mecanismo de acreditação dos sistemas de controle interno das entidades administrativas que dispensa a fiscalização prévia, o visto prévio, não pode deixar de ser acompanhado diretamente pelo próprio Tribunal.
0: Sobre a conta geral do Estado, chumbada há dias mais uma vez pelo Tribunal de Contas, Filipa Urbano Calvão reconhece que nunca é agradável para um governo receber alertas, mas esse é o papel da instituição.
1: Então, portanto, estamos a caminhar no bom sentido, para não criar aqui alarmes. Não temos e não conseguimos ter uma fotografia exata das contas do Estado neste momento, porque falta cumprir um conjunto de regras. Se me pergunta, o Estado está a dar um bom exemplo ao país, estando atrasado no cumprimento deste próprio objetivo que se autovinculou? Eu digo-lhe, não é um excelente exemplo.
0: O Estado não está a dar um bom exemplo ao país ao não permitir uma fotografia exata das suas contas. As críticas da Presidente do Tribunal de Contas em entrevista ao programa Conversa Capital, da RTP Antena 1 e do Jornal de Negócios, que vai para o ar este domingo. Na véspera das eleições no Brasil, Lula da Silva e Flávio Bolsonaro medem forças nas ruas. Hoje ainda é dia de campanha e arruadas. Os dois candidatos estiveram em São Paulo. O correspondente da RTP Antena 1, Daniel Catalão, acompanha as últimas horas de apelo ao voto.
3: Para fechar, houve demonstrações de força e no mesmo estado, São Paulo. Lula da Silva optou pela cidade e encheu a Avenida Paulista. As autoridades locais ainda tentaram proibir o evento, alegando problemas no trânsito, mas recuaram. Lula respondeu com críticas à direita e apelou à vitória na primeira volta.
4: A Paulista não é da direita, é do povo brasileiro. Portanto, amanhã nós vamos ganhar as eleições no primeiro turno e vamos ocupar Paulista.
3: Flávio Bolsonaro também fez campanha no estado de São Paulo, mas no interior, em Campinas. Participou num desfile motar, uma prática que já vinha do pai Jair Bolsonaro, que invocou para pedir o fim do atual governo.
5: O Bolsonaro e o Brasil estão muito orgulhosos de cada um de vocês que está fazendo parte desse movimento de resgate do Brasil.
3: Domingo, 158 milhões de eleitores podem votar para eleger o Presidente da República. Lula tenta um inédito quarto mandato, Flávio, o primeiro.
0: Eleições amanhã no Brasil. Hoje ainda houve campanha eleitoral. Lula da Silva e Flávio Bolsonaro tentam nas últimas horas uma vitória à primeira volta. Cristiano Ronaldo é um símbolo do país. Jorge Jesus não passou ao lado da polémica na conferência de imprensa de antevisão do jogo de amanhã. O foco é o encontro com a Noruega, afirmou o selecionador nacional, mas perante a insistência dos jornalistas, referiu-se a Cristiano Ronaldo assim.
6: Foco. Tem que ser a seleção, por tudo, a seleção, a Noruega, neste caso o jogo é com a Noruega, agora isso não deixa de que eu possa ignorar vocês, o Cris. O Cris é um símbolo da seleção portuguesa, é um símbolo de Portugal, isso fique bem claro.
0: Depois da conferência de imprensa, houve treino no Estádio do Dragão. Descontraído, Ricardo Pinheiro.
7: Treino marcado, sobretudo pela boa disposição ao final desta tarde. Na antevisão ao encontro e em exclusiva aos microfones da RTP Antena 1 em pleno relevado, o selecionador nacional preferiu desvalorizar o assunto Ronaldo e focar-se no duelo com a Noruega, perante um Estádio do Dragão lotado. JJ, ciente que há adeptos divididos após o abandono de CR7, pede aos portugueses que estejam com a seleção.
6: Não quero ser um fator de estabilização. Eu sou o treinador da seleção nacional do meu país, da minha bandeira, e portanto, aquilo que eu mais quero
8: que era aquilo

0: que eu fazia quando era adepto é estar ligado à seleção, independentemente de que está de mais de um ou de outro jogador. E é isso que eu gostava e que vai acontecer, não tenho dúvidas. O Porto é uma cidade especial e vai nos acarinhar todos da mesma maneira.
1: Mais de 40 mil vão estar nas bancadas. E para Bruno Fernandes, capitão das esquinas no último jogo, o primeiro sem Ronaldo, não importa quem vai assumir a braçadeira amanhã. Quem a envergar vai estar à altura.
2: Independentemente de quem está em campo e de quem leva a braçadeira, todos temos que representar a seleção da mesma maneira. E obviamente na seleção foi praticamente sempre, ou sempre, o Cristiano. Fazem com que tu estejas mais preparado para subir ao palco e estar ao nível que é exigido. Mas o nível que é exigido é sempre alto, independentemente de levar a braçadeira ou não, porque levo ao peito as esquinas de Portugal, que são bem mais importantes do que qualquer outra coisa.
1: Portugal-Noruega, amanhã domingo, às 7h45 da noite, aqui na Rádio Pública, perante um Estádio do Dragão, a rebentar pelas costuras.
3: Antes do jogo, fica o pedido também de Bruno Fernandes, mais união e menos divisão no país.
4: Eu acho que o mais importante agora é deixarmos de dividir as águas, porque aqui não existem divisões na seleção, a seleção é uma só e continuará sempre a ser uma só. Independentemente dos ruídos, barulhos que possam vir de fora, eu acho que todas as casas devem resolver os seus assuntos de porta fechada e eu acho que é assim que a seleção tem que funcionar, eu acho que é assim que funcionará e tenho a certeza que o mais importante é que tudo acabe de bem, tanto para um lado como para o outro. Mas o que eu peço, mais uma vez, é que o país não se divida, que não faça escolhas, que viva isto tudo de um só, que respeite e aceite todos os lados, mas que ao mesmo tempo, como eu disse, o Cris será sempre o maior ícone da nossa seleção, do nosso futebol e também do futebol mundial e merece o respeito de todos os portugueses, independentemente de quem goste mais e goste menos.
3: Bruno Fernandes na conferência de imprensa esta tarde de antevisão do jogo de amanhã frente à Noruega. O PCP acusa o Partido Socialista de contribuir para a máscara do Chega. O secretário-geral comunista insistiu hoje nas críticas ao PS por ter anunciado a abstenção no próximo Orçamento do Estado. Paulo Raimundo afirma que assim os socialistas libertaram o Chega de viabilizar a proposta do governo, permitindo que o partido de André Ventura mantenha a hipocrisia e a máscara em relação ao Executivo.
5: Infelizmente não me surpreendeu. Só confirmou aquilo que temos dito este tempo todo. Não liberta só o Chega de viabilizar, que é o que ia fazer. Liberta o Chega de viabilizar e de manter toda a demagogia, a hipocrisia, a mentira. O PS, na prática, está a contribuir para que a máscara se mantenha na cara do Chega, quando aquilo que era preciso é desmascarar o Chega.
3: As críticas de Paulo Raimundo ao PS, feitas à agência Lusa, depois do secretário-geral do PCP ter visitado a feira de outubro em Vila Franca de Xira.
6: Edição de Susana Barros, simultâneo da RTP Antena 1 com a RTP Antena 1 Açores, Madeira, RTP África e também RTP Mundo. 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Passam 10 minutos das 10. Boa noite, bom fim de semana.
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6: Início de hora com Harry Styles. As it was.

É uma das canções novas de Sara Correia, faz parte de Tempestade, álbum lançado em fevereiro deste ano, 2026. Sara Correia, na noite deste sábado. Beija eu nos próximos minutos, fica a música de Marisa Monte.

0: É uma das mais conhecidas de Marisa Monte, Beija Eu, há 35 anos, 1991.
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0: Boa noite, bom fim de semana. E no regresso à música contamos com este registro acústico de Ela Queria, Virgem Suta, depois versão de Trevor Horn para Avalon e ainda as escolhas dos Capitão Fausto. São as próximas três propostas para este Serão de Sábado.

0: A terminar esta sequência de música, Capitão Fausto com Escolhas. Vamos saber da previsão do estado do tempo para amanhã, domingo, 4 de outubro, no continente. Vamos ter o céu apresentar-se muito nublado, alguns períodos de sol também, mas aguaceiros na previsão. Poderão até ser acompanhados de trovoada, em especial durante a tarde. E há também a previsão de uma pequena descida da temperatura, em especial da máxima. Na Madeira, espera-se o céu também apresentar períodos de muita nubosidade, com aguaceiros fracos, mais prováveis a partir do final da tarde de domingo. Açores com períodos de céu muito nublado, algumas abertas, e aguaceiros previstos para os grupos central e oriental. As máximas para amanhã são de 30 graus para Santarém, 28 para Braga, Leiria, Lisboa, Évora, Setúbal e Beja, 27 para Coimbra, previstos 26 graus de máxima para o Porto, para Faro e também para o Funchal, 25 para Porto Alegre. Amanhã Bragança, Viana do Castelo, Vila Real, Viseu, Aveiro, Castelo Branco e Ponta Delgada, com 24 graus de máxima prevista. Estão ainda previstos para Guarda 20 graus e 19 para as Penhas Douradas.
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0: Há para ouvir Beatles daqui a pouco, mas primeiro Edmundo Inácio.

0: Uma das boas memórias para este serão de sábado na RTP Antena 1, The Ballad of John and Yoko, os Beatles na primavera de 69.
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0: Continuação de uma boa noite e um bom serão. Um bom fim de semana com a RTP Antena 1. Boa viagem também se vai na estrada. Agora com Recursos Humanos de Benjamin. Para ouvir logo a seguir temos a dança do Tiago Nacarato e ainda Olivia Dean mais à frente com Menanides.

Menanid de Olivia Dean, a caminho das 11 da noite deste sábado e das notícias, para lá das 11, a hora das cigarras. E agora, na música, um regresso a 85, com o GNR em 7 naves, depois 10 e antes das 11 da noite.

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1: Boa noite, são 11 horas no continente e na Madeira, 10 nos Açores.
2: O Tribunal de Contas não pode sair de cena, diz a Presidente Filipa Urbano Calvão, que admite recorrer ao Constitucional por considerar que há normas na reforma do Governo contrárias à lei fundamental. No domingo, com Portugal e a Noruega em campo, o avião de Cristiano Ronaldo tem voo marcado para Riad.
1: Agora estão 19 graus no Porto, 21 em Coimbra, 23 em Lisboa e também em Faro, nas Ilhas, 22 graus no Funchal, estão 21 em Ponta Delgada. Notícias, edição de Susana Barros.
2: A Presidente do Tribunal de Contas mantém o braço de ferro com o Governo e ameaça recorrer ao Constitucional se António José Seguro, o Presidente da República, não o fizer. Em entrevista ao programa Conversa Capital, da RTP Antena 1 e do Jornal de Negócios, Filipa Urbano Calvão afirma que há fundamento para levar a reforma do Tribunal de Contas ao Constitucional. Se Belém não pedir a fiscalização do diploma, que ainda está em discussão no Parlamento, a responsável pelo Tribunal de Contas admite não aplicar as normas que considera

0: próprio tribunal pode fazer chegar essa questão ao Tribunal Constitucional em sede de fiscalização concreta, ou seja, vai desaplicando normas que entenda que sejam inconstitucionais e com a devida fundamentação, e isso poderá acontecer.
1: Filipa Urbano Calvão insiste nas críticas ao fim do visto prévio e diz que o Tribunal de Contas não pode sair de cena.
0: Um bom controle interno não dispensa o controle externo independente. O controle externo independente tem que acompanhar o próprio controle interno que é feito. O Tribunal não pode sair de cena. Aquele mecanismo de acreditação dos sistemas de controle interno das entidades administrativas que dispensa a fiscalização prévia, o visto prévio, não pode deixar de ser acompanhado diretamente pelo próprio Tribunal.
1: As críticas da Presidente do Tribunal de Contas em entrevista ao programa Conversa Capital da Antena 1 e do Jornal de Negócios, que vai para o ar este domingo. O jato privado de Cristiano Ronaldo tem voo marcado em Madrid para amanhã à hora de almoço com destino a Riad, informação conhecida depois da polémica com o jogador ter atravessado a conferência de imprensa de antevisão do encontro de amanhã com a Noruega. Com Jorge Jesus a não passar ao lado da polémica e a descrever Cristiano Ronaldo como um símbolo do país. Mas o foco, disse o selecionador nacional, o foco é o jogo.
2: Foco tem que ser a seleção, por tudo. A seleção, a Noruega, neste caso o jogo é com a Noruega, agora isso não deixa de que eu possa ignorar e você ver o Cris. O Cris é um símbolo da seleção portuguesa, é um símbolo de Portugal, isso fique bem claro.
1: As palavras de Jorge Jesus. Bruno Fernandes, também presente nesta conferência de imprensa, pediu mais união e menos divisão no país.
3: Eu acho que o mais importante agora é deixarmos de dividir as águas, porque aqui não existem divisões na seleção, a seleção é uma só e continuará sempre a ser uma só. Independentemente dos ruídos, barulhos que possam vir de fora, eu acho que todas as casas devem resolver os seus assuntos de porta fechada e eu acho que é assim que a seleção tem que funcionar, eu acho que é assim que funcionará e tenho a certeza que o mais importante é que tudo acabe de bem, tanto para um lado como para o outro. Mas o que eu peço mais uma vez é que o país não se divida, que não faça escolhas, que viva isto de um só, que respeite e aceite todos os lados, mas que ao mesmo tempo, como eu disse, o Cris será sempre o maior ícone da nossa seleção, do nosso futebol e também do futebol mundial e merece o respeito de todos os portugueses, independentemente de quem goste mais e goste menos.
1: Bruno Fernandes, esta tarde na conferência de imprensa no Estádio do Dragão. Uma concentração da extrema-direita em Madrid, junto aos protestos pelo direito à habitação, obrigaram esta noite à intervenção da polícia. Em Madrid, de acordo com o El País, foram disparadas balas de borracha para afastar grupos neonazis que tentavam entrar nas Portas do Sol, onde estão acampados manifestantes de esquerda. Três pessoas foram detidas depois de momentos de tensão. No Brasil, nas últimas horas da campanha eleitoral, há uma sondagem da Datafolha, dá 45% para Lula da Silva e 42% para Flávio Bolsonaro na primeira volta. Os dados indicam depois, para a segunda volta, uma vitória de Lula com 47%, mas com Flávio a atingir 46%. São os últimos dados desta sondagem avançada há pouco, nas últimas horas de uma campanha eleitoral para as eleições de amanhã. Os candidatos Lula e Flávio estiveram em ações de campanha ainda há pouco em São Paulo. Daniel Catalão.
4: Para fechar, houve demonstrações de força e no mesmo estado, São Paulo. Lula da Silva optou pela cidade e encheu a Avenida Paulista. As autoridades locais ainda tentaram proibir o evento, alegando problemas no trânsito, mas recuaram. Lula respondeu com críticas à direita e apelou à vitória na primeira volta.
5: A Paulista não é da direita, é do povo brasileiro. Portanto, amanhã nós vamos ganhar as eleições no primeiro turno e vamos ocupar a Paulista.
4: Flávio Bolsonaro também fez campanha no estado de São Paulo, mas no interior, em Campinas. Participou num desfile motar, uma prática que já vinha do pai Jair Bolsonaro, que invocou para pedir o fim do atual governo.
6: O Bolsonaro e o Brasil estão muito orgulhosos de cada um de vocês que está fazendo parte desse movimento de resgate do Brasil.
4: Domingo, 158 milhões de eleitores podem votar para eleger o Presidente da República. Lula tenta um inédito quarto mandato, Flávio, o primeiro.
1: Eleições amanhã no Brasil, Lula da Silva e Flávio Bolsonaro tentam nas últimas horas uma vitória à primeira volta.

0: edição de Susana Barros, simultâneo da RTP Antena 1 com a RTP Antena 1 Madeira, também com a RTP África e RTP Mundo. 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
0: Passam agora 8 minutos das 11, já a seguir a Hora das Cigarras, um programa de José Eduardo Agualusa.
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Boa noite. A poesia do angolano Arlindo Barbeitos é profundamente marcada pelo cancioneiro tradicional africano, mas também pela poesia japonesa clássica. Hoje, iremos ler versos de Barbeitos, aos quais juntamos canções de Isabel Novelá, Glória Laninha Rivera, Os Dead Combo, Valdemar Bastos, Paulo Flores, Kizua Gurgel, Dérito, Aline Frazão e Susana Baca.

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1: Secas, as palavras despegam-se das coisas e da gente como pele de cobra em tempo de muda. 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

0: O poeta Arlindo Barbeitos escreveu todos os seus versos no grande silêncio onde toda a tempestade começa. Nesta Hora das Cigarras, lemos alguns dos seus poemas, aos quais juntamos canções de Isabel Novelá, Glória Laninha Rivera, Os Dead Combo, Valdemar Bastos, Paulo Flores, Kizua Gurgel, Dérito e Aline Frazão. Despedimos-nos com Fogo e Água, na voz da grande cantora afro-peruana Susana Baca. Este programa foi realizado por José Eduardo Bagualusa, sonorizado por Isabel Leonor e dito por Paulo Rocha. Boa noite, África.
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0: 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Vem as notícias.
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0: É meia-noite no continente e na Madeira, são 11 horas nos Açores.
2: O Brasil vai hoje a votos. As últimas sondagens apontam para Lula da Silva à frente, mas a diferença em relação a Flávio Bolsonaro é mínima. Em Portugal, há mais de 130 mil brasileiros prontos para escolher. No domingo, com Portugal e a Noruega em campo, o avião de Cristiano Ronaldo tem voo marcado para Riad. O Tribunal de Contas não pode sair de cena, diz a presidente Filipa Urbano Calvão, que admite a recorrer ao Constitucional por considerar que há normas na reforma do Executivo contrárias à lei fundamental.
0: Agora estão 20 graus no Porto, 21 em Coimbra, 23 em Lisboa e também em Faro, nas Ilhas, 22 graus no Funchal, estão agora 21 em Ponta Delgada. As notícias, edição de Susana Barros.
2: O Brasil é empate técnico. As últimas sondagens dão Lula da Silva à frente na primeira volta das eleições, mas é mínima a diferença em relação a Flávio Bolsonaro. Lula 46%, Flávio 45%. São os valores avançados esta noite pela empresa Quest de Estudos de Opinião, que dá a vitória bolsonarista numa segunda volta apenas com 2 pontos de diferença, 44%, 42%. Para a eleição deste domingo, outra sondagem de Datafolha, divulgada há pouco, aponta para Lula em primeiro lugar, com 45% e 42% para Flávio Bolsonaro, apontando depois para uma vitória de Lula da Silva, mas apenas

0: do povo brasileiro. Portanto, amanhã, nós vamos ganhar as eleições no primeiro turno e vamos ocupar a Paulista.
1: Flávio Bolsonaro também fez campanha no estado de São Paulo, mas no interior, em Campinas. Participou num desfile motar, uma prática que já vinha do pai Jair Bolsonaro, que invocou para pedir o fim do atual governo.
2: O Bolsonaro e o Brasil estão muito orgulhosos de cada um de vocês que está fazendo parte desse movimento de resgate do Brasil.
1: Domingo, 158 milhões de eleitores podem votar para eleger o Presidente da República. Lula tenta um inédito quarto mandato, Flávio, o primeiro.
3: Eleições este domingo no Brasil. Em Portugal, votam cerca de 135 mil brasileiros que vivem no nosso país. O jato privado de Cristiano Ronaldo tem voo marcado para este domingo, à hora de almoço, com destino a Riad. Informação conhecida depois da polémica com o jogador ter atravessado a conferência de imprensa de antevisão do encontro desta tarde com a Noruega. Jorge Jesus não passou ao lado e falou de Cristiano Ronaldo como um símbolo do país.
4: Foco tem que ser a seleção, por tudo. A seleção, a Noruega, neste caso o jogo é com a Noruega, agora isso não deixa de que eu possa ignorar e vocês viram o Cris. O Cris é um símbolo da seleção portuguesa, é um símbolo de Portugal, isso fica bem claro.
3: Jorge Jesus, na conferência de imprensa da tarde de sábado, antes do treino no relevado do Dragão, ao lado do Bruno Fernandes, nessa conferência de antevisão do jogo deste domingo, a pedir mais união e menos divisão no país.
5: Eu acho que o mais importante agora é deixarmos de dividir as águas, porque aqui não existem divisões na seleção, a seleção é uma só e continuará sempre a ser uma só. Independentemente dos ruídos, barulhos que possam vir de fora, eu acho que todas as casas devem resolver os seus assuntos de porta fechada e eu acho que é assim que a seleção tem que funcionar, eu acho que é assim que funcionará e tenho a certeza que o mais importante é que tudo acabe de bem, tanto para um lado como para o outro. Mas o que eu peço, mais uma vez, é que o país não se divida, que não faça escolhas, que viva isto tudo de um só, que respeite e aceite todos os lados, mas que, ao mesmo tempo, como eu disse, o Cris será sempre o maior ícone da nossa seleção, do nosso futebol e também do futebol mundial e merece o respeito de todos os portugueses, independentemente de quem goste mais e goste menos.
3: Bruno Fernandes, na conferência de imprensa de antevisão do jogo deste domingo, frente à Noruega, quando forem 19h45. A presidente do Tribunal de Contas mantém o braço de ferro com o governo e ameaça recorrer ao Constitucional se António José Seguro não o fizer. Em entrevista ao programa Conversa Capital, da RTP Antena 1 e do Jornal de Negócios, Filipa Urbano Calvão afirma que há fundamento para levar a reforma do Tribunal de Contas ao Constitucional se Belém não pedir a fiscalização do diploma, que ainda está em discussão no Parlamento. A responsável pelo Tribunal de Contas admite não aplicar as normas que considera inconstitucionais e recorrer ela aos juízes do Palácio Raton.
6: Não é o Tribunal que anda a dizer ao Sr. Presidente da República se deve ou não enviar um diploma para
7: o Tribunal
6: de Contas. Mas eu até recordo que o Tribunal de Contas tem poder para desaplicar normas que considera inconstitucionais.
7: É verdade, a Constituição permite.
6: Portanto, no limite, se não houver quem pretenda, digamos assim, acompanhar o pensamento do Tribunal e levar eventualmente a questão ao Tribunal Constitucional, o próprio Tribunal pode fazer chegar essa questão ao Tribunal Constitucional em sede de fiscalização concreta, ou seja, vai desaplicando normas que entenda que sejam inconstitucionais e com a devida fundamentação, e isso poderá acontecer.
3: Filipa Urbano Calvão insiste nas críticas ao fim do visto prévio e afirma que o Tribunal de Contas não pode sair de cena.
6: Um bom controle interno não dispensa o controle externo independente. O controle externo independente tem que acompanhar o próprio controle interno que é feito. O Tribunal não pode sair de cena. Aquele mecanismo de acreditação dos sistemas de controle interno das entidades administrativas que dispensa a fiscalização prévia, o visto prévio, não pode deixar de ser acompanhado diretamente pelo próprio Tribunal.
3: As críticas da Presidente do Tribunal de Contas em entrevista ao programa Conversa Capital, da RTP Antena 1 e do Jornal de Negócios, que vai para o ar este domingo. Uma concentração da extrema-direita em Madrid, junto aos protestos pelo direito à habitação, obrigaram esta noite à intervenção da polícia. Em Madrid, capital espanhola, de acordo com o El País, foram disparados

0: dadas balas de borracha para afastar grupos neonazis que tentavam entrar nas Portas do Sol, onde estão acampados manifestantes de esquerda. Três pessoas foram detidas depois de momentos de tensão. O PCP acusa o Partido Socialista de contribuir para a máscara do Chega. O secretário-geral comunista insistiu hoje nas críticas ao PS por ter anunciado a abstenção no próximo Orçamento do Estado. Paulo Raimundo afirma que assim os socialistas libertaram o Chega de viabilizar a proposta do governo, permitindo que o partido de André Ventura mantenha a hipocrisia e a máscara em relação ao executivo.
1: Infelizmente não me surpreendeu, só confirmou aquilo que temos dito este tempo todo. Não liberta só o Chega de viabilizar, que é o que ia fazer. Liberta o Chega de viabilizar e de manter toda a demagogia, a hipocrisia, a mentira. O PS na prática está a contribuir para que a máscara se mantenha na cara do Chega, quando aquilo que era preciso é desmascarar o Chega.
0: Declarações de Paulo Raimundo à agência Lusa, depois do secretário-geral do PCP ter visitado ontem à noite a Feira de Outubro em Vila Franca de Xira.
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2: Boa noite e bom fim de semana. 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

Costa a Costa, Antena 1, as Jukebox Sessions, coleção Outubro, com um dos mais reconhecíveis nomes da country music, Marty Robbins, em 1959, com aquele que foi o seu primeiro grande hit internacional. Nasceu em 1925 no Arizona, morreu no ano de 1982. Ele passa uma canção escrita em jeito de corrido mexicano. Na mesma época, em 58, Johnny Cash e os Tennessee Two, Luther Perkins e Marshall Grant. Bem-vindos.

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1: Antena 1, de sábado para domingo, entre a meia-noite e as duas, com o Pedro Costa deste lado, inverno de 1958-59, Johnny Cash e os Tennessee Two, Luther Perkins na guitarra e Marshall Grant no baixo com Big River, e também os The Crickets de Buddy Holly, clássico Not Fade Away, clássico do ano de 1957, o pote inicial do rock and roll, em que country, blues e gospel davam a base para um então novo estilo. Esta tem mais a ver com o blues, também um dos nomes maiores, Jimmy Reed em 61, Big Boss Man.

dos mais notáveis bluesmen das décadas de 50 e 60, aliás, em termos de vendas de discos, só se batia com B.B. King. Um hit de 1961, Jimmy Reed com Big Boss Man, morreu em 1976, com apenas 50 anos de idade, originário do Mississippi. Agora um nova-iorquino que foi rei em Los Angeles. Johnny Rivers no Whiskey a Go-Go.

0: sequência é maior com Johnny Rivers em 66 por mais Secret Agent Man and I Know You Wanna Dance, ao vivo no Whiskey A Go-Go no ano anterior. Meanwhile, back at the Whiskey A Go-Go com Seventh Son e mais tarde nos 70s. LA Reggae, Rocking Pneumonia.
1: Madman Blues.
0: Agora Madman Blues, original de John Lee Hooker pelos Dr. Feelgood. Costa a costa, entre um...

lendária Lee Brilla cantando John Lee Hooker, um original de 1951, dava título ao álbum de covers dos Dr. Feelgood de 1985, Mad Man Blues. E já que estamos com os ouvidos nos Doctor, siga a música.

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1: Let's hear it for Jay Giles Band.

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1: Antena 1, de sábado para domingo, entre a meia-noite e as duas, voltámos ao vinil com a Jiggles Band, Live Full House, álbum live, captado em abril de 1972 em Detroit, edição em setembro desse mesmo ano, First Look at the Purse, primeiro, original de Smokey Robinson, e também Homework, uma canção escrita por Al Perkins e Otis Rush. Tivemos também dupla dos Dr. Feelgood, Drives Me Wild, álbum ao vivo On The Job de 81, e o de estúdio de 79, Let It Roll. Escutamos Java Blues. Fecha a primeira parte desta emissão de hoje com uma das assinaturas de guitarra mais famosas da história da música, esta de Dust My Broom, Elmer James, em 1951. Volto aqui a pouco a seguir às notícias. Até já.

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1: O Brasil vai a votos este domingo e as últimas sondagens para a presidência divulgadas na véspera indicam uma margem mínima entre Lula da Silva e Flávio Bolsonaro. O presidente lidera a corrida, mas tudo indica que terá de haver uma segunda volta. A empresa de estudos de opinião Quest dá 46% a Lula e 45% a Flávio. A Datafolha indica 45% dos votos a Lula e 42% a Flávio. Esta aponta ainda para a vitória de Lula da Silva numa segunda volta, apenas com um ponto de diferença em relação ao filho de Jair Bolsonaro. A Quest aponta o inverso, aponta para a vitória bolsonarista por uma vantagem de apenas 2 pontos. Com tudo em aberto, os candidatos mediram forças nas ruas este sábado. Daniel Catalão.
2: Para fechar, houve demonstrações de força e no mesmo estado, São Paulo. Lula da Silva optou pela cidade e encheu a Avenida Paulista. As autoridades locais ainda tentaram proibir o evento, alegando problemas no trânsito, mas recuaram. Lula respondeu com críticas à direita e apelou à vitória na primeira volta.
3: A Paulista não é da direita, é do povo brasileiro. Portanto, amanhã nós vamos ganhar as eleições no primeiro turno e vamos ocupar a Paulista.
2: Flávio Bolsonaro também fez campanha no estado de São Paulo, mas no interior, em Campinas. Participou num desfile motar, uma prática que já vinha do pai Jair Bolsonaro, que invocou para pedir o fim do atual governo.
4: O Bolsonaro e o Brasil estão muito orgulhosos de cada um de vocês que está fazendo parte desse movimento de resgate do Brasil.
2: Domingo, 158 milhões de eleitores podem votar para eleger o presidente da República. Lula tenta um inédito quarto mandato, Flávio, o primeiro.
1: Se nenhum dos candidatos tiver mais de 50% dos votos, há uma segunda volta no dia 25. Em Portugal, votam cerca de 130 mil brasileiros. As mesas de voto abrem às 8 da manhã,